0: Filho de Deus, aquele que nos deu a oportunidade, a condição de sermos livres através do seu sacrifício. É Jesus Cristo a razão da nossa vida? Sim, o Pai que nos deu a oportunidade através do Filho para que pudéssemos ser reconectados, e hoje nós vivemos isso. E como diz a palavra, ele, o Cordeiro de Deus, que veio ao mundo, Cordeiro perfeito, para o sacrifício, para morrer em nosso lugar, nos reconectou ao Pai para que pudéssemos ter comunhão e sermos feitos filhos de Deus. E é nesta certeza, nesta esperança, que nós aguardamos aquela promessa que ele fez. Ele veio, abriu o caminho, rasgou o véu de alto a baixo, dando-nos o acesso novamente ao Pai, e disse: eu não vos deixarei, eu retornarei para buscar vocês quando chegar o momento certo. E assim nós aguardamos esta promessa para vivermos a eternidade com Deus. 21 horas, nós vamos a identificação das emissoras, e daqui a pouquinho nós continuaremos com vocês aqui na programação da Rádio Deus e Amor.
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7: 21 horas e 2 minutos.
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7: 21 horas e 3 minutos.
10: Evangelização. Evangelização, ou evangelismo, consiste na pregação do evangelho cristão, da mensagem de salvação através de Jesus Cristo. Evangelizar trata-se de pregar o evangelho e levar para aqueles que estão cativos na concupiscência da carne. É a prática efetiva da proclamação do evangelho, seja no evangelismo direto ou pessoal, de uma forma coletiva, por meio das redes sociais, na distribuição de folhetos e também vivendo uma vida santificada, você estará evangelizando através das suas atitudes, levando o ide de Jesus até os confins da terra. Evangelizar é continuar a obra de Jesus Cristo aqui na terra. Ele confiou a cada um de nós essa grande missão. No livro de Mateus, capítulo 28, versículos 16 em diante, é possível perceber que levar o Evangelho a toda a criatura é uma etapa indispensável de quem quer obedecer a Jesus. Evangelizar é a missão permanente da igreja. É um serviço que não possui pausas ou descansos, pois ainda existe um grande contingente de pessoas que desconhecem o verdadeiro e único Deus. A Igreja Pentecostal Deus é Amor tem cumprido essa missão. E junto ao nosso braço assistencial, cumprimos também o que está escrito no livro de Tiago, do capítulo 14 ao 17. De que adianta, meus irmãos, alguém dizer que tem fé se não tem obras? Acaso a fé pode salvá-lo? Se um irmão ou irmã estiver necessitando de roupas, de que adianta, meus irmãos, alguém dizer que tem fé se não tem obras? Acaso a fé pode salvá-lo? Se um irmão ou irmã estiver necessitando de roupas e do alimento de cada dia, e um de vocês lhe disser, vá em paz, aqueça-se e alimente-se até satisfazer-se, sem porém lhe dar nada, do que adianta isso? Assim também a fé por si só, se não for acompanhada de obras, está morta.
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0: Filha de Deus, 21h12 e com vocês aqui nós prosseguimos alegres, contentes diante de todas as maravilhas que Jesus Cristo tem operado em nosso meio e dos ouvintes que com alegria, fé no coração, com disposição, estão sintonizados conosco e participando da programação. Muitos ouvintes enviando mensagens aqui em nosso WhatsApp, mensagem de textos, mensagem de áudio, mensagens relatando os testemunhos de fé, e nos alegra em saber que você tem sido abençoado pela programação Deus é Amor. Que muitas pessoas têm sido abençoadas pela programação aqui da rádio da Igreja Deus e Amor, por este momento, sim, diário, 24 horas por dia, dessa programação preparada especialmente para levar até o seu coração aquela mensagem para despertar, para fortalecer a sua fé, para que você venha crer, sim, crer no poder de Deus, crer nos milagres de Deus, crer que há um propósito de Deus para a sua vida. Deus abençoe, ouvinte Ivete Alves, deixando aqui a sua mensagem de participação e já aproveitando, deixando o seu pedido de oração pela sua, pedindo oração pela saúde dela e pela vida do seu neto, Jonathan, que se encontra atrás das grades, precisa aí ser liberto, transformado, salvo pelo poder de Cristo Jesus. Estaremos orando sim, apresentando ao Senhor a vida da Ivete e do Jonathan. Deus abençoe, ouvinte Rosicleide, mandando aqui a sua mensagem de participação pela vida e também deixando o pedido de oração pela vida do Gerson Trindade, que sofreu aí um acidente, está com uma fratura do fêmur e passará por cirurgia. E ela aqui pede oração e deseja que seja uma boa cirurgia, que dê tudo certo. Estaremos clamando, orando, apresentando a vida dele e a sua também, Rosicleide, ao Senhor Jesus e já preparando seus corações, sim, o seu coração ouvinte, que está nos acompanhando, porque daqui a pouco, às 22 horas, teremos a oração do encontro com Deus, onde nós estaremos juntos, falando das maravilhas, sim, em oração, glorificando a Deus, recebendo da presença dele e também clamando, apresentando a ele as nossas causas e pedindo que o milagre dele aconteça em nosso meio. Deus abençoe a ouvinte Tânia Sarmento, deixando aqui também sua mensagem de participação, pedindo oração pela vida do bebê Heitor, que semana que vem ele vai passar por um procedimento cirúrgico, ele necessita de um coração artificial, será colocado um coração artificial nele para que ele possa esperar até o transplante. Olha que situação difícil, nós estaremos orando sim, Tânia, pela vida do bebê Heitor, para que o Senhor use as mãos dos médicos, esteja presente lá naquele centro cirúrgico e venha dar tudo certo, ele consiga esse transplante, um doador, né, para que assim ele possa continuar vivendo, para que assim ele consiga recuperar e crescer com saúde, crescer sendo abençoado. Estaremos orando por toda a família para que o Senhor venha alcançar e operar esse grande milagre. Zaí Otaviano, Deus abençoe sua vida. Ele deixa aqui a sua participação da Vila São José, sintonizado conosco, acompanhando a programação aqui da Rádio Deus e Amor e sendo abençoado por este, sim, este programa que é especial. Temos também aqui a mensagem do Davi Ezequiel, mandou aqui um link, sim, é um link daquilo que está acontecendo aqui na sede mundial, que é aquele momento da juventude adorando e também os irmãos que vêm de longe para participar. É o Fire ao vivo, através do IPDA Play, através do YouTube, a live para você acompanhar, sim, se abençoar. Ele mandou aqui um lembrete para que você seja também aí aquele que será tocado, será fortalecido pelo Senhor. Deus abençoe, Ezequiel. Deus abençoe a sua participação. Temos também aqui a mensagem do José Carlos Pereira, deixando aqui seu pedido de oração e contando aqui um testemunho. Daqui a pouco nós iremos ler o testemunho e orar, apresentar também a vida do José Carlos, para que assim ele continue sendo vitorioso, sendo abençoado pelo Senhor Jesus Cristo. E você que ainda não enviou a sua mensagem de participação, é muito fácil você estar conosco aqui, né, interagindo através do WhatsApp. Anote aí o nosso número para você enviar a sua mensagem agora, participar desta programação e ser abençoado pelo Senhor Jesus. 119-8292-3392. Vou repetir, prefixo 11, número 9-8292-3392. Esse é o número aqui da Rádio Deus e Amor para você agora enviar sua mensagem de texto, de áudio, seu pedido de oração, enviar o seu testemunho e qual é a sua expectativa para o que acontecerá amanhã aqui na sede mundial, esse momento tão especial, a comemoração dos 32 anos da Fundação Reviver, o dia de semear, aquele culto especial com aquela palavra direcionada ao seu coração, participações especiais, a nossa presidente, irmã Ereni Miranda, estará presente, a vice-presidente Débora Miranda, toda a nossa diretoria deliberativa, executiva e também a diretoria da Fundação Reviver e da Associação Reviver Help, assim como os cantores. Meu Deus, será um momento especial e você não pode ficar de fora. Muitas participações especiais e também aqui no estacionamento da sede mundial, muitas coisas, novidades, momentos ali para você interagir, para você tirar foto, aquele espaço para você tirar foto. Também as lojinhas da Fundação Reviver e da Associação Reviver Help para você fazer a sua compra. E lembrando, se você compra aquele item, aquela camiseta, aquela caneca, aquela squeeze, aquela garrafinha, se você faz, sim, aquela compra de um item, seja da Fundação, seja da Associação, você está ajudando nos projetos, porque o valor ali é revertido nos projetos das instituições. E amanhã temos novidades aqui. Sim, a loja da Fundação, temos também o bazar para você comprar aquela peça especial, aquela peça bonita de roupa para você ajudar. Teremos também a cantina da Associação Reviver Help com a igreja funcionando. Muitos aqui lugares para você poder acompanhar, memorial aberto. Teremos aqui o santuário para você passar e fazer aquela oração forte. E a bênção de Deus sobre a vida de todos que estiverem, sim, presentes na tarde de amanhã. Avenida do Estado 4568, este é o nosso endereço para você estar conosco. Venha com seu veículo, teremos aqui também um estacionamento preparado para receber vocês. Transporte público, venha no metrô, muito fácil chegar aqui na sede mundial. Parque Dom Pedro, Estação Pedro II, também metrô da Sé, para você poder se localizar. Alguns minutos você já vai enxergar este templo belíssimo, é o templo da glória de Deus, onde o Senhor tem manifestado grandes coisas, maravilhas, e nós temos vivido tudo isso. Amanhã, 22 de agosto, às 14 horas, aqui na sede mundial, nós aguardamos por todos vocês.
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0: 21 horas, 21 minutos. E vamos a mais aquele momento de uma reflexão. O quadro Identidade e Propósito. Porque nós precisamos entender qual é a nossa identidade e o propósito que Deus tem para a nossa vida. E uma palavra, uma reflexão para o nosso coração nesse sentido nos faz despertarmos para nos colocarmos na posição que Deus requer. E na palavra Nayara Otávio, o tema: submeta-se a Deus. Vamos acompanhar e receber esta mensagem para a nossa vida.
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3: Profeta Isaías, capítulo 48. O verso 4 vai nos dizer assim: porque eu sabia que eras obstinado, e a tua cerviz é um tendão de ferro, e tens a testa de bronze. Existem frases na Bíblia que parecem estranhas, até a gente entender o que Deus está denunciando. O Senhor estava revelando uma condição espiritual. Eles conhecem o nome do Senhor. Eles carregavam uma história com Ele, mas já não se dobravam quando eram corrigidos. A testa de bronze é quando a verdade bate e não entra. Quando Deus mostra o erro e a pessoa procura uma desculpa. Quando a palavra aponta para ela, ela pensa: quem deveria ler aquilo ou ouvir aquilo é outra pessoa. O endurecimento começa quando a pessoa ouve muitas vezes e decide simplesmente não obedecer. Ouve a palavra, mas decide por si mesma não obedecer. Há quem diga: eu sou assim mesmo, eu nasci assim, vou morrer assim. Como que se permanecer igual fosse força? Mas firmeza, queridos, sem humildade vira teimosia. Convicção sem obediência vira rebeldia. E experiência com Deus sem transformação vira apenas lembranças. Será que a palavra de Deus ainda consegue mudar a sua decisão? Ou você só gosta dela quando ela confirma o que você já queria fazer? O perigo não é descobrir que o coração endureceu. É continuar igual. Uma testa de bronze sustenta uma aparência por muito tempo. Mas somente um coração quebrantado, aleluia, é que permanece diante de Deus. Que vocês possam refletir, analisar: Senhor, como que está a minha vida? Eu estou com testa de bronze? Eu estou obstinado? Eu ouço a palavra, mas ela não entra mais no meu coração. Não gera mais em mim arrependimento. Eu peco continuamente e eu já acostumei a pecar porque eu não vejo mais correção, não aceito correção. Que nós possamos refletir e orar: Senhor, tira de mim, Senhor, a dureza do meu coração. Que o Senhor em Cristo possa te abençoar. Eu deixo meu abraço carinhoso da sua irmã em Cristo, Nayara Otávio. Fiquem todos com Deus e até a próxima, se Deus quiser.

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1: Muito bem, ouvintes. Nós prosseguimos com vocês aqui, falando das maravilhas de Deus. Você que está sintonizado, eu tenho certeza que você está sendo edificado e pode contar, sim, para outras pessoas sobre o quanto a Rádio Deus e Amor tem sido uma bênção na sua vida, no seu lar. Pessoas que estão sintonizadas 24 horas, a rádio não para de tocar na casa dela. Estão sempre acompanhando, ouvindo as mensagens, os testemunhos, os louvores, adorando a Deus. E você pode também compartilhar esta bênção que está sendo na sua vida para outras pessoas, convidando-as para serem também, sim, assíduos aqui na Rádio Deus e Amor, para serem ouvintes desta programação e serem abençoados por Jesus. Nós queremos convidá-los a serem esses instrumentos de Deus, para compartilhar a mensagem de alegria, a mensagem de bênçãos, as boas novas, para que eles também possam estar conosco e juntos possamos desfrutar das maravilhas de Deus. 21:31, nós vamos ao momento de informação aqui na Rádio Deus e Amor. Vamos acompanhar as informações muito importantes para a nossa vida. E você continue aí, sintonizado conosco, sendo edificado.
2: Obrigada pela sua audiência. A gente vai para mais informações aqui. Crescimento nacional. Economia brasileira avança no primeiro trimestre e movimenta mais de 3 trilhões de reais. O produto interno bruto do Brasil cresceu 1,1% no primeiro trimestre, em comparação com o trimestre anterior, totalizando mais de 3 trilhões de reais. O resultado positivo foi registrado nos três principais setores da economia: agropecuária, indústria e serviços. Na comparação com o mesmo período do ano passado, a economia avançou 1,8%. No acumulado dos últimos 4 trimestres, o PIB registrou elevação de 2%, de acordo com dados do Sistema de Contas Nacionais do IBGE. Entre as atividades industriais, a extrativa mineral e a construção tiveram desempenho positivo. No setor de serviços, houve crescimento em informação e comunicação, atividades imobiliárias, comércio e outras atividades de serviços. A despesa de consumo das famílias também cresceu, assim como os investimentos e os gastos do governo. No setor externo, as exportações recuaram na comparação com o trimestre anterior, enquanto as importações avançaram. Indicador econômico. Entenda como a soma de bens e serviços ajuda a medir a atividade do país. O produto interno bruto é a soma de todos os bens e serviços finais produzidos por um país, por um estado ou por uma cidade, geralmente isso em um ano. Todos os países calculam esse indicador em suas respectivas moedas. O cálculo considera apenas os bens e serviços finais para evitar dupla contagem. E se um país produz trigo, farinha e pão, por exemplo, o valor considerado é o do produto final, porque os custos anteriores já estão embutidos no preço. Esse indicador não representa toda a riqueza existente em um país. Ele mede o fluxo de novos bens e serviços produzidos em determinado período e não um estoque de dinheiro disponível na economia. A partir desse número, é possível acompanhar a evolução econômica, fazer comparações entre países e analisar dados por habitante. Ainda assim, ele não mostra sozinho fatores como distribuição de renda, qualidade de vida, educação e saúde.
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0: 9:35.
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1: Já estamos de volta com mais adoração. Deus é
6: 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Sou o Senhor por essa cura maravilhosa.
7: Olha que bênção, relato, testemunho desta mulher contando como o Senhor operou algo extraordinário na vida dela. Abençoou a vida dela e ela se alegra em contar, em relatar as maravilhas de Deus. Assim como você também, que está enfrentando uma adversidade, um problema, algo na sua vida que está trazendo preocupação ao seu coração, que está gerando na sua mente ali aqueles pensamentos, será, de dúvida. Será que vai dar certo? Será que vai acontecer? Será que eu vou conseguir vencer esta situação? Será? E o será não sai da mente. E o será se torna uma barreira. Mas se você crer, a partir desta noite, deste dia, se você confiar em Deus, o será vai desaparecer. E você vai ter a certeza, se eu entreguei nas mãos de Deus, Ele vai fazer. Da forma dEle, da maneira dEle, daquela forma que agrada ao coração dEle, mas Ele fará algo extraordinário na minha vida. A enfermidade não é maior que o seu Deus. O problema não é maior do que o Deus que você tem clamado. Você é um filho escolhido de Deus, se você já entregou a vida a Ele, confie, porque Ele cuida daqueles que estão no centro da sua vontade. Ele cuida, Ele guarda aqueles que entregam seus caminhos e pedem a Ele: Pai, cuida de mim, Senhor, direciona a minha vida. Ele manifesta grandes sinais. Nós temos recebido testemunhos diariamente, milhares e milhares de pessoas que tomaram uma atitude de fé, que creram no Senhor, e como diz a palavra, crê no Senhor Jesus e serás salvo, tu e a tua casa. Se creres, verás a glória de Deus. Esta é a mensagem para o seu coração. Creia, porque esta causa, ela é pequena diante do Deus que você serve. Vinte e uma horas e quarenta minutos, e vamos de mais um momento de reflexão. Aquilo que está escrito na palavra de Deus é verdadeiro, é eterno, é algo que há de se cumprir em nossa vida. E no quadro está escrito, presbítero Davi Miranda Neto trará uma reflexão sobre os dois lobos. Vamos acompanhar, vamos ser tocados pelo Espírito de Deus.
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8: Uma certa feita, um avô está conversando com seu neto. Quando eu li isso, não foi falado isso, isso já é uma imaginação minha. Queria que você imaginasse esse avô assentado ao lado de uma fogueira com seu neto, explicando ele, dando lições de vida e falando sobre uma parte mais filosófica. E nessa conversa entre esse avô e o seu neto, o avô chega para o neto e fala: meu amigo, dentro de nós existem dois lobos. Um desses lobos, ele representa o quê? Ele representa tudo que há de ruim nessa vida. Ele representa inveja, ódio, ganância, arrogância, ressentimento, tudo aquilo que nós naturalmente enxergamos como algo negativo, como algo ruim e algo que nós não desejamos para nós. Mas, em contraparte, temos também um outro lobo. Esse lobo, ele representa amor, bondade, humildade, generosidade, paz, honra e tudo aquilo que nós almejamos ver nas nossas próprias vidas. Essa conversa filosófica, ela é uma fábula, mas ela tem profundas verdades que nós podemos ver também naquilo que está escrito nas Sagradas Escrituras. Eu queria que você fosse comigo para Gálatas 5, versículos 16 e 17. Gálatas 5 é uma das passagens mais emblemáticas do Novo Testamento, porque ela representa a totalidade da vida cristã que eu e você podemos viver no século 21 mediante o Espírito Santo. Digo, porém, andai em espírito, e não cumprireis a concupiscência da carne, porque a carne cobiça contra o espírito, e o espírito contra a carne. E estes opõem-se um ao outro, para que não façais o que quereis. Assim como representado na fábula, nós vemos em Gálatas 5 que o cristão genuíno, todos aqueles que receberam o próprio Espírito Santo do Senhor, o Espírito que ressuscitou Jesus dos mortos, que habita dentro de todo aquele que teve fé genuína em Jesus Cristo, ele vive uma guerra interna. E qual é essa guerra? São entre duas naturezas, a natureza da nossa carne e a natureza do Espírito Santo de Deus, que é o maior presente que podemos receber aqui nessa vida terrena. E essa guerra, ela é contínua. Do momento que nós acordamos de manhã até o momento que vamos dormir à noite, nós estamos nessa constante guerra entre carne e espírito. E aí, vale uma reflexão, uma pergunta que o neto fez ao seu avô naquela fábula em que eu contei a vocês. Quem vence essa guerra? Quem está disposto a vencer essa guerra entre carne e espírito, espírito contra carne? A resposta é a mesma. Vence a guerra aquele que está melhor alimentado. Nessa guerra que vivemos continuamente, nós estamos continuamente alimentando, seja a carne, nossas refeições. Tenho certeza que a maioria de vocês, se não tomou, vai tomar o seu café da manhã nesse exato momento, ou você vai ter seu almoço, vai ter seu café da tarde. Você alimenta a sua carne porque é uma necessidade fisiológica. Nós precisamos sobreviver. Mas o quanto que nós temos alimentado o nosso espírito? com o Espírito Santo de Deus. E mediante essa alimentação, aquele que nós vamos fortalecendo é aquele que tem a vitória nessa guerra interna que habita dentro de todo cristão genuíno. Em Gálatas 5, 19 a 21, essa passagem continua falando sobre essa guerra e ela diz o seguinte: as obras da carne são manifestas, as quais são adultério, fornicação, impureza, lascívia, idolatria, feitiçaria, inimizades, contendas, ciúmes, iras, pelejas, dissensões, heresias, invejas, homicídios, bebedices, glutonarias e coisas semelhantes a estas, acerca das quais vos declaro, como já antes vos disse, que os que cometem tais coisas não herdarão o reino de Deus. Essas são as obras da carne, aquilo que é explicitamente pecado, conforme a palavra de Deus, aquilo que está escrito, que condena a alma de todo ser humano que vive conforme as obras da carne. O que que isso é representado naquela fábula que eu falei? Isso obviamente é o lobo mau, é o lobo ruim, perverso, corrupto, que habita dentro de nós. E a própria palavra de Deus nos diz que todos pecaram, estão destituídos da glória de Deus. O salmista, ele tem uma passagem que ele escreve algo que é muito poderoso para mim e fala muito comigo. O salmista, ele escreve: do pecado eu fui gerado, no ventre da minha mãe eu estava sendo gerado no pecado. Isso é a nossa natureza corrompida, isso é o lobo mau que habita dentro de nós, a nossa carnalidade e as nossas obras maldosas que estão naturalmente sendo alimentadas no nosso dia a dia à medida que vamos vivendo aqui nessa terra. Mas, em Gálatas 5, 22 a 23, esse relato de Paulo à igreja da Galácia, ele continua falando sobre o lobo bom, sobre a parte que compete a nós vivermos segundo o Espírito Santo que nos é depositado em nossas vidas. Mas o fruto do Espírito é amor, gozo, paz, longanimidade, benignidade, bondade, fé, mansidão, temperança. Contra estas coisas não há lei. Isso é a natureza do próprio Espírito Santo de Deus. Conforme já vimos anteriormente, um dos principais atributos, o caráter de Deus, ele é santo. E quando nós recebemos esse Espírito Santo de Deus em nossas vidas, essa natureza divina, ela sobrepõe as obras da nossa carne. Mas é aí que eu vejo que nós vivemos nessa guerra interna. Diariamente, tendo a cautela em quem nós estamos alimentando nessa guerra. Qual é o lobo que nós temos alimentado em nossas vidas? Assim como nós nos alimentamos de comida física para manter e sobreviver na nossa carne, que é necessário, quanto que nós temos alimentado o nosso espírito? O quanto que nós temos lido da palavra de Deus? O quanto que nós temos tido comunhão com o Espírito Santo? E quanto que nós temos vivido na presença do próprio Deus? Aliás, o que é o jejum, se não uma prática da fé, onde nós estamos literalmente mortificando a nossa carne, nos abstendo da energia e da comida que mantém a nossa carne viva? Lá para o fim dessa passagem em Gálatas, no versículo 24 e 25, está escrito o seguinte: e os que são de Cristo crucificaram a carne com as suas paixões e concupiscências. Se vivemos no Espírito, andemos também no Espírito. É nesse sentido que a Bíblia reforça que nós fomos salvos uma vez que o Espírito Santo é depositado na nossa vida. E hoje, pós-conversão, pós-salvação, com os nossos nomes já escritos no livro da vida, nós somos chamados a viver em Espírito. Muitas vezes me perguntam: o que é pecado e o que é viver em santidade? De uma forma bem resumida, em cima daquilo que está escrito, por exemplo, em Gálatas 5, que nós usamos aqui como a nossa base bíblica ao longo desse devocional como um todo. Viver em santidade é viver pelo Espírito Santo de Deus. Como alimentamos então o lobo bom na nossa vida? Como alimentamos o Espírito Santo de Deus em nós para que ele vença essa batalha? Em primeiro lugar, oração e comunhão com Deus. Deus é a fonte de toda a santidade e ele vai nos santificando o quanto mais próximo estivermos dele. Leitura e meditação na palavra de Deus. A própria Bíblia nos diz que santificai-vos na verdade, a tua palavra é a verdade, fugindo das tentações, relacionamentos saudáveis, nos sujeitando e obedecendo à palavra de Deus. Dessa forma, estaremos revestidos e fortalecidos pelo Espírito Santo para que a gente vença o lobo mau em nossas vidas. Romanos 8, versículo 13, a palavra diz o seguinte: porque se viverdes segundo a carne, morrereis, mas se pelo Espírito mortificardes as obras da carne, viverei. Deus está nos falando simplesmente o seguinte: essa guerra interna, esse lobo bom e esse lobo mau que habita dentro de nós, ela determina como nós vamos viver aqui na terra e se nós viveremos ou morreremos. Isso está falando sobre salvação. Se nós alimentarmos o lobo bom, se nós estivermos constantemente na presença de Deus, nos alimentando da sua palavra, nos alimentando o seu espírito, estarmos fortalecidos e vencermos o lobo mau, certamente viveremos, porque estaremos vivendo segundo a plenitude do Espírito Santo. Mas, se nós estivermos perdendo essa guerra, e o lobo mau, a nossa carnalidade, a nossa natureza corrompida estiver vencendo essa guerra, o nosso caminho é para a morte. É nesse sentido que a própria palavra de Deus nos direciona, nos orienta e nos alerta. Entre essa fábula que traz verdades profundas para nós, nessa guerra interna que nós vivemos, entre carne e espírito contra carne, entre o lobo bom e o lobo mau, eu quero deixar uma reflexão para que você escolha alimentar o Espírito Santo de Deus que habita em nossas vidas. E isso é o único caminho para a salvação, para a vida eterna e para uma vida em plenitude com o nosso Deus.
0: E assim encerramos mais um Está Escrito. Continue meditando, continue aprendendo, porque a palavra do Senhor é lâmpada para os nossos pés e luz para o nosso caminho. Até o próximo momento com Davi Miranda Neto, aqui na Rádio Deus é Amor.

0: 21h54, já queremos preparar cada um de vocês para, daqui a pouquinho, 2 horas, a oração do encontro com Deus. Então, você ouvinte que está no seu trabalho, no seu veículo, você que está a caminho de casa, talvez retornando, foi passear com a família, já está com o coração aí fortalecido através do seu testemunho, já está com aquela fé elevada, queremos já convidá-la a se preparar mais ainda, já organizar aí esses poucos minutos. Você que está na sua casa, já convidar os familiares, chame os seus filhos, convide o seu esposo, a sua esposa, reúna todo mundo na sala para juntos nós clamarmos a Deus, porque a oração, ela é fundamental. A oração nos conecta ao Pai, a oração nos faz entender quão necessitados somos. Através da oração, somos renovados, fortalecidos. Através da oração, nós podemos declarar quem Deus é para nós. Sim, porque nós o glorificamos, nós clamamos a Ele e nós pedimos que Ele venha operar uma obra especial em nossa vida. Então já convido, já envie também a sua mensagem de texto, mensagem de áudio, seu pedido de oração em nosso WhatsApp, para que nós possamos clamar. A Igreja de Cristo irá clamar por cada um de vocês aqui, através deste momento que nós nos uniremos em oração. 11 9 8 12 9 2 33 92. Vou repetir, prefixo 11, número 9 8 12 9 2 33 92. Este é o número aqui da Rádio Deus e Amor. Nós iremos clamar ao Senhor e apresentar a sua vida, apresentar as suas causas ao Senhor, apresentar a sua família, talvez alguém que está enfermo, talvez alguém que está necessitado, talvez alguém na sua família que precisa da obra de Deus, do milagre de Deus, da providência divina sobre a vida dela. Precisa de uma porta aberta, precisa da ajuda de Deus no matrimônio, precisa do direcionamento de Deus. E o Senhor, Ele se alegra em ajudar. Deus abençoe a ouvinte Simone, que enviou aqui o seu pedido de oração, a sua mensagem de participação. Deus abençoe o ouvinte Abílio, também deixando aqui a sua mensagem de participação, seu pedido. Deus abençoe a Yasmin, também mandando aqui o seu pedido de oração, pedindo aqui a bênção de Deus. Também a Maria Aparecida de Santa Gertrudes, São Paulo, pedindo oração pela saúde, pela casa, pelos familiares, colocando aqui o nome deles. Deus abençoe a ouvinte Débora, também participando aqui. Sempre falo como é bom ouvir esta rádio, é uma bênção. Débora Rodrigues de São Manuel, Deus abençoe sua vida, continue sintonizado, olha que maravilha, acompanhando aí também, já preparando o coração para orar conosco. Deus abençoe a Eliana, deixando aqui sua mensagem de participação, ela que é lá do Rio de Janeiro, do bairro Nova Iguaçu, pedindo oração pela sua família, para que Deus venha alcançá-la. Deus abençoe a vida do Ronan Alves, também participando, ele que é de Patos, de Minas Gerais, pedindo oração pela sua vida financeira e espiritual, para que Deus venha abrir a porta. E você também, que está aí, ainda não enviou o seu pedido de oração, envie agora, ainda dá tempo. 11 9 8 12 9 2 33 92. Deus abençoe a Benedita Carvalho, também aqui participando e deixando o seu pedido de oração pela vida do seu filho Giovanni Dias, para que Deus venha livrá-lo, curá-lo, operar um milagre, libertá-lo, e para que ele venha ser uma bênção na presença de Deus. Adenilson, Deus abençoe. Ronan, também aqui mandando seu pedido. Jean participando. São muitos ouvintes, são muitas pessoas, muitos precisando da bênção de Deus, e você também. Já prepare o coração, oração do encontro com Deus. Após a identificação das emissoras, você acompanhará conosco e também irá clamar, se unirá a nós nesta grande fé, e nós clamaremos a Deus e Ele irá manifestar do milagre. 21h59, vamos agora à identificação das emissoras e ao retornarmos estaremos juntos para clamar a Deus.
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3: 22 horas e 1 minuto.
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0: O Senhor Jesus nos promete em sua palavra no livro de João, capítulo 14, versículos 13 e 14.
1: E eu farei o que vocês pedirem em meu nome, para que o Pai seja glorificado no Filho. O que vocês pedirem em meu nome, eu farei.
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2: Soberano Deus e Eterno Pai, Deus Santo, Justo e Verdadeiro, nos colocamos, Senhor, em humilhação e reconhecimento diante da Tua presença, porque sabemos, Senhor, que nada somos sem Ti. A realidade que nós vivemos é aquela que o Senhor preparou para nós, nos concedeu a vida e nos deu o direito de podermos ter, Pai, a comunhão, a intimidade e o acesso ao Senhor através da nossa oração, do nosso clamor, da nossa vida. E essa é a maior dádiva e benevolência que nós recebemos, porque isso vem através do reconhecimento no coração do homem de que ele precisa do Senhor, de que o único acesso é proveniente à obra que foi manifesta na cruz. É através de Cristo o caminho que nos leva ao Pai. E neste reconhecimento nós somos capazes de declarar, de expressar o quanto nós somos dependentes do Senhor. Pois nós sabemos a verdade. Não há mentiras que permaneçam. Não há inverdades que se sustentem diante da mais genuína e poderosa verdade. Não há mentiras que permaneçam diante da Tua Palavra, e a Tua Palavra nos ensina quem o Senhor é. Um pouco, apenas algo básico de quem o Senhor é. Porque na Palavra do Senhor nós encontramos apenas um raso, sim, no sentido de algo que não é tão profundo quanto nós conheceremos naquele grande dia. É algo simples, é uma mensagem, sim, esta é a palavra. É uma mensagem simples expressando um Deus tão soberano, porque as palavras humanas são incapazes de expressar a Tua grandiosidade, Senhor. As letras são incapazes de expressar o quão grandioso, soberano, glorioso, o quão maravilhoso o Senhor é. Mas no pouco que temos o conhecimento, no básico que temos, Senhor, o acesso é suficiente para sabermos, para reconhecermos que sem Ti nada somos e nada podemos fazer. Tu és o Deus Criador de todas as coisas. Tu és o Deus que não teve início e não terá fim. O Senhor não foi criado, não foi gerado. O Senhor não teve início a partir da vontade humana, mas o Senhor é o Deus Criador de todas as coisas. Em Ti, Senhor, tudo foi criado. Em Ti todas as coisas foram geradas através da Tua Palavra. E nós que aqui estamos, Senhor, o homem que está de pé, foi criado, gerado, ah, meu Deus, através das Tuas mãos e do Seu sopro que deu a ele o fôlego de vida. E ele se tornou alma vivente, ele se pôs de pé e teve a oportunidade de viver uma vida voltada a Ti, mas o homem escolheu seguir outros caminhos, dar ouvido à voz do maligno e às mentiras que o inimigo contou, e levando o homem à ruína, causou uma ferida, uma chaga mortal, colocou sobre o homem o peso, sim, do pecado, que imperou. Durante séculos e séculos, a humanidade foi subjugada pelo pecado na raiz da alma do homem. Sim, Pai, o homem carregando em si esta culpa, era incapaz de se livrar dela. Ainda que praticasse as boas obras do homem ainda assim eram obras más. Ainda que tentasse por si só, era incapaz de vencer, era incapaz de, Senhor, pagar esta dívida, porque o pecado se enraizou de tal maneira que a humanidade, ao crescer e ao se expandir na terra, ela foi se tornando má. Cada dia mais e mais, a maldade do homem cresceu, o pecado foi gerando consequências e as escolhas do homem eram simples inclinadas ao mal. Como diz a tua palavra, o coração do homem é, Senhor, mal. Ah, Senhor, e os planos e desejos levam o homem a desejar, a praticar tudo aquilo que traz à própria vida satisfação, que traz ao coração dele, Pai, aquela falsa sensação de que ele está, Senhor, desfrutando de algo benéfico, quando na realidade tudo isso vai acarretando e vai produzindo na vida dele consequências e condenações que levarão essas pessoas à ruína, assim como muitos foram conduzidos por este caminho. Mas o Senhor, sendo um Deus soberano, o Senhor sendo um Deus que é onipotente, onipresente, onisciente, o Senhor sendo um Deus santo e perfeito, já havia preparado aquele plano especial para resgatar os seus. E resgatando-os através de Cristo, na cruz do Calvário, pelo sacrifício perfeito, o sangue derramado, a obra que foi realizada, deu ao homem a oportunidade. Sim, Pai, o caminho foi aberto, o acesso foi dado ao homem através do sacrifício de Cristo, da sua morte que nos trouxe vida, do seu sofrimento que nos trouxe a paz, através das suas pisaduras. Ah, Senhor, a cura nos alcançou, a nossa alma foi curada, as escamas do pecado que cegavam os nossos olhos caíram por terra, todo o peso de condenação foi lançado, meu Deus, foi despedaçado, as cadeias se quebraram, os grilhões foram desfeitos e o Senhor nos deu a oportunidade de desfrutarmos da genuína vida, desfrutarmos, ah, meu Deus, da satisfação de poder reconhecer e declarar que o Senhor é o nosso Pai, que o Senhor é o nosso Deus, porque disse o evangelista João, disse aquele que, Pai, estava presente com o Senhor e viveu tudo aquilo, ele escreveu dizendo, através da obra de Cristo, através do sacrifício, através do Cordeiro de Deus, através da morte que ele, sim, vivenciou, mas ressuscitou ao terceiro dia, ele deu-nos o poder e o direito de sermos feitos seus filhos, porque nós cremos nesta palavra, nós cremos neste ato de amor, nós recebemos esta dádiva sobre a nossa vida. Todos quanto creram no seu nome, receberam a oportunidade de serem, Pai, ah, Deus, contemplados por esta benevolência, por esta paz genuína, por esta alegria sublime, pelo teu Espírito Santo que nos traz a paz, pelo teu Espírito Santo que nos traz o genuíno amor e nos ensina todos os dias a vivermos assim. Por isso que nós, Pai, hoje temos esta condição de clamarmos, intercedermos pelas vidas que ainda precisam ser alcançadas. Pai, o Senhor conhece a necessidade de cada um dos seus filhos, o Senhor conhece o que precisam, que, Pai, permeia a mente, o coração deles e em suas necessidades, como eles podem ser alcançados para que creiam, para que se alegrem, para que testemunhem do mover sobrenatural que o Senhor pode operar. O Senhor conhece o que está passando nesta mente e neste coração. E qual é o clamor que esta mãe, que este pai, que este jovem, que esta moça, que este ancião fazem agora, que esta criança pede ao Senhor Pai, primeiramente, a nossa oração é de gratidão, é de glorificação ao Senhor, porque de nada adianta nós pedirmos, se nós não reconhecermos que acima de tudo, maior do que o milagre, maior do que a bênção que podemos receber, maior do que a cura, mais importante do que qualquer coisa, bens materiais, mais importante do que termos a nossa conta bancária recheada de bens, de Senhor, Pai, recursos financeiros, mais importante do que nós sermos tocados no corpo e recebermos a cura de uma enfermidade que está nos assolando, é termos a Tua presença, é reconhecermos quem Tu és, é glorificarmos ao Senhor, é vivermos uma vida de entrega, de devoção, é vivermos uma vida, Pai, voltada a Ti, cumprindo com o propósito da nossa existência, vivendo para a glória do Seu nome. Isso é mais importante do que qualquer outra coisa. Se a Tua presença estiver conosco, temos a plena certeza, Senhor, que tendo a enfermidade assolando a vida, Pai, do homem, tendo a enfermidade, Senhor, trazendo preocupação, ah, meu Deus, a pessoa não irá desistir, não irá parar, não irá retroceder, mas ela clamará ao Senhor, crendo que no tempo certo, segundo a Sua vontade, o milagre se manifestará. Meu Deus, essa pessoa enfrentando esta adversidade, ela tendo a Tua presença, ela sobreviverá e será vitoriosa, porque o Senhor abençoa, o Senhor opera, o Senhor manifesta, o Senhor cura aqueles que creem, aqueles que esperam, aqueles que com paciência perseveram, aqueles que clamam e pedem ao Senhor. Queremos ter aquela certeza, aquela convicção que tinha Jó, em entender que todas as situações, que o mal que o alcançou era, Pai, ah, Deus, uma permissão na vida dele, dada pelo Senhor. Ele entendia que o mal poderia sobreviver contra ele, mas que isso não, Pai, não representava que o Senhor o havia abandonado. Isso não representava que ele estava em pecado. Isso não representava que ele, Senhor, Pai, iria se desesperar ou até mesmo abandonar a fé de forma alguma. Mas ele entendeu que, sendo o Senhor Deus, independente da situação, independente do momento em que o homem está vivendo, o Senhor merece ser glorificado. O Senhor é Deus que dá e Deus que pode tomar. O Senhor é um Deus soberano que conhece e sabe quais são as necessidades e no tempo certo, se for da Sua vontade, manifestará um milagre. Mas, Senhor, que nós venhamos aprender a viver na condição de crer que, ainda que não seja no nosso tempo, ainda que não aconteça da forma que nós queremos, nós não venhamos deixar de crer, não venhamos deixar de glorificar, porque, como declarou Jó, meu Deus, o Senhor continua sendo soberano, providenciando ou não o milagre. Mas nós cremos que o Senhor, sendo um Deus bom, assim como na vida de Jó, quando ele, Pai, glorificava a Ti e orava pelos seus amigos, o Senhor mudou o cativeiro e trouxe a providência. O Senhor é um Deus bondoso. Se um filho pede a um pai o pão, o pai não lhe dá uma pedra, como diz a Tua palavra. Se ele pede um peixe, o pai não lhe dá uma serpente. Ainda que o homem, sendo mau em sua natureza caída, ele sabe dar boas coisas aos seus filhos terrenos, ainda assim, Pai. Ah, Deus, nesta mesma condição, sendo o Senhor um Deus tão maravilhoso, soberano, grandioso, se nesta condição de maldade do ser humano Ele sabe dar boas coisas, quanto mais o Senhor, que é um Deus bom, misericordioso, um Deus amoroso, ah, Pai, dará dádivas, trará providência, manifestará um milagre sobre a vida desta pessoa, fará com que ela venha vivenciar o extraordinário, a cura irá alcançar a vida dela, o familiar que está necessitado, o milagre chegará na casa, no meio da família, a porta se abrirá e eles glorificarão ao Teu nome. Nós temos a plena certeza que o Senhor, meu Deus, é um Deus de providência, é um Deus que opera. Se o povo que clama, que Pai pede, que suplica, perseverar. Diz a Tua palavra, se este povo que se chama pelo meu nome, que clama por mim, que se identifica como sendo meus filhos, se eles, Pai, reconhecerem, disse o Senhor, se eles reconhecerem quem eu sou, que eu sou o Deus da vida deles, que eu sou o Senhor da vida deles, se eles se arrependerem dos maus caminhos, se eles clamarem a mim, buscarem a mim, eu sararei a terra, eu trarei novamente sobre a vida deles a frutificação. A terra que estava infrutífera, a terra que estava desolada, seca, sem condições de produzir, passaria a produzir. E assim foi, Pai, assim também nos nossos dias. Se esta pessoa está, Senhor, precisando tomar uma atitude, uma decisão, se esta mulher, se este homem precisam, Senhor, colocar a vida no eixo, ah, meu Deus, colocar a vida no centro da sua vontade, colocar a vida deles, Pai, meu Deus, diante de Ti, com sinceridade, declarando que eles precisam sim da transformação genuína, eu tenho certeza que eles serão alcançados pelo milagre sobrenatural, pelo extraordinário. Pai, essas vidas que agora estão clamando, pedindo a bênção, mas não apenas isso, pedindo do Senhor o livramento, pedindo do Senhor, Pai, ah Deus, a porta aberta, o sustento, o alimento, a providência sobre a mesa, pedindo do Senhor a cura desta enfermidade, o milagre, a libertação, pedindo do Senhor que eles sejam, Pai, conduzidos nos Teus caminhos e ajudados a vencer todas as adversidades. Estas pessoas que agora, Pai, hão de confessar que Tu és o Senhor e Salvador da vida delas, reconhecendo o sacrifício vicário, o sacrifício de Cristo na cruz. Sim, Pai, o sangue carmesim derramado para perdão dos nossos pecados, para pagamento da dívida que nós não éramos capazes de pagar. Se eles reconhecerem agora, se essas pessoas, Senhor, que estavam afastados, cabisbaixos, que se entristeceram, foram abatidos, que de alguma forma, Senhor, Pai, foram, meu Deus, por uma palavra, por um acontecimento, frustrados e se afastaram, saindo do caminho, esta ovelha perdida, esta ovelha desgarrada, o Senhor vem ao encontro deles e eles agora, Senhor, tomem a decisão, tomem a atitude de confessarem, pedirem perdão e retornarem à sua presença. É o que nós clamamos e pedimos aqui neste momento de oração. Pai, abençoe a cada ouvinte, cada pessoa que mandou o seu nome, seu pedido de oração, nome dos seus familiares. Eu não posso, Senhor, alcançá-los. Eu não posso, Senhor, fazer na vida deles o milagre que eles precisam. Mas eu estou clamando ao Deus que pode. Nós clamamos agora, ah, meu Deus, uma mesma fé ao Deus que pode manifestar. E nós cremos nisso. E nós aguardamos no Senhor para vivenciarmos este grande mover sobre nós. Assim pedimos e agradecemos em nome de Jesus Cristo, o nosso Senhor. Amém e amém.

que maravilha podermos orar a Deus e clamar a Ele, crendo no milagre, na providência divina, na obra sobre nós, e também podendo, no momento como esse, reconhecer que sem Deus nada somos, sem Cristo não há vida, não há outro caminho, não há salvação fora de Cristo. Ele é o acesso.

0: por alguma situação você se afastou, mas agora é o momento de você repetir comigo essas palavras. Você quer aceitar, reconciliar com Deus? Esse é o momento de você declarar a Ele a sua fidelidade e viver o milagre de Deus sobre você. Diga assim: Senhor Jesus, neste momento eu declaro que Tu és o Senhor e Salvador da minha vida. Preciso da Tua obra sobre mim. Reconheço que Tu és o grande Deus, o Senhor da minha vida, o Salvador da minha alma, aquele que pode mudar o cenário da minha vida, transformar os meus pensamentos e o meu coração e me ajudar a vencer dia após dia as adversidades. Eu recebo em minha vida esta obra, eu peço ao Senhor, tem de misericórdia de mim. Escreva meu nome no céu, no livro da vida, para o grande dia da redenção, e ajude-me. Santifica-me com teu sangue, purifica-me e faz de mim um servo que agrada ao seu coração, um filho que honra ao Senhor, que alegra ao Senhor, para que eu seja uma bênção onde quer que eu vá. Pai, agora eu reconheço que pequei, que falhei, que errei, mas eu quero retornar à tua casa. Receba-me, Senhor, como um pai recebeu o filho pródigo, como o pai recebeu o filho que tomou decisões erradas, mas que ao reconhecer, caindo em si, retornou e se humilhou. Agora, Pai, eu me humilho diante de ti, pedindo a tua misericórdia. Receba-me de volta, ajude-me a vencer, ajude-me a prosseguir até o fim, glorificando ao seu nome. Assim nós pedimos e agradecemos, Pai. Alcance a cada um desses que oraram, que confessaram e que agora irão se dispor a viver uma vida diferente. Seja com eles, fortaleça a vida deles e que eles sejam abençoados. Em nome de Jesus. Amém.
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0: Vinte e duas horas 33 minutos. Vamos a mais um momento de informação aqui na Rádio Deus e Amor. Acompanhe conosco o bloco de notícias.
2: E chegou o momento de informação aqui na Rádio Deus é Amor. Prevenção em casa. Atenção aos detalhes, evita acidentes com os pequenos. A maioria dos acidentes envolvendo crianças pequenas acontece dentro de casa. A curiosidade natural da infância faz com que eles não tenham noção do perigo real. A vigilância constante é o único caminho seguro para evitar tristezas e machucados. Produtos de limpeza e remédios devem ficar trancados em armários altos, de preferência que a criança não consiga alcançar. As panelas no fogão precisam estar sempre com os cabos virados para dentro. A proteção de tomadas e o bloqueio de escadas são medidas simples e redobrado com baldes e bacias com água evita o risco rápido de afogamento. Móveis pontiagudos podem ser protegidos para amortecer impactos durante as brincadeiras. A casa precisa ser um ambiente de acolhimento, livre de armadilhas durante essa fase. Os pais devem inspecionar os cômodos com um olhar muito atento à altura da criança. A segurança física é aí um passo

0: inicial para garantir um desenvolvimento diário saudável. Cuidar do ambiente do lar é a prova mais prática de zelo pela vida dos filhos. Saúde na mesa. Preparar o alimento junto melhora a nutrição da família. A rotina apressada tem empurrado as famílias para o consumo de lanches rápidos e prontos. Olha, por mais prático que possa parecer, não é saudável. Essa escolha diária prejudica muito a saúde, além de causar ganho de peso em todas as idades. O resgate da comida caseira e simples é uma necessidade urgente para as famílias brasileiras. O preparo da refeição pode se transformar em um ótimo momento de convivência e alegria. Descascar os legumes, lavar aí as verduras em conjunto torna a tarefa muito mais leve. As crianças que ajudam na cozinha costumam aceitar melhor os alimentos, sabiam? Substituir os produtos artificiais por frutas e grãos fortalece a imunidade de todos. O cuidado com a higiene durante o manuseio afasta o risco de infecções intestinais graves. A comida feita em casa com ingredientes frescos é sempre a opção mais econômica e segura. A mesa farta de saúde reflete o cuidado de quem dedica tempo para nutrir a família. Os bons hábitos alimentares aprendidos na infância duram por toda a vida. Alimentar a família com qualidade é uma grande virtude, um gesto de cuidado e preservação de todos.
1: São 22:36.
2: Versículo do dia. Porque desde a antiguidade não se ouviu, nem com o ouvido se percebeu, nem com os olhos se viu, um Deus além de ti, que trabalha para aquele que nele espera. Isaías 64:4.
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1: 22h40.
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E assim encerramos mais uma edição do Clássicos Gravadora MC Music. Agradecemos a sua companhia nesta jornada de fé, memória e inspiração. E os hinos que marcaram época continuem a ser uma bênção em sua vida. Voltamos em breve com mais louvores que atravessaram gerações. Até o próximo Clássicos Gravadora MC Music.

Maravilha de Deus, 22 horas e 47 minutos. Já nos aproximamos aqui do término da minha participação, mas não da programação, porque a programação da Rádio Deus e Amor é 24 horas, sim, trazendo informações, trazendo reflexões da palavra para edificar a sua fé, trazendo aqueles testemunhos poderosos, aqueles louvores que tocam na alma, aquelas mensagens impactantes. E você pode, sim, deve falar, anunciar, para que outras pessoas também sintonizem conosco e recebam a bênção de Deus. Você foi chamado para propagar a mensagem do reino e nós contamos com cada um de vocês para que assim esta obra seja feita. O amor de Deus seja anunciado e a mensagem de Cristo alcance vidas, corações, lares e famílias. Mas já nos aproximamos do momento em que a minha participação se encerra, mas eu quero convidar todos vocês, uma vez mais, para amanhã, a comemoração, sim, do aniversário da Fundação Reviver, porque nós estamos batendo na tecla, porque é algo que alegra o nosso coração. A Igreja de Cristo, ela tem um papel fundamental na transformação, sim, de realidades de vidas, porque a palavra de Deus transforma vidas. A igreja, ela tem um papel de acolhimento, de amparo, de anúncio e de cuidado para com as vidas. E através desse chamado que cabe a cada um de nós, o chamado de cuidar, de amparar. Jesus disse para nós cuidarmos dos órfãos, das viúvas, estendermos as mãos aos necessitados, para nós nos doarmos para a sua obra. E faz parte da nossa missão e esses braços assistenciais da igreja que tem feito um papel relevante em todo o Brasil, eles nos mostram como o amor de Deus tem sido anunciado para as pessoas e através da nossa ajuda, da nossa contribuição, como famílias estão sendo amparadas e conhecendo verdadeiramente a Cristo. E amanhã nós estaremos aqui comemorando o 32º aniversário da Fundação Reviver. A partir das 14 horas vai iniciar ali o momento do culto, mas você pode chegar um pouco antes para dar uma volta aqui no estacionamento. Muitos locais, muitas barraquinhas, uma praça de alimentação, todo um cenário foi montado. Eu digo um cenário porque vai ser um local que você vai chegar e vai ver como é impactado vidas. Você vai poder contribuir, ajudar nos projetos. De que forma? Você pode ajudar trazendo a sua doação, trazendo as tampinhas, trazendo aquelas peças de roupa, trazendo a sua oferta em dinheiro, a sua oferta também, seja no cartão de crédito. De várias formas você poderá contribuir, mas também você poderá contribuir indo na lojinha da Fundação. Teremos aqui, já montado no estacionamento, a loja da Fundação Reviver, para você comprar aquela camisa da Fundação, aquela caneca, aquele item da Fundação para doar. Teremos também um bazar para você poder também ali escolher aquela peça de roupa, fazer a sua contribuição. E a loja da Associação Reviver Help, que também você ajudando, vai contribuir para que os trabalhos que estão sendo realizados, os projetos que estão implementados, as ações sociais, as cestas básicas, os medicamentos que as instituições compram diariamente para pessoas, as ajudas que são realizadas, possam continuar alcançando mais pessoas. Você, ao contribuir, comprar, você vai comprar uma camiseta, você vai estar contribuindo para que os projetos continuem. Também a cantina da Associação Reviver Help com a IPDA e muitos lugares para você conhecer, ajudar, participar e se alegrar conosco, podendo glorificar a Deus. Fundação Reviver, amanhã, a partir das 14 horas, o culto especial com o tema O Dia de Semear, e na palavra, pastor Jerry Borchá, e a participação da nossa diretoria, nossa presidente, irmã Erine Miranda, a nossa vice-presidente Débora Miranda, também a toda a diretoria deliberativa, executiva, a diretoria da Fundação Reviver e a diretoria da Associação Reviver Help, assim como os cantores da gravadora MC Music. Também teremos aqui muitas participações, teremos momentos especiais e você não pode ficar de fora. Aqui na Avenida do Estado, 4568,
no bairro Liberdade, acesso principal para pedestres e veículos, pela Avenida Prefeito Passos, número 10, aqui no Templo da Glória de Deus. Você poderá se alegrar conosco na comemoração do 32º aniversário da Fundação Reviver. Lembrando, teremos caravanas vindo de vários lugares do Brasil, caravanas que estarão conosco aqui da Grande São Paulo, do interior, pessoas que virão glorificar a Deus, se alegrar conosco, e você que está tão pertinho não pode ficar de fora. Venha, venha ser cheio da presença, venha se alegrar, venha contribuir com esta obra, traga a sua doação, não esqueça de trazer a sua doação, porque Deus vai multiplicar sobre a sua vida, vai abençoar a sua casa, a sua família, porque você está abençoando a obra de Deus. Assim nós aguardamos todos vocês aqui no Templo da Glória de Deus. E chega o momento de nós nos despedirmos de vocês aqui na locução, seu irmão Cristo, Diácono Matheus Galvão, com honra no coração, sim, com alegria, com a honra de poder participar, com o coração alegre, eu me despeço de todos vocês, mas já convido a permanecerem sintonizados, porque daqui a pouquinho vocês irão acompanhar mais informações, louvores e o culto no lar com o pastor Lorival de Almeida, aquela mensagem poderosa, impactante, que irá falar ao seu coração. E também às 00h, aquela oração especial, Ministério de Intercessão, oração com a nossa diretoria, com a evangelista Maria Lorena, aquela oração que está impactando vidas, porque a Igreja Deus e Amor é uma igreja de oração. Então, continue sintonizado, mas eu vou me despedindo de vocês, fiquem todos na paz de Cristo Jesus e até uma próxima oportunidade. Eu aguardo por todos vocês amanhã aqui na sede mundial. Fiquem na paz de Cristo e até breve.

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0: uma noite tranquila e abençoada para você. Boa noite.
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3: Vamos ao momento de informação aqui na Rádio Deus é Amor. Vulnerabilidade no trabalho rural. Mais de 95% dos idosos rurais sofrem de doenças crônicas. Quase a totalidade das populações idosas rurais do país convivem com doenças crônicas. Esse e outros dados inéditos foram apresentados pelos especialistas aí, frutos da primeira revisão de 28 estudos sobre o tema aqui no Brasil. E revelam que a realidade enfrentada no meio rural e nas margens dos rios é realmente bastante frágil. No centro do debate, a pesquisa mostra a exposição da vida de quem envelhece longe das cidades e caracteriza o Amazonas como estado velho mais jovem do Brasil, uma vez que o maior crescimento relativo do envelhecimento rural acontece no norte e nordeste. E para agravar esse quadro, o acesso à assistência esbarra em barreiras geográficas. Existem comunidades na Amazônia a 12 horas de barco. Então são 12 horas que separam aí serviços públicos das pessoas, as comunidades ribeirinhas, que realmente precisam desse atendimento. A pesquisa revelou ainda que cerca de 40% dos idosos do interior do Amazonas não atingem a pontuação máxima em exames cognitivos. A pesquisa mostra ainda que esses idosos aposentados que continuam a exercer atividades, como a pesca ou a roça, chegam a ter um propósito de vida 7 vezes maior em comparação aos idosos da cidade, o que pode reduzir os níveis de depressão. A importância do apoio emocional nas escolas. 1 em cada 5 estudantes recorre à inteligência artificial por conta da solidão. Uma pesquisa inédita feita pela Arco Educação revelou um cenário alarmante, eu diria. Isso sobre a saúde social dos estudantes aqui no Brasil. Os dados indicam que o uso da inteligência artificial está ligado às dificuldades da socialização. Então, mais da metade desses entrevistados afirmou ter alguma ou muita dificuldade para fazer novos amigos. Essa mesma pesquisa também identificou diferenças significativas entre grupos. As meninas apresentaram índices mais elevados de dificuldade para criar amizades e maior sensação de distanciamento social. A pesquisa sugere que a pressão acadêmica e as mudanças de ciclo escolar podem intensificar esse isolamento.
4: Vinte e duas horas e 58 minutos.

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1: Meu nome é Jane Aparecida Jesus. Eu tinha uma causa na justiça que tem anos, tinha mais de 20 anos praticamente, essa causa na justiça. E aí eu ouvi no rádio a irmã falando da Fundação Reviver, o cofrinho, precisava que o pessoal colaborasse. Aí eu falei assim, então, Deus me tocou no coração, eu vou fazer um propósito, que eu vou receber essa causa na justiça, eu vou comprar a casa do jeito que eu quero, não era qualquer casa que eu queria. Aí eu falei assim pra Deus, Deus, eu vou fazer esse propósito, mas eu vou comprar a casa do jeito que eu quero. Eu quero uma casa grande com terreno. E aí... Não demorou, acho que 3 anos, eu recebi esse carro na justiça, reformei a casa todinha, construí mais no quintal ainda, eu tô terminando a minha obra. E eu vim aqui pra gravar, agradecer a Deus, que foi Deus que fez isso. Porque foi a partir do momento que eu fiz o cofrinho, a coisa começou a andar. E Deus me ouviu. Moro em São José dos Campos, meu nome é Jane Aparecida de Jesus.

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2: Tiago no capítulo 4, versículo 13 a seguir.
3: James chapter 4, verse 13 and on.
2: Louvado seja Deus.
3: Glory to God.
2: Já encontraram, meus irmãos? Depois do livro de Hebreus já vem Tiago.
3: The Gospel of James.
2: A falibilidade dos projetos humanos.
3: The fallibility of human projects.
2: O quanto os nossos projetos são sujeitos a falhar.
3: How our projects are subject to failing.
2: Eia agora vós que dizeis.
3: Now listen you who say.
2: Hoje ou amanhã iremos a tal cidade.
3: Today or tomorrow we will go to this or that city.
2: E lá passaremos um ano.
3: Spend a year there.
2: E contrataremos e ganharemos.
3: Carry on business and make money.
2: Digo-vos que não sabeis o que acontecerá amanhã.
3: Why you do not even know what will happen tomorrow?
2: Porque que é a vossa vida?
3: What is your life?
2: É um vapor que aparece por um pouco de tempo e depois se desvanece.
3: You are a mist that appears for a little while and then vanishes.
2: Em lugar do que devias dizer.
3: Instead, you ought to say.
2: Se o Senhor quiser.
3: If it is the Lord's will.
2: E se vivermos.
3: We will live.
2: Faremos isto ou aquilo.
3: And do this or that.
2: Mas agora, vós gloriais em vossas presunções.
3: As it is, you boast in your arrogant schemes.
2: Toda glória tal como esta é maligna.
3: All such boasting is evil.
2: Aquele, pois, que sabe fazer o bem.
3: If anyone then knows the good they ought to do.
2: E não o faz, comete pecado.
3: And doesn't do it, it is sin for them.
2: Todo mundo com um sorrisão bem largo. Todo mundo com um sorrisão bem largo.
3: Everyone give a great.
2: Dá um sorrisão. Dá um sorriso bem gostoso e diga para quem está ao seu lado que bom que você veio hoje. Vai dar tudo certo. É muito bom ver você na casa de Deus. Senhor meu Deus, Senhor meu Pai, faça dar tudo certo nessa vida, nessa igreja, nesse povo, nesse culto. Faça dar tudo certo para mim, para os meus filhos, para minha família, para minha esposa. Meu Deus, para os meus familiares como um todo, para essa igreja reunida, para aqueles que estão nos ouvindo em casa. Que dê tudo certo, meu Deus, segundo a sua vontade, que é a vontade de realmente fazer dar tudo certo. Os planos do Senhor são bons para nós, tenho certeza absoluta disso. Meu Deus, que a mão do Senhor esteja conosco, abençoando, operando em nome de Jesus Cristo, nosso Salvador. Amém, Senhor. Amém, Senhor. Amém. Toma os seus lugares, meus irmãos. Toma os seus lugares.
3: Amen. Please have your seats, dear brothers.
2: Ei agora, vós que dizeis.
3: Now listen, you who say.
2: Hoje ou amanhã iremos ali, aqui, vamos investir, vamos vencer na vida, vamos fazer contratos.
3: Today or tomorrow we'll go here and there and make business.
2: Digo-vos que não sabeis o que acontecerá amanhã.
3: You don't even know what will happen tomorrow.
2: Porque a vossa vida é como um vapor.
3: Because your life is as of a mist.
2: A vossa vida é como uma neblina.
3: It is such as a nebulous.
2: A nossa vida é como a flor da erva.
3: Our lives are such as the flowers.
2: A nossa vida é frágil.
3: Our life is fragile.
2: Nós não podemos presumir sobre o dia do amanhã.
3: We cannot make assumptions of the day of tomorrow.
2: Da forma que nós gostamos de fazer.
3: The day that we are used to do.
2: Não é que a Bíblia está dizendo que nós não podemos ter projetos na vida, é isso?
3: The Bible is not telling us that we don't have projects in our
2: lives. Não, a Bíblia não está dizendo isso.
3: That is not what the Bible is telling us.
2: A Bíblia Sagrada está dizendo para nós colocarmos Deus em primeiro lugar.
3: The Bible is telling us to put God in the first place of our lives.
2: E em lugar de dizer vou fazer, vou contratar, vou ganhar.
3: Instead of saying I will do, I will carry on business and such.
2: A gente pode falar isso.
3: We can say such things.
2: Desde que a gente diga se o Senhor quiser e se vivermos.
3: As long as we say if it is the Lord's will and if we live.
2: Porque muitas pessoas deixaram de fazer os seus planejamentos.
3: Because many people left their plans.
2: E começaram a viver vidas desgraçadas sem nenhum tipo de planejamento.
3: And started to live disgraceful lives without any planning.
2: E as coisas começam a dar errado.
3: And things start to go wrong.
2: Eu conheci um rapaz.
3: I met a man.
2: que eu encontrava sempre com ele.
3: That I used to always meet with him.
2: E eu dizia para ele, olha, nós temos que sim ter o pé no chão.
3: And I used to tell him that we need to have our feet down to earth.
2: Nós podemos pensar no amanhã.
3: We can think of tomorrow.
2: Ter uma vida preparada.
3: And have a prepared life.
2: E ele sempre me dizia.
3: And he used to always tell me.
2: Ah, Jesus está voltando mesmo.
3: Oh, Jesus is coming back.
2: Ah, Jesus está voltando mesmo.
3: Jesus is returning.
2: Então eu faço de manhã para comer à tarde.
3: So I will do something in the morning.
2: Eu dizia, mas não é assim.
3: And I used to tell him that's not how it works.
2: Nós podemos planejar.
3: We can make plans.
2: Tudo na base de se Deus quiser.
3: Everything if the Lord wills
2: it. Se o Senhor permitir.
3: If the Lord allows it.
2: E reencontrei esse rapaz depois de uns 30 anos.
3: And I met him again about 30 years later.
2: E a vida dele não estava nada boa.
3: And his life was not doing so well.
2: Ele estava ruim financeiramente.
3: He was bad financially.
2: Ele estava morando num lugar muito ruim.
3: He was living in a horrible place.
2: Ele não estava tendo bons empregos.
3: He didn't have a good job.
2: Ele precisava de acertos.
3: He needed to straighten things out.
2: E eu disse para ele, você não tem nenhum tipo de coisa que você possa se lembrar que te levasse à situação que você está vivendo?
3: So I asked him to remember what may have led him to live as he was.
2: Ele não me disse nada, mas ele entendeu o que eu estava tentando dizer.
3: He didn't tell me anything, but he understood what I was trying to say.
2: Como ele não me disse nada, eu mesmo disse a ele.
3: As if he didn't say anything, I told him myself.
2: Há 30 anos atrás você me disse, não, Jesus está voltando, Jesus está voltando.
3: Around 30 years back, you told me that Jesus was returning.
2: E eu disse a você, mas a Bíblia fala que até que Jesus venha, nós temos de continuar negociando.
3: But until Jesus returns, we must continue moving on.
2: Ou seja, a vida continua até que Jesus venha.
3: Life goes on until the return of Christ.
2: Não é porque Jesus está voltando.
3: It's not because Jesus is returning.
2: Não é porque nós não sabemos se estaremos vivos amanhã.
3: It's not because that we don't know if we'll be alive tomorrow.
2: Que nós vamos começar a desperdiçar a nossa vida e não planejar nada.
3: That we will start to waste our lives and not plan anything.
2: O mínimo que nós temos de planejar.
3: The least that we must plan out.
2: É planejar uma vida que glorifica a Deus através dela.
3: It's to plan a life that glorifies God through it.
2: Nós temos de ter uma vida planejada dentro do se Deus permitir.
3: We must plan out our lives within the Lord's will.
2: Dentro do se nós vivermos pela misericórdia de Deus.
3: Within the mercy of God if we live.
2: E eu sei que muitas pessoas têm o mesmo tipo de pensamento.
3: And I know that many people think the same way.
2: Ah, não adianta ficar pensando no futuro. Jesus vai voltar amanhã. Amanhã eu posso estar morto.
3: I can't plan of tomorrow because Jesus could return tomorrow.
2: E essas pessoas atravessam a vida e muitas delas chegam a alcançar 70, 80, 90 anos.
3: And these people go throughout their entire lives reaching the ages of 80 or 9 years old.
2: E vivem toda a sua vida numa extrema miséria.
3: And they live their entire lives in complete misery.
2: Porque pensam que a Bíblia Sagrada não nos permite planejar.
3: Because they believe the Bible tells us not to make any plans.
2: Deus fala ao povo de Israel, eu tenho plano para vós.
3: God told the people of Israel, I have a plan for your life.
2: Se Deus tem plano para o seu povo, hoje Israel, nação está lá, povo de Deus somos nós. Deus tem planos para nós.
3: Today we are the people of Israel and God has a plan for our life.
2: Não tem diferenciação entre o judeu e o gentil, ou seja, judeu e grego, brasileiro, argentino. Não, nós somos filhos de Deus a partir do momento que nascemos de novo, aceitamos Jesus.
3: We are the sons of God from the moment that we accept Jesus Christ in our
2: lives.
3: Então
2: Deus tem planos para nós. Deus tem projetos para nós.
3: So God has plans and projects for us.
2: E é evidente que os projetos de Deus para nós são projetos bons.
3: And it is evident that God's plans for our lives are good.
2: Mas assim mesmo eu quero assumir a responsabilidade.
3: But still we must make the responsibility.
2: Porque nós temos de ter projetos, planos, pensar no futuro, sim.
3: Because we must make plans and future projects, yes.
2: Tudo dentro do se Deus permitir.
3: All within God's will and if he allows it.
2: Tem alguma coisa errada eu dizer, se Deus permitir, eu quero investir amanhã.
3: Is there something wrong asking if God allows it, I want to make an investment tomorrow.
2: Se Deus permitir, eu quero ser uma pessoa bem-sucedida na vida.
3: If God allows it, I want to be successful in life.
2: Se Deus permitir, eu quero comprar um novo carro, uma nova casa.
3: God allows it, I want to buy a new car or a new house.
2: Se Deus permitir, eu quero ser um evangelista.
3: God allows it, I want to be an evangelist.
2: Se Deus permitir, eu quero me transformar num músico maravilhoso para a obra de Deus.
3: God allows it, I want to be a great musician for
2: the
3: glory of God.
2: Nós podemos planejar.
3: We can make plans.
2: Mas é minha responsabilidade lembrar todos vocês.
3: It is my responsibility to remind
2: all of you. Porque a Bíblia pergunta.
3: Because the Bible asks us.
2: O que é a vossa vida?
3: What is your life?
2: É responsabilidade minha dizer a todos nós.
3: It is my responsibility to tell all of us.
2: Que a vida é curta.
3: That our life is short.
2: É como vapor.
3: It is such as a mist.
2: Quanto mais tempo nós vivemos,
3: the more time that we live,
2: menos tempo nós temos para viver.
3: The less time we have to live.
2: Se nós temos projetos,
3: if we have
2: Tiago está exortando a não fazermos os nossos projetos.
3: James tells us not to make our own plans.
2: Sem Deus.
3: Without God.
2: Porque se nós fizermos os nossos projetos sem Deus,
3: if we make our projects without God,
2: nós corremos o risco de ver os nossos projetos não serem finalizados.
3: We run the risk of seeing our projects not
2: Jó dizia no capítulo 7, versículo 6,
3: Job told us in chapter 7, verse 6,
2: meus dias correm mais depressa que a lançadeira do tecelão.
3: My days are running fast.
2: E chegam ao fim sem nenhuma esperança.
3: And are coming to an end without hope.
2: A vida é rápida.
3: Our life is quick.
2: A vida passa rapidamente.
3: Our life goes by fast.
2: Salmo 90, versículo 10.
3: Psalms 90, chapter,
2: a Bíblia fala
3: verse 10.
2: Da rapidez da a Bíblia fala da rapidez da vida.
3: The Bible tells us of how fast our life is.
2: Chega a ser para algumas pessoas mais rápida ainda.
3: That, and so for some people are even faster.
2: Dizem que a vida passa muito rápido depois dos 18.
3: They say that our lives go very quickly after 18.
2: Mas dizem que a vida passa muito mais rápido depois dos 30.
3: But even faster after we turn 30.
2: E eu dizia ao meu filho,
3: I was telling my son,
2: é só você se lembrar.
3: All you have to do is remember.
2: E aproveitar todos os momentos que Deus te conceder na vida.
3: And enjoy all moments that God gives you in this
2: life. Sem perder nenhum momento.
3: Without missing any moment.
2: Porque a vida passa muito rápido.
3: Because our life goes by very quickly.
2: Quando eu tinha 30 anos,
3: when I was 30 years old,
2: eu dizia ao meu filho,
3: I used to tell my son,
2: nós estávamos vivendo na América do Norte,
3: we were living in North America,
2: e vocês eram todos pequenininhos,
3: and we were still very young,
2: parece que foi ontem,
3: and it seems as it was yesterday,
2: e vocês já cresceram todos,
3: and you are all grown up,
2: e agora os pequenininhos são os meus netos,
3: and now the little ones are my grandsons.
2: A vida passa rápido, a vida é curta.
3: Our life goes by very quickly.
2: Se a sua vida terminasse hoje,
3: if your life ended today,
2: como estaria você diante de Deus?
3: How would you be before God?
2: Esse momento seria para você um momento de regozijo ou um momento de dor?
3: Would this moment be a moment of celebration or pain?
2: Seria um momento de alegria ou seria um momento de remorsos?
3: Would it be a moment of joy or remorse?
2: Nós não podemos garantir o dia do amanhã.
3: We don't have guarantee over the day of
2: tomorrow.
3: Nós
2: não temos garantias do amanhã.
3: We don't have guarantees of tomorrow.
2: E como a morte haverá de nos encontrar a qualquer momento, também o juízo haverá de nos encontrar.
3: And such as death, judgment can also find
2: você
3: us.
2: Você é uma pessoa salva.
3: You are a saved person.
2: Você é uma pessoa lavada no sangue de Jesus.
3: You have been washed in the blood of Jesus.
2: Porque a vida ela é curta, prezados irmãos.
3: Because our lives are short, dear brothers.
2: Nós temos de aproveitar cada segundo dela.
3: We must enjoy every second.
2: Hoje nós estamos aqui.
3: Today we are here.
2: Mas nós não temos direito de garantir o amanhã para ninguém.
3: But we don't have the guarantee of tomorrow.
2: Se você tem
3: anyone.
2: Coisas a fazer.
3: If you have things to do.
2: Se você tem acertos a fazer.
3: If you have settlements to make.
2: Se você quer pedir perdão a alguém.
3: If you want to ask forgiveness
2: se você
3: someone,
2: quer dizer a alguém que a ama.
3: If you want to tell someone you
2: se você
3: love
2: quer
3: them,
2: fazer concertos com Deus.
3: If you want to get your life straight with God,
2: faça agora mesmo.
3: Do it right now.
2: Porque a vida é curta.
3: Because life is short.
2: A vida é curta.
3: Our life is
2: e nós
3: short.
2: Não temos garantias do amanhã.
3: We are not guaranteed the day of tomorrow.
2: Mas quero também lembrar vocês, meus irmãos.
3: I would like also to remind all of you, dear
2: é
3: brothers.
2: Minha responsabilidade lembrar vocês.
3: It is my responsibility to remind you.
2: Não só a vida é curta.
3: Not only is our life short,
2: como também a morte é certa.
3: But also death is certain.
2: Algumas pessoas serão arrebatadas vivas.
3: Some people will be raptured while they're still alive.
2: E eu creio que isso não vai acontecer com nenhum de nós aqui.
3: I don't believe that will happen to any of us today.
2: E nós temos, meus irmãos, a questão de se não acontecer de sermos arrebatados vivos,
3: but we also have a matter if we are not raptured alive,
2: nós seremos arrebatados ressuscitados.
3: We will be raptured when we are resurrected.
2: Mas para que sejamos ressuscitados, nós teremos então de
3: but for us to be resurrected,
2: morrer.
3: We must first die.
2: Eu posso dizer a vocês que a morte é certa.
3: I can tell you all that death
2: ninguém
3: is certain.
2: Escapa a não ser no arrebatamento.
3: No one escapes except in rapture.
2: Não importa quanto dinheiro você venha ganhar.
3: Doesn't matter how much money you make.
2: Não importa o quão importante você venha ser.
3: Doesn't matter how important you get.
2: Não importa o quão inteligente você seja.
3: Doesn't matter how intelligent you are.
2: Você pode ser doutor em qualquer área da vida.
3: You can be a doctor in any area of the life.
2: Mas no dia em que chegar o dia da sua morte, você morre.
3: But the day that your day comes, you will die.
2: Dinheiro não pode impedir a morte.
3: Money cannot stop death.
2: Influência não pode impedir a morte.
3: Influence cannot stop death.
2: Hebreus 9:27, a Bíblia é clara.
3: In Hebrews 9:27, the Bible tells
2: us. O homem está ordenado morrer uma vez.
3: Man is ordered to die only once.
2: E se o homem está ordenado morrer uma vez?
3: And if we are ordered to die only once.
2: O homem está ordenado também viver uma vez.
3: Man is only ordered to live once.
2: Você não vai reencarnar-se.
3: You will not be be reincarnated.
4: Você não vai ser iluminado depois de várias encarnações.
3: You will not be enlightened after many reincarnations.
4: Você não tem esse negócio de cumprir o seu karma de corpo em corpo.
3: There is not such thing as completing your karma from body to body.
4: A partir do momento que você nasce,
3: from the moment that you are born,
4: você tem uma oportunidade.
3: You have one opportunity.
4: Essa oportunidade você tem de agarrá-la.
3: You have to make do of this opportunity.
4: E você tem que projetar o seu futuro eterno.
3: And you must look to your eternal future.
4: Aceitando Jesus como seu Salvador e sendo uma pessoa de Deus.
3: Accepting Jesus as your Savior and belonging to God.
4: Porque você morrerá uma vez.
3: Because you will die once.
4: E depois disso, se você não tiver morrido com Deus, haverá juízo.
3: After that, if you are not with God, there will
4: be
3: judgment.
4: A ONU diz que 102 pessoas morrem por minuto em todo o planeta.
3: The UN tells us that 102 people die each minute on the planet.
4: Exceto quando existem catástrofes.
3: Except when there are catastrophes.
4: Neste exato momento nós estamos à margem de uma catástrofe.
3: In this exact moment we are close to a catastrophe.
4: Nós estamos vendo países se levantando em tom de guerra.
3: We see countries raising up in the tone of war.
4: Estamos vendo representantes de nações dizendo que tem bomba atômica.
3: We see nation leaders saying they have the atomic bomb.
4: Estamos vendo e ouvindo a estupidez de líderes.
3: We see the stupidity of leaders.
4: Pessoas estudadas.
3: People who have education.
4: Dizem que educação é tudo.
3: They say that education is everything.
4: Dizem que formação e grau de escolaridade é tudo.
3: They say that your scholarly level is everything.
4: Não podemos negar que é muito bom a pessoa estudar,
3: you cannot deny it is very good to
4: se formar,
3: education, to go to school.
4: Mas é bom se lembrar que Hitler tinha todo tipo de formação.
3: Let us remember that Hitler had every type
4: of education. E só judeus ele matou 6 milhões.
3: And only Jews he killed 6
4: million. A educação dele não serviu para preservar vidas.
3: His education was not good for preserving lives.
4: É bom nos lembrarmos que Bill Clinton.
3: We must remember that Bill Clinton.
4: É bom nos lembrarmos que George Bush.
3: And George Bush.
4: É bom nos lembrarmos que Barack Obama.
3: And remember that Barack Obama.
4: É bom nos lembrarmos que Donald Trump.
3: And Donald Trump right
4: todos
3: now.
4: Todos eles são pessoas que têm escolaridade muito alta.
3: All of them have great educations.
4: E estão cogitando.
3: And they are studying.
4: Na realidade, os antecessores atacaram pessoas, mataram inocentes.
3: And their ancestors killed innocent people.
4: Cada um alegando a sua própria razão.
3: Each one stating their reason.
4: E nós estamos vendo agora homens educados, muito estudados.
3: Now we see men with great education.
4: Que estão cogitando bombardear uns aos outros.
3: They're trying to bombard.
4: A educação é boa.
3: Education is good.
4: Mas a melhor educação é a educação teológica.
3: The best education is
4: porque essa educação, ou seja, o conhecimento de Deus.
3: Because knowing God.
4: Essa nos faz viver em paz.
3: This makes us live.
4: Essa nos faz perdoarmos os que nos ofendem. Essa nos faz estarmos perto de Deus. Essa educação nos permite estarmos inscritos para a vida eterna.
3: Right
4: com os nomes do livro da vida.
3: And our names in the book of life.
4: Essa educação não nos permite matar os outros. Essa educação não nos permite atacarmos outras pessoas de qualquer natureza. Essa educação faz um amor verdadeiro brotar nas nossas vidas. Eu quero dizer a vocês, meus irmãos, que é muito importante nós sabermos que a morte é certa. Não importa o poder que tenha o Trump. Não importa o poder que tenha o Kim Jong-un lá da Coreia do Norte. Não importa o poder que tenha os chineses lançando até porta-aviões.
3: Power the Chinese have.
4: No dia que Deus falar é agora, eles caem mortinhos da silva.
3: The day that God claims that they will certainly.
4: Porque a morte é certa.
3: Because death is certain.
4: E a Bíblia Sagrada é muito clara em dizer.
3: The Bible tells us very clearly.
4: Não importa o poder, a fama e a influência.
3: Doesn't matter your power, your influence.
4: Depois da morte vem o juízo.
3: After death.
4: 102 pessoas morrem por minuto.
3: 102 people
4: mas
3: die.
4: Mas se explodir uma guerra, é claro que podem morrer milhares de pessoas em um minuto.
3: But if a war breaks out, many more will die.
4: Faça um minuto de silêncio.
3: Just take 1 minute of silence.
4: Um minuto de silêncio.
3: Just 1 minute of silence.
4: Dentro dos parâmetros normais, 102 pessoas morreram.
3: Within normal parameters, 102 people have just died.
4: Poderia ser um de nós.
3: It could have been one of us.
4: Como está a sua vida?
3: How is your life?
4: O seu planejamento tem sido segundo a vontade de Deus ou segundo os seus próprios planejamentos?
3: Have you planned your life according to God's will?
4: Deus está na sua vida, como você está perante Deus?
3: Your life is God in your life.
4: Se a vida é curta, se a morte é certa,
3: life is short and death is certain.
4: Tenho também a responsabilidade de dizer a vocês que a eternidade é longa.
3: I also have the responsibility to tell you that eternity is forever.
4: Salvos para sempre.
3: Those who will be saved will be saved
4: eternamente salvos.
3: Eternally saved.
4: E os perdidos também serão perdidos para sempre.
3: And those who are lost will also be lost forever.
4: É um conceito de difícil entendimento.
3: And it is very hard for us to understand.
4: Numa certa ocasião, uma revista semanal me perguntou.
3: In a certain occasion, a magazine reporter asked me.
4: Se o céu seria.
3: If heaven would be.
4: Um lugar bonito com riachos e gramados verdes e brancos brincando com negros.
3: A beautiful place with rivers and white and black people.
4: E como
3: playing.
4: Seria a questão
3: and how
4: do tempo.
3: The matter of time.
4: Foi difícil explicar que não se há noção de tempo, não se há como contabilizar tempo. Eternidade é um conceito difícil.
3: Eternity is a hard concept.
4: Mas se você imaginar, por exemplo, imagine um passarinho qualquer.
3: But imagine a little bird.
4: Aqui no Brasil, um pardal, todo mundo conhece pardal.
3: And here in Brazil, we have many birds.
4: Imagine você esse pardalzinho indo até o mar.
3: Imagine a little bird going to the sea.
4: Tirando uma gotinha do mar por cada vez.
3: And taking one drop of water from the sea.
4: E pegando essa gotinha do mar e transportando para outro lugar com o seu bico.
3: Taking it somewhere else with its beak.
4: Eternidade é muito, mas muito, muito, muito. Não dá para colocar o tanto que é muito, porque é sem fim.
3: Eternity wouldn't come close to this because it has no end.
4: Maior do que o tempo que esse pássaro levaria para pegar toda a água do mar.
3: Would be so much greater than the time.
4: Ou pegar cada grão de areia que existe no planeta.
3: To take each drop of water or drop.
4: Se a nossa vida aqui é 60 ou 70 anos na nossa robustez.
3: If we here live around 60 or 7 years to 7 years old.
4: O nosso espírito viverá para sempre.
3: Our spirit will live forever.
4: E se a eternidade é longa,
3: if eternity is long,
4: também compete a mim dizer hoje, nessa tarde,
3: it is also my responsibility
4: e tenho a responsabilidade de lembrar-vos
3: responsibility to remind you,
4: que existe também dois lugares eternos.
3: There are also two places that are eternal.
4: O lugar onde o perdido será julgado e condenado,
3: the place where the lost souls will
4: que
3: be
4: também
3: judged,
4: será sem tempo, ou seja, sem fim,
3: where there also be no time,
4: que nós chamamos de inferno, mas é conhecido como Lago de Fogo.
3: That we call hell, but also known as the Lake of Fire.
4: É um lugar de separação de Deus.
3: A place of separation from
4: God. É um lugar
3: God.
4: Onde famílias serão separadas eternamente.
3: A place where families will be eternally separated.
4: E não adianta falar que não existe inferno. Inferno na concepção das pessoas, não.
3: And it is no use to tell that hell does not exist.
4: Mas lugar de tormento existe.
3: But it is a place of torment.
4: Porque na concepção das pessoas, inferno parece até colônia de férias.
3: As many people think that hell is a place where you take vacation.
4: Muitas pessoas chegam a dizer que não querem ir para o céu porque o céu vai ser chato.
3: People say that they don't want to go to heaven because it will be boring.
4: E chegam a dizer, eu quero ir para o inferno, tomar uma cervejinha, assistir um filmezinho pornográfico.
3: They claim that they want to go to hell and
4: esse tipo de inferno não é isso, não, isso não existe.
3: And this does not exist.
4: Inferno será um lugar de tormento, de separação eterna.
3: Hell will be a place of torment, of eternal separation.
4: Um local onde essas pessoas serão afetadas.
3: A place where these people will be punished.
4: Terrivelmente por um fogo que arde de noite e de dia.
3: Be punished by a fire.
4: A Bíblia Sagrada fala onde o fogo nunca apaga e o verme não morre.
3: The Bible tells us that the fire will never
4: vermes estarão noite e dia comendo as pessoas e as pessoas não se consumirão.
3: And the vermes will be eating the people. They
4: pessoas que estarão ali com a perfeita consciência e serão atormentadas pela própria consciência.
3: People in their full consciences will be tormented by their own.
4: Na parábola do rico e Lázaro, a Bíblia Sagrada nos fala.
3: In the parable of the rich man and Lazarus, the
4: que
3: Bible
4: pai Abraão dizia aquele homem perdido.
3: That the father Abraham told that
4: lembre-se que durante a sua vida você recebeu todos os bens, tudo que você queria.
3: Remember that during your life you had everything you
4: e
3: wanted.
4: Foi um pecador que não quis se arrepender.
3: And you were a sinner that did not repent.
4: Então agora você está aqui em tormento.
3: So now you are here in torment.
4: Serão atormentadas na sua consciência.
3: You will be tormented also in your
4: agora conscience. As pessoas querem pintar o inferno bonitinho.
3: Now people want to create a hell.
4: Ah, eu quero, não quero ir para o céu não.
3: Oh, I don't want to go to heaven.
4: Que esse negócio de céu com anjinho cantando. Eu não quero esse negócio de anjinho cantando música gregoriana no meu ouvido, não.
3: I don't want to go where angels will be singing.
4: Eu não quero esse negócio de um monte de crente dizendo glória, glória. Noite e dia, não quero esse negócio, não.
3: I don't want to be among Christians praising
4: e
3: God.
4: E chego a dizer em tom de gozação.
3: And they even say it in a tone of
4: mockery. Eu quero ir pro inferno.
3: I want to go to hell.
4: Dançar funk. Fumar maconha.
3: And smoke weed.
4: Usar cocaína.
3: And use cocaine.
4: Participar dos bailes de Satanás.
3: And participate in all the
4: tá pensando que inferno é colônia de férias?
3: People think that hell
4: tá pensando
3: is
4: que inferno é hotel de Satanás?
3: You think it is a hotel.
4: Você está enganado.
3: And you are completely
4: Lago de Fogo é o lugar que o próprio diabo será atormentado para para sempre.
3: The lake of fire is where even Satan will be tormented forever.
4: É um lugar feito para Satanás e para os seus anjos serem punidos pela sua rebelião.
3: It is a place where Satan and his angels should be punished for their...
4: O lago de fogo não foi feito para você.
3: The lake of fire was not made for
4: you. Para você foi feito o céu.
3: For you, heaven was made.
4: Deus fez o paraíso que nós perdemos através do pecado de Adão e Eva.
3: God made paradise where it was lost.
4: Mas Deus fez agora um lugar perfeito para o seu povo.
3: But now God made a perfect place for his people.
4: A Bíblia fala de Apocalipse 20 para frente.
3: Bible tells us in Revelation 20 and on.
4: Que nesse lugar não entra pecado.
3: There in this place

0: nós não podemos descrever, porque a Bíblia fala que não pode, de forma alguma, chegar à nossa mente.
1: It is a place that we cannot even imagine.
0: Agora, para quem for para o inferno,
1: now, for those who go to hell,
0: a companhia vai ser absolutamente ridícula.
1: The company will be horrible.
0: Lá no céu, Satanás vai, ou seja, lá no inferno, perdão, Satanás vai ser punido, é lugar de punição.
1: In hell, Satan will be punished.
0: Quando Jesus fala na, quando Jesus fala na separação do salvo e do perdido, ele é claro.
1: When Jesus says of the separation of the lost soul,
0: os salvos, ele diz, vinde benditos do meu Pai.
1: The saved ones will be welcomed by the Father.
0: Possua por herança o reino que vos foi preparado desde a fundação do mundo.
1: They will inherit the kingdom that was prepared.
0: Mas quando ele fala com os perdidos, ele fala,
1: but when he speaks to those who were lost,
0: apartai-vos de mim, malditos,
1: away from me, those who are damned,
0: para o lago de fogo preparado para o diabo e os seus anjos.
1: To the lake of fire prepared for Satan.
0: Não é projeto de Deus que o homem seja condenado ao lago de fogo.
1: It is not God's will to condemn people.
0: Projeto de Deus é que você goze a salvação e tenha a salvação e vá para o céu.
1: God's plan is
0: esse é o projeto de Deus.
1: Heaven.
0: A vida é curta.
1: And your life is short.
0: Você está preparado?
1: Are you ready?
0: Haverá juízo. Você está preparado?
1: There will be judgment. Are you
0: ready? A eternidade
1: ready?
0: É longa.
1: Eternity is
0: a
1: forever.
0: Morte é certa.
1: And death is certain.
0: Olha a companhia das pessoas que estarão no inferno.
1: Look at people who will be in hell.
0: A Bíblia Sagrada fala.
1: The Bible tells us.
0: Em Apocalipse 2:18.
1: Revelations 2:18.
0: Lá vão estar incrédulos.
1: There will be unbelievers.
0: Covardes.
1: Cowards.
0: Depravados.
1: The depraved.
0: Todo tipo de depravado.
1: All types of depraved people.
0: Depravados sexuais.
1: Sexually depraved.
0: Ladrões.
1: Thieves.
0: Bandidos.
1: And robbers.
0: Bandidos do colarinho branco.
1: Robbers who are in high scale.
0: Tipo de gente, todo tipo de gente desonesta.
1: All type of dishonest people.
0: Imorais.
1: Those who are immoral.
0: Feiticeiros.
1: And witchcrafters.
0: Idólatras.
1: Idolaters.
0: Feminados.
1: Those who are homosexuals.
0: É o que a Bíblia Sagrada fala.
1: This is what the Bible tells us.
0: Esses vão estar no lago de fogo.
1: These will be in the lake of fire.
0: Esses vão ser condenados à perdição.
1: These will be condemned to perdition.
0: Mas haverá também o lugar do salvo.
1: There will also be a place for those who are saved.
0: Para o salvo, ele até gosta de ouvir quando fala que não, brevemente estaremos com Deus.
1: And soon we will be with God.
0: Porque ele não tem medo.
1: Because we are not afraid.
0: Ele planejou bem a sua vida.
1: He has planned his life well.
0: Ele planejou bem a sua salvação, ou seja, aceitou Jesus como Salvador e tem vivido uma vida honesta perante Deus.
1: He accepted Jesus as his Savior and has been living his life with God.
0: O salvo vai viver no lugar dos salvos.
1: Those who are saved will live in the place for the saved.
0: Será bem recebido.
1: He will be welcomed.
0: Vinde benditos do meu Pai.
1: Welcome, beloved of my Father.
0: Tudo à sua volta será lindo, será glorioso, será maravilhoso.
1: Everything around us will be beautiful and glorious.
0: Você que está aqui tem dores no corpo, algum tipo de doença, você vai estar lá num corpo perfeito.
1: Those who live here in pain and disease, you will have a perfect body.
0: Os que dormiram em Cristo, os que morreram em Cristo, ressuscitarão primeiro com um corpo glorificado.
1: Those who died with Christ will be resurrected.
0: Os que estivermos vivos seremos transformados desse corpo para um corpo glorificado, perfeito, eterno, sem lágrimas. Pedro chega a dizer que isso faz parte da herança incorruptível.
1: Peter even told us this is part of the incorruptible inheritance.
0: A vida é curta.
1: Our life are short.
0: A morte é certa.
1: And death is certain.
0: A sua eternidade.
1: And your eternity.
0: Ela depende das decisões que você toma enquanto você está vivo.
1: Depends on the decisions you
0: no
1: make
0: corpo
1: here,
0: dessa vida.
1: While you're still alive in this
0: não
1: life.
0: Haverá uma segunda oportunidade.
1: There will be no second opportunity.
0: Então projete a sua vida.
1: So plan your life.
0: Vai ser tão bom estar com Deus.
1: It will be great to be with
0: às
1: God.
0: Vezes eu falo com os irmãos pensam que eu estou brincando quando digo isso.
1: Sometimes I tell you
0: mas
1: you
0: eu não estou brincando não.
1: But I am not joking.
0: Quando eu estiver no céu,
1: when I am in heaven,
0: eu quero voar.
1: I want to fly.
0: Eu quero voar.
1: I want to fly.
0: Quando eu fiz aquele hino Voar com Cristo,
1: when I wrote the song Flying with Christ,
0: eu não estava brincando.
1: I was not joking.
0: Quando eu encontrar os nossos queridos pastores, pode dizer aos irmãos, vamos dar uma voadinha nas estrelas?
1: We'll ask you to fly around with me around the stars.
0: Vamos dar um passeiozinho no universo.
1: Let's go around the universe.
0: O céu vai ser uma coisa maravilhosa, eu já sonhei com o céu.
1: Heaven will be marvelous and I have dreamed of it.
0: Eu sei que vai ser muito mais bonito que no meu sonho.
1: I know that it will be more beautiful than in my dreams.
0: Mas eu tenho o direito de sonhar e eu quero sonhar com o céu.
1: And I have the right to dream about heaven.
0: Tem gente que pensa que o céu vai ser chato.
1: Some people think that heaven will be boring.
0: O céu vai ser

0: maravilhoso.
1: Heaven will be marvelous.
0: Você nunca vai, eu diria, dizer, olha, eu tô com pressão alta, eu tô com dor na coluna. Não.
1: And you never complain about any pain.
0: Vai ser bom demais.
1: It will be too great.
0: Eu quero estar lá.
1: I want to be over there.
0: Eu já passei de 50 anos, meus irmãos.
1: I'm over 50 years old, dear brothers.
0: Às vezes eu brinco com os irmãos que eu vou viver 250 anos.
1: Sometimes I play with you that I will live
0: for
1: 250
0: years. Eu não quero viver 250 anos, não.
1: I don't want to live for 250.
0: Mas a verdade é que eu sei que eu já vivi mais da metade do que eu vou viver.
1: And I truly know that I have lived more than half that I will live.
0: Se eu viver mais um tempo desse que eu já vivi, tá bom demais.
1: If I live another life of that.
0: Mas se não viver também, o meu nome está no livro da vida.
1: And if I don't live, my life is written in the.
0: Eu vou morar no céu com Jesus.
1: O
0: meu nome está lá, isso compete a mim dizer, não interessa outras pessoas dizerem. Pessoas querem falar a respeito da sua vida espiritual. A sua vida espiritual é individual, é você quem sabe, é Deus quem sabe, é você e Deus, Deus e você.
1: Your spiritual life is regarding
0: a vida
1: you,
0: é curta, você está preparado?
1: Your life is short. Are you ready?
0: Nós não temos nenhuma autoridade sobre o amanhã, você está preparado?
1: We don't have authority over tomorrow. Are you ready?
0: A morte é certa, mas a eternidade é muito longa, não terá fim.
1: Death is certain and eternity is too long. There
0: e
1: will
0: tem
1: be no
0: dois
1: end.
0: Lugares onde se passará a eternidade.
1: There are only two places you can spend your eternity.
0: Eu quero fazer um convite para vocês, meus irmãos.
1: I would like to make an invitation to you, dear brothers.
0: Vamos nos encontrar nos céus em nome de Jesus.
1: Let us meet up in heaven in the name of Jesus.
0: Quando nós chegarmos no céu, quero reconhecer todos os irmãos lá.
1: And when we reach heaven, I want to
0: porque
1: recognize
0: existe essa coisa,
1: every one of you.
0: Lá no céu ninguém vai conhecer ninguém, não pode ser.
1: And many people say that you will not remember.
0: É evidente
1: anything.
0: Que os nossos sentimentos serão sentimentos equiparados aos sentimentos dos anjos.
1: It is evident that we will have the.
0: Mas não faz
1: feelings.
0: Sentido nós não termos conhecimento.
1: But it makes no sense
0: de que os nossos irmãos estarão lá.
1: For us not to have any knowledge.
0: Como é que nós podemos falar que vamos conhecer ou vamos reconhecer Isaac, Elias, se não vamos conhecer ninguém?
1: How can we say we recognize
0: nós vamos
1: Isaac
0: estar nos céus e vamos conhecer os irmãos, sim.
1: We will be in heaven and recognize
0: e eu quero,
1: everyone.
0: Meus irmãos, fazer um compromisso de vocês. Eu vou com vocês. Eu vou estar lá no céu. Vocês vão estar?
1: And I will be in heaven with you. Are you going to be?
0: Porque eu quero ver vocês na glória de Deus.
1: Because I want to see you in the glory of God.
0: Eu quero ver os irmãos no céu.
1: I want to see you in heaven.
0: Eu quero estar no céu.
1: I want to be in heaven.
0: Então meu projeto é continuar firme na presença de Deus.
1: So my plans are to continue firm
0: se,
1: in the presence
0: se não temos
1: of God.
0: Autoridade sobre o dia do amanhã,
1: if we don't have authority over the day of tomorrow,
0: nós temos pelo menos a autoridade de dizer,
1: we have the authority to say,
0: eu vou fazer tudo o que eu quero fazer.
1: I will do everything I want to do,
0: se Deus quiser.
1: If that is the Lord's will.
0: Que Deus abençoe vocês, meus irmãos.
1: May God bless you all, dear brothers.
0: Tome as decisões corretas hoje.
1: Make the right decisions.
0: Porque eu repito.
1: And I repeat.
0: Não haverá uma segunda chance.
1: There will be no second chance.
0: Não haverá uma segunda chance.
1: There will be no second chance.
0: A sua chance é agora.
1: Your chance is right now.
0: É hora de tomar decisão.
1: It is time to make a decision.
0: Venham aqui à frente todos vocês que precisam reconciliar-se com Deus.
1: Come forward, all those who need to return to God.
0: Não temos autoridade sobre o dia da manhã.
1: We don't have the authority over the day
0: isso,
1: of tomorrow.
0: Sai do seu lugar e vem aqui à frente reconciliar-se com Deus. Vem rapidamente, isso, jovem.
1: Forward.
0: Vem aqui, vem, vem, minha senhora. Vem.
1: Return
0: vem
1: to
0: cá,
1: God
0: Jesus está chamando. Vem.
1: Jesus is calling
0: isso,
1: you.
0: Vem cá, Deus está te chamando.
1: God is calling you.
0: Vem aqui à frente aceitar Jesus, você que não entregou sua vida para Deus ainda.
1: Come forward, accept Jesus Christ.
0: Vem fazer inscrição para morar no céu. Sai do seu lugar, vem cá, vem. Deus está te chamando. Vamos marcar um encontro aqui agora.
1: Let us meet up with God.
0: Você marcou um encontro com Deus aqui hoje?
1: We have set up a meeting with God.
0: E agora nós vamos marcar um encontro com Deus e com todos os santos lá no céu.
1: Now we will set up a meeting with God.
0: Nosso projeto é ficar firme.
1: And our plan is to remain
0: firm.
1: Fica
0: firme, fica firme, não desista da fé.
1: Never give up on your faith.
0: Vem aqui à frente, vem, vem.
1: Come forward.
0: Jesus está te chamando, amanhã pode ser muito tarde.
1: Jesus is calling you, tomorrow can be too.
0: Vem, Deus está te chamando, amanhã, amanhã não compete. Amanhã você não pode dizer que é amanhã porque você não sabe.
1: You cannot say tomorrow because you don't know.
0: Você que está me ouvindo em casa.
1: Those who hear me at your homes.
0: Tá ouvindo Deus falar contigo, tome a decisão agora.
1: You hear God speaking to you, make the decision right now.
0: A nossa vida é a soma das nossas decisões.
1: Our life is the sum of our choices.
0: Você é o que você decide ser.
1: You are what you choose to become.
0: E Deus está dando oportunidade para você tomar uma decisão correta hoje.
1: God gives you today the opportunity to make the right decision.
0: Entrega tua vida para Deus hoje.
1: Deliver your life in the hands of God.
0: Reconcilia-te com Deus agora.
1: Come back to God today.
0: Entrega o teu coração para o Senhor.
1: Deliver your heart to God.
0: Você precisa de Deus.
1: You need God.
0: Certamente o que há de vir virá.
1: Certainly what needs to come will come.
0: E se ele não vir, é possível que você parta.
1: And if he doesn't come, it is possible that you will die.
0: Mas é importante saber.
1: But it is important to know.
0: Que nós estamos com o nosso planejamento correto diante de Deus.
1: That we have the right plans before.
0: Entrega o teu coração para Deus. Entrega.
1: Deliver your heart to God today.
0: Não culpe a sua desgraça, a sua derrota, por causa de erros de outras pessoas.
1: Don't blame your disgrace on other people.
0: Você não tem como culpar Deus.
1: You cannot blame God.
0: Assuma sua responsabilidade.
1: Take your responsibility.
0: Toma uma decisão perante Deus agora.
1: And make the decision before
0: Deus
1: God.
0: Deus está te chamando.
1: God is calling you.
0: Deus ama você.
1: God loves you.
0: O Senhor Jesus quer olhar para você.
1: The Lord Jesus wants to look at you.
0: E ver o quanto valeu a pena ter morrido na cruz do Calvário por você.
1: See how much it was worth for him to die.
0: Vem para Jesus, vem.
1: Come to Jesus.
0: Amanhã pode ser muito tarde.
1: Tomorrow can be too late.
0: Na minha adolescência eu me afastei dos caminhos do Senhor por algum tempo.
1: When I was young, I was far from God for a while.
0: E os meus pastores,
1: and my pastors,
0: quando falavam de reconciliação,
1: when they spoke of reconciliation,
0: de conserto,
1: of getting my life straight,
0: eu fingia que não ouvia.
1: I pretended I wasn't listening.
0: Eu achava que eu me esquecendo estava tudo certo.
1: I thought that forgetting about it, everything would be fine.
0: Eu finjo que não é comigo.
1: I pretend it is not with me.
0: Depois eu dou um jeito de esquecer.
1: And then I make a way to forget it.
0: E vai passar.
1: And everything will go by.
0: Mas eu estava errado.
1: But I was mistaken.
0: Era comigo.
1: It was with me.
0: Não tinha como me esquecer.
1: I could not forget about it.
0: Da oportunidade que Deus estava me dando.
1: The opportunity that God was giving me.
0: Deus está dando a todos vocês uma oportunidade hoje.
1: God is giving you all an opportunity.
0: E não é uma oportunidade qualquer.
1: And it is not only an opportunity.
0: É uma oportunidade de salvação.
1: It is an opportunity of salvation.
0: Eu vou orar por essas pessoas que estão aqui.
1: We're going to pray for these people who are here.
0: Poderíamos dizer, estamos satisfeitos, é bastante gente.
1: We can say that it is a lot of people.
0: Mas não, meus irmãos.
1: But we are never satisfied.
0: Eu sou um ganhador de almas daquele guloso.
1: I am a winner of souls who is hungry.
0: Eu sou fominha para ganhar almas.
1: I have a need to win.
0: Aliás,
1: souls.
0: Nós da Igreja Deus e Amor somos sedentos por ganhar almas.
1: All of us of the church, God has loved me.
0: Eu louvo a Deus pelo esforço de cada um de vocês.
1: I praise God for every effort of you.
0: O esforço que vocês fazem para conduzir essas pessoas até aqui à presença de Cristo.
1: The effort that you make to bring these people to the presence.
0: Muito obrigado, meus irmãos.
1: Thank you a lot, dear brothers.
0: Que Deus recompense vocês.
1: May God reward.
0: Vocês trazem as vidas, nós pregamos a palavra de Deus e nós vamos repartir esse galardão em nome de Jesus. Vamos orar com essa congregação que está aqui na frente, todos de pé em nome de Jesus. Se alguém fuma, se alguém bebe, se alguém tem droga, se alguém quer jogar cigarro fora, alguém quer jogar qualquer coisa fora, joga aqui que nós vamos orar e Deus vai dar força para que vocês possam ser vencedores sobre coisas que os aprisionam.
1: Feche
0: os vossos olhos.
1: Your eyes.
0: Senhor meu Deus, Senhor meu Pai, veja essas vidas na sua presença, Senhor. Vidas que ao Senhor se entregam, são várias pessoas, ó Deus, são almas que estão se entregando a Ti, são vidas que estão se entregando ao Senhor. Receba essas pessoas, purificai essas pessoas, lava essas pessoas na sua palavra. Purificai essas pessoas no sangue de Jesus, ó Deus, que foi derramado na cruz do Calvário. Eu apresento ao Senhor essas vidas, ó Pai, pedindo ao Senhor que o Senhor venha verificar cada coração e que o Senhor escreva, ó Deus, o nome de todas essas pessoas cujos corações, ó Deus, se declaram a Ti nesse momento. Que o Senhor escreva o nome delas no livro da vida. Que estejam fazendo a inscrição para a vida eterna. Orienta essas pessoas. Prepara, ó Deus, na vida delas. Orientadores. Discipuladores. Usa-nos na sua palavra para orientá-las. Que o Senhor esteja guardando cada uma dessas vidas. Porque eu sei que o inimigo haverá de lutar insistentemente para fazê-las desistir desse gesto. O gesto da salvação, a decisão correta. Meu Deus, guarda, fortaleça, dá firmeza. Nós queremos batizar essas pessoas em nome do Pai, do Filho e do Espírito Santo. Peço ao Senhor, meu Pai, faça com que essas vidas, em nome de Jesus, sejam visitadas pelo Espírito Santo, que sejam, ó Deus, orientadas e perseverem até o fim. E que possam estar conosco, ó Deus, nesse encontro, que nós temos com o Senhor, meu Deus, no céu, na tua glória, em nome de Jesus, receba, venha morar nesse coração que te convida, esse coração, Senhor Jesus, que o aceita, venha, entre nesse coração e faça morada para sempre, em nome de Jesus Cristo, amém, Senhor, amém. Bata palmas para Jesus, querida igreja. Bata palmas para Jesus, palmas para Jesus. Olha que maravilha, quanta gente. Olha, bem-vindos, que Deus abençoe. Vocês vão receber orientação preliminar. Vocês vão receber ali uma orientação como vocês se conduzirem até o batismo. Deus abençoe, muito obrigado. Fiquem firmes, fiquem firmes. Está maravilhosa a nossa sede. Venham estar conosco em nome de Jesus. E muito obrigado por vocês estarem aqui. Digam comigo, meus irmãos. Senhor, a paz do Senhor, a paz do Senhor Jesus, levante as suas mãos, levante as suas mãos, levante as duas mãos para o céu, digam comigo, graças a Deus, graças a Deus, pelas bênçãos derramadas, amém. Vão com Deus, meus irmãos, vão com Deus, abençoados, guardados, em nome de Jesus Cristo, vão com Deus, meus irmãos, Deus vos abençoe.
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Senhor Jesus. Quem vos saúda é a sua irmã em Cristo, Maria Lorena. Para nós é um prazer muito grande, mais uma vez, entrar na presença do Pai para buscar a face do nosso grande Deus. O endereço da tua vitória é muito fácil, Avenida do Estado, 4568, Liberdade, São Paulo, capital. O Senhor Jesus aguarda por você. A Igreja Deus e Amor, ela está de braços abertos. Os obreiros, pastores, os evangelistas esperando para orar por você e pela tua querida família. Confia no Senhor e Ele tudo fará em teu favor. Creia no teu milagre, creia na tua bênção e na tua vitória. A palavra do Senhor aberta nos Salmos 37 e o verso 34. Espera no Senhor e aguarda o seu caminho e te exaltará. Herderás a terra, tu ouverás quando ímpios foram desraigados. Creia na tua vitória, creia na tua bênção, creia no teu livramento. Entrega a tua luta, a tua dor, os teus problemas, teu sofrimento agora aos cuidados do Senhor. Oramos ao nosso grande Deus. Senhor, meu Deus e meu Pai, aqui estamos na tua presença, e agradecendo por este momento tão lindo e tão esperado. Pai, como é maravilhoso saber que o Senhor se alegra quando teu filho e a tua filha entra na tua presença. Pai, eu te dou graças, graças, soberano Deus, por mais um dia, meu Deus, em que podemos dizer, o Senhor me ajudou. Ai, como é lindo, meu Pai, saber que o Senhor nunca desampara o homem e a mulher, mesmo no momento das suas lutas, mesmo no momento das grandes tribulações. Pai, a tua palavra me revela que o teu anjo se acampa ao redor de quem o teme e o livra de todo o mal. Pai, em nome de Jesus, eu te suplico a tua misericórdia e o perdão dos nossos pecados. Perdoai nossas fraquezas em pensamentos, em palavras, em obras. Lembra da tua misericórdia, Pai. Lava nosso coração, a nossa mente, meu Pai. Purifica-nos de todo orgulho, de toda vaidade, Pai. De tudo aquilo que não te agrada, meu Pai. Lembra da tua misericórdia, do teu grande amor. Senhor dos exércitos, suplicamos a tua misericórdia, meu Pai. Em nome de Jesus, eu te dou graças, graças, graças por este momento tão esperado em poder falar mais uma vez contigo, meu Pai. A oração é um diálogo de filho para pai. E aqui estamos, Senhor, diante da tua presença para pedir a tua misericórdia. Pai, lembra dos teus filhos que estão de joelho, outros com rosto no pó, meu Pai, outros derramando lágrimas perante a tua presença, assim como está escrito na tua palavra. O choro pode durar uma noite, mas a alegria virá pelo amanhecer, meu Pai. Estenda as tuas mãos, Senhor. Ah, como é maravilhoso, meu Deus, cada lágrima derramada
perante o teu trono. É uma frase diante da tua presença, uma lágrima derramada com a alma. Senhor, eu creio que haverá uma resposta para esse ouvinte de casa. Jesus querido, vai derramando a tua graça soberana. Há muitos que choram por causa das lutas, outros choram por um ente querido que partiu, outros derramam lágrimas, Senhor, suplicando uma porta aberta, meu Pai. Outros derramam lágrimas porque o lar foi destruído, um filho que foi embora do seu lar, Pai. Em nome de Jesus eu te suplico, seca todas as lágrimas derramadas, Pai. Conceda a eles um novo amanhecer de paz, um novo amanhecer de alegria. Reclama-se e clama. Ai, como é lindo, meu Deus, quando nós despertamos pela manhã, vemos o brilho do sol, a alegria, o sorriso de alguém, meu Pai. Como é maravilhoso, meu Deus, saber que o Senhor cuida do seu povo, cuida da sua igreja, meu Pai, cuida de cada projeto, de cada detalhe, Senhor. Tu conhece, meu Pai, a necessidade do teu povo, que clama pelo teu nome, aleluia. Oh, reclama-se, clama-se, clama. Eu creio, meu Deus, que nós seremos surpreendidos pela tua graça, meu Pai. Surpreenda essa pessoa que está no leito de dor, meu Pai. Ah, Senhor, a tua palavra, ela é tão linda, ela é tão maravilhosa. Quando o Senhor diz, eu sou o Senhor que te saro, Pai, lembra também no livro de Isaías, capítulo, Senhor, 53. O Senhor deixou escrito que o Senhor levou sobre si todas nossas enfermidades, meu Pai. Essa enfermidade que está agora assolando a vida deste ouvinte, meu Pai, vai queimando pela raiz, Senhor. Vai queimando pelo poder do teu sangue. Vai queimando, Jesus querido. Arranca esta ferida, meu Pai. Eu creio que um toque das tuas mãos, Senhor, esta pobre mulher, Deus, ela chora de dia e de noite por causa, Senhor, de uma úlcera varicosa. Ali está ela, Senhor, com essa perna roxa, erguida, meu Pai, por não suportar a dor. Senhor, vai de encontro agora, meu Pai. Lembra da tua misericórdia. Queima, queima, queima, queima essa enfermidade. Vai queimando pelo sangue derramado lá na cruz. O médico já falou que tem que amputar a perna, meu Pai. Olha que triste essa trombose terrível. Jesus, vai queimando, queima, queima, queima, queima essa trombose, esse coágulo no sangue. Toca nessas veias, meu Pai, repreenda pelo poder da tua palavra essa trombose maligna, meu Pai. Dá o grande
grande livramento para esse pai de família. Livra esta pobre irmã, Senhor. Dá o livramento pelo poder da tua palavra. O inimigo é tenebroso, meu pai. Repreenda pelo poder do teu sangue. Repreenda, pai, em nome de Jesus Cristo, toda enfermidade maligna, meu pai. Repreenda pelo poder da tua palavra. Senhor, eu creio na tua promessa. Senhor, tu me traz à memória também uma promessa através da unção. Senhor, se tiver alguém enfermo, chama o presbítero da igreja. Ele vai orar e vai ungir. Se tiver pecado, lhe serão perdoados. Se tiver enfermidade, será curada. Pai, eu creio nessas promessas. A tua promessa é fiel, é verdadeira, Pai. A tua promessa é maravilhosa, rica, lama. Pai, vai derramando a tua graça agora. Essa criança que está na UTI, no vale da sombra da morte, meu pai. Essa criancinha só chora. Ela não sabe como expressar a dor. O sofrimento vai de encontro agora das crianças. Lembra, pai, que o choro de uma criança que chega diante do teu trono, tu sabe aonde está a dor. Senhor, eu creio que o Senhor conhece o sofrimento dessa criança, pai. Vai queimando toda a paralisia, toda a enfermidade, meu pai. Vai repreendendo a epilepsia, Senhor. Lembra do teu grande amor, meu pai. Eu creio no milagre, eu creio no agir das tuas mãos poderosas. Pai, aquele pai de família que está ali no vale da sombra da morte, já não vê mais uma esperança, meu pai. Senhor, o coração está fraco. Pai, ele já não consegue de tanto cansaço cardíaco, meu pai. Ele não consegue falar, Senhor. Coloca tuas mãos, meu pai. Basta um toque rico, clama, e o coração dele será alcançado. Renova as forças dele, meu pai. Dá mais uma chance dele voltar para casa, para cuidar da sua querida esposa, no seu cilinho, meu pai. Senhor, como é triste uma criança chorando, pai, pedindo, pai, lembra das lágrimas dessa criança. Alcança esse pai, por amor do teu nome. Alcança essa mãezinha com câncer, pai. Lembra do teu grande amor, meu Deus. Repreenda toda dor, toda enfermidade. Repreenda pelo poder da tua palavra. Repreenda pelo poder do teu sangue. Alcança essa mãe agora no momento de parto. Pai, ela está ali no vale da sombra da morte. Mas um toque das tuas mãos e o teu nome será glorificado, meu pai.
vai derramando a tua graça soberana, vai derramando o teu poder sobrenatural. Pai, eu já sinto a tua graça, Senhor. Eu creio que o Senhor está movendo ao encontro deste ouvinte de casa. Senhor, vai derramando a tua graça, Senhor. Derrama teu poder, meu Pai. Derrama no teu Espírito, meu Deus. Derrama, Jesus querido. Eu creio no agir da tua graça, Senhor. Vai derramando rica lama tuni, rica lama siri clama. Para ti não há enfermidade, para ti não há dor, para ti não há nada impossível. Pai, eu creio no milagre, Pai. Eu creio no agir das tuas mãos, Senhor. Vai derramando o teu Espírito Santo. Vai derramando esta graça, Senhor. Tão linda e tão maravilhosa, meu Pai. Lembra da tua misericórdia. Pai, eu oro agora por todos presidiários, Pai. Vai derramando a tua graça sobre o presídio feminino, meu Pai, masculino, meu Pai. Lembra do teu grande amor, meu Pai. Repreenda toda acusação falsa e mentirosa. Senhor, tu és o justo juiz, tu és o verdadeiro Deus, meu Pai. Julga esta causa com a vara da tua justiça. Pai, tu conhece toda a verdade, meu Pai. Os que foram condenados, Senhor Jesus, lembra do teu amor. Pai, justifica o inocente, Senhor. Venha advogar a causa dessa pessoa. Quantos que passam anos no corredor da morte e nunca cometeram um crime, meu Pai, vai no encontro desta causa agora. Ora, venha devocar rica lama tuni, rica lama si. Vai advogando essa causa, Senhor. Ah, meu Deus, lembra do teu grande amor, meu Pai. Estenda tuas mãos ensanguentadas sobre os adolescentes, meu Pai. Guarda, guarda essas crianças na adolescência, nos colégios, meu Deus. Quanta fúria do inimigo, meu Pai. Ah, Senhor, acampa teus anjos na entrada de cada colégio. Pai, dá o livramento para as maestras, Senhor. Livra, livra, livra, meu Deus. Lembra do teu grande amor, meu Pai. Abençoa as faculdades, meu Deus. O estudo do teu povo, meu Pai. Aquele que tiver alguma dificuldade, Senhor, revela para ele, meu Pai. Abra a mente dele de sabedoria. Pai, é bíblico a sabedoria, meu Pai. O dão da sabedoria, da ciência, meu Pai. Senhor, está escrito na tua palavra. Visita aquela faculdade agora, levando a tua paz, Senhor. Leva para a tua glória, meu Pai. Estenda tuas mãos abençoadora sobre teu povo e sobre a tua família. Vai derramando a tua graça, Senhor.
daquele demônio que quer tirar aquele jovem de casa, lançar ele no mundo das drogas, Pai. Repreenda pelo poder da tua palavra, repreenda aquele demônio sedutor que quer seduzir a vida daquela pobre jovem. Senhor Jesus, lembra da tua misericórdia, abençoa teu povo, meu Pai. Aquela jovem, ela louva na mocidade, ela está ali, Senhor, trabalhando na tua obra, mas o inimigo é terrível, é traiçoeiro, o inimigo é sedutor, meu Pai. Repreenda pelo poder da tua palavra, repreenda pelo poder do teu sangue, guarda a vida da mocidade, Pai, guarda cada jovem, Senhor, dá um grande livramento, meu Pai. Eu creio, rica lamatuni, rica lamasi, asiriclamatuni, rica lamasi, riclama. Pai, eu creio que grande obra o Senhor ainda tem na igreja, Deus e amor. Pai, ajuda que venha ser um ano de grande colheita de almas, Senhor. Traga as almas para a tua casa. Traga, Pai, traga as almas perdidas. Vai de encontro daquela alma, Pai, que já não tem mais prazer na vida. Convença aquela alma, Senhor. Traga para a tua casa, rica lama, tune rica lama, para ouvir a tua verdadeira palavra. Senhor, é tão lindo, meu Pai, ver a igreja cheia de jovens, a igreja, Pai, com família. Ai, que coisa linda, aquele casal trazendo os filhos para a tua casa, ensinando o caminho que ele deve andar. Pai, a igreja, Deus e amor, ela é mais que uma igreja, ela é uma família. Pai, abençoa a nossa querida irmã Irene Miranda, a presidente desta tão grande obra. Pai, visita a tua filha onde ela estiver. Pai, dê saúde para a tua serva. Senhor, renova, renova, Pai, renova as forças da tua filha. Joga por terra toda a enfermidade, todo o estresse, todo o cansaço. Senhor, ajuda a tua serva a descansar em ti, meu Pai. Eu creio que o Senhor é administrador, administra junto com a tua filha esta obra. Pai, usa a cantora Débora Miranda. Pai, a tua filha, meu Deus, que luta em prol dessa tão grande obra. Pai, repreenda, meu Deus, todo o estresse. Repreenda toda a insônia. Repreenda todo o cansaço maligno. Pai, repreenda todo o levante da treva contra a saúde da tua filha. Visita o pastor Lorival de Almeida. Pai, o que é para ti, Senhor? Restaurar a saúde no teu filho, restaurar os nervos dele, Pai, restaurar todo o corpo físico, restaura o pulmão do teu servo, meu Pai. Repreenda a fúria do adversário. Repreenda, Pai, esse espírito da morte que já investiu tanto contra.
vida dos teus filhos. Pai, dê saúde, Pai, lembra do teu amor. Pai, vai de encontro do Davi Neto. Ajuda esse jovem, meu Pai. Ajuda ele, administra, Senhor, a sua vida, a sua querida esposa, seu filhinho. Administra esta família, meu Pai. Ajuda a tua filha, Senhor, nas causas judicial da igreja. Repreenda, Tunirica, lama, Tunirica, lama, toda oposição maligna, meu Pai. A igreja, Senhor, ela é tua. Administra cada projeto, administra a tua obra, meu Pai. Eu oro, Senhor, agora, Pai, em prol da tua obra, em prol de cada igrejinha, Senhor, aonde tiver uma porta aberta,

saia desta família. Pai, abençoa esse lar, meu Pai. Lembra o quanto que eles se amavam. Senhor, eles não viam a hora, meu Deus, de se casar e formar uma família. Senhor, eles tinham paz, eles tinham alegria. E hoje, meu Pai, Senhor, lembra da Tua misericórdia. Pai, hoje só resta traição. Repreenda esta opressão maligna. Senhor, em nome de Jesus Cristo, que a paz retorna para este lar. Pai, que o amor que eles sentiam um pelo outro, meu Pai, possa novamente ser reconstruído. Que haja perdão, meu Pai. Lembra do Teu grande amor, meu Deus. Vai derramando a Tua graça, Senhor. Vai abençoando agora, meu Pai. Quantas opressões malignas. Quantas pessoas ali no manicômio, meu Pai. Perderam o juízo de tanta opressão. Mas em nome de Jesus Cristo, seja repreendido esta obra maligna. Seja expulso da mente desta mulher todo espírito da loucura agora. Saia, saia, saia da mente deste homem. Saia da mente desta mulher. Saia da mente deste jovem agora. Pelo poder que há no sangue da cruz do Calvário. Pai, liberta aquela pobre alma, meu Pai. Liberta da escravidão, da bruxaria. Liberta das forças malignas, meu Pai. Liberta pelo poder da Tua palavra. Pai, eu creio que Tu és soberano, meu Pai. Vai derramando a Tua graça maravilhosa, meu Pai. Vai abençoando agora de uma maneira especial. Senhor, estenda as Tuas mãos também, meu Pai. Abençoa o pequeno Galileu. Abençoa o encontro das crianças. Abençoa Jesus querido. Cada festividade anunciada, meu Pai. Abençoa de uma maneira a garagem cristã, Senhor. Abençoa nosso querido irmão André, meu Pai. Seja com o Teu filho nesse projeto, em levantar novos cantores, meu Pai. Vai derramando sobre ele a Tua graça, Teu poder soberano, Pai. Abençoa a saúde do Teu filho. Abençoa o irmão Diego e a família. Abençoa, Senhor, todas as famílias, Pai. Vai derramando a Tua graça, Senhor. Abençoa cada obreiro, cada obreira, meu Pai. Abençoa, Senhor, os grupos, as bandas, orquestra. Abençoa os corais que adoram o Teu nome, Pai. Confirma Teu grande milagre, meu Deus. Vai derramando a Tua graça, Senhor, sobre as concentrações no ginásio. Pai, nas concentrações nos estádios, Pai. Lembra do Teu grande amor, meu Pai. Eu já oro, Senhor.

sobre essa festividade. Na fundação Reviver, meu Pai, vai derramando teu Espírito, Senhor. Abençoa e confirma teu grande milagre. Pai, usa o pregador Jesus querido. Usa cada pessoa que vai louvar o teu nome. Abençoa o nativo que serão levado. Abençoa as pessoas que irão ajudar. Também, Senhor, suprir a necessidade dessa fundação. Conceda a eles o teu grande milagre. A tua bênção, Senhor, eu creio, Pai, que o teu nome será glorificado para sempre. Em nome de Jesus.

porque o Senhor é bom, a Tua misericórdia, a Tua bondade dura para todo sempre. Senhor, nós Te louvamos por mais esta oportunidade de estarmos diante de Ti, Senhor. Estarmos em Tua presença, Te glorificando, Te exaltando, dizendo que o Senhor é bom e nós estamos debaixo da Tua misericórdia. Senhor, quantos irmãos no Brasil e no mundo estão juntamente conosco, Senhor, ajoelhados, clamando pela Tua presença, clamando pela Tua misericórdia. Nesta madrugada, Senhor, nós Te louvamos, nós Te engrandecemos, não há outro além de Ti, Senhor, não há outro além do Senhor, a Tua igreja Te louva, a nossa alma Te louva, Senhor, como é bom quando nós descobrimos o poder que tem a adoração, quando nós descobrimos que a adoração não é apenas louvor, não é apenas cantar, meu Deus, mas a adoração é o nosso estilo de vida, a adoração é a nossa vida entregue e rendida ao Senhor. Nessa madrugada, meu Deus, nós nos rendemos ao Senhor, nós nos prostramos aos Teus pés, reconhecendo a grandeza, a soberania, oh glória a Deus, aleluia, reconhecendo que tudo que somos, tudo que temos, vem do Senhor. Que maravilha, Pai, é quando nós compreendemos este mistério, que somos dependentes de Ti, que nós não somos autossuficientes, que a nossa Pai está na dependência do Senhor. Nesta madrugada, meu Deus, nós abrimos mão do controle da nossa vida. Eu abro mão do controle da minha vida, Senhor. Meu Senhor Jesus, para o Senhor tomar frente, para o Senhor ser o senhorio da nossa vida, da minha casa, Senhor, da minha família, dos meus gestos, de quem eu sou. Nós nos rendemos a Ti, Senhor, eu me rendo aos Teus pés.

Deus, que maravilha, que privilégio é, Senhor, começarmos o dia aos teus pés, lançados aos pés do Senhor. Oh, glória a Deus, nós reconhecemos.

Senhor, que o Senhor é o nosso Deus. O Senhor é o nosso Senhor da nossa vida, Senhor da nossa alma. Oh, meu Deus, nesta noite, neste novo dia, nós derrubamos tudo aquilo que queira tomar o teu lugar. Nós derrubamos, Senhor,

reconhecemos o controle e o domínio do Senhor sobre as nossas vidas, sobre a nossa casa, sobre de tudo que temos e somos. Quantos irmãos nesta madrugada, Senhor, estão sendo tocados, estão sendo, meu Deus, alcançados pela Tua presença. Visita agora, Senhor, esse irmão

e lançarei a rede. Que tremendo é, Senhor, quando nós estamos firmados na Tua palavra. Nos ensina, Senhor, nos ajuda a estarmos a cada dia alicerçados na palavra do Senhor. Porque, Senhor, aqueles que edificaram a sua casa sobre a rocha, veio a tempestade, veio o vento, e não pôde contra ela, pois está edificada sobre a rocha. E nesta madrugada de oração, Senhor, nós edificamos o nosso lar, a nossa própria vida, Senhor, na rocha inabalável, na rocha que é maior do que eu. Como o salmista diz, leva-me, Senhor, leva-me, Senhor, a rocha que é maior do que eu. Oh, glória! Ele clama dizendo, leva-me, Senhor, leva-nos para esta rocha que é maior, que é sublime, que é poderosa, que é maior do que nós. Essa rocha és tu, Jesus. Nós te amamos, Jesus. Nós te amamos. Tu és maravilhoso, Senhor. Tu és o príncipe da paz, o leão da tribo de Judá, o Emanuel,

Jesus, nós declaramos o nosso amor, nós declaramos, meu Pai, a Tua misericórdia, nós declaramos, aleluia, a dignidade.

Senhor. Toma essa irmã nas tuas poderosas mãos. Toma este irmão que está na madrugada clamando ao Senhor, que está prostrado de joelhos, Pai, diante de Ti, suplicando, intercedendo, clamando, Senhor, pela Tua presença, pelas Tuas misericórdias. Quantos estão clamando, Pai, porque precisam de um milagre urgente, de um milagre, Pai, instantâneo. Quantos estão clamando agora, Senhor, pedindo a misericórdia do Senhor, clamando pelas compaixões do Senhor. Pai, eu quero orar por aqueles que estão nos hospitais, por aqueles que já foram diagnosticados, meu Deus, com doenças terríveis, com doenças incuráveis. Essa pessoa que foi diagnosticada com câncer, com uma enfermidade maligna, Senhor, eu oro agora. Essa pessoa que está na radioterapia, essa pessoa que está na quimioterapia, Senhor, e está enfrentando este tratamento terrível, Senhor, visita agora, toca, Senhor, na saúde, toca, meu Deus, no corpo físico desta pessoa, para que o Teu nome, meu Deus, seja glorificado. Essa pessoa, meu Deus, que está com problema no coração, o coração está fraco, ó Senhor. Essa pessoa que está com as aveias entupidas, ó Senhor, nós oramos agora toda a enfermidade maligna no corpo,

pessoa, a família desta pessoa, nós oramos, Senhor. Nós clamamos agora, nós dizemos a cura, a esperança ao perdido, a esperança àquele que está desanimado, a esperança ao aquele que está, meu Deus, enfermo, a esperança para que

Os próprios, a nossa herança, Senhor, a nossa esperança está em Ti, Senhor. E quantos irmãos estão clamando nesta madrugada, labracandelema la séria, orialamaclê.

por aqueles que estão com paralisia no seu corpo, aqueles que estão, meu Deus, com paralisia nos seus órgãos. Nós oramos agora, em nome de Jesus, toda paralisia, visita o corpo físico desta pessoa.

A resposta das orações, a resposta do clamor. Ó Senhor, vai tocando agora, vai derramando a tua resposta, Senhor, porque a

Senhor, é a tua igreja. O Senhor disse: eis que as portas do inferno não prevalecerão contra a igreja. E o Senhor também disse: eu estarei convosco todos os dias até a consumação dos séculos. Nós rogamos, meu Deus, a tua presença em meio ao caos, em meio ao desânimo. Nós oramos, Pai, que esta pessoa

clamor, nós intercedemos, meu Pai. Senhor, meu Deus e meu Pai, eu quero orar por aqueles que estão presos, aqueles que estão sentenciados. Vai tocando agora, Senhor, vai repreendendo, Senhor, toda a divisão, vai repreendendo, Pai, agora toda obra maligna, Senhor, contra este lar, todas as obras de feitiçaria. Nós repreendemos este lar que está enfrentando guerras, meu Deus, guerra espiritual, guerra, Senhor, porque tem sido vítima das obras malignas. Ó, Senhor, esta pessoa que o nome dela foi levado, meu Pai, para um centro maligno, para colocar, meu Deus, em obras malignas o nome desta família. Ó, Senhor, meu Deus, nós intercedemos, nós clamamos e declaramos libertação, nós declaramos guerra espiritual, transformação, Senhor, em nome de Jesus Cristo. Ó, Senhor, este casal que está enfrentando

Nossa irmã Débora Miranda e pastor Lorival, nós oramos também pelo presbítero Davi Miranda Neto, nós oramos, Pai, toma a tua igreja nas tuas mãos, dá o direcionamento, ó Senhor, a igreja é tua, a obra é tua, Senhor. E é por isso que nós clamamos, porque a obra não é nossa, é a obra do Senhor. Por isso que nós repreendemos agora todos os ataques, toda a fúria diabólica. Nós repreendemos contra a igreja do Senhor. As portas do inferno não prevalecerão contra esta obra. Senhor, eu oro pelos projetos que estão em andamento, eu oro, meu Deus, por todos os projetos em andamento, toma na tua

palavra, para levar o ide do Senhor, para levar a mensagem da cruz, meu Deus. Nós oramos agora por aqueles que estão no continente africano, os que estão no continente asiático,

Deus, na América do Norte, vai tomando agora os nossos pastores, toma, Senhor, nas tuas mãos, guardando-os, livrando de todo mal, de todo ataque maligno. Senhor, meu Deus e meu Pai, nesta madrugada de oração, vai tomando agora, Senhor, aleluia, cada ouvinte do programa Voz da Libertação, vai tomando nas tuas mãos, Pai, os irmãos internautas que nos acompanham de todo o Brasil. Senhor, eu quero orar agora pelos nossos queridos irmãos e irmãs que ainda, meu Deus, não aceitaram o Senhor como único e suficiente Salvador da sua alma. Eu quero orar, meu Deus, por esses irmãos que não tomaram essa decisão. Eu quero orar também por aqueles que, por algum motivo, Senhor,

0: Deus, todo mal, nós clamamos, nós intercedemos, Pai, nós guerreamos no espiritual, toda potestade que queira impedir este jovem, esta jovem, este homem, esta mulher, de reconciliar, de tomar a decisão, de servir o Senhor como o único, suficiente Salvador das suas almas, nós oramos agora. E clamamos que haja salvação neste lar, que haja salvação nessa casa, como o Senhor disse para Zaqueu, hoje chegou salvação nessa família, hoje chegou salvação para esta casa, oh meu Deus, nós clamamos, nós intercedemos. Pai, muito obrigado por este tempo, muito obrigado, Senhor, porque até aqui o Senhor tem cuidado de cada um de nós. Ó, Senhor, fica conosco, segure na mão deste irmão, segure, meu Deus, na mão desta irmã, é o que nós te pedimos, em nome de Jesus, e já te agradecemos, meu Deus, por esse instante tão maravilhoso de oração. Amém e amém, Senhor Jesus. Meus queridos irmãos, que Deus abençoe você que orou conosco, você que tem clamado conosco. Mas agora eu quero fazer um momento muito importante desta live, que é orar por você que ainda não decidiu a servir a Jesus, não confessou Jesus como único, suficiente Salvador da sua alma. E eu quero orar por você também que por algum motivo se afastou dos caminhos do Senhor. Você que é conhecedor da palavra, que já ouviu a palavra, mas por algum motivo você se entristeceu, saiu da presença de Deus. Eu quero orar por você. Aí na tela do seu smartphone, do seu computador, do seu tablet, nós temos aí um número e um e-mail, que é o nosso e-mail queroaceitarjesus@pda.com.br. E o nosso número é 11 95 94 46 45. Esse número você vai mandar uma mensagem para nós: eu aceitei Jesus, pastor. E aí a nossa equipe de pastores vai entrar em contato com você, vai ligar para você. Mas eu quero orar por você agora. Feche os seus olhos, você que está tomando esta decisão tão importante, que é uma decisão para a eternidade. Feche seus olhos. Senhor Deus e Pai, eu quero orar por esse irmão, essa irmã que está tomando essa decisão, que está aceitando o Senhor como o único e suficiente Salvador da sua alma. Pai, nós te louvamos pela vida desse irmão que está falando: Senhor, eu quero te servir. Essa irmã que está reconciliando, esse irmão que está reconciliando também, Senhor, eu quero interceder por ele, por ela. Guarda, livra, segura, Senhor, nas tuas mãos. Não deixe o inimigo roubar essa semente da palavra que foi lançada, que foi liberada sobre esta vida. É o que eu te peço, Senhor. Guarda, liberta, livra, em nome de Jesus. É o que eu te peço. Amém e amém, Senhor Jesus. Você que aceitou Jesus, você que reconciliou, como eu disse, segue aí na tela, tanto o e-mail como também o nosso WhatsApp, onde você pode mandar para nós uma mensagem e um pastor mais próximo de você vai te contactar e te orientar para a igreja mais próxima da sua casa, onde você vai poder congregar, servir a Deus conosco na Igreja Pentecostal Deus e Amor, tá bom? Só lembrando vocês que hoje, logo mais, né, hoje dia 22 de agosto, nós temos aí o grande culto da Fundação Rever, logo mais às 14 horas, você não pode perder, venha estar conosco, toda a grande São Paulo, todo o interior de São Paulo, cidades circunvizinhas, venha estar conosco nessa celebração do Agosto Verde, esse culto mais do que especial do braço beneficente, do braço social da Igreja Pentecostal Deus e Amor, que é a Fundação Reviver e a Associação Help. Meus queridos irmãos, que Deus abençoe vocês. Nós vamos encerrando mais uma live. de transmissão, de oração. Você que continua orando, você pode ir para a live Direto com Deus, do canal Direto com Deus. Continua a oração 24 horas e nós vamos encerrando por aqui. Que Deus abençoe e fiquem todos na paz do Senhor Jesus. Esse foi mais uma transmissão da Igreja Deus e Amor, oficial da Igreja Deus e Amor, na presidência da nossa querida irmã Ereni Miranda. Fiquem todos na paz do Senhor e voltaremos, se assim o Senhor nos permitir.
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2: Pai do Senhor, meu nome é Ivanilde, da IPDA de Riacho Santana, Bahia. Vou deixar um testemunho aqui. Eu, uns meses atrás, eu vinha sentindo muita dor no meu seio esquerdo. Doía e queimava. Às vezes, à noite, eu não conseguia nem dormir de tanta dor. Mas eu confiando em Deus, né, orando e pedindo a Deus para que Ele tivesse misericórdia e me curasse dessa enfermidade. Aí eu passei no médico, o médico me pediu para mim fazer a mamografia. Aí eu fui fazer a mamografia e pedi para Deus que eu ia confiar nele. Eu ia fazer aquela mamografia e não ia dar nada. Assim eu fiz a mamografia, recebi o resultado e não deu nada, graças a Deus. Senhor, orando também, pedindo para Deus que se Ele me curasse e não desse nada no, na mamografia, que eu iria contar o testemunho. E também devolver um voto que eu fiz para reviver. Já devolvi o voto e aqui estou contando a minha bênção para agradecer a Ele, a Deus, pela cura, pelo milagre. Eu já fui curada de câncer no seio, câncer no intestino, câncer no útero. E estou aqui para agradecer a Deus pelas bênçãos e pelas vitórias que Ele tem me concedido, não só na minha vida, mas na vida da minha família. Eu tenho visto trabalhar de Deus, que Deus tem agido na minha família, amém? E assim, aquelas pessoas que estão desenganadas, aquelas pessoas que estão tristes, que acham que não tem solução, procura Deus, vai buscar a Deus, e que Deus pode conceder a bênção, conceder a vitória, a cura, a libertação e principalmente a salvação. Então fica aqui a minha bênção e agradeço a Deus por tudo, amém?
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4: Uma hora e 3 minutos.

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3: Muito bom dia, na paz do Senhor Jesus Cristo. Estamos iniciando mais uma programação Madrugada do Socorro de Deus. Eu sou seu irmão em Cristo, presbítero Mário Ramos, e vamos juntos até às 5 horas da manhã, falando desse amor maravilhoso, que é o amor de nosso Senhor e Salvador Jesus Cristo. Deus abençoe pela sua audiência, meu irmão, minha irmã, e seja muito bem-vindos a essa programação. Nós somos da Igreja Pentecostal Deus e Amor, e nós estamos aqui na Avenida do Estado, 4568, aonde os cultos acontecem todos os dias, para que você e sua família compareçam e sejam abençoados pelo Senhor.
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3: Muito bem, meus amados, meus irmãos, minhas irmãs, olha, eu quero ler uma palavra de Deus aqui nessa madrugada para você. Salmo capítulo 145, Salmo 145, versículo 18, que nos diz assim a palavra do Senhor: perto está o Senhor de todos os que o invocam, de todos os que o invocam em verdade. Ele acolhe ou acode a vontade dos que o temem, atende-lhes o clamor e os salva. Salmo 148, versículo 18 e o versículo 19 também, para aí a sua meditação. E perto está o Senhor daqueles que o invocam, né? O Senhor não está longe, Ele está perto. Ele está perto daquele que lhe clama, que lhe busca. E o versículo diz bem claro que Ele é de todos o que invoca em verdade, né? Aquele que busca o Senhor de todo o coração. A Bíblia diz: buscai ao Senhor enquanto se pode achar, invocai enquanto Ele está perto, buscar-me-eis e me achareis quando me buscardes de todo o vosso coração. Isso é buscar em verdade, né? De todo o coração, com o coração aberto, buscando ao Senhor. Tenha certeza que Deus, Ele atende ao clamor do necessitado, daquele que o busca em verdade. Não, meu irmão, minha irmã, nada está perdido, nada está fora do controle. Deus está no controle de todas as coisas. Então busca o Senhor, clame a Deus, porque com certeza Ele tem uma resposta para as suas indagações. 1:11.
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3: Olha aí, as nossas linhas estão abertas também, 3208-2743, 3208-2790. São as linhas para que você possa ligar para nós nessa madrugada e aí conversar conosco, dar o seu alô, pedir oração. Estamos aqui disponíveis para te atender nesta madrugada do Socorro de Deus. Também você pode mandar a mensagem aí pelo WhatsApp. O nosso WhatsApp é o 119-8292-3392. Repetindo, é o 119-8292-3392. É o nosso WhatsApp, para que você possa entrar em sintonia conosco. E já temos aí ouvintes que já estão conosco na linha através do 3208-2743. Alô?
4: Alô?
3: Opa, com quem eu falo?
4: João Alves de Melo.
3: Ô, irmão João, o senhor fala de onde, irmão João?
4: Monte Azul Paulista, interior de São Paulo.
3: Monte Azul Paulista.
4: Você conhece aqui?
3: Não. Já ouvi falar de Monte Azul Paulista, mas não tive o prazer de estar aí ainda não.
4: Dá 500 quilômetros daqui de São Paulo.
3: 500 quilômetros? É mais ou menos que região que é a cidade?
4: Fica perto de São José do Rio Preto, Ribeirão Preto.
3: São José do Rio Preto. Então, São José do Rio Preto é bem conhecido. Inclusive, eu já tive algum tempo em São José do Rio Preto também. Eu ouvi falar de Monte Azul, mas nunca estive em Monte Azul.
4: Daqui em Rio, São José do Rio Preto dá uns 70 quilômetros, daqui em Ribeirão dá uns 100.
3: E não é tão longe de São José do Rio Preto, né?
4: Não.
3: Ah, tá. E chega bem aí a programação, irmão João?
4: Chega, eu nem tiro do lugar, mas toda noite estou ouvindo.
3: Ah, que benção. Isso é muito bom. Maravilha, glória a Deus por isso. E, meu irmão João, o senhor precisa de oração?
4: Quer que nós... Coloca o nome da minha mãe, sim. Maria Salomé de Melo, meu pai expeditado de Melo.
3: Maria Salomé?
4: É.
3: Tá. E o nome do seu pai qualquer mesmo?
4: Expedito Alves de Melo.
3: E Expedito, nosso irmão Expedito Alves.
4: Então, eu vou te pedir um conselho. Eu moro só eu e Deus, sabe? Meus animais.
3: Certo.
4: E eu tinha um cachorrinho, ele andava comigo pela cidade, esses dias ele morreu. Eu tô aborrecido, sinto muita falta dele. Às vezes a gente fica triste, porque eu gosto muito dos meus animais.
3: Ele morreu, o cachorrinho, ele morreu de morte natural, ou como é que foi?
4: É, natural, ele começou a emagrecer, depois comprei remédio para ele, mas não adiantou nada.
3: É assim, né, irmão João, a gente acaba criando um amor, né, uma dedicação pelos nossos bichinhos de estimação, né? Claro que a gente fica aborrecido mesmo quando acontece algo desse tipo, né? Que a gente perde aquele animalzinho, aquele cachorrinho, né? Aquele gatinho que a gente tem de estimação.
4: Perdi gato, cachorro, mas a gente fica muito aborrecido.
3: É, se aborrece.
4: Realmente esse aqui eu ia na minha mãe, ele ia comigo, andava pela cidade.
3: Sim.
4: Eu tava tomando banho, tava trocando de roupa, ele já tava tudo latindo pra sair comigo. Ixi, tá doendo, né?
3: Dói. Mas o senhor vai superar, né? Orar pra que Deus traga um conforto aí pro coração do irmão, né? E vai superar essa perca, né? Porque é uma perca, né? É uma perca de um...
4: A gente fala, é um animal, mas um animal, mas a gente... todo dia do lado da gente.
3: Não, a gente sente sim a falta do animal, sim, com certeza.
4: Você tem algum na tua casa?
3: Não, eu não tenho. Eu tinha uma cachorrinha, né? E aí por falta, nós não temos muito tempo para cuidar. E eu acabei doando ela para um cunhado. E eles estão cuidando dela muito bem. Porque para o animal a gente requer tempo, né? Para a gente poder cuidar, assim, dar toda aquela atenção, né? Para o cachorrinho, né? E eu não tenho animal. Mas é muito bom o animal. O animal, ele é principalmente um cachorrinho, né? Que é considerado aí o companheiro do homem, né? A gente sente realmente a falta.
4: Na Bíblia fala, né, para a gente cuidar dos animais.
3: Sim. Na Bíblia, né? Temos que cuidar dos animais, sim, com certeza. São seres viventes, né? Que precisam da nossa atenção, tá?
4: Tem gente que é maldoso, né? Dá veneno, não gosta.
3: Não, mas não pode fazer tal coisa, não, né? Se a pessoa não tem condições de criar, de cuidar, então ele doa, enfim, ele faça alguma coisa assim, mas não faça maldade com os animais, não, que na verdade Deus até cobra isso aí, viu, irmão João?
4: Eu tive vizinho que dava veneno pros meus gatos, ponhava dentro de uma caixa de papelão, os gatos morriam dentro da caixa, eu tenho vizinho dele.
3: Não pode fazer tal coisa, não, né?
4: Aí ele foi caçar javali um dia com o outro lá, e o cara foi atirar no javali, pegou no olho dele, matou ele na hora.
3: Meu Deus do céu. Misericórdia.
4: Não deu tempo nem socorrer.
3: Que coisa, hein? Javali é perigoso, hein?
4: Não, pegou no rapaz mesmo.
3: Meu Deus. Ah, sim. Ele foi matar o javali e
4: subiram os dois numa árvore.
3: Ah, entendi.
4: Por de cima, foi atirar no javali, não sei o que aconteceu, pegou no olho dele que estava embaixo, matou na hora.
3: Meu Deus do céu, que fatalidade terrível, hein? Meu Deus. Mas tá bom, irmão João. Já tá anotado aqui o nome do senhor, o nome da sua mãe, seu pai, tá bom? E vamos orar também pro senhor, pra Deus dar um conforto pro coração do senhor em relação ao seu animalzinho também, tá ok?
4: Eu falei, porque a gente... um fala uma coisa, outro fala outra, mas
3: não,
4: meu Deus, né? Porque não tem como.
3: Não, é normal sentir tristeza por isso, não tem nada de anormal, não, é normal. Então vamos orar pra Deus dar o conforto, o consolo pro coração do senhor, tá? E Deus vai preparar também um outro... um cachorrinho aí para o senhor continuar aí, na lida. O senhor mora na zona rural, é isso? Pelo que eu entendi, né?
4: Não, eu moro na cidade.
3: Ah, você mora na cidade? Ah, moro. Tá. Entendi.
4: São uns 30 anos, mais ou menos.
3: Ah, tá bom então, Monjão. Tá bom. Então estaremos orando. A partir das 2 horas, estaremos na oração por você e por toda a sua família, viu, Monjão?
4: Vem passear pra cá uma hora, pra gente te conhecer.
3: Sim, sim, sim. Tá,
4: tem uma igreja aqui, né? Em Monte Azul tem uma, né?
3: Sim.
4: Toda cidade tem, né?
3: Toda cidade tem uma igreja de Deus e Amor.
4: Aí, inclusive, eu encontrei uma irmã que vai lá, ela me convidou pra fazer uma visita lá hoje.
3: Sim.
4: Aí eu ia andando na rua e eu perguntei, eu sei que eles vão lá, eu perguntei, falou que vai, e falou pra mim fazer uma visita lá na hora.
3: Tá certo, irmão João. Mas não vai faltar oportunidade pra nós estarmos aí também em Monte Azul aí com os irmãos. Tá bom, meu irmão?
4: Eu tô ouvindo todos os dias.
3: Tá ok, então. Deus abençoe o senhor.
4: Obrigado pela atenção.
3: Oh, estamos aqui para isso, irmão. Deus abençoe o senhor. Fique na paz do senhor.
4: Amém.
3: Muito bem. 3208-2743, 3208-2790, é o telefone da sua participação para falar conosco aqui. Nosso irmão João aí está triste pela perca do seu cachorrinho. Estaremos orando pela vida dele para que Deus traga aí um consolo para ele, né? E estaremos orando também por toda a sua família. Vamos atender mais um ouvinte que está conosco. Alô?
5: Alô?
3: Com quem eu falo?
5: É Maria Delmira.
3: Irmã Maria Delmira.
5: Sim.
3: Irmã Maria, a senhora fala de onde?
5: Ferraz de Vasconcelos.
3: Ah, Ferraz, a senhora está aqui próxima a nós, né?
5: Amém, tô próximo, irmão.
3: E aí, irmã Maria, tá na expectativa para estar conosco esse final de semana, 32 anos de Fundação Reviver, Agosto Verde, vai estar conosco nesse
5: Ai,
3: sábado?
5: Irmão, não vou, não.
3: Ah, não vai estar conosco, que pena, não, que pena. Irmão. Mas acompanha nós aí através da rede social.
5: Ah, acompanha,
3: sim.
5: Fica ligado.
3: Ligadinho aí, amém, maravilha. Amém, irmã Maria. Amém.
5: Tá bom?
3: Amém.
5: Eu quero pedir oração pra mim.
3: Tá, tô anotando aqui. Maria Delmira.
5: Delmira. Isso. Pra Luciano, que é meu filho.
3: Luciano. Tá.
5: Lucilene.
3: Ah, Lucilene.
5: Pra minha neta Heloísa.
3: A Heloísa.
5: Enfim, pra todos da minha família, irmão.
3: A família geral, né?
5: Em família em geral, em nome de Jesus.
3: Já tá anotadinho aqui, viu, irmã Maria? Tá?
5: Tá bom, irmão. Na paz.
3: Daqui a pouquinho estaremos nessa oração a partir das 2 horas.
5: Amém, eu estou aqui para ouvir a oração.
3: Tá ok, sim, minha irmã. Irmão. Deus abençoe a senhora.
5: Amém.
3: Que na paz do Senhor Jesus.
5: Tá, tchau.
3: Muito bem, é o povo de Deus falando conosco, pedindo a oração nessa madrugada. Você também pode fazer isso, pode pedir a oração ou pelo WhatsApp ou através aqui das redes abertas. O nosso WhatsApp, eu quero lembrar vocês também que é o 11 98292-3392. Você manda mensagem para nós e nós vamos aqui falar o seu nome. Não esqueça de colocar aí da onde que você está falando, a cidade, o bairro, tá certo? Para que nós possamos aqui anunciar o seu nome e o seu local, a sua localização, tá certo? 1h21, nós vamos agora ao Pão Diário, né? O Pão Diário, na voz do pastor Lorival de Almeida, e eu já retorno com vocês daqui a alguns instantes.
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6: E eu quero, ouvintes amados, refletir na palavra de Deus também com todos vocês. Depois de passar por situações, eu diria que a gente fala, mas meu Deus, como é que pode, né? Tanta gente, às vezes, que morre de uma forma tão diferente, de uma forma tão inusitada. E a gente ouve, às vezes, né, uma pessoa que faleceu porque atravessou pela vidraça da sua casa um pássaro que não conseguiu se sustentar, né, em meio a um tornado. E o rapaz lá em casa, esse pássaro passou e com o bico atingiu o coração da pessoa. Falava, que forma estúpida de morrer. Tivemos também alguns anos atrás no Brasil, né, uma vaca que pastava tranquilamente e essa vaca então caiu num barranco. Do barranco caiu em cima de uma casa que tinha só o telhado de amianto, aquele fraquinho, e caiu em cima de um rapaz que assistia televisão em casa, e o rapaz morreu, atropelado dentro de casa por uma vaca. Pessoa, na verdade, a pessoa estava dormindo. A pessoa que estava assistindo televisão é outra pessoa, que morreu também de uma morte muito inusitada, muito diferente, não é? Essa estava em casa, assistindo televisão, e alguém deu um tiro. E não é que a bala subiu, depois desceu, atravessou o telhado da casa do rapaz, entrou na cabeça dele, não é que ele morreu? Então são coisas, ouvintes, que a gente vê assim, no dia a dia, né? Como é que a gente vai explicar isso? O fulano morreu, morreu, do que ele morreu? Aí só, às vezes, alguma pessoa pensa que é até piada, né? Eu me lembro quando eu era pequeno, tinha um rapaz que contava anedotas, chamava Barnabé, que disse que um tio dele morreu de panela. Como assim morreu de panela? É aqui. Uma pessoa da família, né? Ah, uma pessoa do sexo feminino, não um tio, talvez uma tia. É que estava na rua, sei lá, e aí veio o carro e panela. Parece brincadeira. E é uma brincadeira. Mas existem coisas que as explicações parecem brincadeira. Como é que você vai explicar que o fulano estava em casa dormindo e caiu uma vaca em cima dele? Mas são formas assim que acontecem, não é? Infelizmente, acontecem. É a vida. Nem todo mundo sofre acidente desse tipo. Ou dessa forma que eu acabei de citar. Mas existem muitas surpresas, é claro. Existem coisas, ouvintes, que mexem completamente com a nossa vida, exterminando os nossos planos, os nossos esquemas e mudando por completo a nossa vida. Às vezes nós estamos inesperadamente fazendo alguma coisa e algum evento muda para sempre a nossa vida. Eu tive a minha vida mudada, né, com eventos, alguns surpreendentes que aconteceram na minha vida. A vida da gente muda quando coisas estranhas à naturalidade acontecem. No dia que Bartimeu se sentou à porta de Jericó para pedir esmola, ele nunca pensou que naquele dia sua vida seria mudada para sempre. Ele nunca pensou que Jesus o curaria naquele dia. Existem coisas que não fazem parte da nossa prevenção, mas são coisas que mudam a nossa vida para sempre. E existem coisas que acontecem assim na base do... É um segundinho e tudo muda. Um segundo e tudo muda. Inclusive, essa mensagem, em um segundo tudo pode mudar. E pode mesmo. Quantas pessoas saem de casa... E de repente, uma bala perdida, e um segundo tudo mudou para aquela pessoa e para aquela família. Nós não podemos controlar nossa vida, nem sabemos como será o nosso amanhã. Sabemos que existe um projeto de Deus na nossa vida, e sabemos que às vezes nós podemos pedir a Deus que modifique alguma coisa na nossa vida. É verdade, mas coisas inesperadas acontecem. Ter certezas na vida é preciso. Alguns pensadores negam a possibilidade de certeza ou verdade. Um pensador ironizou um desses pensadores que dizia que tudo na vida era o acaso, que não há certeza alguma, mas como gostava de cogumelos, selecionava então os que comia. Queria ter a certeza ele que não ia comer um cogumelo venenoso, né? Céticos e ateus têm dificuldades em viver de acordo com os seus pressupostos. Uma determinada professora de psicologia, uma certa vez declarou: não há absolutos. E a resposta para ela foi: professora, essa afirmação não é um absoluto? A nossa vida, ouvintes amados, ela é imprevisível, sim, em alguns aspectos, claro. Tiago, ele falou dessa imprevisibilidade. Tiago criticou gente que faz planos detalhados para a vida sem levar em conta que não é bem assim. Existem coisas, principalmente a vida, que não dá para a gente chegar, né? Eu gosto de brincar, irmãos, daqui 200 anos vamos estar aqui. Mas é verdade que os irmãos entendem já que eu estou falando de uma forma, não é? Primeiro, hiperbólica, né? Isso é uma hipérbole. Ninguém vai viver 200 anos e ninguém quer viver 200 anos. Mas é uma brincadeira para dizer aos irmãos que nós não podemos ter previsibilidade a respeito da nossa vida. Tiago fala: não sabeis o que acontecerá no dia de amanhã. A vida não é uma matemática. Existe um hino que eu sempre canto, né? Cantei muito na minha juventude. Amanhã, eu não sei o que virá. Nós não sabemos. Não sabemos o que vai nos acontecer no dia do amanhã. Por isso, nós devemos acreditar naquele que tem o amanhã em suas mãos. Você precisa se entregar para Deus e acreditar em Deus, porque Ele é quem tem o futuro em suas mãos. Eu sou o Alfa, eu sou o Ômega, princípio e o fim, é o que diz a palavra de Deus em Apocalipse. Eu não sei como será a minha vida amanhã, nem daqui a pouquinho, nem você sabe. Não sei. Nem sei se verei o amanhã. Embora pareça assustador, eu vou dizer a você, você também não sabe. Mas de uma coisa eu sei, a minha vida está nas mãos de Deus. Ele cuidou de mim até hoje e vai continuar cuidando da minha vida. Até quando Ele quiser. Nada me faz pensar que Ele não cuidará do meu amanhã. Na nossa época de crianças, a expectativa de vida era bem pequena. Eu não sei por que razão eu, coleguinhas de quinta série, sexta série, não sei por que razão a gente achava que chegar aos 40 anos já estava bom demais. Olha, ouvinte amado, Deus cuida da gente. E isso tem de nos trazer tranquilidade. Talvez um pássaro não venha no meio de um tornado e vai furar o seu coração. Talvez aquela bala perdida não caia na sua cabeça. Talvez uma vaca não caia no seu telhado. Mas a vida é imprevisível. Mas Deus é previsível. Deus cuida de quem entrega a vida para Ele. Se você já entregou a sua vida para Deus, se você não entregou a sua vida para o Senhor, entrega agora o seu caminho ao Senhor e confia nele, que Ele vai cuidar de você. Não é a questão do medo em si. A questão é a segurança que existe em Deus. A questão é a presença de Deus na sua vida, cuidando do seu futuro, do seu presente. Quantas pessoas comprovam o cuidado de Deus em sua vida com seus testemunhos? Com a sua própria vida. Olha, pesado ouvinte, entregue a sua vida ao Senhor. Deixe Ele cuidar de você. E a tranquilidade vai inundar o seu coração. Que Ele vai cuidar de você direitinho. E funciona o cuidado de Deus na sua vida. É uma maneira de você vencer a ansiedade. É uma maneira de você vencer o medo. Esse medo de que não, coisas ruins vão acontecer comigo. Fica tranquilo. Entrega a sua vida ao Senhor, que Ele cuida de você em todos os aspectos da sua vida.
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1: Muito bem, queridos, 1:35. Você está em sintonia com o programa Madrugada do Socorro de Deus, levando até você a boa e maravilhosa palavra do Senhor. Olha, e nós estamos aí na contagem regressiva para o que vai acontecer hoje em nossa Igreja Pentecostal Deus e Amor. É o 32º aniversário da Fundação Reviver. Olha, daqui a pouquinho, já estaremos todos reunidos naquele culto especial, naquele culto maravilhoso. Hoje estamos contando aí já as horas e os minutos para esse momento tão maravilhoso, onde todo o povo de Deus reunidos para glorificar ao nome do Senhor por mais um aniversário da Fundação Reviver, que é aquele culto especial com o tema O Dia de Semear. Olha, você não pode ficar de fora, ainda porque caravanas estão saindo aí de todas as nossas igrejas estaduais, setoriais da Grande São Paulo, para que você possa estar conosco nesse sábado, hoje, já estamos no sábado, 1:36. Aí nosso irmão pastor Jerry Borchardt estará pregando a palavra do Senhor, participações especiais aí da nossa irmã Irene Miranda, nossa irmã Débora Miranda, nossa irmã Eliana Miranda, evangelista Maria Lorena, toda a diretoria da nossa Igreja Pentecostal Deus e Amor presente, a diretoria da Fundação Reviver, todos os cantores da gravadora MC Music. Olha, será uma festa maravilhosa, grupo de louvores, né? Coral Reviver, as crianças aí da creche, doutora

0: Rosa Tenório, os internos também aí da Cezefredo Fagundes. Olha, vai ser uma festa maravilhosa, você não pode ficar de fora. 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
0: Muito bem, 1h40. Deus abençoe pela sua audiência. Estamos com os ouvintes também aí, mandando mensagem para nós através do WhatsApp. Vamos interagir aqui com alguns irmãos que estão já enviando a mensagem através do 11 98292-3392. A irmã Lindinalva, nossa irmã Lindinalva daqui da Zona Sul de São Paulo, mandou mensagem para nós aqui, está pedindo a oração por ela e por toda a sua família. Já está registrado aqui, irmã Lindinalva. Daqui a pouco estaremos já clamando, estaremos buscando a partir das 2 horas. Também o nosso irmão Márcio. Fernando também mandou mensagem pedindo oração. Estaremos orando também pela vida do nosso irmão Márcio, que está sintonizado na programação desta madrugada. A irmã Cecília, também está pedindo orações por ela. Ela mora em Itaquera, aqui da região da Paulista, né, de São Paulo, né, aqui do bairro de São Paulo, Itaquera. A nossa irmã Cecília, Deus abençoe a irmã Cecília. Estaremos orando sim, em nome de Jesus, pela sua vida e por toda a sua casa, em nome do Senhor Jesus. Deixa eu ver aqui, temos mais alguém aqui que está conosco, está mandando mensagem para nós, a nossa irmã Francinete. Francinete, ela é do Belém do Pará. Ela está dizendo aqui que está acompanhando a programação e está pedindo a oração também por ela e por toda a sua família. Deus abençoe a irmã Francinete, todos os irmãos aí do Belém do Pará. Estaremos orando, estaremos clamando sim por todos os nossos queridos irmãos. A nossa irmã Jaqueline também, nossa irmã Jaqueline manda a mensagem para nós também. E ela diz, está dizendo aqui que ela mora em Vitória. Vitória, Deus abençoe a irmã Jaqueline. Também está pedindo oração pela sua família, pela sua saúde e também por toda a sua querida família. Estaremos orando, estaremos buscando a presença do Senhor. Nossa irmã Gislene também, nossa irmã Gislene é de Carambeí, Paraná, que está também pedindo oração por ela, que ela está indo para a maternidade. Olha, estaremos orando sim por você, viu, irmã Gislene, tá? Nossa irmã Gislene que está indo para a maternidade, vai dar à luz, estaremos orando por você e, claro, pelo bebê também, em nome de Jesus. Que bênção, estaremos clamando sim, irmã Gislene. Deus abençoe a sua vida e seja muito bem-vindo essa criança, que bênção. Nosso irmão Abraão também, nosso irmão Abraão Marcelino, olha, ele mora nos Estados Unidos, no estado de Connecticut, a minha língua é meia suspeita de falar, né, mas ele mora nos Estados Unidos e ele está aqui sintonizado nessa programação, né? Ele está dizendo aqui que ele ouve todos os dias a rádio daqui, dos Estados Unidos. Olha que bênção, onde está chegando aí a nossa programação. Que bênção, irmão Abraão. Olha, sintonizado aí, estamos orando por você e por toda a sua família, sim. Está aqui já anotadinho, por todos os irmãos também aí, a nossa igreja Deus e Amor também aí, que está nos Estados Unidos. Deus abençoe, meus queridos, que Deus recompense a todos vocês. Deixa eu ver, temos mais aqui alguns irmãos que estão conosco, deixa eu ver aqui, está mandando para nós aqui a sua mensagem, a nossa irmã Maria também mandou mensagem, estaremos orando pela nossa irmã Maria também, Deus abençoe, irmã Maria. Nosso irmão Marcelo, ele está pedindo aqui oração, sua vida sentimental, tá? Estaremos orando sim, viu, irmão Marcelo? Marcele Silvanete, de São Paulo. Deus abençoe. Estaremos orando sim, clamando pela sua vida e de todos vocês. Manda mensagem para nós, 11 982 3392, é o WhatsApp da sua mensagem, também da sua participação, que é o 3208-2743, 3208-2790. Estamos aqui prontos para te atender. 1h45.
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0: Vamos ver se temos mais ouvintes conosco na linha nessa madrugada do Socorro de Deus. Alô?
5: Oi, pastor.
0: Alô, com quem eu falo?
5: Com a Gisele de Goiânia.
0: Irmã Gisele de Goiânia.
5: De Goiânia.
0: Goiânia. Deus abençoe, irmã Gisele. Tá chegando bem aí nossa voz?
5: Tá ótimo aqui. Que bem. Eu tava tentando ligar pra vocês hoje. Dou mais trabalho, tá dando ocupada a linha.
0: Mas agora você conseguiu, né, irmã Gisele?
5: Consegui, em nome de Jesus.
0: Que bênção, graças a Deus, maravilha. A senhora quer oração? Estaremos colocando. Já está o nome da senhora aqui já.
5: Tá, né? Bom.
0: Tá? Quer mais alguém que nós colocamos?
5: É porque assim, eu fiz uns votos com Deus.
0: Ah.
5: Ainda Deus não providenciou, tá?
0: Sim.
5: Que é umas coisas que eu acho difícil pra mim. Pra Deus é fácil, mas pra mim já tem uns muitos anos.
0: Certo.
5: Eu tô batalhando pra Deus dar vitória, entendeu?
0: Aham.
5: Eu tô orando na minha igreja, né? Que sou da igreja de Deus, mas eu acompanho a Deus Amor todos os dias aqui na minha casa.
0: Certo.
5: Eu gosto muito do Deus Amor também.
0: Aham.
5: E que o senhor orasse depois da manhã, pelos meus votos.
0: Sim. A Bíblia diz que tudo que nós pedimos segundo a vontade do Senhor, claro que o Senhor vai nos ouvir, né? Tudo está tudo na mão de Deus, né, irmã Gisele? Né? Nós temos que ter fé e confiar no Senhor, né? E Deus, ele, com certeza, ele tem a melhor direção para as nossas vidas, né? E quando eu olho para a palavra de Deus, às vezes, ali no livro do profeta Isaías, quando ele diz que os nossos caminhos, os caminhos do Senhor são mais altos do que os nossos caminhos, né? E os pensamentos de Deus são mais altos do que os nossos pensamentos, né? Então eu penso assim que Deus, ele tem o melhor para nós, né? Ele tem o melhor. Verdade. Então tem que aguardar, tenha fé, confiança no Senhor, que com certeza Deus tem a melhor direção.
5: Em nome de Jesus,
0: Sim, Deus tem a melhor direção. Sim. Está aí, já seu nome está aqui, estamos orando pela irmã, tá? Em nome de Jesus. E Deus vai cumprir aí segundo a vontade dele, claro, na vida da minha irmã, em nome de Jesus, meu irmão. Estamos juntos.
5: Em nome de Jesus.
0: Estamos juntos na oração.
5: Tudo bem.
0: Tá bom, irmã Gisele?
5: Tá bom.
0: Tá ok? Obrigada, tá. Deus abençoe sua audiência, viu?
5: Amém.
0: Continua aí, daqui a pouco estaremos em oração, viu?
5: Não, todo dia. Quase todo dia eu venho pra vocês. Peço oração.
0: Né? Que bênção. Sempre está sintonizado aí conosco.
5: Sim, na rádio aqui também. É das 11 à meia-noite.
0: Sim.
5: Meia-noite às 1 e até 2 da manhã.
0: Não, vai embora, meu Deus, que bênção. É muita bênção.
5: Tá bom,
0: tá bom, irmã Gisele? Tudo estaremos bem, orando juntos. Deus abençoe. Paz do Senhor. Muito bem, 3208-2743, 3208-2743, é o povo de Deus sintonizado nessa madrugada do socorro de Deus. Vamos ver se tem mais alguém para falar conosco nessa madrugada. Alô?
6: Alô, bom dia.
0: Bom dia, com quem eu falo?
6: Fabiana de Alagoinha.
0: Irmã Fabiana, da onde, irmã Fabiana?
6: Alagoinha de Bahia.
0: Alagoinha?
6: É, Bahia.
0: Bahia, estado maravilhoso, Bahia. Oi, irmã Fabiana, diga pra mim o que eu posso fazer pela minha irmã nessa madrugada.
6: Irmão, eu quero pedir oração pela minha cura.
0: Sim.
6: Porque eu tô andando muito doente.
0: Certo. Saúde, né? E pela saúde.
6: É, saúde e libertação.
0: Sim.
6: Família e financeira.
0: Tá, tô anotando aqui, viu, irmã Fabiana? Tá? É. Tá anotado aqui. A senhora quer que eu coloque o nome de mais alguém na oração?
6: Quero sim. Eu quero colocar o nome dos meus filhos.
0: Pode falar.
6: É o Paulo Vitor.
0: Paulo Vitor.
6: Ah. É Camila Stephanie.
0: Mila Stephanie.
6: É. O meu netinho Davi.
0: O Davi. Certo.
6: A Clara Beatriz.
0: Clara Beatriz.
6: O filhinho dela é
0: Arthur Gabriel?
6: Arthur Gabriel e
0: Uriel Gabriel. Tá ok, tá anotado aqui.
6: Eu quero pedir por Carlos Felipe Ferreira Vieira.
0: Carlos também Felipe. Tá. Tá anotado aqui, viu, irmã Fabiana? Tá? E isso, daqui a pouco nós já estaremos orando, buscando a presença de Deus, tá? Tá bom? Fica... Com certeza nós. Deus estará visitando a senhora em nome de Jesus.
6: Eu creio, então posso em nome de Jesus.
0: Amém. Deus abençoe, irmã Fabiana.
6: Amém. Bom dia.
0: Paz do Senhor. Deus abençoe. Muito bem, queridos. 1:51. Você está em sintonia com o programa Madrugada do Socorro de Deus. E Deus, ele tem o socorro para as nossas vidas, com certeza. Ele é o socorro bem presente na hora das nossas angústias. 1:51, nós vamos mais um quadro agora. Nós vamos ao A Bíblia em Foco, na palavra com o pastor Kleber, que está falando aí sobre o domínio que você escolhe. Vamos ouvir?
7: Chegou o momento da meditação da palavra de Deus. Livro de Romanos, no capítulo 6... Versículo 12 está escrito: Não reine, portanto, o pecado em vosso corpo mortal, para lhe obedecerdes em suas concupiscências. Nem tampouco apresentei os vossos membros ao pecado por instrumentos de iniquidade, mas apresentai-vos a Deus como vivo dentre os mortos, e os vossos membros a Deus como instrumento de justiça. Paulo está deixando claro através da epístola que ele escreve não somente aos romanos, mas todos aqueles que têm o privilégio de ter e viver este esclarecimento da nocividade, da intenção e a consumação do ato da transgressão, como também como viver livre dele através de Cristo Jesus. E ele fala de um reinado que é estabelecido e que está em nossos membros todos os dias sendo apresentado como Senhor. Se nós nos considerarmos como mortos para o pecado e vivos para Deus em Jesus Cristo, aquele que foi crucificado pelos nossos pecados para que não tenhamos mais que servir a este Senhor destruidor que tem sobre a sua cabeça a coroa chamada morte. Quando a Bíblia diz que o salário do pecado é a morte, ela também afirma, logo todos em Adão morreram e estão destituídos da graça de Deus. É por isso que você precisa entender a sua natureza. Nós não pecamos porque estamos falhando. Nós pecamos porque somos pecadores. É a nossa natureza. Porém, a Bíblia diz que não há um tratamento a não ser a palavra que nos manda mortificar o corpo do pecado. Ora, se já morremos em Cristo, cremos que também com Ele viveremos. Então, o Senhor da morte, ele perde a sua coroa e reinado. Porque sabendo que Cristo foi ressuscitado dos mortos, ele já não morre. A morte não tem mais domínio sobre ele. Por quê? Porquanto a ter morrido uma vez, ele morreu para o pecado. Mas quanto a viver, vive para Deus. E vem o conselho da palavra, que se nós quisermos vencer ou queremos ter o triunfo sobre toda a tentação, a injustiça e o pecado, nós devemos considerar-nos como mortos para o pecado e vivos para Deus, através de Cristo Jesus, o nosso Senhor. Então a decisão diária de não reinar e não permitir o pecado reinar em nosso corpo mortal parte da ideia de que nós sabemos que a morte já reina na nossa natureza, porque Deus não criou o homem para a morte, mas o criou para a vida. A morte entrou no jardim do Éden e a Bíblia diz, logo pela transgressão de Adão, nele todos morreram. Mas no segundo Adão, que venceu a morte e ressuscitou através do sacrifício bendito, ele nos doou, através da obediência, o poder de vencer toda a concupiscência. Como? Apresentando os nossos membros, não mais como instrumento do pecado. Os teus olhos não é mais para a concupiscência, os teus lábios não é mais para palavrão, as tuas mãos já não é mais para possuir e tomar o alheio, e os teus pés não é mais para correr para iniquidade, e o teu coração não é mais para maquinação de iniquidade, de perversidade, mas sim para se apresentar a Deus como? Terceiro, como vivos dentre os mortos. Recorde-se que Cristo morreu para que você tenha vida. Ele crucificou a sua transgressão para que você receba através da instrução da real justiça o poder de vencer todo o pecado. Quando a Bíblia diz, ele não terá mais domínio sobre vós, pois não estáis mais debaixo da lei, mas debaixo da graça, vem a pergunta, pecaremos porque não estamos mais debaixo da lei, sim debaixo da graça? Não, de modo nenhum. E aí vem a resposta, ou não sabeis vós, que a quem vos apresentardes por servo, para lhe obedecer, sois servos daquele a quem obedeceis, ou do pecado para a morte, ou da obediência para a justiça. Quando a Bíblia afirma que Deus colocou diante de nós o caminho da vida e o caminho da morte, ele está nos dizendo através de Romanos, no versículo de número 16, eu vos dei Cristo para a vida, nesta vida e vida eterna ao meu lado. e eu vos deixei a vida. A vida que é limitada, a vida que já está sentenciada pelo Senhor chamado morte e que tem a sua data de validade. Agora, quando tomamos a decisão e o nosso coração se entrega, a Bíblia diz que somos libertos do pecado, somos feitos servos da justiça, e agora as nossas fraquezas que nos dominavam, o pecado que reinava, as vozes que gritavam dentro do nosso ser, já não tem mais poder para nos controlar e nos fazer servir ao mundo e à imundice e à maldade, mas sim para nos dar Cristo Jesus o poder para triunfar em todos os nossos membros, com força para servir a justiça e depois a obra final, que é a santificação em Jesus Cristo. Então, hoje é o dia da sua decisão. A cada manhã, tarde, noite e madrugada, Deus nos convida dizendo: a quem quereis servir? Porque aquele a quem vós vos apresentardes para servirdes, ele será o vosso Senhor. Mas agora, graças a Deus, que libertos de todos os senhores e feitos servos de Deus, você já tem o seu corpo para a santificação e, por fim, a vida eterna. O salário, a paga do pecado, não tem mais poder, porque você escolheu viver o dom gratuito de Deus, que é a vida eterna, por Cristo Jesus, o nosso Senhor. Que Deus te abençoe e que esta palavra possa te iluminar e te fazer entender o porquê deste conflito diário na sua mente, no seu coração. É para que você tome a decisão e escolha a vida e a vida eterna em Cristo Jesus. Que Deus abençoe a todos. Eu sou o seu irmão em Cristo, Kleber de Oliveira, e espero ter acrescentado, te ajudado na sua caminhada cristã.
0: Muito bem, 1:59. Ficamos aí com essa palavra maravilhosa na voz do pastor Kleber. O domínio que você escolhe. Deus abençoe pela sua audiência, meu irmão, minha irmã. Continue na presença do Senhor nessa madrugada, porque Deus, ele tem resposta para a sua vida. Muito bem, 1:59. Nós vamos agora à intervenção das emissoras. E nós já retornaremos com todos vocês daqui a pouquinho, já também naquele momento maravilhoso da oração, do clamor, nesta madrugada. Fique conosco e já retornaremos.
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12: 2:01.

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2: Muito bem, amados, 2:07, chegou o momento de nós clamarmos a Deus, buscarmos a presença do Senhor, nosso Deus. Onde você estiver agora, ore a Deus conosco, clame ao Senhor nesta madrugada, que os céus estarão abertos e a bênção de Deus será certa sobre a nossa vida. Vamos orar? Vamos falar com Deus? Clamemos ao Senhor, nosso Deus. Maravilhoso Deus e eterno Pai, mais uma vez nós estamos na Sua presença, em nome do Senhor Jesus Cristo, para pedir, ó Deus, a Sua graça, a Sua misericórdia. Mais uma vez, ó Deus, nós se colocamos diante de Ti, crendo, ó Deus, na Sua palavra, crendo, meu Deus, que as Suas mãos estão estendidas, Seus santos ouvidos estão inclinados para ouvir o nosso clamor. Ó meu Deus e meu Pai, estamos Te clamando nesta manhã, meu Deus, também, ó Deus, em favor de tantas pessoas, ó Pai, que estão necessitadas, ó Deus, de um milagre, de uma bênção, de uma vitória. Meu Deus, pessoas que estão precisando, Pai, de um refrigério na alma, pessoas que estão, ó Deus, em angústias, alguns, ó Deus, até mesmo em desespero. Meu Deus, nesta manhã nós clamamos, nós buscamos a Sua face, Senhor. Ó, meu Deus e meu Pai, peço a Ti, ó Deus, que neste momento o Senhor, meu Pai, visite a todos os nossos irmãos, meu Deus, que ligaram para nós, que mandaram mensagem através do WhatsApp, ou ligaram também, meu Deus, através das linhas abertas, Senhor. Meu Deus, irmãos que estão precisando de vitória nas suas vidas, estão precisando, meu Deus querido, de um milagre. Senhor, irmãos como o nosso irmão João, Senhor que nos ligou, meu Deus querido, pedindo a oração pela sua mãe, pelo seu pai, de oração por ele mesmo, Senhor. Pessoas, ó Deus, como nossa irmã Gisele, também de Goiânia, meu Deus, que nos enviou uma mensagem, pedindo a Deus oração. Ô, meu Pai, também, meu Deus, nossa irmã Maria Delmira também, meu Deus, que pede a oração pela sua família, pela sua casa, pelos seus filhos. Meu Deus, nossa irmã Fabiana também, meu Deus, lá da Bahia, Senhor. Ô, meu Deus, que pediu a oração, a intervenção por ela, por libertação, pela saúde. Meu Deus, por toda a sua casa também, ó Pai. Meu Deus, e quantos irmãos que tentaram ligar, mas não conseguiram, meu Deus, falar conosco, mas estão aí, Senhor, sintonizados. Estão, meu Deus, nos ouvindo, estão orando conosco, ó Pai. Eu Te peço, neste momento, alcança cada vida, cada pessoa. Ó, meu Deus e meu Pai, aqueles que neste momento, ó Deus, estão no seu quarto, estão na sua sala, estão com os joelhos dobrados, Senhor, estão com o rosto em pó, estão clamando, meu Deus, pedindo, Senhor, a sua misericórdia. Ó, meu Deus e meu Pai, eu Te clamo, ó Deus querido, por aqueles que agora estão enfermos, Senhor. Quantos agora, meu Deus, estão num leito de dor, estão, ó Deus, num leito de enfermidades, meu Senhor, pessoas que estão desenganadas pela medicina, pessoas que estão, meu Deus, já, meu Deus querido, no auge do desespero, porque essa enfermidade assolou o seu corpo, o seu físico, ó Pai, e não há remédio que possa, meu Deus, trazer a cura. Meu Deus, nós oramos nesse momento pelo milagre, pela vitória, para essa pessoa, Pai, que está enferma, essa pessoa que, meu Deus querido, que já fez tantos tratamentos médicos, Senhor, e a enfermidade ainda persiste no teu corpo, no teu físico. Meu Deus e meu Pai, estou Te clamando neste momento, Senhor, porque eu creio no milagre, eu creio na vitória, eu creio, meu Deus querido, na Tua palavra, pois a tua palavra, Senhor, nos afirma dizendo que o Senhor é o galardoador daquele que te busca, daquele que te clama. Ó, meu Deus e meu Pai, sim, meu Deus, abre os céus nesse momento para operar, meu Deus, em cada vida, em cada pessoa. Senhor, também aqueles, ó Deus, que estão passando por lutas, ó Deus, na sua vida sentimental, passando por tribulações, ó Pai, nos seus sentimentos. Senhor, visita neste momento, Pai, coloca tuas mãos para ajudar essa vida, para ajudar essa pessoa, esse homem, essa mulher, meu Deus, que sofreu frustrações na sua vida, decepções, meu Deus. Ah, meu Pai, pessoas que estão com o coração machucado, estão, meu Pai, com sentimentos abalados. Meu Deus, visita neste momento para operar, para fazer uma obra maravilhosa, Pai querido, pelo teu Espírito Santo. Ó, meu Deus e meu Pai, Deus soberano, Deus poderoso, eu te clamo, meu Deus, nesta hora, por esse lar, por esta família, por esta casa, Senhor. Meu Deus, eu te clamo por esse casal, meu Deus, que precisa de uma vitória dentro do seu relacionamento. Meu Deus poderoso, restaura, Senhor, restaura, restaura o lar, restaura a família, restaura mesmo, Senhor, a comunhão entre os cônjuges, Senhor, entre pais e filhos. Meu Deus, restaura a comunhão nesta casa, Senhor. Manifesta mesmo o teu grande poder, a tua grande misericórdia nesta hora, Senhor, sobre cada vida, sobre cada pessoa. Meu Deus soberano, abre o céu, Senhor, meu Deus, para trazer também libertação, Senhor. Oh, meu Deus e meu Pai, libertação dos vícios, libertação das drogas, libertação, ó Deus, da bebida alcoólica, libertação, ó Pai, das castas demoníacas que tem lutado com as vidas, com as pessoas, Senhor. Ó, meu Deus e meu Pai, pessoas que ouvem vozes, pessoas, ó Pai, que vê vultos, pessoas, ó Pai, que ouvem o seu nome ser chamado, mas ele não vê ninguém, não sabe quem é, meu Deus. Senhor, nós oramos por essas vidas, para que haja libertação, para que haja transformação neste momento, ó Pai. Ó Deus soberano, ó Deus misericordioso, liberta mesmo, Senhor. Liberta este homem, liberta essa mulher, esse jovem, essa moça, esse moço, meu Deus, precisa de uma libertação na sua vida. Senhor, meu Deus, Senhor, meu Pai, pessoas que estão nas ruas, pessoas, ó Pai, que estão na sarjeta. Senhor, Senhor, olha, meu Deus, por cada vida neste momento. Pai querido, Pai amado, pessoas que estão sofrendo, Senhor, meu Deus, com ataques na sua mente, pessoas, ó Pai, que estão até mesmo pensando em tirar sua própria vida, porque não suporta mais o sofrimento, não suporta mais a luta, não suporta mais o problema. Meu Deus e meu Pai, Senhor, eu te clamo, eu te peço neste momento por esta vida, por esta pessoa. Senhor, Senhor, Senhor, olha, meu Pai, abre os céus nesta hora, manifesta a sua misericórdia neste momento. Senhor, Senhor, Senhor, eu clamo a ti, ó Deus, por esta pessoa que está nessa prisão, esta pessoa, Pai, que está numa penitenciária, esta pessoa, Pai, que está numa cadeia. Meu Deus, toma em tuas mãos, Senhor, transforma essa vida. Senhor, Senhor, pessoas que estão nesse cárcere, meu Pai, pedindo a sua misericórdia, salva, transforma, liberta, Pai amado, pelo teu poder maravilhoso, Senhor. Ó, meu Deus e meu Pai, essa cadeia pública, essa penitenciária masculina, essa penitenciária feminina, meu Deus, visita neste momento também, ó Pai. Ah, Senhor, os jovens, o meu Deus, os menores, Senhor, que estão na Fundação Casa, na antiga Febem, visita, meu Deus, estende as tuas mãos nesta hora, Deus, manifesta o teu poder, manifesta, meu Deus querido, a sua misericórdia neste momento, salva, liberta, transforma, meu Deus, pelo teu grandioso poder, ó Deus soberano, ó Deus misericordioso, abre mesmo os céus nesta hora, Senhor, para operar maravilha, para levantar, meu Deus, aquele que se sente caído, para, meu Pai amado, dar ânimo ao que está desanimado, Senhor. Pai, para fortalecer também aquele que está fraco, Senhor, Senhor, abre os céus nesse momento, operando maravilhas, Senhor, para que o teu nome venha a ser glorificado, venha a ser exaltado e bendito para todo sempre, Senhor meu Deus, Senhor meu Pai, Senhor, Senhor, eu te clamo neste momento, meu Deus, pelos trabalhos da tua igreja, pelos nossos irmãos, as nossas irmãs, que estão empenhados, Senhor, em levar também a tua palavra, a mensagem salvadora, a mensagem transformadora, o evangelho de nosso Senhor e Salvador Jesus Cristo. Ó, meu Deus e meu Pai, eu te peço, ó Deus, abençoa, Senhor meu Deus, ah, Senhor meu Deus, as equipes de evangelização que estão dentro, meu Pai, das prisões, dos presídios, Senhor, que estão levando a mensagem lá, meu Pai, nas penitenciária, também, ó Deus, as equipes, Senhor, de evangelização, ah, meu Pai, que estão nos hospitais também, orando pelos enfermos, orando pelas vidas, meu Pai, levando a mensagem, a preciosa semente, meu Deus, a tua palavra diz, Senhor, meu Deus, quão suaves são os pés, meu Pai amado, daqueles que levam sobre os montes, Senhor, a preciosa mensagem, a preciosa semente. Ó, meu Deus e meu Pai, abençoa mesmo, Senhor, todos nossos irmãos que estão, Senhor, meu Deus querido, empenhados nesse trabalho maravilhoso de levar a mensagem de salvação. Ó, meu Deus e meu Pai, as equipes de evangelização também que estão nas praças, Senhor, que estão levando a tua mensagem nas praças, nos faróis, meu Deus poderoso, venha usar em tuas mãos, vem manifestar, meu Deus, o teu grande poder neste momento. Ó, meu Deus e meu Pai, trazendo libertação, Senhor, a tantas vidas, a tantas as pessoas, através de ouvir a tua palavra, pois a tua palavra, Senhor, nos afirma dizendo, conhecereis a verdade, e a verdade vos libertará. Sim, meu Deus e meu Pai, liberta cada vida, liberta, meu Deus, cada pessoa, liberta neste momento, Senhor. Ora, meu Pai, quantos irmãos agora estão orando comigo, estão pedindo a tua misericórdia, quantas mães agora, Senhor, estão, Senhor, meu Deus, com os joelhos dobrados, estão com o rosto no pó, pedindo, ó Deus, a sua intervenção divina, pedindo, ó Deus, a sua intervenção pelo seu lar, pedindo, meu Deus, a sua intervenção sobre a família, a mãe que está clamando pelos filhos, o pai que está pedindo misericórdia por toda a sua casa, Senhor meu Deus, Senhor meu Pai, atende, ó Deus, ao nosso clamor, atende, ó Deus, a nossa súplica nesta hora, Deus que restaura, Deus que liberta, Deus que transforma, clamamos a ti neste momento, Senhor, certo, meu Deus, que os seus santos ouvidos estão inclinados, ah, meu Deus, e as suas mãos estão estendidas para operar maravilhas, ó, meu Deus e meu Pai, ó Deus soberano, ó Deus misericordioso, abre os céus, Senhor, abre os céus nesse momento para repreender também toda a fúria maligna, toda a fúria de Satanás contra o ser humano, meu Deus, para colocar por terra todas as hostes espirituais da maldade, Senhor, que combate contra esse homem, que combate contra essa mulher, contra esse jovem, meu Deus, contra essa moça, contra esse moço, meu Deus, estende as tuas mãos nesse momento, operando, Senhor, meu Deus, sinais e maravilhas, Senhor, ó, meu Deus e meu Pai, ó, Deus soberano, eu clamo a ti, ó, Deus, nesta manhã, pelos novos convertidos, quantos irmãos irmãos, quantas irmãs, Senhor, já aceitaram a Ti como Salvador das vossas almas, meu Deus, e estão aí, Senhor, meu Pai, já vivendo em novidade de vida, meditando na Tua palavra, Senhor, meu Deus, Senhor, meu Pai, ajuda, meu Deus, esse irmão novo convertido, essa irmã nova convertida, ajuda, meu Pai amado, Teu filho, a Tua filha, a permanecer na Tua presença, Senhor, olhando para Ti, ó Deus, que és o autor, és o consumador da nossa fé, Senhor, meu Deus, Senhor, meu Pai, ah, meu Deus, eu não poderia também deixar de clamar em favor, ó Deus, daqueles que estão afastados, estão desviados, Senhor, estão longe, ó Pai, da Tua presença e precisam, ó Deus, retornar urgentemente, Senhor, porque os sinais, Senhor, meu Deus, a cada dia mais nos indicam e nos mostram que o Senhor está perto de retornar para buscar o povo Seu, zeloso e especial de boas obras. Ó, meu Deus e meu Pai, ah, Senhor, meu Deus, que esse homem, que essa mulher, que esse jovem, meu Deus, e essa moça que está afastado da Sua presença, possa cair em si, meu Deus, tal qual, ó Pai, como a parábola, Senhor, do filho pródigo que caiu em si, olhou para, meu Pai, as suas condições que estavam debilitadas, ah, meu Deus querido, e resolveu, Senhor, meu Deus, voltar para a casa do Pai, meu Deus e meu Pai, que esse homem, que essa mulher, que esse moço, que essa moça, que está longe da Sua presença, caia em si neste momento e retorne, meu Deus, para a Sua casa, para a Sua presença, Senhor, para buscar a Sua face, meu Pai, para estar, ó Deus, diante de Ti, ó meu Deus soberano, fala mesmo, Senhor, aos corações, Senhor, fala com cada vida, fala com cada pessoa, meu Deus e meu Pai, abre, meu Deus, os céus nesse momento, abre as portas nesta hora, abre as portas nesse momento, para operar maravilhas, Senhor, para enxugar, meu Deus, as lágrimas daqueles que choram, meu Deus, toma em Tuas mãos, Senhor, aqueles que sofrem, meu Pai, venha colocar as Tuas mãos para trazer alento para, meu Deus querido, que a Sua graça alcance esta vida, esta pessoa neste momento, ó meu Deus e meu Pai, ó Deus soberano, ó Deus misericordioso, Senhor, nesta manhã também, eu Te clamo, meu Deus querido, por todos os nossos irmãos e irmãs que já estão, meu Pai amado, empenhados em estar conosco daqui a na festividade do Agosto Verde, nos 32 anos da nossa Fundação Reviver, ó meu Deus e meu Pai, abençoa as caravanas, Senhor, que vão sair, meu Deus, de tantas localidades, aonde tem uma igreja, Deus e amor, ó meu Deus e meu Pai, abençoa o povo, abençoa, livra do mal, livra dos acidentes, vem estender as Suas mãos, Senhor, ó meu Deus e meu Pai, manifesta a Sua misericórdia, manifesta a Sua graça, Senhor, de uma maneira especial sobre cada vida, sobre cada pessoa, Pai querido, Pai amado, fica conosco, Senhor, opera em nossas vidas, opera em nosso ser, opera em nossa alma, meu Deus, nesta madrugada de oração, Senhor, meu Deus, eu sei que o Senhor agora está falando aos corações, às vidas, às pessoas, meu Deus, essa pessoa que está com um pensamento nefasto, repreenda esse pensamento e coloca a Sua graça, meu Deus, na mente dessa pessoa. Ó, meu Deus e meu Pai, liberta, transforma, faça maravilhas nesse momento, ó Deus, em que nós estamos clamando. Levanta esse enfermo, levanta esse doente. Ó, meu Deus, liberta cada vida, cada pessoa, meu Deus, nesta madrugada, para a glória do Teu nome. É o que nós estamos Te pedindo, Senhor, é o que nós já Te agradecemos, Senhor, e estou certo, meu Deus, da Sua resposta para cada vida, para cada pessoa, nesta madrugada, em nome de Jesus.

0: Oh, aleluia! Louvado seja o nome do Senhor! Deus abençoe meu irmão, minha irmã. Que bênção é estar na presença de Deus, que bênção é estar orando, clamando ao Senhor. Tenha certeza que Deus ouviu o nosso clamor nessa madrugada. Deus ouviu a nossa voz e Ele está trabalhando aí na sua vida, meu irmão. Ele está trabalhando na sua vida, minha irmã, nesta madrugada. Ele está fazendo algo extraordinário na sua vida. E eu quero falar com você que ainda não entregou sua vida para Jesus. Você quer aceitar a Jesus agora como Salvador da tua alma. Olha, a Bíblia diz assim: entrega o teu caminho ao Senhor, confia nele e tudo ele fará. Você que está parado, você que de repente você se afastou, eu quero te convidar para que nesse momento você faça comigo a oração da reconciliação. Eu quero que você faça essa oração comigo aqui agora, reconciliando com Cristo Jesus. Você que ainda não aceitou Jesus, eu quero que você ore agora comigo a oração da confissão, aceitando a Jesus como Salvador da tua alma. Vamos lá? Vamos fazer essa oração juntamente comigo agora, meu irmão, minha irmã? Em nome do Senhor Jesus, aonde você está, diga comigo assim: Senhor Jesus, perdoa os meus pecados. Eu reconheço, Senhor, que eu sou um pecador, eu sou uma pecadora, e por isso, ó Deus, eu preciso da sua misericórdia. E neste momento, ó Deus, eu te aceito como meu único e suficiente Salvador. Te peço, ó Deus, que o Senhor perdoe os meus pecados, Senhor. Te peço que o Senhor escreva o meu nome no livro da vida e sela com teu sangue para aquele grande dia quando o Senhor retornar para buscar a sua igreja, que eu possa estar entre aqueles que subirão contigo. Senhor, eu reconcilio com o Senhor nessa madrugada. Eu volto para a tua presença. Perdoa-me, ó Deus, por ter me afastado. E hoje eu reconheço que sem o Senhor nada poderei fazer. E por isso, ó Deus, eu retorno nesta madrugada para a tua presença. Me receba de volta, Senhor. E eu prometo ser fiel até o fim. Me receba em nome de Jesus.
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1: Muito bem, 2:33. Olha, quero também dizer para você que aceitou Jesus que você pode procurar uma igreja pentecostal Deus e Amor mais próximo da sua casa, aí no seu bairro, aí na sua cidade, e procurar o pastor da igreja, os obreiros, para que possa aí te dar todo o suporte, te auxiliar, aí para que você possa continuar caminhando na presença do Senhor. Seja muito bem-vindo, meu irmão, seja muito bem-vindo, minha irmã, na presença do Senhor nosso Deus. 2:33, nada melhor do que agora nós aprendermos mais um pouquinho a palavra do Senhor através do quadro Sementes. Vamos ouvir nesse momento o quadro Sementes e ter aí a nossa fé aumentada no Senhor através da sua palavra.
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3: A paz do Senhor, queridos ouvintes do programa Voz da Libertação. Quem tem o imenso prazer de falar com todos é o seu irmão em Cristo, Alcebiades Júnior. Eu tenho mais uma semente de Deus para a sua vida, mais uma mensagem de Deus para o seu coração. O tema é: Ele trabalha para aquele que nele espera. A Bíblia diz: porque desde a antiguidade não se ouviu, nem com o ouvido se percebeu, nem com os olhos se viu um Deus além de ti, que trabalha para aquele que nele espera. Isaías capítulo 64, versículo 4. Esperar, esperar e esperar. Essa tem sido a rotina, queridos ouvintes, de muitas pessoas que trabalham em direção às suas realizações pessoais, profissionais, sentimentais, seja qual for a área. Todos aqueles que almejam sucesso na vida, nas suas relações pessoais, os seus feitos memoráveis, precisam aprender, de alguma forma, a esperar o tempo necessário para colher aquilo para que estão plantando hoje. O grande fato de insucesso para muitas pessoas tem sido aí o fato de não saberem esperar pela hora, pelo melhor momento da colheita, pela hora da vitória, pela hora do triunfo. Muitos se esforçam, trabalham, plantam, mas olha, infelizmente, quando vai chegando a hora da vitória, desistem por não mais aguentar esperar. É fato que numa sociedade materialista, consumista, imediatista como a nossa, a palavra esperar, queridos ouvintes, não faz parte do nosso vocabulário, nem do dicionário, nem da agenda de nenhuma pessoa que está aí próximo de você. Não temos aí a característica, esta palavra enquadrada na nossa vida. Mas sem este item obrigatório da vivência, ninguém consegue desenvolver projetos, colocar metas e muito menos completar realizações em diversas áreas da vida. É fato que nós precisamos esperar. Esperar em Deus é muito diferente do que esperar por alguém ou por algo. Esperar em Deus, queridos ouvintes, é acreditar que Ele é o Senhor do tempo, que Ele controla cada circunstância da vida, fazendo com que elas convirjam, ou seja, que elas venham para a sua própria vontade. Esperar em Deus não é ter uma esperança passageira, e sim uma esperança que é eterna. Esperar em Deus é acreditar na sua providência, que é o meio pelo qual Deus governa todas as coisas no universo. Precisamos então entender que esperar em Deus pela fé nem sempre se traduz um caminho de sucesso. Pelo contrário, muitas das vezes, ouvintes, esperar em Deus de verdade traduz-se em sofrimento, em aflição e perturbação. No entanto, essa espera é a melhor espera possível, é a mais recompensadora e vitoriosa. A Bíblia diz no livro de Salmos 42, verso 5: porque estás abatida, ó minha alma, porque te perturbas dentro de mim, espera em Deus.

0: pois ainda o louvarei. A ele, meu auxílio e Deus meu. No livro de Isaías, capítulo 64, verso 4, que desde os remotos tempos não se ouviu nem se viu um Deus como o nosso Deus. Um Deus que é fiel, um Deus que é justo, um Deus que é misericordioso, um Deus que é zeloso, um Deus benigno, um Deus santo, um Deus bom. E na verdade está falando em alto e bom som para todos que existem no universo. Não existe na terra, não existe nos mares, não existe nos ares um Deus tão soberano, majestoso como o nosso Deus, o Senhor dos Exércitos. E ele ainda diz que este Deus, com todos esses atributos, sim, esse Deus, queridos ouvintes, é ele mesmo, ele quem trabalha para aquele que nele espera. Quantos dos nossos projetos que não foram realizados porque não soubemos esperar em Deus? Quantos feitos que não aconteceram em nossas vidas porque não soubemos esperar em Deus? Aliás, por que nós não gostamos de esperar em Deus? Muitas das vezes, por não vermos as promessas de Deus se cumprindo. A bênção de Deus está demorando. Os problemas vão se avolumando. As tribulações vão se agigantando sobre nós. Perdemos então ali a vontade de esperar em Deus. E portanto, vamos nos enfraquecendo na fé. Muitas das vezes o espaço de tempo entre a nossa oração e a vontade de Deus e a sua resposta é demorado. E isso faz com que nós tenhamos uma falsa impressão de que Deus deixou de trabalhar em nosso favor. Então, portanto, traz desânimo e enfraquecimento. A Bíblia diz: nossa alma espera no Senhor, nosso auxílio e escudo. Salmos 33, verso 20. Se você hoje tem colocado o propósito diante de Deus em oração, tem esperado um milagre, continue esperando. Não desista de trabalhar em direção aos seus alvos. Não desista de perseverar, não desista de orar. Ainda que pareça que Deus está calado, ainda que pareça que os céus estão fechados, ainda que dê a impressão de que Deus não está movendo uma palha ao seu favor, saiba que é somente uma impressão. Deus continua trabalhando ao teu favor, Deus continua te ouvindo. Enquanto Deus te ouve, ele trabalha, e trabalha muito, move céus e terras só para nos abençoar. Nós não gostamos de esperar nada nessa vida, não é verdade? Mas lembre-se, querido ouvinte, quem espera em Deus é diferente. Deus realmente trabalha para os que nele esperam. Ele opera enquanto não vemos. Ele age sem que ninguém o impeça. Ele realiza o impossível sem que os homens entendam. Ele é o nosso Deus, incomparável, eterno e infalível. Quem sabe você esteja cansado, exausto, na expectativa, na esperança de algo. Quem sabe a sua alma esteja bem abatida. Mas os que esperam no Senhor renovam as suas forças, sobem com asas como águias, correm e não se cansam, caminham e não se fatigam. Isaías 40, versículo 31. Bom é o Senhor para os que esperam por ele, para a alma que o busca. Lamentações, capítulo 3, versículo 25. E é muito bom lembrar, ouvinte, não é o que você espera, e sim em quem você espera que faz a diferença em sua vida. Espere em Deus, que sempre tem o melhor para nós. Quando confiamos no Senhor e nele esperamos, ele trabalha em nosso favor. Lembre-se o que o Senhor Jesus falou: tudo quanto pedires ao Senhor, ele nos concederia. Então peça e ele te abençoará. Deus tem prazer em fazer milagres. Por isso, não se desespere. Aguente mais um pouquinho. A tua vitória virá. Ele trabalha para aquele que nele espera. Deus abençoe. Um abraço. Sou seu irmão em Cristo, Alcebiades Júnior. E essa foi mais uma meditação para o seu coração.
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0: 2:47. Deus abençoe a sua audiência. Lembrando que as nossas linhas estão abertas. É agora 3208-2743, 3208-2790, para que você possa participar dessa programação aqui nessa madrugada do Socorro de Deus, ou através do nosso WhatsApp, que é o 119-8292-3392, 119-8292-3392. Temos pessoas que estão conosco aqui, nosso irmão Deuvalci de Londrina também está conosco aqui nessa madrugada, e ele está pedindo oração aqui pela sua esposa Geni e pela sua filha Gabriele, e também está orando por nós aqui também da rádio e da programação. Deus abençoe, irmão Deuvalci, pela sua audiência nesta madrugada do Socorro de Deus. Deus abençoe você que está sintonizado, está orando conosco, orou conosco e continua orando, continua buscando a presença do Senhor nesta madrugada maravilhosa. Nossa irmã Débora também, ela também enviou para nós aqui uma mensagem aqui através do WhatsApp, dizendo aqui: bom dia, venho novamente pedir oração, me ajude em oração em favor da minha vida em todas as áreas, principalmente na área financeira. A nossa irmã Débora está pedindo a oração também pela sua vida espiritual também. Estaremos orando sim pela sua vida espiritual também, nossa irmã Débora. Deus abençoe a sua vida. Vamos lá, temos mais irmãos aqui que estão conosco nessa madrugada. Nosso irmão Oséias também está conosco, dizendo: Pai do Senhor Jesus Cristo, meu irmão, orem pela minha vida. Estamos orando sim, irmão Oséias, já está aqui na planilha de oração para nós clamarmos pela sua vida. A nossa irmã Diana também está mandando também aqui, dizendo aqui: eu creio, meu irmão. Olha que bênção, graças a Deus. Deus abençoe, irmã Diana, mensagem nesta madrugada do Socorro de Deus. O nosso irmão Jesuel está pedindo oração para sua irmã ser curada do fígado e pela sua mãe também, que está com um problema na sua bexiga. Está pedindo a oração na madrugada do Socorro de Deus. Já oramos, estamos orando ainda aí pela sua família, viu, irmão Jesuel? Deus abençoe. Que Deus continue derramando das ricas bênçãos sobre todos vocês. O nosso irmão Cláudio também, nosso irmão Cláudio Ramos, ele está pedindo oração pela Letícia, pelo Manuel, pela Josefa, pela Cláudia e toda a família. Deus abençoe. Estaremos orando sim, em nome do Senhor Jesus. 2:50.
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0: E mais uma vez eu quero falar com vocês aí que nós estamos na contagem aí para nós participarmos aí do 32º aniversário da nossa Fundação Reviver aqui na Avenida do Estado, 4568. Você não pode perder, você deve estar conosco. Daqui a pouquinho já estaremos aí no culto maravilhoso das 14 horas da nossa Fundação Reviver. É Agosto Verde, o mês da Beneficência Cristã. Será uma festa maravilhosa nessa tarde, aqui em nossa sede mundial, pregando a palavra do Senhor, pastor Jerry Borchard, trazendo essa mensagem maravilhosa da palavra do Senhor. Vem estar conosco, venha buscar a presença do Senhor nosso Deus e agradecer a Deus aí por esses 32 anos da nossa Fundação Reviver. Muito bem, queridos, 3208-2743, nós temos um ouvinte na linha. Vamos ouvir esse ouvinte nesta madrugada. Alô?
3: Alô, a paz do Senhor Jesus?
0: A paz do Senhor Jesus, com quem eu falo?
3: Ana Vitória, aqui de Santa Catarina, da cidade de Chapecó.
0: Irmã Tânia de Chapecó.
3: Ana Vitória.
0: Ah, Ana Vitória. Perdão, isso. Perdão. Ana Vitória, irmã Ana Vitória de Chapecó. Oi, irmã. A senhora precisa de oração?
3: Eu quero contar um testemunho.
0: Ah, sim. Fica à vontade, irmã.
3: Eu tenho 12 anos de idade. E faz 3 dias que eu tô acordando 2 horas da manhã pra tentar ligar.
0: Certo.
3: E hoje deu certo, graças a Deus.
0: Ah, que benção.
3: Eu quero contar um testemunho que é do meu nascimento.
0: Sim.
3: Porque Deus revelou pros meus pais o meu nome. E o meu pai sonhou que havia uma cachoeira muito linda e um louvor muito lindo. E ele não sabia de onde esse louvor era, mas esse louvor tocava como fosse os anjos cantando.
0: Certo.
3: E em 2 tábuas de pedra, assim como a dos 10 mandamentos que Deus deu para Moisés, estava escrito Ana Vitória. E Deus revelou que meu nome ia ser Ana Vitória.
0: Olha que Deus.
3: E no dia que minha mãe foi fazer a ultrassom, o médico disse que eu não ia poder nascer porque eu não estava da forma certa para nascer. Ele falou que eu não estava encaixada. Foi essa a palavra que ele usou. E o meu pai foi para casa e ele fez uma campanha do Salmo 56 ou 57, não me lembro exatamente. E ele, que está escrito assim, tenha misericórdia de mim, ó Deus. E ele orou junto com meus dois irmãos mais velhos, que naquela época eram pequenos ainda. E quando ele orou, no exato momento em que ele estava orando, minha mãe ligou do hospital e pediu para ele ir lá. Quando meu pai foi no hospital, o médico disse que ele não estava crendo, né? E o médico falou que eu estava da forma certa para nascer e que eu tinha me encaixado. E ele falou, e é uma menina.
0: E o milagre aconteceu.
3: O milagre aconteceu. Meus pais ficaram muito felizes. E quando eu nasci foi uma alegria tremenda. Porque minha mãe já tinha 2 meninos e ela queria uma menina. E eu nasci. E logo após eu nascer, quando eu tinha 3 anos, nasceu outro irmão meu. E quando esse meu irmão tinha 5 aninhos, nasceu meu outro irmãozinho mais novo, que atualmente tem 4 anos de idade. E eu glorifico a Deus. E eu, nossa família, vai na Deus de Amor, aqui de Santa Catarina.
0: Certo.
3: E o louvor que eu mais gosto, que eu lembro sempre, quando eu canto assim, eu me emociono muito, é aquele louvor da nossa irmã Débora Miranda, que é aquele louvor...

0: E é tudo, e tudo que esse louvor fala é verdade. Amém. Porque quando a gente acha que as coisas estão difíceis, Deus vai, Deus abre o caminho, Deus dá vitória ao seu povo. E eu me emociono muito ao lembrar de todas as coisas que Deus fez na nossa vida e de todas as coisas que Ele continua fazendo.
1: Amém, mana Vitória. Olha, que maravilha. Eu fiquei muito feliz. Você tem 12 anos.
0: 12 anos de idade. 12
1: anos. Que bênção, que bênção. É ouvir você falar e contar já esse testemunho maravilhoso, irmã Ana. E feliz também por você estar tão firme na presença do Senhor. Ficamos felizes por isso, nessa madrugada, falando conosco, né? Isso é uma bênção de Deus. Maravilha. Eu estou bem feliz mesmo por ouvir você, viu, irmã Ana? E esse milagre que você está contando, que Deus fez na sua vida, que foi uma revelação de Deus, que Deus deu aí para o seu pai, acerca aí do seu nome, né? Ana Vitória, que é uma vitória mesmo.
0: Esse nome significa graça, graciosa, filha de Deus.
1: Maravilha, glória a Deus. Ficamos felizes, mana, tá? Ficamos felizes pela sua participação nessa madrugada. E olha, tenha certeza que esse testemunho seu aí está edificando a vida de muitas pessoas que estão nos ouvindo agora nessa madrugada, viu? Tá certo?
0: Amém.
1: Tá bom, minha irmã?
0: Deus abençoe.
1: Deus abençoe aí. Firme aí com o Senhor Jesus, que Ele tem aí vitórias grandes para a sua vida, em nome de Jesus.
0: A paz do Senhor.
1: Amém.
0: Jesus.
1: A paz do Senhor. Deus abençoe. Muito bem, queridos. 2:57. Olha que bênção. Nossa irmã Ana Vitória, 12 anos, na presença do Senhor. Já testificando aí das maravilhas que Deus tem operado, que Deus tem feito na vida dela com 12 anos, na sua família também, toda a família na presença de Deus, servindo a Deus na Igreja Pentecostal Deus e Amor aí de Santa Catarina. Olha que maravilha, ficamos felizes.

por tantas bênçãos, tantos milagres que Deus tem operado, salvando, libertando, transformando as vidas. E feliz pela vida da nossa irmãzinha Ana Vitórias, que está realmente uma vitória na presença do Senhor nosso Deus. Muito bem, queridos, 2:58, já estamos se aproximando daquele momento maravilhoso da oração das 3 horas da manhã com o nosso irmão pastor Lorival de Almeida. E nesse momento nós vamos à interação das emissoras, aos prefixos das emissoras, para daqui a alguns instantes já retornar naquele momento da oração, do clamor, das 3 horas da manhã. Portanto, fique ligado que já retornaremos orando, clamando ao Senhor. Deus abençoe.

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2: 3 horas.
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Grande Deus, poderoso Pai, quero agradecer o Senhor pela oportunidade de estarmos mais uma vez falando contigo. Quando falo estarmos, Senhor, é porque eu sei que não estou orando sozinho. Sei que muita gente está orando comigo nesse momento. Por isso, Senhor meu Deus, nós queremos de todo o nosso coração nos colocarmos diante do Senhor numa expressão de gratidão tremenda, ó Pai, por tudo quanto o Senhor tem feito por nós, por todas as oportunidades que o Senhor tem dado para nós na nossa vida. Muito obrigado, Senhor meu Deus, muito obrigado. Nós queremos, ó Pai, nessa oração também fazer a apresentação de tantas questões, tantas pessoas. Sei que nesse momento algumas pessoas oram comigo e estavam aguardando esse instante, aguardando essa oração, para que juntos pudéssemos elevar as nossas vozes, colocar a nossa fé na mesma direção e, Senhor, clamarmos por situações que já fogem do nosso controle. Sabemos, Senhor meu Deus, que às vezes vivemos momentos na vida que nós não temos nenhum tipo de ação, não temos nenhum tipo de reação, não temos, ó Deus, nenhum tipo de projeto, não temos nada que possa trazer alívio, socorro, porque as situações são, Senhor meu Deus, por demais complicadas e difíceis para a nossa fragilidade, para o nosso frágil entendimento. Eu não poderia, ó Pai, falar todas as situações difíceis, porque são diversas, mas são tantas situações difíceis, ó Deus, que nós vemos os nossos ouvintes, os nossos irmãos atravessando situações, ó Pai, que trazem pena, trazem dor no nosso coração. Recentemente, Senhor, eu falava contigo. Parece que existem pessoas, ó Deus, que nascem, vivem e morrem. E essas pessoas nunca tiveram nada. Eu falava contigo, ó Deus, de pessoas que temos a sensação que a vida delas é uma coisa assim que só traduz sofrimento. E eu falava contigo, ó Deus, colocava o meu coração aberto diante do Senhor e questionava, Senhor, por que tantas pessoas parecem atravessar o seu período de vida só sofrendo? E eu sei que nesse momento, ó Deus, tem gente assim orando comigo. Pessoas que passam pela vida e nunca tiveram e nunca terão nenhum momento sequer de conforto. E Senhor, meu Deus, eu estou sem palavras até para expressar o sentimento do meu coração, porque eu não quero, ó Deus, me utilizar de uma palavra tipo eu não aceito, eu não me conformo. Mas eu quero, meu Deus, de alguma maneira, ver o Senhor tocando nessas vidas e trazendo pelo menos um pouquinho de conforto. Há tanta gente, ó Deus, que parece que é só sofrimento, é só sofrimento, é só dor. Meu Deus, são muitas. Quantas pessoas estão pobres, ó Pai? Quantas pessoas estão miseráveis? Quantas pessoas, ó Deus, que parece que já se acostumaram a isso? Eu sei que não posso entender todas as coisas, Senhor. E sei que o Senhor tem sim explicação para todas as coisas. Mas eu posso, ó Deus, pedir misericórdia em favor dessa pessoa tão desfavorecida. Eu posso pedir, ó Deus, socorro em favor dessa pessoa, que o maior conforto dela é quando consegue chorar, porque pelo menos sente que está se desabafando, sente que alguma coisa está saindo, é como se estivesse lavando a alma. Socorro, meu Deus, socorro. Eu quero que a misericórdia do Senhor atue. Eu sei que não é pelo meu mérito, eu sei que não é por coisas que eu faço, eu sei que não é pelo meu merecimento, não. Eu sei, ó Pai, que eu também sou carente da sua misericórdia. Pecador é o que sou. Aliás, ó Deus, eu peço ao Senhor, perdoe os meus pecados, as minhas iniquidades, lava-me na sua palavra e purifica-me no teu sangue, porque nesse momento, Senhor, eu estou intercedendo. Nesse momento eu estou clamando por gente extremamente necessitada. Eu estou clamando por pessoas, ó Deus, que estão no extremo do sofrimento. Eu peço ao Senhor, venha socorrer essa vida, meu Pai.
Venha socorrer essas pessoas, meu Deus, com o socorro das tuas mãos. Eu clamo a ti nesse momento. Venha socorrer essas pessoas, ó Pai. Venha atuar nessas famílias. Meu Deus, quanta gente sofrendo em família, ou quantas famílias sofrendo. Dores tão profundas que são impossíveis de serem explicadas apenas com as nossas palavras. Senhor, meu Deus, visita esse coração, ó Pai, que está afundado nessa dor. Esse pai, essa mãe, esse filho, essa família de uma forma geral. Senhor, vivendo um momento tão complicado, delicado, como disse, ó Deus, impossível de ser retratado nas palavras simples da minha oração. Mas, Senhor, meu Deus, a nossa petição ao Senhor é: venha em socorro dessa vida, que nesse momento, ó Deus, se derrete em lágrimas. Venha em socorro dessa pessoa, que nesse momento, Senhor meu Deus, está no mais profundo do sofrimento que nós seres humanos podemos imaginar. Socorro, Senhor. Socorro, meu Deus. Socorro. Se o Senhor não socorrer essa família, se o Senhor não nos socorrer, o que será de nós, meu Deus? O que será dessa gente sofredora? O que será dessa gente que está atravessando, ó Deus, esse momento tão horroroso, Senhor, meu Deus? Eu não falo apenas das questões de necessidades. Não falo apenas dessa pessoa, meu Deus, casinha tão simples, tão humilde, que nesse momento não tem nenhum pacote de miojo, Senhor. Não tem nenhum alimento para colocar na mesa. Essas criancinhas, Senhor meu Deus, que estão dizendo: papai, mamãe, eu estou com fome. E esses pais, ó Deus, estão escondendo dos próprios filhos as lágrimas, mas não tem de onde tirar nada. Senhor meu Deus, seja o socorro agora para as necessidades dessas pessoas. Eu tenho fé, meu Deus. Sei que é a fé que move a mão do Senhor. Eu sei que milhões de ouvintes que estão orando comigo estão ouvindo a minha oração. Também estão orando na mesma direção. Nós temos fé, meu Deus, de que o Senhor está abrindo portas para saciar a fome desse que está morrendo de fome. Para saciar a fome dessas pessoas, ó Deus, que estão em locais onde já não chove, onde já não tem água, onde, meu Deus, a lavoura já não cresce. Senhor, meu Deus, Senhor, meu Deus, vem em socorro dessa pessoa que também está sofrendo as piores e atrozes dores, essa enfermidade que consome esse corpo, tal qual Jó. Essa pessoa também já tem o corpo, ó Deus, carregado de chagas. E o cheiro desse corpo já é estranho à família. Ah, meu Deus, ah, meu Deus. Que situação de desespero, meu Pai. Que situação de pranto, Senhor, meu Deus. Que situação, ó Deus, tão indigna para um ser humano. Meu Deus, coloca a sua mão em nome de Jesus para agir nessa vida. Eu só posso dizer agir, meu Deus. Porque, ó Pai, eu sei que é o Senhor quem sabe o que é o melhor para essa vida. Ah, meu Deus, meu Deus, meu Deus. Estenda as tuas mãos, meu Deus, estenda as tuas mãos. Eu estou falando a Deus aquilo que o meu coração consegue expressar. Mas nesse momento tem mães, tem filhos, tem famílias inteiras que derramam o seu pranto diante do Senhor, cada um colocando a sua situação. Senhor, eu sei, ó Pai, que nós somos pregadores da verdade, pregadores da salvação. E sei, ó Deus, que nós pregamos a esperança e pregamos a vida eterna. Mas sei também, meu Deus, que o Senhor tem se proposto a ser o nosso Deus. O Senhor tem se proposto a ser o nosso Deus em Cristo.
para nos ajudar também nos momentos em que vivemos nessa terra, Senhor. Momentos de dor, momentos de angústia, momentos de perseguição, momentos de pobreza, momentos de fome, de necessidades, momentos de perigo, momentos de separações, momentos, ó Deus, em que a enfermidade vem e nos arranca até mesmo o desejo de continuar vivendo. Meu Deus, meu Deus, meu Deus, eu peço ao Senhor em nome de Jesus. O Senhor é Deus de milagres, é Deus de maravilhas. Senhor Jesus, tudo quanto eu entendo como promessa do Senhor para nós, eu sei, ó Deus, que extraindo, Senhor Jesus, eu sei que tirando aquilo que faz parte, ó Deus, da eternidade, o que ultrapassa os portais da eternidade, eu sei que isso, Senhor, é para o momento em que o Senhor nos chamar ou chamar a igreja como um todo. Mas sei que as promessas, ó Deus, de estar conosco, de estar curando, de estar prosperando, de estar repreendendo o inimigo, de estar fazendo milagres, de estar fazendo prosperar a semente que semeamos na nossa terra. Eu sei que isso, ó Deus, é para o momento em que nós estamos vivendo no corpo dessa vida. E invoco, Senhor, meu Deus, a sua misericórdia em nome de Jesus. Cura agora, meu Deus, cura agora, meu Pai, essa dor. Cura agora essa enfermidade. Eu repreendo essa miséria, meu Deus. Eu repreendo essa miséria, Senhor, meu Deus. Senhor, olhando a expressão no olhar dessas criancinhas, desses pais, vendo, meu Deus, a expressão fétida da miséria, eu peço ao Senhor, intervenha, Senhor, meu Deus, agora. Intervenha, Senhor, meu Deus, agora, dando a essas pessoas, meu Deus, pelo menos um pouquinho de vida digna, e fazendo com que essas pessoas se levantem, ó Deus, e possam desfrutar daquilo que o Senhor representa. Eu quero repreender também, meu Deus, demônios que afetam o juízo de muita gente, de tantas pessoas. Quantas pessoas, ó Deus, afetadas no seu juízo por obras malignas, satânicas, por obras do inferno. E essas pessoas, ó Deus, já não conseguem, Senhor, coordenar as suas ações. Essas pessoas já não conseguem viver uma vida, Senhor meu Pai, de regra, de juízo e de um seguimento natural. E também sofrem. E também estão, Senhor meu Deus, à margem do desastre do mal. Eu repreendo agora, meu Deus, essa força maligna. O Senhor nos fala e o Senhor nos orienta. E alguns como eu, nós temos, ó Deus, como ordenança do Senhor, pregar o Evangelho, ensinar as nações, batizar em nome do Pai, do Filho e do Espírito Santo. Também, ó Deus, através da fé, repreender demônios, repreender enfermidades, fazer os sinais que o Senhor fez. E nesse momento eu creio, ó Deus, que a mão do Senhor está estendida para fazer sinais. Sei que nesse momento a mão do Senhor está estendida para fazer maravilhas. Haja nessa vida, meu Deus. Haja nesse coração, Senhor meu Pai. Eu creio. Eu creio no agir do Senhor agora. Eu creio no agir do Senhor nesse momento. Eu repreendo essa enfermidade na próstata, esse câncer de mama. Repreendo, ó Deus, essa enxaqueca, essa ansiedade. Eu repreendo essa depressão. Eu repreendo essa falta de perspectivas. Eu repreendo, Senhor meu Deus, em nome de Jesus, as enfermidades que afetam o útero. Repreendo as enfermidades que afetam os rins, o coração, os pulmões, fígado. As enfermidades cerebrais, as enfermidades congênitas, as enfermidades que estão no sangue.
Senhor meu Deus, repreendo todo tipo de reumatismo, repreendo todo tipo de dor. Eu repreendo, meu Deus, e eu tenho fé. Repreendo as enfermidades, ó Deus, que afetam as nossas crianças, os nossos velhos. Repreendo, Senhor meu Deus, tudo que está trazendo a essa vida sintomas de demência. Quantas pessoas, ó Deus, estão adentrando ao campo da demência. Quantas pessoas, Senhor meu Deus, estão sofrendo doenças de chagas, por exemplo, e os seus corações estão inchados, sentem dores. Meu Deus, eu repreendo, meu Pai, enfermidades que fazem pessoas viverem todos os dias como se estivesse atravessando pontes no campo. No campo, Senhor, do vale da sombra da morte. Repreendo, Senhor meu Deus, em nome de Jesus, todas as enfermidades nos ossos, todas as enfermidades na pele, todas as enfermidades, ó Deus, que nós conhecemos ou desconhecemos, eu repreendo agora no nome poderoso de Jesus Cristo. Senhor meu Deus, em nome de Jesus Cristo, toma ação agora, meu Deus, toma ação. Quantas pessoas, ó Deus, nunca tiveram um momento sequer de alegria. Dê essa vida a alegria da cura, Senhor meu Deus. Dê essa pessoa, meu Deus, a alegria de ver uma porta aberta. Uma porta para que possa trabalhar e com dignidade entender que está criando a sua família. Meu Deus, em nome de Jesus, haja agora para a glória do nome do Senhor, haja agora. Senhor, são tantas pessoas que estão comprometidas com a sua obra. Quantas pessoas, ó Deus, de coração honesto. Quantas pessoas, ó Deus, em verdade. Não é que estão fazendo a sua obra pelo dinheiro. Não são mercenários. Senhor, quanta gente, Senhor, tem feito a obra do Senhor com legitimidade. Eu peço ao Senhor abençoar essas pessoas. Quantos pregadores da sua palavra, às vezes, nem mesmo têm ou se dispõem de recursos para que possam, ó Deus, atingir tantas mais pessoas, mas não desistem, estão ali pregando a sua palavra. Alguns, ó Deus, nem mesmo têm tanto estudo, mas estão ali, meu Deus, pregando a sua palavra. Usa o vaso, meu Pai. Mas temos também pessoas que têm recursos. Pessoas, ó Deus, que têm conhecimento, tiveram a oportunidade de irem para escolas, universidades, e também são honestas, e também, ó Deus, militam legitimamente, e também pregam a sua palavra com amor pelas almas. Usa esses também, ó Deus, que sejam também pregadores da sua palavra e alcancem aqueles que o Senhor tem colocado no caminho deles para que sejam alcançados. Levanta a nossa juventude, Senhor meu Deus, levanta, ó Deus, todos aqueles, ó Pai, que querem fazer uma grande obra. Dê a eles, ó Deus, força, entendimento, sabedoria, para que sejam grandes ganhadores de almas e que o Senhor possa recompensá-los no dia da distribuição dos galardões. Meu Deus, abençoe a diretoria da nossa igreja, desde a nossa presidência até o nosso conselho fiscal. Que nós sejamos, ó Deus, orientados pelo Senhor, e que a obra do Senhor seja feita debaixo da orientação do Senhor. Que a obra do Senhor cresça, Senhor meu Deus, e que nós alcancemos, ó Pai amado, essas almas, ó Deus, que estão infelizmente ainda, Senhor, longe dos processos da salvação. Os nomes ainda não estão escritos e nem inscritos no livro da vida. Que nós alcancemos essas vidas e tenhamos, ó Deus, as missões como ponto primordial da sua obra. Que tenhamos, Senhor meu Deus, também o alimento àqueles que já estão salvos como ponto, ó Deus, também, ó Deus, de responsabilidade em favor daqueles que têm se entregado, Senhor, e têm confiado as suas vidas à orientação que o Senhor nos dá para que nós, biblicamente, possamos passar a eles. Meu Deus, em nome de Jesus, eu repreendo qualquer tipo de dor que venha estar trazendo algum tipo de desconforto nesse momento a essa pessoa, Senhor. Meu Deus, em nome de Jesus, haja agora nessas vidas, Senhor. Haja agora nesses corações, Senhor meu Pai. Quero que o Senhor visite, ó Deus, os nossos queridos irmãos e aqueles que ainda não são nossos queridos irmãos, mas serão, aqueles que estão nos presídios, Senhor, aqueles, Senhor meu Deus, que estão lutando para vencer um vício, aqueles que já venceram, aqueles que já se entregaram ao Senhor,
aqueles que já se arrependeram dos seus maus caminhos e agora estão na presença do Senhor buscando uma oportunidade, pagando a dívida para com a sociedade, sabendo que a dívida espiritual, a dívida em relação ao pecado, o Senhor já pagou na cruz do Calvário. Guarda, meu Deus, dê entendimento, Senhor, aqueles, ó Deus, que o Senhor sabe que já estão regenerados. O Senhor sabe, ó Pai, que o Senhor pode abrir as portas dessa prisão para que eles possam ser testemunhas de que o Senhor faz na vida do que o Senhor faz na vida de uma pessoa. Meu Deus, guardai, ó Deus, para que os prisioneiros, presidiários, os internos possam, Senhor, meu Deus, estar ali protegidos, guardados e arrependidos. Guardai também as autoridades, Senhor, meu Deus, os policiais, para que possam também ajudar, para que haja recuperação de tantas pessoas, não só para a sociedade, mas para a família, para a igreja, Senhor. Meu Deus, meu Pai, em nome de Jesus Cristo, seja conosco. Seja, Senhor, meu Deus, com todos quantos aqueles que têm clamado, Senhor, que têm buscado uma solução. O Senhor é a nossa solução. O Senhor é o nosso socorro presente. Senhor, meu Deus, em nome de Jesus Cristo, purifica-nos, Senhor. Purifica-nos. Nós somos, ó Deus, pessoas carentes da purificação do Senhor, da ajuda do Senhor. Nós queremos, ó Deus, orar e saber que não há impedimento, não há barreira. E a nossa oração já está e terá sempre o respaldo, terá sempre a resposta, terá sempre a aprovação do Senhor. Visita os que estão hospitalizados, ó Deus. Aqueles que estão no estado, ó Pai, que a medicina já não encontra mais o recurso. Visita, Senhor, meu Deus, visita agora curando, fazendo milagre. E essas pessoas, meu Deus, nos cultos que já estamos anunciando, nas nossas campanhas, Senhor, meu Deus, nos cultos especiais, eu estou, meu Pai, pela misericórdia do Senhor também, ó Deus, pregando a palavra do Senhor em cultos já anunciados. Usa-me, ó Deus, para a glória do Teu santo nome. Eu sei, ó Deus, que eu sem o Senhor não sou nada. O Senhor sem eu continua sendo Deus. Se o Senhor não me usar, se o Senhor não me abençoar, eu vou passar vergonha, porque eu não sou nada sem o Senhor. Em nome de Jesus, me usa, meu Deus, para pregar a Sua palavra. Usa minha esposa para cantar, louvar o nome do Senhor, também pregando a Sua palavra. Leva, Senhor, meu Deus, as pessoas que têm a necessidade de ouvir, que precisam ouvir, aqueles que ainda, ó Deus, não estão, ó Pai, salvos. Leva essas pessoas para ouvir a mensagem do Senhor por nosso intermédio. Meu Deus, em nome de Jesus, seja conosco, Senhor. Seja conosco, meu Deus. Levanta o enfraquecido. Traga de volta o desviado. Faça uma obra grande e poderosa, Senhor. Abençoa grandemente, Senhor, meu Deus, todos esses que oram conosco agora. Em nome de Jesus Cristo, nosso Salvador. Amém, Senhor. Amém, Senhor Jesus. Amém.

0: programa Voz da Libertação, da Igreja Deus e Amor. Sou o seu irmão Lourival de Almeida. Deus abençoe todos vocês.
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2: Ah, Senhor Deus, eis que tu fizeste os céus e a terra com o teu grande poder e com o teu braço estendido. Nada há que te seja demasiado difícil. Jeremias 32:17.

te peço agora, neste momento, que eu confesso a Ti como meu Senhor e Salvador. Que o Senhor venha apagar os meus pecados, arrancar todas as páginas velhas da minha vida. Perdoai-me, Senhor, de tudo aquilo que pratiquei contra Ti. E eu sei que pelo poder da Tua palavra, o Senhor pode me lavar.

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1: 3:34.
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3: A paz do Senhor, meus irmãos, queridos ouvintes. Meu nome é Thiago Pereira de Lima, eu sou do estado de Santa Catarina, Joinville. Eu quero relatar o meu testemunho, a minha libertação que Deus fez na minha vida. Nasci no berço evangélico, né? E com o passar do tempo, a gente vai crescendo e o inimigo vai trazendo bandejas. Eu acabei me decaindo na fé. E ali o inimigo colocou bastante coisas na minha vida, vícios e cigarro, maconha, cocaína. Acabei me aprofundando através da maconha, fui pra cocaína e ali eu entrava no meu quarto para usar o ilícito, a cocaína, e a minha alma chorava profundamente. E eu, tipo, não via mais solução para minha vida, não tinha mais uma saída, assim. E até que, pela misericórdia de Deus, Deus me deu uma nova chance. E eu coloquei a vontade de ir para a igreja, fazer uma nova visita, né? E lá Deus me recebeu de braços abertos, e no mesmo dia que eu aceitei, ele me aceitou, na verdade, né? Deus me concedeu a libertação por completo de todos os vícios do cigarro, da maconha, da cocaína. Para a honra e glória do Senhor é que eu estou contando o meu testemunho. Não vive mais eu, mas sim Cristo vive em mim, né? Não tem dinheiro, não tem ouro, não tem prata que pague o agir do Espírito Santo em nossa vida. O conselho que eu tenho é se achegar diante de Deus, né? Pedir o perdão para Ele. Ele está de braços abertos, apto a perdoar os nossos pecados. E vocês verão a diferença que é uma nova vida. Tudo Ele já tem preparado para nós, né? Tudo que a gente almeja, tipo, os nossos sonhos, ele já tem tudo preparado, além dos nossos sonhos ainda. Eu faço um apelo para os irmãos, faço uma visita na Igreja Pentecostal Deus Amor, que vocês verão, ouvintes, que o que Deus fará na vida de vocês. E vai ser lindo o projeto, lindo, assim como está sendo na minha vida. Estou me preparando aí para o próximo batismo e para poder fazer parte do corpo de Cristo, né? Porque isso aí é um ID que ele deixou, né, para nós, né? Meu nome é Thiago Pereira de Lima, eu moro em Joinville, estado de Santa Catarina.
4: A paz do Senhor, ouvintes. A bênção que eu gostaria de contar foi um propósito que eu fiz com o Senhor de gravar este testemunho quando o milagre fosse realmente confirmado na minha vida. No início do ano de 2014, eu fui diagnosticada com câncer de mama no meu seio esquerdo. Eu estava apenas com 27 anos de idade e com um câncer de mama bastante agressivo que chegou a medir quase 7 centímetros, tomando praticamente todo o meu seio. Eu dei início aos tratamentos médicos porque creio que a medicina é um instrumento do Senhor na Terra. O Senhor quem dá sabedoria e conhecimento aos médicos, mas ao mesmo tempo corri para os pés do Senhor Jesus em oração, humilhação, porque na minha situação, se não fosse o socorro do nosso Deus, também nada adiantaria. Fizemos muitas campanhas de oração, muitos irmãos intercederam em meu favor, inclusive no mesmo mês de março de 2014, quando eu descobri o câncer de mama, deu início aqui na nossa sede a campanha Lágrimas no Altar, o Clamor de Ana. Eu creio que foi levantada pelo Senhor, e desde aquele mês nós fizemos o propósito com o Senhor de fazer esta campanha para que o Senhor ele me desse

0: vitória, os livramentos e, sobretudo, me alcançasse com a cura para a honra e a glória do Senhor Jesus. E eu estava ainda na metade do tratamento e já não sentia mais aquele nódulo. Então eu fiz um exame de acompanhamento e ali foi constatado o desaparecimento total do nódulo do câncer que estava no meu seio. Aquele câncer agressivo que havia tomado todo o meu seio desapareceu pelo poder de Jesus Cristo através das campanhas de oração. Algo que para os médicos é realmente raro de ocorrer, quase que impossível. Mas é o que o nosso Deus faz. Ele surpreende até mesmo a medicina porque ele está acima de todas as coisas. Para confirmar realmente que foi um milagre do Senhor, que foi ele quem operou em minha vida, no início deste ano eu realizei um novo exame com material colhido através de uma cirurgia e ali foi constatado novamente que não havia mais nenhuma célula cancerígena sobre o meu corpo. Mais uma vez eu pude ver os médicos surpresos pelo trabalhar de Deus, porque conforme eles mesmos falaram, é muito raro o nódulo desaparecer, principalmente um nódulo tão grande e agressivo como o que havia. Mas mesmo que desaparecesse, neste último exame ainda restariam resultados positivos de células cancerígenas. Mas no meu caso, nós só vimos ali a palavra negativo, o que significava que eu estou curada para a honra e a glória do nosso Deus, porque ele operou este maravilhoso milagre em minha vida. E eu pude ver o cuidado de Deus por mim todos os dias, durante todos os meses que eu passei por este processo. Hoje eu agradeço a Deus de todo o meu coração pelo grande milagre, pela vida que o Senhor novamente me concedeu e pela oportunidade de estar na sua presença. Deus abençoe.
1: Quanto sofrimento, desilusão, tristeza e angústia na sua vida, caro amigo ouvinte. Você vive chorando, pensando: Deus se esqueceu de mim. Deus me abandonou. Deus não quer mais nada comigo. Você está enganado. Deus te ama. Deus te quer bem. Deus quer abençoar a sua vida. Você está pensando em tirar a sua própria vida? Você pensa em fugir de tudo e de todos, esconder-se e dizer: ninguém gosta de mim? Você está debaixo de uma depressão. Preste muita atenção. Deus te ama, porque de tal maneira ele enviou seu único filho para que todo aquele que nele crê não pereça, mas tenha vida eterna. Jesus, ele morreu. Morreu pelos teus pecados em uma cruz de dor, sofrimento e angústia, para te dar a paz e a tranquilidade. Ele mesmo disse bem claro: eu sou o bom pastor e o bom pastor dá vida pelas suas ovelhas. Ele chegou a dizer mais ainda: vinde a mim todos que estão cansados e oprimidos e eu vos aliviarei. 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
3: Evangelização. 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Evangelizar é continuar a obra de Jesus Cristo aqui na terra. 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De que adianta, meus irmãos, alguém dizer que tem fé se não tem obras? Acaso a fé pode salvá-lo? Se um irmão ou irmã estiver necessitando de roupas e do alimento de cada dia, e um de vocês lhe disser, vá em paz, aqueça-se e alimente-se até satisfazer-se, sem porém lhe dar nada, do que adianta isso? Assim também a fé por si só, se não for acompanhada de obras, está morta.
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5: 3:46.
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6: Só Jesus pode mudar a situação da sua vida. A paz do Senhor Jesus, amados ouvintes. Aqui é a jovem Patrícia Januário. Vamos meditar hoje no Evangelho de Jesus, segundo escreveu Lucas, capítulo 17, versículo 12, que diz: E entrando numa certa aldeia, saíram-lhe ao encontro 10 homens leprosos, os quais pararam de longe e levantaram a voz, dizendo: Jesus, Mestre, tem misericórdia de nós. E ele, vendo-os, disse-lhes: Ide e mostrai-vos aos sacerdotes. E aconteceu que, indo eles, ficaram limpos. Queridos ouvintes, a lepra é uma das doenças mais antigas da humanidade. Doença terrível, uma das piores que a carne possa sofrer. Na antiguidade, ela havia se tornado a doença que mais causava pavor às pessoas, pois a presença dela na pessoa a colocava no vale da morte, do desprezo, da tristeza e da dor, não apenas pela doença, mas pela separação da família, amigos e do convívio social. A lepra era considerada um castigo divino pelo pecado, como ocorreu com Miriam, por murmurar contra o seu próprio irmão Moisés, como aconteceu com Geazi, o moço de Eliseu, pela sua ganância em receber prata e vestes de Naamã, e também como aconteceu com o rei Uzias, por seu orgulho e arrogância, queimando incenso no templo, prática reservada apenas para os sacerdotes. A lepra é um símbolo daquilo que o pecado é para a alma, pois contamina e destrói. Naquela época, como não havia cura, levava à morte. Como diz Paulo em Romanos 6:23, o salário do pecado é a morte. Ouvintes, quão terrível é o pecado! Muito pior do que a lepra, pois ele nos afasta de Deus aqui e por toda a eternidade. Como vemos em Isaías 59:2, os vossos pecados fazem separação entre vós e o vosso Deus. Amados ouvintes, a situação daqueles 10 leprosos era assustadora. Excluídos da família, amigos e sentenciados à morte. Quem sabe você está em uma terrível situação assim como eles estavam. Sem esperança, sem solução, desesperado, desanimado, aflito, angustiado. Mas Jesus está indo ao teu encontro hoje, assim como foi o encontro daqueles leprosos. Não foi por acaso que Jesus entrou naquela aldeia. Também não é por acaso que você está ouvindo essa programação. Qual será a sua atitude? Deixá-lo passar ou aproveitar a oportunidade? A oportunidade de perdão, de cura, de salvação, de restauração de vida estava diante deles, assim como está diante de você, ouvinte. Eles não rejeitaram, não desprezaram aquela grandiosa oportunidade. Veja que eles saíram ao encontro de Jesus, e mesmo não podendo se aproximar, de longe eles clamam, eles gritam: Jesus, Mestre, tem misericórdia de nós. Amados ouvintes, eles reconheceram a situação em que estavam, situação de morte, e reconheceram quem estava diante deles: Jesus, o Filho de Deus, o dono da vida, aquele que tem todo o poder. Eles o reconheceram como mestre, palavra que no seu sentido original significa comandante supremo. Sabiam que Jesus possuía controle absoluto sobre todas as enfermidades e também sobre a morte. Eles não clamam por cura, mas clamam por misericórdia, pois sabiam que a sua misericórdia atende todas as nossas necessidades. Faça hoje como aqueles leprosos. Reconheça a terrível situação em que você se encontra. Talvez nos vícios, abandonado pela família, afastado da presença de Deus, desenganado pela medicina, sem qualquer esperança, família destruída, em depressão ou qualquer outra dificuldade. Não importa qual seja a sua situação, clame a Cristo, Ele é poderoso para te salvar. Jeremias 33:3 diz: clama a mim e responder-te-ei, e anunciar-te-ei coisas grandes e firmes que não sabes. Paulo descreve em 2 Coríntios capítulo 6, versículo 2, que diz: te ouvi em tempo aceitável e te socorri no dia da salvação. Eis aqui agora o tempo aceitável. Eis aqui agora o dia da salvação. Ouvintes, você pode ser hoje mesmo perdoado, liberto, curado, restaurado, salvo. Basta você clamar. Não deixe para amanhã. Tome essa atitude hoje. E por que não agora? Jesus está pronto a te ouvir. Seja ousado como foi o cego Bartimeu, que diante daquela multidão não desistiu de clamar, mesmo sendo repreendido para que se calasse. Jesus, vendo aqueles leprosos, disse-lhes: ide e mostrai-vos aos sacerdotes. A ordem de Jesus está em concordância com a lei dada por Deus a Moisés e Levítico 14, pois somente os sacerdotes poderiam declará-los limpos. Jesus não disse: vocês estão curados, mas ordenou: ide e mostrai-vos aos sacerdotes. Eles então prontamente obedeceram. O caminho para a cura é a obediência. A obediência é algo que Deus requer de nós. 1 Samuel 15:22 diz: obedecer é melhor do que sacrificar. Amados ouvintes, a obediência é a demonstração de uma verdadeira fé. Podemos então dizer: eles creram em Jesus e foram. Paulo diz em Atos 16:31: crê no Senhor Jesus e será salvo. Ouvintes, eles não tinham nenhuma evidência de que estavam curados. Não sentiam mudança alguma sendo realizada neles quando Jesus os ordenou a irem. Mas indo eles, ou seja, no caminho, ouvintes, ficaram limpos, curados. Quem é o caminho? João 14:6. Jesus é o caminho, a verdade e a vida. Enquanto eles estavam no caminho, eles foram curados. Que maravilha! O segredo é crer e obedecer, mesmo sem ter qualquer sensação imediata de algo bom acontecendo, pois não levará muito tempo para você sentir o abençoado poder divino te perdoando, libertando, transformando sua vida e te curando, pois somente Jesus pode mudar a situação da sua vida. Nos dias de hoje, Jesus nos fala pela sua palavra e quer nos conceder a bênção que lhe pedimos, mas só o faz quando agimos em obediência à sua palavra. Amados ouvintes, Jesus mudou a situação da vida daqueles 10 leprosos. Ele também pode mudar a situação da sua vida. Creia nele, obedeça a sua palavra e viva em novidade de vida. Lembre-se, eles só foram curados porque obedeceram à ordem de Jesus: ide e mostrai-vos aos sacerdotes. Em João 8:51, Jesus diz: asseguro que, se alguém obedecer a minha palavra, jamais verá a morte. Deus abençoe.
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4: A paz do Senhor, irmão. A bênção que eu quero contar é da minha irmã. Ela deu uma dor de cabeça muito forte. Parecia que ela ia ficar louca. Levaram até o regional. Chegando lá, ela consultou, mas os aparelhos estavam estragados, não conseguiu fazer o exame. Aí voltou para casa, só medicaram ela e voltou para casa. Aí chegando em casa, não estava bem. Aí tem um amigo enfermeiro da família, foi até lá e viu que ela não estava bem. Então levaram para Porto Alegre, onde fizeram exame, ela estava com aneurisma e foi submetido a uma cirurgia rápida. E graças a Deus que Deus deu a vitória. Mas depois da cirurgia, ela ficou muda, não conseguia falar. Aí eu fiz um voto com a Fundação Reviver. E graças a Deus, Deus deu a vitória. Hoje ela está falando para a honra e a glória do Senhor. Sou Oswaldo de São Jerônimo. Agradeço a oportunidade, que Deus abençoe os irmãos.
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10: Quatro horas, cinco minutos, programa Voz da Libertação, Madrugada do Socorro de Deus. Deus abençoe, estamos de volta nessa programação. Que a graça e o amor de Deus esteja sobre todos vocês nesta manhã maravilhosa, 4 horas e 5 minutos. Muito bem, queridos, 4 horas e 5 minutos, programa Voz da Libertação, a paz do Senhor, todos vocês que estão chegando agora, neste momento, você que está trabalhando, está chegando do trabalho, você que está saindo para o trabalho, você que já está ligado na programação A Voz da Libertação. Seja muito bem-vindo a essa programação nesta manhã maravilhosa, Esse é um órgão oficial da Igreja Pentecostal Deus e Amor. E estamos aqui para levar até você a palavra maravilhosa do nosso Deus. 4:06. Nós vamos agora ao bloco de notícias, saúde mental. E já voltamos com vocês aí com toda essa programação aqui em nossos estúdios da Rádio Deus e Amor.
11: E chegou o momento de informação aqui na Rádio Deus é Amor. Hora de falar sobre saúde mental. Quando a solidão bate mesmo cercado de gente, o que está acontecendo? Olha, se sentir sozinho, mesmo rodeado de gente, é uma das experiências mais diferentes da vida. Isso porque o tipo de solidão silenciosa, que não depende de quantidade e de interações, mas da qualidade de conexões, é o tipo de solidão que mais está crescendo nos últimos tempos. E esse fenômeno cada vez mais comum, ele está diretamente ligado à forma como nos relacionamos com nós mesmos e com o mundo digital. A solidão emocional é diferente do isolamento físico? Porque acontece quando há uma desconexão interna, um descompasso entre o que se vive externamente e o que se sente por dentro. Mesmo entre amigos, colegas ou familiares, é possível sentir um vazio difícil até de dar um nome. De acordo com psicólogos e pesquisadores da Universidade de Chicago, a solidão não se resume à ausência de companhia, mas à ausência de vínculo emocional significativo. Estar cercado de pessoas que não nos compreendem ou com quem não podemos ser autênticos gera um tipo de distanciamento invisível e um cansaço que é silencioso. Em um mundo hiperconectado, onde as interações são cada vez mais rápidas e superficiais, a sensação de desconexão emocional é agravada. As redes sociais, por exemplo, criam uma ilusão de proximidade, mas raramente proporcionam o acolhimento emocional que o cérebro humano realmente necessita. Superar a solidão não significa preencher o tempo com mais pessoas, mas reconstruir conexões significativas. Isso começa com pequenos passos de autenticidade e abertura emocional. Por que você se sente cansado mesmo sem fazer tanta coisa? Vamos entender? Sentir-se cansado mesmo sem realizar grandes esforços é uma queixa cada vez mais comum. Muita gente acorda já exausta, passa o dia tentando manter o funcionamento básico da rotina e ainda assim carrega aquela sensação de esgotamento. Esse cansaço costuma gerar culpa, comparações e a ideia de que algo está errado, né? O que muitas vezes passa despercebido é que o cansaço não é apenas físico. A gente vive num estado constante de alerta emocional e mental. A mente raramente descansa. É preocupação, é cobrança interna, excesso de informação, decisões que a gente tem que tomar todo dia e a necessidade de estar sempre disponível. Isso é o que drena a energia e muitas vezes de forma silenciosa. Contextos prolongados de estresse, relações desgastantes e ambientes de alta cobrança fazem com que o corpo manifeste sinais claros. O cansaço que persiste, desmotivação, dificuldade de concentração e aquela sensação de vazio. Esse tipo de exaustão não é preguiça, é um pedido legítimo de cuidado, principalmente quando você não se coloca como prioridade da sua própria vida. Na psicoterapia, é possível compreender melhor as origens desse desgaste, reorganizar, aprender a respeitar limites e construir uma relação mais saudável com o próprio ritmo. Então, se você tem se sentido assim, cansado, mesmo sem entender exatamente o porquê, buscar ajuda profissional pode ser um passo bem importante.
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10: É, muito bem, hoje é sábado, chegou o sábado maravilhoso na presença do Senhor. Hoje é 22 de agosto de 2026, estamos aí nessa programação especial desse dia maravilhoso, esse dia que Deus preparou para nós estarmos na sua presença. Daqui a pouquinho nós temos aí aquele círculo de oração com as irmãs clamando ao Senhor, pregando a palavra de Deus a partir das 9 da manhã aqui em nossa sede mundial. Lembrando que nós estamos aí também já no culto do 32º aniversário da nossa Fundação Reviver. Daqui a pouquinho, às 14 horas, pastor Jerry Borchat pregando a palavra do Senhor no 32º aniversário da nossa Igreja Pentecostal Deus e Amor. São 32 anos de bênção, de vitória. Estamos aí no Agosto Verde. É, Agosto Verde, que é o mês da beneficência cristã. Daqui a pouquinho, às 14 horas, pastor Jerry Borchat pregando a palavra do Senhor e orando em nosso favor nos 32 anos. A sede mundial já está em festa, a sede mundial está totalmente aí tomada pela graça de Deus, pela unção do Espírito Santo, já aguardando você, meu irmão, minha irmã, para daqui a pouquinho, no 32º aniversário da Fundação Reviver. É, e também lembrando a vocês que logo mais à noite, às 19 horas, temos aquele culto jovem, o culto Regenere, da presbítero Davi Miranda Neto, Karina Mendes, Regenere Music, todos louvando, engrandecendo ao Senhor, nosso Deus, nesse sábado maravilhoso. Venha estar conosco, venha buscar a presença do Senhor aqui mesmo, Avenida do Estado, 4568. Lembrando aí que a nossa entrada principal é pela Avenida Prefeito Passos, número 10.
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10: 4 horas 14 minutos. Lembrando que o nosso WhatsApp, que é o 11 982 923392, está ativo. E temos aqui irmãos já mandando mensagem para nós aqui às 4 horas e 14 minutos dessa manhã. É, o nosso irmão Alexandre Dias está mandando mensagem para nós aqui. Irmão Alexandre, ele está dizendo: bom dia, na paz do Senhor Jesus. Gostaria que colocasse o nosso nome na oração das portas abertas. Daqui a pouquinho a oração portas abertas. E o Alexandre, ele está pedindo a oração aí pela sua mãe Zoraide, né? Que está precisando de portas abertas na saúde. E nosso irmão Alexandre, ele fala de Monte Alto, aqui no interior de São Paulo. Deus abençoe o irmão Alexandre pela sua audiência. Daqui a pouquinho já estaremos orando, sim, por você, pela sua mãe, por toda a sua casa, na oração Portas Abertas. Deus abençoe. Também nosso irmão Jean também mandou mensagem para nós aqui dentro da programação. Deus abençoe a sua audiência, irmão Jean. Fernanda também mandou oração para nós, está pedindo oração pela sua vida sentimental e pela restauração do seu lar. Estaremos orando sim, irmã Fernanda, em nome do Senhor Jesus. Temos mais aqui a nossa irmã Jucileide também. Nossa irmã Jucileide, ela também está pedindo oração em favor do Mateus, para que Deus traga cura e libertação, em favor da Verônica também, também em favor do Felipe, o Marcos também, e por toda a família. Deus abençoe a irmã Jucileide, já está aqui nas nossas orações, daqui a pouquinho estaremos orando em nome do Senhor Jesus. Nosso irmão Celso também, nosso irmão Celso de Cachoeiro de Itapemirim também está pedindo a oração aqui pela Selma, pela Maria Eduarda, pelo Júlio, a Lidiene, a Júlia, o Marcos, a Aira, a Esther, o Clésio, o Davidson, a Gisele e todos aqui da sua família, pelo Celso, pela Sandra, pela Thaís, pela Carmelita, pelo Francisco, pela Dione. Deus abençoe. Estaremos orando sim, viu, irmão Celso, por você e por toda a sua família e todos aí de Cachoeiro do Itapemirim, Espírito Santo. Deus abençoe. Daqui a pouquinho estaremos nesse clamor, portas abertas, 4 horas e 40 minutos. E agora são 4 horas e 17 minutos. Deus abençoe a sua audiência. E vamos de louvor agora, essa manhã, vamos de louvor, vamos de adoração ao nome do nosso Deus nesta manhã maravilhosa. Eu quero aí mandar a paz do Senhor Jesus para todos os nossos irmãos que estão aí já no trabalho, os nossos irmãos motoristas de aplicativo que já estão trabalhando, estão aí ganhando seu pão de cada dia, nossos irmãos também motoristas de ônibus também, que já estão na lida também, já estão trabalhando, todos os trabalhadores, irmãos que estão saindo para o trabalho, outros já estão chegando, né? Outros estão saindo, outros estão chegando, outros estão no caminho para o trabalho. Olha, Deus abençoe a sua audiência aqui nessa programação. Vamos de louvor, vamos de adoração aqui na programação A Voz da Libertação, Madrugada do Socorro de Deus.
14: Louve a Deus conosco. Tchau.

0: 4:23. Deus abençoe, queridos ouvintes, Deus abençoe, meus amados. Quero lembrar a todos vocês que neste domingo estamos aí também com a programação especial, domingo de vitória, domingo de bênção. Aliás, nós estamos com um final de semana aí abençoadíssimo, recheado na presença do Senhor nosso Deus. Esse domingo, 9:00 da manhã, presença do pastor Rivair Silva pregando a palavra do Senhor e orando em nosso favor naquela oração também especial por Camarões, né? Que é o nosso culto de missões neste domingo. Presbítero Rivair Silva pregando a palavra do Senhor e no culto especial por Camarões, oração especial pelo país Camarões, no nosso culto de missões. Às 15:00, aquele culto especial também com nosso irmão pastor Marcos Magno, pregando a palavra do Senhor e orando através dos dons do Espírito Santo, Jesus operando sinais, prodígios e maravilhas neste domingo, no horário das 15:00. E também no horário das 19:00, fechando aí toda essa programação, é o culto da família, culto da família. Nosso irmão presbítero Paulo Cunha, nosso irmão presbítero Jessé Ávila, aí nesse trabalho maravilhoso, nesse culto especial pela família. E você, meu irmão, minha irmã, são os nossos convidados especiais para estar conosco nesse final de semana, final de semana abençoado, já iniciando aí hoje, sábado. Estamos aí nessa preparação, já contando aí os minutos, as horas para o momento especial da Fundação Reviver e também já o domingo também abençoado pelo Senhor. Venha estar conosco, venha buscar a presença do Senhor. Nós temos um amplo estacionamento para que você traga o seu carro e possa aí ficar com toda tranquilidade na presença de Deus. Você que vem aí também pelos meios, né, de transportes coletivos, os transportes públicos, você pode vir através aí do metrô. Temos aqui, estamos a 5 minutinhos da Praça da Sé, metrô Praça da Sé, 5 minutinhos também do metrô Parque Dom Pedro II, você pode estar conosco também através das várias linhas de ônibus que passam aqui pela Avenida do Estado. Olha, é muito fácil acesso à nossa sede mundial, bem aqui no coração de São Paulo, para que você possa estar conosco com toda a comodidade e, claro, recebendo aí as bênçãos do Senhor nosso Deus. Avenida do Estado, 4568. Vem estar conosco. A bênção de Deus, ela é garantida.
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2: Pai do Senhor Jesus, meus irmãos, aqui quem fala é a irmã Efigênia. Estou mandando esse áudio para contar duas bênçãos que o Senhor me concedeu aí através da Fundação Reviver. Eu fiz o propósito, eu pego o cofrinho todo mês, peguei os carnezinhos também. Meu filho, ele estava, né, nos vícios, ele se separou e daí começou a beber e nos vícios começou a usar drogas. E foi um sofrimento muito grande e eu comecei a orar no rádio, sempre orei, né, no rádio com os irmãos, mas aí eu ouvi uma irmã contando o testemunho da Fundação Reviver, né? E daí eu falei, eu vou lá. Eu fiz uma campanha, né, de 3 quintas-feiras e fiz um propósito com Deus, que enquanto Deus me desse vida, enquanto existisse a Fundação Reviver, eu iria contribuir todo mês, pegando o cofrinho e o carnezinho, né? Então, meu casamento também estava assim, uma situação muito difícil, que só Deus poderia entrar e intervir, uma intervenção divina, né, no meu casamento e na vida do meu filho. E ali eu fiz esse propósito com Deus, que eu iria todo mês pegar o carnezinho, né? 2 carnezinhos, né? Um para a vida do meu filho e outro em relação ao meu casamento. Fiz o propósito que eu iria gravar o testemunho. Então, Eu vi Deus agindo, graças a Deus. Deus mudou a vida do meu filho, meu casamento. Meu esposo estava assim, né, dizendo que ia até embora de casa, que não ia suportar isso. E Deus, né, houve uma intervenção divina, o Senhor entrou, acalmou todo o vento, a tempestade, e libertou, né, meu filho, né, meu casamento. Deus entrou e deu a vitória, e por isso eu estou feliz com Deus. E em nome de Jesus eu vou honrar até o fim meu propósito com o Senhor, porque eu quero dizer para vocês, mães, também não desista, né? Faça propósito com Deus, que Deus verdadeiramente é nessa fundação reviver. Aqui quem fala é a irmã Efigênia, de Pirituba. Eu agradeço a oportunidade em nome de Jesus.
0: Muito bem, queridos ouvintes, 4 horas 29 minutos. Olha, são testemunhos como este aí da nossa irmã Efigênia, que aumentam a nossa fé, né? Aumenta a nossa fé para que nós continuemos acreditando nesse Deus tão maravilhoso, né? E como Deus tem aí trabalhado aí através da nossa Fundação Reviver, como Deus se agrada, meus amados, da beneficência, dos propósitos, de ajuda ao próximo, né? A nossa irmã Efigênia fez um voto com Deus aí de ajudar a Fundação Reviver todos os meses, ou enquanto existia, como ela mesmo disse aí de viva voz, enquanto existir a Fundação Reviver, eu estarei ajudando, estarei aí pegando o cofrinho, ajudando através do carnê, estarei mantendo essa... E como Deus se agrada quando nós se propusemos, né, a ajudar essa obra, porque na verdade essa obra ela é de ajuda ao necessitado, é levantar aquelas pessoas que estão debilitadas, né? Quanto trabalho a Fundação Reviver tem feito, né? Temos aí também a Associação Reviver Help também, que esse trabalho maravilhoso aí da Casa Aberta. Olha, são trabalhos que ampara as pessoas necessitadas. E isso é do agrado do Senhor, né? Deus se agrada da beneficência, Deus se agrada. A Bíblia diz, queridos, que aquele que dá ao pobre, ele empresta a Deus e Deus lhe pagará o seu benefício. Isso é Bíblia, isso é palavra de Deus, isso é palavra do Senhor. E a nossa irmã Efigênia fez esse voto, e como Deus respondeu, como Deus está trabalhando aí na vida do seu filho, está trabalhando no seu relacionamento, seu esposo, como Deus está mudando as coisas, porque Deus se agrada da beneficência. Então vem estar conosco, venha cultuar Deus conosco, venha adorar ao Senhor conosco, venha fazer parte desse trabalho tão maravilhoso que é o trabalho da Fundação Reviver. E nós te esperamos hoje, daqui a pouquinho, já aguardamos você e sua querida família para estar conosco no 32º aniversário da Fundação Reviver.
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0: 4 horas 31 minutos. Chegou o momento de nós irmos para o espaço Eu e Mais Um, com a nossa irmã Débora Miranda. Está com o tema hoje, já é o final, né? O final, vencendo as tentações. Vamos lá, vamos ouvir.
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5: Com muita alegria e com Deus à nossa frente, aqui estamos com mais um espaço Eu e Mais Um. É um projeto da nossa Igreja Deus é Amor, onde nós discipulamos, ensinamos a palavra de Deus para os novos convertidos. E aqui estou eu mais um dia, em mais uma programação, para trazer a você uma lição bíblica. Nós estamos falando esta semana sobre tentações, provas que o crente, ele passa. E essas perseguições, elas podem vir até você através da oposição da sua família. Eu digo oposição da sua família. Porque alguns membros da sua família podem estar contra a sua decisão de servir a Jesus. Mas tenha paciência. não desista, porque este é o caminho verdadeiro. Seja firme na sua posição. Ore ao Senhor para que eles também

0: conhecendo ao Senhor por meio do seu testemunho. Veja que é importante você ter um bom testemunho. Não atacá-lo se você é atacado, mas considerar que eles não têm ainda a revelação deste evangelho. Esta revelação que chegou até o seu coração, tenha paciência com eles. Não somente na família, mas você pode encontrar oposição no seu trabalho. Vão surgir muitas pessoas que vão te caluniar. E não são poucos crentes que têm perdido até o seu emprego. E talvez até uma promoção, porque se converteram ao evangelho. Mas as promessas do Senhor são maravilhosas. Eu leio para vocês em Mateus capítulo 19, versículo 29. E todo aquele que tiver deixado casas, ou irmãos, ou irmãs, ou pai, ou mãe, ou mulher, ou filhos, ou terras, por amor do meu nome, preste atenção, receberá 100 vezes mais aqui nesta terra e herdará a vida eterna. Vale a pena lutar por Jesus. Vale a pena lutar por este evangelho, porque você será abençoado. Assim, aparentemente, parece que você está perdendo. Não, mas você está ganhando. As tentações podem vir, e também as perseguições podem vir através de enfermidades. Sim, a história de Jó é uma história clássica, um exemplo clássico das provas a que um filho de Deus pode ser submetido. Jó, depois de ter sido atacado por todos os lados, o diabo o feriu. Feriu este homem de Deus com uma enfermidade cruel e incurável. Mas a sua confiança em Deus era tão sólida que ele obteve a vitória. Jó diz no capítulo 42, versículo 12, o Senhor abençoou, mas os últimos anos de Jó, mais do que os primeiros. Vejam, após a provação ele foi mais do que abençoado. Veja que as tentações podem vir sobre você. Mas lembre-se de que a palavra do Senhor é verdadeira e diz que se você permanecer firme e fiel, o Senhor o fará vencedor. Se você quiser mandar a sua dúvida, talvez até um comentário do que você está passando hoje dentro da sua casa, talvez seu esposo ainda não seja crente, não aceitou a Cristo, talvez você tenha sido um alvo de ataque do inimigo no seu emprego, compartilhe conosco esta sua cruz, esta sua luta, e nós vamos orar por você e vamos te orientar. O nosso WhatsApp é 11 98292-3392. A Igreja do Senhor continua marchando aqui na terra e Deus à frente dela. Até a próxima programação. Se despede Débora Miranda.
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1: Muito bem, queridos. Chegou o momento da oração, o momento de nós clamarmos a Deus. A oração portas abertas. Ore conosco, portas se abrirão neste momento. Oremos. Maravilhoso Deus e eterno Pai, mais uma vez nós se colocamos na sua presença, meu Deus. Nesses instantes, ó Deus, da oração por portas abertas, Senhor. Buscamos a sua face, crendo, ó Deus, que neste momento o Senhor está manifestando a sua misericórdia sobre nós, ó Pai. Meu Deus, quantos ouvintes, Senhor, meu Deus, estão clamando ao Senhor conosco, pedindo portas abertas, Senhor. Pedimos a Ti, ó Deus, que o Senhor venha abrir as portas na área da saúde, meu Deus. Fazendo cura, fazendo um milagre, meu Deus, na vida de tantas pessoas que agora estão enfermas. Estão precisando, meu Deus querido, de uma bênção. Quantos agora, Senhor, estão nos hospitais, estão agora, Pai, num leito de dor. Meu Deus, visita cada vida neste momento, ó Pai. Visita cada pessoa, Pai, agora, que está, Senhor Jesus, com essa dor no corpo, com essa enfermidade. Meu Deus, restaura, Senhor, a saúde desta pessoa. Oh, meu Deus, quantas pessoas nos mandou mensagem aqui pedindo essa restauração na saúde. Meu Deus querido, clamamos ao Senhor, porque o Senhor é o Senhor que nos sara. Ah, meu Deus e meu Pai, olha por cada vida, olha por cada pessoa. Olha, meu Deus, pelos lares, pelas famílias, Senhor. Entra com restauração também, ó Deus, nos lares. Restauração nas famílias, Senhor. Famílias, ó Deus, que têm sido, meu Pai, bombardeadas por ataques malignos. Ó, meu Deus e meu Pai, peço ao Senhor, ó Deus, que abra as portas também no campo espiritual, meu Deus, restaurando a fé, restaurando, ó Deus, a comunhão desse irmão, dessa irmã, Senhor. Ó, meu Deus e meu Pai, levantando, ó Deus, essa pessoa que se encontra prostrada diante das dificuldades, está prostrada, meu Pai, diante dos problemas, Senhor. Meu Deus e meu Pai, restaura a fé, restaura a comunhão, restaura a confiança desta pessoa, Senhor. Meu Deus e meu Pai, manifesta o Teu grande poder, Senhor. Pedimos também, ó Deus, que abra as portas, Senhor, meu Deus, da libertação, para libertar esta pessoa desse vício, para libertar essa pessoa dessas algemas, Senhor, essas prisões, meu Deus querido, que... pessoa, Senhor, meu Deus, dependente desse vício, dependente, ó Deus, dessa situação. Ó, meu Deus e meu Pai, o Senhor é o Deus que liberta, o Senhor é o Deus que transforma, o Senhor é o Deus que opera maravilhas. Ó, meu Deus e meu Pai, contempla agora, Senhor, esse irmão, essa irmã que está orando por alguém da sua família, essa mãe que clama pelos seus filhos, Senhor, para que o Senhor liberte dos vícios, para que o Senhor, meu Deus querido, restaure. Pai amado, Pai poderoso, manifesta o Teu poder nesta hora, manifesta, meu Deus, a Sua misericórdia. Senhor, eu oro também, ó Deus, pedindo ao Senhor para que abra portas também na área financeira, Senhor. Esta pessoa que está pedindo ao Senhor para que abra uma porta de trabalho, uma porta de um ganho, a porta de um salário. Meu Deus, esse irmão, essa irmã que está desempregada, meu Deus, está desempregado, já tem batido em tantas portas, meu Deus, mas as portas estão fechadas. Meu Deus, eu creio no Teu poder, que neste momento, ó Deus, o Senhor pode abrir portas de vitória para esse irmão, para essa irmã que está Te clamando, meu Deus, nesta manhã, que está buscando, ó Deus, a Sua face, pedindo, ó Deus, a Sua misericórdia, Senhor, a Sua intervenção divina neste momento, ó Pai. Sim, Senhor, abre mesmo, Pai, as portas da bênção, as portas da vitória, ao que está Te clamando, ao que está Te buscando, Senhor, meu Deus, Senhor, meu Pai. Pai. Oh, meu Deus, entra com essa pessoa também, meu Pai, nessa ala cirúrgica, essa pessoa que vai passar por uma cirurgia e que tem pedido a oração. Sim, meu Deus querido, estende as tuas mãos, ó Pai, nesta manhã maravilhosa. Visita cada vida, visita cada pessoa neste momento e conceda vitórias e portas abertas, em nome de Jesus.

0: 4:50. Deus abençoe, meus amados. Olha, a tempestade, ela vai passar. Deus abençoe, irmã Neuza. É, nossa irmã Neuza pediu oração aqui pelo seu esposo, que vai fazer uma cirurgia. Já oramos aqui, já clamamos. Olha, a tempestade vai passar. Deus abençoe nossa irmã Neuza. Deus abençoe você que está em sintonia. Deus abençoe nossa irmã Janice também. Bom dia, Pai do Senhor Jesus, ela está dizendo. Janice Gomes, de Rio das Ostras. Deus abençoe a sua audiência, irmã Janice. Deus abençoe toda a sua audiência nessa programação maravilhosa. Também nosso irmão Gilson. Deus abençoe, irmão Gilson, de Mogi Guaçu. Estamos orando sim pela sua família. Deus abençoe. Deus abençoe, ouvinte. Deus abençoe, meus queridos. Deus abençoe também, irmã. É, deixa eu ver aqui o nome dessa irmã. A irmã está mandando mensagem. Chama Isabel, nossa irmã Isabel. Ela está aqui na Zona Leste, no Jardim das Oliveiras. Deus abençoe. Estamos orando sim por você. É, para que Deus te dê a vitória na sua saúde. Deus abençoe. 4:51. Nós vamos agora a esse momento que é o bloco de notícias, informações aqui na nossa programação.
1: 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Cuidado com a pressão. A relação entre o estilo de vida e o desenvolvimento da hipertensão. Conhecida como uma doença silenciosa, a hipertensão está entre as principais causas de problemas cardiovasculares e complicações graves. Isso porque, na maioria dos casos, o paciente não apresenta sintomas. Segundo dados da Organização Mundial da Saúde, essa condição é responsável por mais de 10 milhões de mortes por ano no mundo todo, sendo que aqui no Brasil, cerca de 30% da população convive com a doença. A cardiologista Larissa Rangel alerta que, mesmo com sintomas aparentes, a elevação persistente da pressão pode causar danos significativos para o corpo. Muitas pessoas não acreditam que estão doentes porque simplesmente não sentem nada. Os sinais só aparecem quando o problema já provocou consequências no corpo, o que reforça a relevância da conscientização sobre o diagnóstico precoce. A pressão alta, ela tem alguns fatores de risco, sendo o envelhecimento um dos principais, porque a hipertensão, ela está diretamente ligada ao avanço da idade. Além disso, o estilo de vida também exerce um papel decisivo no desenvolvimento desse problema. E dietas com alto teor de sódio, baixo consumo de frutas e verduras, sedentarismo e o excesso de peso contribuem, claro, para o descontrole dos níveis da pressão arterial. Os distúrbios de pressão também têm forte componente hereditário e a obesidade está fortemente ligada à elevação da tensão arterial. Outros fatores, como diabetes, colesterol elevado e tabagismo, frequentemente estão associados ao quadro de hipertensão. Um paciente com pressão desregulada, por exemplo, diabetes e colesterol alto, apresenta, claro, um risco muito mais elevado de sofrer um infarto e desenvolver uma insuficiência cardíaca. Coração e cérebro. Como distinguir o mal-estar de uma emergência médica? Esses sintomas simples como cansaço, dor de cabeça, tontura e queda de pressão fossem mais do que um sinal de mal-estar passageiro. Especialmente em casos neurológicos e cardiológicos, quadros graves podem apresentar sinais horas ou dias antes de se manifestarem. Consumo exagerado de álcool, desidratação, noites mal dormidas e calor intenso podem afetar o coração e o cérebro, apresentando sinais horas ou dias antes de se manifestarem, com doenças cardíacas e AVC liderando estatísticas de mortes da Organização Mundial da Saúde. Para muita gente, o receio de estar exagerando faz com que ela não busque ajuda médica. No entanto, se um sintoma gera incômodo ou dúvida, a avaliação profissional é sempre recomendada. Sintomas como cansaço, tontura e queda de pressão podem indicar doenças graves e não devem ser negligenciados como um mal-estar passageiro. A diferença entre o surgimento progressivo e abrupto é determinante, pois em um problema grave, a palavra-chave é súbito, exigindo avaliação médica para diferenciar os sintomas. A rapidez no atendimento pode mudar o desfecho de AVCs com janela ideal de 4 horas e meia e dores no peito, inchaço ou falta de ar nunca devem ser ignorados, podendo indicar infarto ou insuficiência cardíaca. Se um sintoma gera dúvida, a avaliação profissional é recomendada para prevenir sequelas, mesmo que os sintomas desapareçam sozinhos, pois episódios transitórios podem ser alertas de algo mais grave.
0: Dos 4 horas 56 minutos, Deus abençoe a sua audiência, Deus abençoe você que esteve conosco toda essa madrugada, Deus abençoe você que chegou agora, também ligou o seu rádio, Deus abençoe meu irmão, minha irmã. Eu vou ficando por aqui, eu sou seu irmão em Cristo, presbítero Mário Ramos, prometo voltar na próxima programação. Mas eu quero pedir a você, não desligue o seu rádio, continue conosco, que vem aí, ó, culto no lar a partir das 5 horas da manhã com o pastor Milton Almeida e você será abençoado pelo Senhor. Continue conosco nessa programação, essa é a programação A Voz da Libertação, madrugada do socorro de Deus. Deus abençoe, que o Senhor nosso Deus guarde a sua vida e também de toda a sua querida família. Deus abençoe São Paulo, Deus abençoe Brasil, fiquem na paz do Senhor Jesus.

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3: Quatro horas e 59 minutos.
4: Evangelização. Evangelização, ou evangelismo, consiste na pregação do evangelho cristão, da mensagem de salvação através de Jesus Cristo. Evangelizar trata-se de pregar o evangelho e levar para aqueles que estão cativos na concupiscência da carne. É a prática efetiva da proclamação do evangelho, seja no evangelismo direto ou pessoal, de uma forma coletiva, por meio das redes sociais, na distribuição de folhetos, e também vivendo uma vida santificada. Você estará evangelizando através das suas atitudes, levando o ide de Jesus até os confins da terra. Evangelizar é continuar a obra de Jesus Cristo aqui na terra. Ele confiou a cada um de nós essa grande missão. No livro de Mateus, capítulo 28, versículos 16 em diante, é possível perceber que levar o evangelho a toda a criatura é uma etapa indispensável de quem quer obedecer a Jesus. Evangelizar é a missão permanente da igreja. É um serviço que não possui pausas ou descansos, pois ainda existe um grande contingente de pessoas que desconhecem um verdadeiro e único Deus. A Igreja Pentecostal Deus é Amor tem cumprido essa missão. E junto ao nosso braço assistencial, cumprimos também o que está escrito no livro de Tiago, do capítulo 14 ao 17. De que adianta, meus irmãos, alguém dizer que tem fé se não tem obras? Acaso a fé pode salvá-lo? Se um irmão ou irmã estiver necessitando de roupas e do alimento de cada dia, e um de vocês lhe disser: vá em paz, aqueça-se e alimente-se até satisfazer-se, sem porém lhe dar nada, do que adianta isso? Assim também a fé por si só, se não for acompanhada de obras, está morta.
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1: 5 horas e 9 minutos.
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4: Glória a Deus. Saúdo a todos nossos irmãos presentes e também aos nossos ouvintes, internautas, com a paz do Senhor Jesus. Romanos capítulo 6, versículo 14 a seguir. Hoje vamos falar um pouquinho sobre a graça de Deus. O que a graça de Deus significa? Qual a importância? E eu faço questão de ler esses versículos para nós meditar. Capítulo 6 de Romanos, versículo 14 a seguir, que nos diz assim: porque o pecado não terá domínio sobre vós, pois não estáis debaixo da lei, mas debaixo da graça. Pois que pecaremos porque não estamos debaixo da lei, mas debaixo da graça? De modo nenhum. Não sabeis vós que a quem vos apresentardes por servos para lhe obedecer, sois servos daquele a quem obedeceis, ou do pecado para a morte, ou da obediência para a justiça. Mas a graça de Deus, que, tendo sido servos do pecado, obedeceste de coração a forma de doutrina a que fostes entregues, e libertados do pecado, fostes feitos servos da justiça. Amém. Senhor Jesus, aqui está a tua palavra. Fala, Senhor, ao nosso coração, nos orienta, nos ilumina, que a tua palavra possa também trazer a este coração que está nos acompanhando neste momento, Senhor Jesus, um esclarecimento a respeito da sua graça, com respeito desta graça que chegou até nós, que isto é, não porque somos merecedores, mas porque é um dom de Deus. Eu quero agradecer ao Senhor por falar conosco de uma forma tão direta, de uma forma tão clara. Eu quero agradecer ao Senhor que o Senhor venha falar ao coração dos irmãos que estão nos acompanhando também. Amém e amém, Senhor Jesus. Muito bem, quando falamos, irmãos, de graça, a graça de Deus significa um favor imerecido para nós. É bem verdade, isto é, com todas as letras, de uma forma de concordância. A graça de Jesus nós recebemos imerecidamente. Quando aceitamos o nosso Senhor Jesus Cristo, Deus derrama sobre o nosso coração esta graça, mesmo sem merecer. Deus nos dá esta graça para que nós possamos reconhecer as nossas fraquezas, nossas misérias, nossos pecados. Quando falamos nesse ponto, reconhecer os nossos pecados, reconhecer a nossa falta, reconhecer as nossas iniquidades, a gente começa a perceber que isso vem de Deus. Porque o homem em si, o homem natural, jamais ele vai compreender, jamais ele vai aceitar, talvez dentro do seu coração, fazer uma renúncia, deixar as coisas de lado e servir a Cristo. Precisa sim ter um encontro com Jesus. Ele precisa alcançar essa graça, a graça de Deus que alcançamos sem merecer. Por quê? Porque no tempo da nossa ignorância, tempo que servimos aos outros deuses, nosso coração estava tão longe de Deus. A gente fazia cada coisa que hoje fala, meu Deus, quantas coisas ruins a gente praticou, quantas coisas ruins a gente cometeu. Mas agora, pela graça de Jesus Cristo, fomos salvos. E no versículo 14, Eu até seria puxar um adendo aqui, no versículo 1, Paulo chega a dizer bem claro: que diremos, pois? Permaneceremos no pecado para que a graça abunde? E quando fala graça, é o que vemos aqui no versículo 14. Porque o pecado não terá domínio sobre nós, pois não estáis debaixo da lei, mas debaixo do pecado. Versículo 15. Pois que pecaremos porque não estamos debaixo da lei, mas debaixo da graça? De modo nenhum. Quando aquela palavra soa, agora sou livre para adorar a Deus, sou livre pela graça eu sou livre, mas não está livre para viver do pecado. É isso que a palavra traz ao nosso coração. Pois que pecaremos porque não estamos debaixo da lei? Já que não estamos debaixo da lei, então o pecado é livre? Não. Vamos pecar somente porque estamos na graça? Também não. O Senhor Jesus traz ao nosso coração esta graça e também no coração do homem o reconhecimento que ele precisa, e sem merecer, mas ele precisa da graça de Deus no seu coração. A palavra do Senhor diz também em Romanos capítulo 3, versículo 24, que nós somos justificados gratuitamente por meio da redenção que há em Cristo Jesus. Então não teria como nós alcançar essa graça se Jesus, o nosso Salvador, não derramasse o sangue e não desse a sua vida por nós. A conquista que Jesus traz ao pecador, às pessoas que o seguem, às pessoas que se aproximam dele, são pessoas que, pelo olhar de Jesus, pela presença de Jesus, elas reconhecem as suas falhas, os seus pecados, e ela passa a entender que ela é dependente de Jesus, dependente de Deus. E não é porque somos bons, somos melhores, é porque a graça de Jesus Cristo nos alcançou, a graça de Jesus Cristo chegou até nós. E por isso eu glorifico ao Senhor, porque hoje nós estamos na presença dEle, não porque somos bons, mas é porque Jesus é a razão do nosso viver. E quando a gente começa a falar, irmãos, a respeito da graça, falamos também que a graça de Deus é um dom de Deus. Por quê? A Bíblia nos fala sobre isso também. Que a palavra do Senhor, ela surte um efeito no coração do homem. E quando falam nesse assunto, me remete quando eu ouvi a palavra do Senhor pela primeira vez. Quando eu recebi a primeira mensagem na minha vida. E quando eu ouvi pela primeira vez, a primeira coisa que chegou nos meus ouvidos é tomei desconfiado. Será que é tudo isso mesmo? Será que esta mudança é uma mudança para valer? Ou é uma coisa superficial, é uma coisa de momento? E eu comecei a me interessar com a palavra, e comecei a se interessar com essa mudança de vida que o homem, a mulher, com as suas próprias forças, jamais ela conseguirá uma mudança de vida. E a gente fala até um pouquinho sem exagero, uma mudança radical. Porque quando a gente chega na presença de Jesus, irmão, a gente chega com tantas coisas ruins que a gente traz um fardo pesado. A gente traz os fardos que faz a gente sofrer. E é por isso, meus irmãos, que a gente chega na igreja meio desconfiado. É a mesma coisa que você começa a ouvir de pessoas, ou a ouvir através do programa, ou ouvir os testemunhos de tanta coisa ruim que a gente ouve todo santo dia, todo momento a gente está sendo bombardeado com tantas notícias ruins. Quando chega as boas novas de salvação, as pessoas chegam a ficar com dúvida: mas será que é tudo isso? Será que milagre está acontecendo? Será que isso é verdade? Será que isso não é uma manipulação? Ah, eu me interesso, eu quero ver, eu vou ver de perto, eu preciso ver, eu vou entender isso, eu preciso ver se é verdade ou não, eu preciso provar. É isso, meus irmãos, é estas pessoas que o Senhor está de olho, é estas pessoas que agrada ao Senhor, pessoas que têm as suas dúvidas e querem tirar suas dúvidas. Não, eu vou até o determinado local para ver com os meus olhos se é verdade o que está acontecendo. E a gente vem na igreja por uma certa curiosidade, né? Eu quero ver quantos paralíticos vai andar hoje. Eu quero ver quantas pessoas vão ser curadas hoje. E quando a gente chega, meus irmãos, o primeiro impacto é conosco. Quantas pessoas que chegam nessa dúvida e elas são impactadas, ela tem um encontro com Jesus. Após o culto, após o culto, o término do culto, a pessoa já sai totalmente mudada, totalmente transformada. Uma coisa é nós conhecermos a igreja por lá de fora, outra coisa é se envolver nela, conhecer o Senhor desta igreja, o Senhor desse povo, o Senhor que esse povo serve. E a gente vê a palavra do Senhor dizendo bem claro, Paulo chega a dizer sobre esse ponto, que a graça não nos deixa permanecer no pecado. A graça nos remete para o nosso consciente para entender que somos pecador, que somos necessitados da ajuda, da presença de Deus. Não dá para viver, meus irmãos, em cima do muro olhando, será que eu deixo, será que eu não deixo? Irmãos, quando é uma entrega total a Jesus, é uma entrega para valer. Não é uma coisa que a gente fica, não, eu vou fazer, se vai dar certo, tudo bem. Se não, não, a pessoa toma uma decisão mesmo para valer, porque ela é abraçada por Jesus, ela é tocada por Jesus, e a graça de Jesus começa a crescer, a abundar e a superabundar em seus corações, ao ponto dela reconhecer o verdadeiro Senhor da sua vida. Vemos ainda, irmãos, Efésios 2:8-9, pois vocês são salvos pela graça, por meio da fé, e isso não vem de vós, é dom de Deus, não por obras, para que ninguém se glorie. E mesmo assim, se encontra ainda de vez em quando alguém que quer se gloriar. Não, eu aceitei Jesus, Deus me usa porque eu sou melhor, eu sou bonzinho, eu nunca pequei. E de repente a pessoa que é mais usada é aquela pessoa que mais pecou. É aquela pessoa que estava lá no mundo praticando todo tipo de coisas ruins. Mas quando chegou na igreja, a sua conversão foi para valer, a sua decisão foi para valer. E o Senhor Jesus fez uma obra transformadora neste coração, pela graça do Senhor. Quando a gente não conhece, a primeira coisa, quando alguém vem evangelizar, falar de Cristo para a gente fala, não, está vendo, esse cidadão praticou tantos pecados, agora está falando que é salvo em Jesus. Como pode? Porque as pessoas falam isto por falta de conhecimento, por falta de saber, por falta de examinar, por falta de buscar conhecimento de Deus. E essas pessoas passam até mesmo zombar dizendo, olha, aquela pessoa conhecia antes de ser crente, era terrível, mas agora, segundo ele, está mudada. A gente vê uma certa mudança na vida dele, mas essa mudança não vai durar muito tempo. Daqui a pouco ele está fazendo coisa pior. Mas isso é para a vergonha do inimigo, porque quando aquele irmão tomou uma decisão para valer, aceitando a Cristo, entregando a Jesus, o seu coração é mudado, a sua vida é moldada, a sua vida é transformada, e esta pessoa está na presença de Deus para toda a vida. É uma mudança, meus irmãos, que traz da vida do homem e da mulher, ao ponto dele reconhecer a sua total dependência de Deus. Então a gente vê aí que a graça de Deus nos alcançou de uma forma tão especial, trazendo a nós o desejo de ser salvo, o desejo de estar com Jesus, o desejo de se aprofundar na intimidade com o Senhor, o desejo de estar mais próximos do Senhor, o desejo de buscar sem cessar a presença de Jesus. E a gente se sente tão bem, meus irmãos, quando o nosso propósito é servir a Cristo, quando o nosso propósito é se encher da graça da salvação, se encher da presença de Deus. O nosso comportamento é totalmente mudado. Aquela maneira que você atuava, agia no passado, já não combina mais com você. Os palavrões que você falava já não combina mais, você não consegue fazer isto. Não consegue. Porque a graça de Jesus te convenceu que estando com Jesus, a mudança é total. A mudança não é parcial, a mudança é total, aleluias. E quando vem esta mudança na vida do homem e da mulher, Ah, meu Deus, ninguém consegue deter o que ele tem, que é sede de Deus, sede de Jesus, vontade de glorificar, de exaltar o nome do Senhor, pela misericórdia que nós alcançamos, a graça de Jesus, que é um dom de Deus. Em Tito 2,11 também nos fala, porque a graça de Deus se manifestou, salvando a todos os homens, a todos aqueles que se veem a Cristo. A salvação é para todos. Mas o Senhor também deixou ao homem livre-arbítrio para que ele possa escolher ao ponto dele ver se vale a pena ou não. Você veja que o nosso Deus é tão generoso que ele coloca ao nosso alcance, olha, está aqui. Você pode pesar os dois lados para ver se vale a pena ou não. E eu confesso a vocês, irmãos, se nós pegar numa balança e pesar isso, irmãos, a graça de Deus e o pecado, você vai ver que vale a pena se envolver na graça de Jesus. Vale a pena se envolver mais e mais com Jesus. Vale a pena se espelhar nele. Se espelhar no Senhor, aleluias. E quando a gente começa a se espelhar em Jesus, a melhor coisa que vem moldar a vida do crente é quando ele fica focado em Jesus e ele quer mais de Jesus. Ele passa a dor de Jesus. Ele passa a falar como Jesus fala. Ele passa a agir da forma que Jesus quer. E na vida dele não há escândalo, ao contrário, todos que olham para ele vão falar, aquele dali é um crente de verdade, aquele homem, aquela mulher tem testemunho de crente, por mais que o inimigo tente de todas as formas lutar ou tirar este brilho na vida dele, mas cada dia ele está brilhando mais, porque a presença de Jesus faz na sua vida um diferencial formidável. Esses são os pontos, meus irmãos, que o mundo não compreende. Esses são os pontos que o mundo chega até mesmo a ignorar, chamar a gente de isso, daquilo. Ah, mas se esse povo soubesse como é bom servir a Jesus, como é bom seguir a Cristo, eu tenho certeza que todos eles já teriam tomado essa decisão de se entregar a Cristo. Nós vemos, irmãos, o testemunho de Paulo em 2 Coríntios capítulo 12, versículo 9, quando Paulo, ele pede para Deus afastar aquele mal sobre ele, e a resposta do Senhor foi bem clara: a minha graça te basta, a minha graça é suficiente, pois o meu poder se aperfeiçoa na fraqueza. A minha graça te basta. A graça de Jesus é o suficiente para manter o cristão avivado, para manter o cristão despertado, para manter o cristão glorificando ao Senhor, para manter o cristão nesse foco. A graça de Jesus é o suficiente. Foi isso que o Senhor falou a Paulo, dizendo: a minha graça te basta, ou a minha graça é suficiente para você, pois o meu poder se aperfeiçoa na fraqueza. Portanto, eu me gloriarei mais e mais alegremente das minhas fraquezas, para que o poder de Cristo repouse sobre mim. Então, a graça de Jesus, irmãos, ela traz na vida do homem um motivo a mais de continuar lutando, um motivo a mais de perseverar, um motivo a mais de continuar nesta jornada, independente do que vier, independente da situação que você possa enfrentar. Mas a graça de Jesus estando com você, você só tem a comemorar todos os dias, porque a graça de Jesus é o suficiente. Então a Bíblia não nos dá esse direito, olha, já que não estou na lei, mas estou na graça, então estou liberado para pecar. Não, de maneira alguma está dizendo aqui no versículo 15, pois que pecaremos porque não estamos debaixo da lei, mas debaixo da graça, de modo nenhum. Não sabeis vós que a quem vos apresentardes por servos para lhe obedecer, sois servos daquele a quem obedeceis, ou do pecado para a morte, ou da obediência para a justiça? Está bem claro, irmão, do versículo 16, muito claro. Vou repetir para vocês: não sabeis vós que a quem vos apresentardes por servos para lhe obedecer, sois servos daquele a quem obedeceis, ou do pecado para a morte. Então, irmãos, não estou para assustá-lo e nem amedrontá-los. Mas se você permanecer no pecado, é daí para a morte. Mas se você permanecer na graça e na obediência, isso vai te levar para a justiça e para a vida eterna. Quando fala morte, fala, não, mas todo mundo vai morrer. Mas o Senhor Jesus diz, eu vou mostrar para vocês a quem deveis temer. Você teme aquele que pode matar o corpo e mais nada fazer por isto? Você vai temer aquele que além de matar o corpo, também tem o poder de mandar a sua alma para o abismo, para o inferno? A quem deveis temer? A quem você está temendo? É claro que vamos temer aquele que tem o poder. Não somente de matar esse corpo, mas também tem o poder sobre a alma. Então a graça de Jesus, irmãos, ela nos traz para esse presente, trazendo a nós que nós não devemos permanecer no pecado. Por mais que a graça, muitos falam, ah, mas Jesus veio, é tempo da graça. E Jesus veio para perdoar. Sim, meus irmãos, Jesus veio para perdoar. Mas a Bíblia também fala, meus irmãos, que Jesus veio para cumprir a lei. E acham que a graça está mais leve, mas o Senhor Jesus diz bem claro, no tempo da lei, se houvesse o pecado, seria punido com a morte. E no tempo da graça, se somente você desejar no seu coração a mulher ou o homem, que não seja o seu, que não seja a sua esposa ou seu esposo, já cometeu adultério. Somente no olhar e desejar. Você veja que é bem mais sério do que a gente pode imaginar, meus irmãos. E a graça de Jesus nos traz para esta realidade. Para que nós venhamos entender que a graça de Jesus não está dando um passaporte, não está dando a liberdade para nós viver do pecado. E reiterando no versículo 16, se você serve o pecado, infelizmente, o pecado vai te levar à morte. Mas se você obedecer à justiça, se envolver na graça de Jesus, te levará para a justiça, para a vida eterna. Mas a graça de Deus, que tendo sido servos do pecado, obedecesse o coração, a forma da doutrina, e que fosses entregues, e libertados do pecado, fosses feitos servos da justiça. Houve uma época, no Antigo Testamento, a gente vê essa época, esses momentos, que a lei serviu de aio, serviu de tutor. Serviu de tutor até chegar o tempo da graça. E a gente nota, meus irmãos, que mesmo acontecendo isto, muitos corações eram endurecidos, resistentes à palavra da salvação. Se você falar em miúdos ou numa palavra direta dizendo, você quer ser salvo ou você quer ser condenado? Todo mundo em alta voz e um bom som vão dizer, eu quero ser salvo. Eu quero ser liberto, eu quero ser salvo, eu não quero ir para a perdição, para o inferno. Mas quando traz a pessoa à realidade, você quer ir para o céu, você quer obter a vida eterna, você então tem que fazer isso, você tem que se entregar a Cristo, você tem que receber Jesus, você tem que se dedicar à sua vida, você tem que receber de Jesus o perdão. Aí começam as dificuldades, aí começam, meus irmãos, as imposições, aí começa a resistência. Como eu vou deixar tudo isso que eu estou

momentos da nossa vida, meus irmãos, que precisamos da orientação de Jesus, da ajuda do Senhor, para que nós possamos tomar nossas decisões, para que possamos receber de Deus a ajuda do Senhor, para a gente enfrentar o dia a dia que não é fácil. Concordo com vocês, irmãos, que estão aí nos acompanhando através da internet. Concordo com vocês, não está fácil não. Se não houver uma renúncia, uma decisão, de uma entrega total ao Senhor, você não vai suportar. Você não vai aguentar. Porque há tanta coisa, tantos problemas que a humanidade está enfrentando nos dias de hoje, e isso também está afetando os crentes, está afetando de um modo geral, porque nós somos humanos. A gente vê o número de pessoas na depressão, e muitas delas na opressão. Pessoas que se dizem crentes tentando suicídio. Pessoas que perdeu totalmente aquele desejo de estar na casa de Deus, de estar na casa do Senhor para agradecer a Ele. Eu sei que o dia a dia não é fácil, você pega no seu trabalho o dia todo cansado, chega em casa, é pela misericórdia que vocês vêm à igreja, é pela misericórdia que você vai à igreja, mas diante desse esforço há uma recompensa da parte de Deus. É isso que eu conto, é nisto que me motiva a cada dia a me esforçar ou a dedicar mais, porque haverá da parte do Senhor uma recompensa. Esta recompensa virá do Senhor segundo o seu esforço, segundo também a intenção do seu coração. Quando o nosso coração está voltado a Deus para servi-lo, a gente começa a perceber que quanto mais a gente se dedica, mais a gente quer se dedicar a Ele. Quanto mais a gente entrega, mais entrega a gente tem que fazer a Ele constante. E nós vemos que a graça de Jesus, ela alcança a todos a face da terra. A todos aqueles que passam por esse momento de quebrantamento. O homem, ele chega a tomar suas próprias decisões. E aparentemente, quando está tudo bem na sua vida, ele continua usando todos os seus recursos. Não, eu não preciso de Deus, eu não preciso de Jesus, eu não preciso ser crente de uma igreja, eu não preciso disso ou daquilo, eu não preciso ler a Bíblia, eu não preciso estudar a palavra do Senhor, eu não preciso orar, eu não preciso jejuar. E você vai gastando até chegar a um ponto que você já não tem mais o que gastar. Aí você chega numa situação que você vai dizer, não dá mais, não tenho mais forças, não tenho mais recurso. Agora somente Deus para me ajudar. E é nesse momento que Deus entra em ação, manifestando a graça de nosso Senhor e Salvador Jesus Cristo ao coração do ser humano, ao coração do homem. Nós estamos acostumados de ver acontecer aqui na igreja, irmãos, mudanças de vidas de pessoas, mudanças para melhor, mudança nos corações, mudança no comportamento. De um comportamento que no passado era vergonhoso, desonroso, e agora tem um testemunho maravilhoso. Agora porta-se um testemunho de grandeza. E não porque você merece, não porque nós merecemos. Isso é graça de Deus, é dom de Deus, aleluias. É isso que o Senhor está dizendo a nós, irmãos, a cada dia que nós nos envolver mais na presença de Jesus, a graça de Jesus vai superabundar em nossa vida e sempre vamos estar reconhecendo que nós não merecemos nada disto. O que nós merecíamos, sabe o que é, meus irmãos? Castigo por causa dos nossos pecados. Mas Deus nos enviou seu Filho único, Jesus Cristo, para pagar o preço e nos oferecer a salvação. Mesmo não fazendo nada para merecer, nós podemos ser libertados do poder do pecado, perdoados do castigo eterno e adotados como filhos de Deus para morar com Ele. Só precisamos ter fé, confiança e nunca duvidar do seu grande amor que Ele tem pelas vidas.

Aleluias! E isso a gente pode acompanhar lá em Efésios capítulo 2, versículo 4. Eu faço questão de ler para vocês capítulo 2 de Efésios, versículo 4. Olha o que nos diz. Mas Deus que é riquíssimo em misericórdia... Mas Deus que é riquíssimo em misericórdia, pelo seu muito amor que nos amou, estando nós ainda mortos em nossas ofensas, nos vivificou juntamente com Cristo, pela graça sois salvos. Que maravilha! Então, este é, meus irmãos, o segredo. Você está me dizendo que tem irmãos que estão nos ouvindo lá em casa, dizendo, mas qual é o segredo de crente passar por tantas lutas? Passa o tempo que passar, ele está lá, na presença de Jesus, ele não sai. É difícil mover ele não sai de jeito nenhum. Está desempregado, ele está lá na presença de Jesus. Está doente, ele está lá confiando na libertação, no milagre. Está passando por provas, lá ele está, o crente. Crente está passando lutas, lutas acima de lutas, ele está lá louvando a Deus, glorificando ao Senhor. Como pode? Como que se explica isto? Isso se chama graça de Deus, graça imerecido, graça que nós alcançamos. Totalmente oposto, meus irmãos, antes de conhecer a Cristo, antes de conhecer a Jesus, se as coisas não dessem certo, a gente já criava um espírito de revolta, aquele espírito de revolta, e achávamos que não valia a pena permanecer do jeito que estava. Mas hoje é diferente. Hoje, quando as coisas não dão certo, nós dobramos as nossas orações. Hoje, quando os problemas vêm nos desafiar, nós enfrentamos desafio e nós ganhamos essa batalha. Hoje, quando o gigante vem te afrontar, o que que você tem que fazer? Se no seu coração está a graça de Jesus, você vai orar um pouquinho mais. E aí volta no assunto, quando o coração do homem está lá em plena zona de conforto, o Senhor tem que dar uma sacudida nele para ele acordar. Isso pode vir de várias maneiras para se despertar. Principalmente aquele que tem opinião formada, totalmente contrária da Bíblia, dizendo, não, eu penso desse jeito, tem que ser desse jeito, é desse jeito. Eu te falo para você, irmãos, você vai dar trabalhinho para Jesus, mas Jesus vai trabalhar na sua vida, viu? Para Deus mudar um pouquinho você, para Jesus mudar a sua maneira de pensar, para Jesus mudar a sua maneira de viver, que está totalmente fora da palavra de Deus. Não tem condições, irmão, de estar na igreja, estar no mundo praticando todo tipo de coisas erradas. Aí é o que voltamos novamente, no versículo 16 de Romanos capítulo 6. Olha o que nos diz, irmãos, que vocês possam gravar isto. No versículo 6, versículo 15 e 16. Pois quê? Pecaremos porque não estamos debaixo da lei, mas debaixo da graça? É uma pergunta. Não, de modo nenhum. Não sabeis vós que quem vos apresentardes por servos para obedecer, sois servos daquele que obedeceste, ou do pecado para a morte, ou da obediência para a justiça. Então não tem como dar certo, meu irmão. Não tem como dar certo. Se você é uma pessoa crente, mas você ainda carrega o fardo pesado do pecado sobre a sua vida, as coisas vãs que comandam a sua vida, as vaidades, coisas vãs, que não é necessário, não é necessário conviver com isto. E se eu deixar disso, também não vai fazer falta. Mas tem pessoas que gostam e ficam insistindo nesse tema. Não, eu não posso deixar disso, eu não posso deixar daquilo. Mas isso vai gerando consequências na sua vida. E são consequências que talvez você não vai conseguir recuperar. As coisas perdidas, as coisas que você perdeu. Por isso que para alguns, em tudo que ele faz, dá tudo certo. Porque ele está no centro da vontade de Deus. E outro luta e não sai do lugar. Porque Deus está esperando dele
um ajuste e ele não quer se ajustar com Deus. Então fique aí para a sua reflexão. Fique aí no seu coração, irmão. Se você se envolver, se você buscar, se você examinar, dizer a graça de Jesus é suficiente para eu ir à frente e à luta e levantar logo de manhã com esse entusiasmo para vencer o inimigo, a graça de Jesus, ela vai te aperfeiçoar no momento da fraqueza. Foi isso que o Senhor dirigiu essa palavra a Paulo. A minha graça te basta, porque o meu poder se aperfeiçoa na fraqueza do homem. E a gente vê esse ponto de graça, meus irmãos. Tem pessoas que falam assim, poxa, vou fazer um propósito com Deus. Se Jesus tirar do meu corpo todas as enfermidades, aí eu vou ser crente. Se Jesus tirar do meu corpo toda a doença, todas as dores, aí eu vou ser crente. Olha, Jesus conhece seu coração. Jesus conhece. Conhece a intenção do seu coração. A gente vê que Deus manifestou na vida de vários homens. Como, por exemplo, na vida de Daniel. Num jejum prolongado, mas mesmo ele nem conseguindo se ficar em pé diante da fraqueza, mas ali houve a manifestação de Deus através da visão que Deus permitiu a ele. Então vejamos que a graça de Deus, ela é abundante em nossa vida. Só basta a gente querer, eu quero, e não somente dizer eu quero, mas se esforçar para isto. Que Deus abençoe, meus irmãos, que o Senhor fale ao coração de todos vocês. Pode louvar ao Senhor, pode louvar. Um louvor a Deus, vamos lá, um louvor ao Senhor. E já já vamos fazer o convite a todos vocês para se entregar a Jesus Cristo, o nosso Salvador. Fazer uma entrega total. Receber Jesus como seu Salvador. Enquanto você vai tomando a sua decisão, se tiver alguém também para tomar essa decisão, pode vir à frente do altar que vamos orar por vocês.

0: Glória a Deus. Quero fazer um convite a você, meu irmão, você que está nos ouvindo a longa distância, você que está no norte, nordeste, ou aqui na região sudeste, centro-oeste, sul ou exterior, outros países, tome essa decisão, receba Jesus como seu salvador. Você que está afastado, desviado do evangelho, tome essa decisão também, se entregue a Jesus Cristo, se aproxime agora do seu rádio receptor, do seu computador, do seu smartphone, do seu tablet. Curve sua cabeça e ore comigo neste momento. Senhor Jesus, eu apresento essas vidas, vidas sofridas, vidas que precisam de descanso, precisam de refrigério, vidas que precisam desta paz, desta graça para voltar a sorrir novamente. Que o Espírito Santo possa trazer esse coração novamente a esperança, a alegria, a paz. Essas pessoas que estão te aceitando, Senhor, as pessoas que estão reconciliando com o Senhor, escreve o nome delas no livro da vida, para o grande dia da vida eterna, e sela com o precioso sangue. Amém e amém, Jesus. Presta atenção, meu irmão, nós temos aqui dois meios que vocês podem comunicar conosco. Um é o e-mail, o outro é o WhatsApp. Você vai escrever aí neste e-mail, quero aceitar Jesus, @ipda. No texto você vai colocar o seu nome, a cidade, a data de hoje, esse momento que você aceitou a Cristo, você que reconciliou com Jesus, e o seu contato telefônico, que é muito importante para nós dar o suporte que você tanto merece. E temos também o mais rápido, que é o WhatsApp, DDD 11 950 94 46 45. Vou repetir para vocês, DDD 11 950 94 46 45. Você pode adicionar neste grupo, já enviar uma mensagem, nossos irmãos pastores de plantão já estão lá para atender a todos vocês, não importa de onde quer que você esteja, é importante que você siga do jeito que estamos te orientando. Mande a mensagem e nós vamos já enviar um pastor próximo aí da sua casa para fazer visita, para dar todo o atendimento que vocês tanto precisam. Que Deus abençoe. Desde já eu quero dar as boas-vindas a todos vocês. A oração da fé. Senhor Jesus, eu quero agradecer por esta oportunidade, por este momento de culto. Muito obrigado, Senhor, por este culto. Abençoa, Senhor, a vida dos nossos irmãos que receberam, Senhor, esse alimento, que receberam, Senhor Jesus, a tua palavra, Senhor, que eu tenho certeza que já surtiu um efeito na vida dos nossos irmãos. Eu quero agradecer a todos. Senhor Jesus, agradeço os irmãos contribuintes, ofertantes, dizimistas. Abençoa a vida do teu povo, que o amor de Deus, o Pai, a paz de Jesus e a divina comunhão no Espírito Santo seja e permaneça com todos, desde agora, para todo sempre. Amém e amém. Quem tem a paz de Jesus, levanta a sua mão e diga comigo bem forte: a paz do Senhor Jesus, a paz do Senhor Jesus, a paz do Senhor Jesus. Que Deus abençoe a todos vocês. Vão com Deus.
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0: A paz do Senhor Jesus, meus irmãos. Quando falamos sobre os fundamentos de fé da nossa igreja, muitas pessoas imaginam que estamos tratando apenas de um conjunto de regras ou de um documento oficial. Mas, na verdade, os fundamentos de fé são as convicções que sustentam tudo aquilo em que nós cremos. Eles representam os princípios essenciais da nossa fé. São verdades que também orientam a nossa maneira de pensar, de viver, de nos relacionarmos com Deus e com o próximo. Portanto, a Igreja Pentecostal Deus e Amor declara, por meio do seu conselho deliberativo e de sua diretoria executiva, que crê na Bíblia Sagrada, a palavra de Deus, como única regra de fé e prática. Isto significa que tudo aquilo que cremos, ensinamos e vivemos deve estar fundamentado nas Escrituras. A Bíblia não é apenas um livro para ser consultado em momentos difíceis. Ela é a nossa referência diária. É nela que encontramos direção, correção, sabedoria, esperança para enfrentar os desafios da vida. Utilizar os fundamentos de fé no cotidiano é permitir que aquilo em que cremos transforme a maneira como trabalhamos, tratamos a nossa família, nos relacionamos com as pessoas e enfrentamos cada situação da vida. Porque a verdadeira fé não se limita ao templo, ela se revela nas atitudes, nas escolhas e no testemunho diário. Por isso, mais do que conhecer os fundamentos de fé, somos chamados a vivê-los. 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Que Deus abençoe a todos.
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1: Ligados na programação e falando com o Senhor. Oh, meu Deus maravilhoso, abençoa aqueles que estão lá no campo, cuidando das criações, da vaca, das galinhas, dos porcos, desde que já está ali cuidando. Deus, tão cedo, ainda nem amanheceu o dia, já está ali cuidando da sua casa, cuidando, meu Deus, daquilo que o Senhor colocou nas mãos deles. Oh, Deus maravilhoso, dá o livramento, oh Pai, para este agricultor, para este pecuarista, papai, para este trabalho, ali cuidando das ovelhas, criando dos caprinos, cuidando das aves, papai. Quantos destes agora estão te pedindo a bênção? Destes que trabalham plantando, colhendo, meu Deus. Cada um, que o Senhor venha nesta manhã abençoar, cuidar, zelar, proteger, meu Deus. Meu Pai, essas pessoas que trabalham na agricultura e tem sido até mesmo uma situação difícil, meu Deus. Pai, livra de prejuízo o agricultor. Livra de prejuízo esse trabalho no campo, o homem do campo, o homem que trabalha na cidade. Livra, guarda, meu Deus, guarda e livra de todo mal este empresário, este pequeno, médio empresário, oh Deus, até mesmo esse grande empresário. Guarda e livra-os de todo mal. Livra, papai, livra de prejuízo, livra de assaltos, livra de acidentes, livra do homem sanguinário, livra da mulher, do homem que pensa e tem a maldade no seu coração. Meu Deus, é um dia de sábado, aonde muita gente está descansando neste exato momento. Muitas pessoas já estão, oh Deus maravilhoso, nas suas casas, ouvindo a programação, descansando. Trabalhou a semana toda, oh meu Deus, guarda, protege, livra o viajante, esse que trabalha na estrada, o caminhoneiro, o boiadeiro, o carreteiro, aqueles que trabalham ali, os tratoristas, o que trabalha operando as máquinas tão pesadas, meu papai amado. Que o Senhor nesta manhã venha ser um Deus de livramento para esse que trabalha, meu Deus, ali, começa na madrugada e termina só à noite. Oh, meu Deus, que o Senhor venha protegê-los. Guarda cada trabalhador, meu Deus. Eles trabalham nas grandes fábricas, nas pequenas e médias fábricas. Papai, que o Senhor venha guardar eles. Guarda eles de doenças. Papai, quantos trabalhos tão perigosos. Quantos trabalhos que tem tirado até mesmo a saúde desse trabalhador. Papai, que o Senhor venha livrar, livra do câncer. Livra, Deus, de doenças respiratórias. Livra, Deus, de qualquer tipo de enfermidade que possa atrapalhar a saúde deste trabalhador. Meu Deus, que o Senhor nesta manhã, o Senhor venha ser um Deus de livramento, um Deus de bênção, um Deus de vitória, um Deus que na qual venha dar a saúde, a proteção para cada um destes que estão agora ouvindo a programação. Oh, aleluia! Deus de poder, Deus de misericórdia, oramos também em favor de todas as crianças do Brasil, essas crianças que estão no mundo inteiro, Deus, quantas dessas estão sofrendo agora na vulnerabilidade social, quantos adolescentes, ó Pai, estão ali em uma situação de vulnerabilidade, ó Pai, oh meu Deus, tenha de misericórdia, misericórdia desta criança que está sendo criada em um lar conturbado. Tem misericórdia dessa criança que está vivendo em um lar onde há drogas, onde há as prostituições, o adultério, as brigas, onde há as agressões físicas, xingamentos, oh Deus, e esta criança sofre tanto, oh Pai. Olha, Pai amado, para esta casa, contempla aí, meu Deus, esta família que está sofrendo tanto, com tantas brigas, já não conseguem mais se entenderem. Antes, oh Deus eterno, se entendiam, antes viviam em harmonia, viviam em paz, mas agora eles já não conseguem mais viver um com o outro, qualquer palavra é motivo de brigas, qualquer gesto já briga. Meu Deus, que o Senhor venha guardar para esta família. Oh, aleluias! Muda a situação desta casa. Olha para aí, para esta casa que está sobre maldição, meu Deus. Olha para esta casa que está sobre esta macumbaria, esta obra feitiçaria, sendo vítimas de destruição, ó Deus. Mas nós estamos agora intercedendo em favor de cada família, meu Deus. É, meu Pai. Nesta família, aonde tem sofrido tanto, aonde o pai, a mãe, os irmãos, os tios, todos que convivem no mesmo lar, já não conseguem mais ter união, ter paz. Meu Deus, tenha de misericórdia, Pai. Misericórdia que o Senhor venha trazer união. Traz união novamente para esta casa. Traz união novamente para esta família. Que em nome do Teu Filho amado, Jesus Cristo, que todos possam ser alcançados agora. Alcançados por Ti, meu Deus. Alcançados pela Tua misericórdia. Ser alcançados pela Tua palavra. Papai, que o Senhor venha mudar a situação da vida deste adolescente, que na qual está caminhando para caminhos tortuosos. Olha para este adolescente, esta adolescente, que está indo ali, ó, com companhias tão ruins, tendo amizade, ó Pai, que te levando para a perdição. Em nome de Jesus Cristo, que venham cair por terra todos os planos do inimigo, Papai. Livra este adolescente. Livra esta adolescente, este jovem, que é uma pessoa tão boa, uma pessoa tão esforçada nos estudos, uma pessoa que se esforça tanto, Deus, e agora o inimigo está usando os amigos da escola, aqueles coleguinhas, para tirar ali, ó Deus, o sossego, para tirar dela, ó Pai amado, a concentração nos estudos, está tentando levar ela para os maus caminhos, ó, meu Deus. Tenha de misericórdia, ó Pai. Afasta dessa criança, desse jovem, desse adolescente, as maus amizades. Não deixa, Senhor, que essas maus amizades influenciem este jovem para os caminhos da perdição. Não deixa, Senhor, que este jovem adolescente, eles possam olhar para a esquerda, para a direita, e eles venham sim, ah, meu Deus, somente olhar para o Senhor. Oh, aleluia, meu Deus. Honra a fé e a oração desta mãe. Honra a oração, ó Deus, deste pai, deste tio, deste avô, desta avó, que tem orado tanto pela libertação, pela salvação, pelo livramento dos seus filhos e netos. Meu Deus. Ah, Papai amado, sim, o inimigo tem lutado tanto, ó Pai, contra a nossa juventude. O inimigo tem lutado tanto contra os jovens da atualidade de hoje. O inimigo tem lutado tanto, ó Pai, tentando deturbar, destruir. É, Papai, é trazendo tantas ideologias, é trazendo tantos ensinamentos, é trazendo tantas coisas diabólicas, tentando impor. Ou colocar, ah, Papai, aí nas escolas e trazer isso, ó Pai, como normal. Mas nós, como igreja de Cristo, nós, como igreja do Senhor, nós não vamos aceitar, não. A igreja de Cristo já tem um ensinamento. A igreja de Cristo, ó Pai, já está consolidada. A igreja de Cristo, ó Deus, ela já sabe o que é o certo, o que é o errado. Oh, aleluias, ó Deus. Não nos deixes, ó Pai, olhar para a esquerda e para a direita, mas que nós tenhamos sempre a fé em Ti, Senhor. Pai, dar-nos sabedoria para nós enfrentarmos as ideologias do diabo, dar-nos sabedoria para nós enfrentarmos as acusações do diabo. É, Papai, não deixes, ó Deus, que o Brasil ele venha ser do adversário. Não deixa, Senhor, que os nossos governantes possam entregar ao Papai amado, não, mas que o Brasil venha ser titulado que a nossa nação é, ela pertence ao Senhor Jesus Cristo. Oh, aleluias, Papai, que o Senhor venha nesta manhã abençoar o nosso Brasil, Abençoa cada vereador, cada deputado, a cada senadores, a cada prefeito, Deus, ao nosso presidente, a cada um que compõe, meu Pai amado, o Brasil, compõe o poder legislativo, o poder judiciário. É, Papai, que os três poderes, eles venham estar nas Tuas mãos. Sim, meu Deus, que o Senhor não abandone o nosso Brasil, mas que o Senhor tenha com Tuas mãos estendidas de misericórdia, Pai. Oh, aleluia, meu Deus, nós estamos clamando, Pai, estamos clamando, estamos te pedindo, meu Deus, que a cada onde tiver uma pessoa agora clamando, pedindo ao Senhor, que o Senhor venha ouvir a oração, seja no presídio, seja no hospital, zona rural, zona urbana, nas grandes cidades. Essa pessoa pode estar até mesmo em lugares tão longe, mas o Senhor tem contemplado a oração de cada um deles. Ó, Deus maravilhoso, obrigado, ó Pai, pela oportunidade de estarmos aqui mais uma vez. Obrigado, ó Deus, pela oportunidade que o Senhor tem nos concedido de estarmos aqui te buscando, te exaltando e te louvando por tudo que o Senhor tem feito em nossas vidas. Meu Deus, eu te apresento em Tuas mãos a vida de cada um dos trabalhadores que estão agora, ó Pai, no campo, na cidade, aqueles que trabalham, vamos dizer, tão perigosos, ó Pai, esse vigilante, esse guarda municipal, esse policial militar, civil, esse policial penal, Papai, guarda cada um deles, esse policial civil, federal, a polícia do exército, Papai amado, que o Senhor nesta manhã, o Senhor venha estender as Tuas mãos sobre aqueles que trabalham com a segurança pública, sim, como também que trabalham na segurança privada. Pai, não deixa, meu Deus, não deixa o inimigo ceifar a vida dele. Não deixe, ó Pai, que o inimigo venha tocar na vida deles, não. Oh, meu Deus, protege, que o Senhor venha guardar com Teu sangue. Livra, Senhor, mesmo, Pai amado, que é pelo vale da sombra da morte, mas tenho certeza que o Senhor vai guardar. Eu tenho certeza que o Senhor vai livrar. Honra a fé desta mãe que tem clamado pela libertação e salvação do seu filho, que ele se encontra agora, meu Deus, é ali, eu posso dizer, em um momento tão de angústia, em um momento de desprezo, em um momento ali de vícios. Essa pessoa, oh Deus, que está agora sobre dependências químicas, oh meu Deus, esta família que tem chorado, sofrido tanto, que o Senhor, nesta manhã, o Senhor venha livrar, Papai, meu Deus. Nesta casa, porventura, alguém dependente químico. Se porventura, nesta casa, oh Deus, tem alguém que está viciado nas drogas do álcool, nas drogas ilícitas, oh Deus, que eles venham receber agora um grande livramento, a grande libertação. Oh, meu Deus, liberta da cachaça, liberta das drogas, liberta da maconha, liberta essa vida de jogos online, dentro dos jogos, ó Pai, liberta essa vida, meu Deus, que eles possam ser alcançados por Ti, Senhor. Oh, aleluias, meu Deus, olha para esta casa, ó Pai, que na qual todos estão vivendo uma briga constante. Essa pessoa que agora está viciada, depois de uma grande decepção amorosa, essa pessoa que está viciada depois de uma grande, meu Deus, frustração, mas nós cremos e acreditamos que o Senhor sim pode trazer novamente essa pessoa para a Tua casa. Oh, meu Deus, dá a essa pessoa novamente a dignidade de viver, dá a essa pessoa novamente um novo nome, dá a essa pessoa, meu Deus, ali forças para que possa vencer esses vícios malignos. Essa pessoa que era um homem tão bom, uma mulher, Pai amado, tão bondosa na cidade, no bairro, mas agora está vivendo ali embaixo das pontes, dormindo, oh Deus, no realento. Olha para essa pessoa que agora já não tem mais nada, já vendeu a casa, já vendeu tudo que tinha e agora está andando na rua, meu Deus. Oh, Papai, tenha de misericórdia, Misericórdia, essa pessoa que foi diagnosticada com uma enfermidade e agora o mundo dela desabou. Agora o mundo dela, Pai, já não faz mais sentido de viver. Essa pessoa que já perdeu o sentido de amar, de viver, de se comunicar. Meu Deus, é em nome do Senhor Jesus Cristo que nós clamamos a Ti. É em nome de Jesus que nós pedimos a Ti, dar a essa pessoa uma nova oportunidade. Dá a essa pessoa, meu Deus, uma oportunidade para ter, eu posso até dizer contigo ali, meu Deus, uma chance, ó Papai amado, oh aleluia, que essa pessoa possa sentir de Ti, ó Pai, esse abraço que fortalece, esse abraço que na qual muda a direção, muda o rumo, meu Deus, oh aleluia, Papai, Tu és maravilhoso, Tu és o Deus do impossível. Tu és aquele Deus que chega no momento que mais difícil em nossas vidas, o Senhor chega, o Seu socorro bem presente na angústia, o Senhor é o socorro bem presente em momentos das adversidades, assim como o salmista, ele clama, Deus é o nosso refúgio e fortaleza, socorro bem presente na hora da angústia, oh meu Deus, ainda que os montes transportem para o meio dos mares, ainda que as águas rujam e se perturbem, há um rio cuja cidade alegre cidade de Deus, o santuário da morada do Altíssimo. O motivo é que o Senhor está no meio dela e por isso não vai ser abalada. Oh, aleluia, meu Papai amado. O motivo é que o Senhor sempre está cuidando de nós. O motivo é que o Senhor sempre tem um cuidado todo especial. É, meu Deus, que o Senhor venha também, ó Pai, nesse exato momento ampliar, sim. Oh, meu Deus, olha para essa pessoa que agora se encontra pedindo a Ti, Senhor, essa oportunidade. É, meu Deus, já pecou tanto, já errou tanto, já tentou várias vezes, mas agora está arrependido dos seus pecados. Essa pessoa que errou tanto, meu Deus, pecou tanto, mas agora está te pedindo uma nova chance. Essa pessoa que reconhece, sim, que depende de Ti, Senhor. Oh, aleluia! Meu Deus, tende misericórdia dessa vida. Misericórdia dessa vida que na qual saiu da Tua casa e toda a família... Agora é o filho que está nas drogas, agora é a filha que está na prostituição, agora é a esposa que está viciada, agora é a família toda que está destruindo tudo isso, pois essa pessoa tomar a decisão errada e sair da Tua presença, meu Pai. Eu tenho certeza que o Senhor, sim, tem o poder de restaurar esta casa. O Senhor tem o poder, sim, meu Deus, de trazer novamente a Tua casa. Oh, aleluia! E fazer um novo vaso, um vaso de honra, um vaso de valor. Oh, aleluia. Papai, obrigado, meu Deus. Obrigado, Papai Céu, sim. Eu te agradeço pelo Senhor ter dado uma oportunidade a este ouvinte, internautas, aqueles que estão lá agora arrependidos, dizendo, eu quero voltar para os caminhos do Senhor. Eu quero novamente voltar a pregar. Eu quero novamente me reconciliar com o Senhor. Quantos desses agora estão já convictos, já têm a certeza de que eles precisam, necessitam, sim, do Senhor. Meu Papai amado, que o Senhor nesta manhã, o Senhor venha fortalecer a força de cada um que aceitará como único e suficiente Salvador. Aqueles que tropeçaram, que erraram, que transgrediram os Teus mandamentos, sim, meu Deus, mas que agora estão arrependidos, que eles venham ter a convicção que é somente no Senhor e que é somente o Senhor, sim, que tem o poder, oh, aleluias, o poder de restaurar a saúde, restaura os sentimentos, restaura, Senhor, a vida espiritual, a vida sentimental, restaura, oh, Pai, eles estão voltando para os Teus caminhos, arrependidos, todos sujos, totalmente debilitados, anêmicos, oh, Pai, e que eles possam, oh, Pai, receber de Tua parte, oh, aleluia, com aquele grande abraço, sim, meu Deus, aquele abraço que na qual o homem, a mulher não pode dar, mas somente o Senhor pode dar, meu Deus, oh, aleluia, quantos destes agora estão com a vida toda destruída, meu Deus, são com a vida, com o casamento totalmente destruído, o casamento, a vida financeira, sentimental, oh meu Deus, mas agora estão reconhecendo que precisam de um Salvador para restaurar a sua casa, eles precisam de um Salvador para restaurar a sua vida, eles necessitam de um Salvador para restaurar a sua casa, a sua família, meu papai amado, oh meu Deus, eu te peço agora, em nome do Senhor Jesus Cristo, que o Senhor venha, oh Pai, resgatar toda a família, meu papai, te agradeço por tudo. Eu te agradeço, ó Deus, pelo ar que respiramos. Te agradeço pelo ar que estamos aqui, por cada equipe, por cada internauta, por cada um que aceitará como teu Salvador. Muito obrigado por tudo, meu Deus. Continua conosco, dando-nos o livramento, a paz, o renovo, a saúde, em nome do Senhor Jesus Cristo. Amém e amém, Senhor Jesus Cristo. Amém! Eita, glória a Deus! Aleluias! Queridos, você que... Fala com você, que orou, que buscou e que esteve conosco agora, está conosco agora, né? Pelo Rádio Deus e Amor, pelo YouTube, pelo Facebook, pelo canal Direto com Deus... Acredite e creia que o Senhor, nesta manhã, o Senhor já te curou, o Senhor lhe já transformou, o Senhor já quebrou os laços, cortou todas as correntes malignas. O Senhor Jesus está trabalhando ao teu favor. O Senhor Jesus está trabalhando ao seu favor. Acredite, creia que o nosso Deus, ele é fiel e poderoso. Para quê? Para transformar vidas. Ó, você que também quer aceitar Jesus, se quer fazer tomar essa decisão de mudança, ó, divisores de água na sua vida, é agora. Pois é, cansou de sofrer, né? Cansou de viver uma vida errada, errônea, uma vida totalmente desgraçada, uma vida que na qual é só inimizade, é só lutas, provações, é inimigos, tem que dormir até armado, rapaz, deixa disso, homem. Deixa disso, mulher. O Senhor Jesus te chama agora. Ora sim e repita comigo estas palavras. Senhor Jesus, aqui estou arrependido do que eu fiz, do que eu falei, do que eu pratiquei. Senhor, escreve o meu nome lá no céu, no livro da vida, e sela com teu sangue. Para aquele grande dia, o anjo lê o meu nome lá no céu, naquele grande livro. Papai, faça morada perpétua no meu coração. Não me deixe só, não me deixe tropeçar, mas que o Senhor me sustente até o último dia da minha vida, ou do arrebatamento da igreja. Papai, muito obrigado pela oportunidade que o Senhor me deu novamente. Amém. Eita, glória a Deus. Ó, você que acaba de tomar essa decisão e fez essa oração, parabéns para você. Esta foi a melhor coisa que você fez na sua vida. A melhor coisa que o homem faz em toda a sua vida é o quê? É entregar a sua vida a Jesus. Acredite, saiba que quando você toma essa decisão de fé, de coragem, o Senhor Jesus já começa a trabalhar, a renovar as tuas forças. Você que era viciado, que já não é mais viciado, pois é, agora a partir de hoje é servo e serva do Senhor Jesus, e queremos ouvir você agora, viu? Você que tem uma facilidade com e-mail, manda para nós um e-mail. Quer aceitar Jesus? @ipda.com.br. Eu disse, quer aceitar Jesus? @ipda.com.br. E o nosso WhatsApp é 119-5094-4645. Eu disse 119-5094-4645. Este é o WhatsApp para você mandar a sua mensagem de texto, de áudio, falando o seu nome, o estado, a cidade, de onde você está aceitando a Jesus ou se reconciliando. E um pastor que agora está de plantão, meu irmão, olha o que ele vai fazer. Ele vai te retornar o contato e te direcionar para o pastor mais próximo de você. E esse pastor vai te orientar, ele vai te guiar, marcar a data do seu batismo ou a data para você tomar a ceia do Senhor. Igreja, Deus e amor, é mais do que uma igreja. Aqui somos uma família e é esta família que vai morar no céu. Eita, glória a Deus! Bom dia para você que está agora acompanhando a programação pelo rádio Deus e Amor. Bom dia para você que está agora pelo canal Direto com Deus, pelo canal do YouTube, Facebook da Igreja Deus e Amor Oficial. Pois é, Sertão Evangélico por aqui, meu amigo. Olha, quero falar com você, vou aqui na câmera do nosso amigo Daniel Universal. Ó, você que está pelo rádio Deus e Amor, nós iremos ficar por aqui no YouTube e no Facebook, viu? Então você que está agora pelo rádio Deus e Amor e pelo canal Direto com Deus, atenda só isso, ó. O rádio Deus e Amor vai continuar com a programação e o canal Direto com Deus vai continuar com a oração. E aqui no Facebook e no YouTube da Igreja Deus e Amor Oficial, continuaremos agora com os melhores momentos da semana. Então, de segunda até sexta-feira, até ontem, você vai continuar aqui com os melhores momentos, tá bom? Então, quero agradecer os trabalhos técnicos do Daninho Universal, nosso Olavo Paciência, do Lucas Rocas, o nosso Camuri de Mejion, Caliel também por aqui, nosso amigo Emerson, Emerson por aqui também, rapaz, Lucas Coutinho, o Vitor Lima, e também o nosso amigo irmão Cristo Henrique, tá por aqui também, ó, gente, ó, Deus abençoe e fiquem na paz do Senhor Jesus.
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6: Pai do Senhor Jesus, aqui é a irmã Luciene. Eu moro aqui na cidade de Guarulhos. E eu quero contar uma bênção que eu recebi de Deus, né? Nosso Senhor Jesus Cristo. A libertação do meu filho. Meu filho estava nas drogas, irmãos. E eu ali orando, jejuando, né? Mas nada estava acontecendo. E ali se aprofundando mais ainda nas drogas. Aí quando foi um dia, o Senhor colocou no meu coração para que eu pegasse um cofrinho da Fundação Reviver, fizesse um propósito, fizesse um voto e preenchi aquele cofrinho. E assim eu fiz, assim eu peguei aquele cofrinho, com muita fé, comecei a colocar ali as moedas, né, colocando moeda. Aí quando estava mais ou menos na metade do cofrinho, eu ouvindo a rádio, né, a Deus é Amor, e ali eu ouvi um testemunho de uma mãe, que ela contava que ela tinha pegado um cofrinho da Fundação Reviver e feito um propósito, que ela estava com dois filhos nas drogas, né? E ela pegou esse cofrinho da Fundação Reviver, e antes de terminar de preencher aquele cofrinho, ela falou assim que os filhos dela foram libertos. Aí a minha fé aumentou, minha fé foi, né, a mil. Eu falei, amém, Senhor, eu creio, Jesus, eu creio que assim como o Senhor fez na vida dessa mãe, o Senhor também vai fazer na minha vida. Aí eu tive mais pressa, pegava dinheiro, trocava por moeda para colocar, porque o meu propósito era só de moeda de 25, né, de 50 e de um real. Estava faltando mais ou menos dois dedos para encher aquele cofrinho. Meu filho foi liberto. Ele chegou e falou para mim, mãe, eu tomei uma decisão, falei com Deus que a partir de hoje eu não vou usar mais drogas. É assim que Jesus faz, irmão. É assim que Jesus faz para que o nome dele venha a ser glorificado e exaltado. E assim aconteceu, irmão. Já vai para um ano, né, que meu filho parou de usar drogas, para a glória de Deus. Então, você que está me ouvindo nesta hora, né, você que está ouvindo esse áudio, creia, confia no Senhor, porque no momento certo Ele vai libertar o teu filho também. Faça propósito, a Fundação Viver, pega o cofinho, né, faça propósito e creia, creia, porque a vitória é nossa, em nome de Jesus Cristo. Eu agradeço ao Senhor por mais essa bênção, porque as bênçãos são muitas, mas essa eu queria relatar para o nome do nosso Deus ser glorificado. Amém? Que Deus abençoe a todos, em nome de Jesus.
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2: 6 horas e 38 minutos na Grande São Paulo, 6h38. Bom dia! Paz do Senhor Jesus Brasil, presbítero Levi Muniz, comunicando com você nesta manhã. Hoje é dia 22 de agosto do ano de 2026, o dia de semear, o dia do agosto verde. Que maravilha, glória ao nome do Senhor. Estou muito feliz, eu estou aqui na rádio com o meu amigo Jonatas Oliveira, ele que é o meu operador desta manhã. Bom dia, Jonatas. Jonatas está ali feliz com Jesus e nós estamos aqui para falar de Deus, para falar de Jesus, para falar que hoje é dia da beneficência cristã. E olha, Jonatas, quando eu cheguei aqui no estacionamento, já encontrei caravanas. Já tem um pessoalzinho chegando, não muita gente, claro, mas já tem alguns irmãos que vieram aí de outras cidades e já estão por aqui pelo Templo da Glória de Deus. E você que está me ouvindo, eu quero a sua participação através do WhatsApp, que é o 11982923392. Eu vou falar um pouquinho da obra social da nossa igreja, vou falar um pouquinho do trabalho assistencial

0: Igreja Deus e Amor, e eu quero a sua participação, tá bom? Você vai mandar a sua mensagem aqui para o 11 98292 3392, dizer de onde você está nos ouvindo, e você vai também ofertar. Hoje é dia de semear, hoje a Fundação Reviver está completando 32 anos, olha, 32 anos, hein? Que maravilha, 32 anos de Fundação Reviver. Daqui a pouquinho eu vou passar a chave Pix para você fazer a sua oferta, fazer a sua doação, porque hoje é o dia de semear, tá bom? Igreja Pentecostal Deus e Amor, nós estamos aqui para te receber. Estamos na Avenida Prefeito Passos, número 10, no bairro da Liberdade, próximo à Praça da Sé e próximo ao Parque Dom Pedro II. Deus tem vitória para você aqui na Igreja Pentecostal Deus e Amor. 6h41, bom dia!
1: Paz do Senhor, irmãos. Voltei uma bênção para contar, né? Minha filha se formou na área de biomedicina. E assim que ela se formou, não conseguia um emprego. Aí eu fui fazer um voto, eu falei para ela, vamos fazer um voto da Fundação Reviver, Camila, para que Deus abra essas portas para você. Aí, irmãos, fiz um voto com a Fundação Reviver, né? Peguei voto num culto, fiz um voto de três dias de campanha, e a minha filha mandando os currículos em Mauá, Ribeirão Pires, Santo André, em todos os lugares, e nenhum laboratório chamava ela para fazer teste, para trabalhar, né? Aí ela desistiu de mandar currículos. No terceiro dia, quando nós fizemos aquele último dia de campanha, Deus abriu as portas para ela num laboratório muito bom em São Paulo, laboratório no Brooklyn, né? E ela está lá até hoje, graças a Deus. Está viajando para o Chile, né? Deus deu essa vitória, está viajando para o Chile. Deus deu o carro dela também, Deus deu grande livramento. Eu estou aqui contando as bênçãos para a glória de Deus.
0: Gente, que coisa linda, né? Como é bom a gente ajudar o trabalho social da Igreja Pentecostal Deus e Amor. A filha da Eliana, a Camila, estava desempregada, né? Formada, né? A menina já tinha o seu curso. Gente, a situação no Brasil tá bem complicada, né? É uma verdade. A cada dia que passa, nós vemos aí mais e mais pessoas ficando desempregadas, empresas fechando. Pessoas que têm o seu micronegócio, o seu microempreendimento, mas tem muita dificuldade para manter, né? Então, pessoas que às vezes alguns até acabam fechando o seu comércio por conta de não ter aí como se manter. Mas a irmã Eliana, ela fez um voto com o Senhor, fez voto contar o testemunho e ajudar a Fundação Reviver. E como Deus se agrada? Como Deus se agrada quando você faz votos com Ele, quando você está na presença dEle. E aí a Eliana, ela fez voto com Deus e ela disse que a filha dela, que já tinha mandado vários currículos, o Senhor abriu uma porta. Abriu a porta na área de biomedicina, ali no Brooklyn. A filha dela já viajou para o Chile, a filha dela já tem o seu próprio carro, a vida financeira estabilizada, e a mãe está aí contando que Jesus é bom. Oh, que coisa maravilhosa! Deixa eu falar com você. Você está passando por uma dificuldade financeira aí? Você está passando por um problema? Você está passando por uma luta muito grande, uma prova, assim, uma tribulação na sua casa? Faz um propósito com Deus. A Fundação Reviver é o braço social da igreja, que ajuda o pobre, que ajuda o carente, que ajuda o necessitado. E ajuda mesmo, tá? Ajuda com cestas básicas, com dentista, com médico, com pessoas que, né, com projetos sociais, assim, para as mais diferentes áreas e para as mais diferentes situações. Então, hoje é a oportunidade. Eu quero que você faça um voto com Deus. Hoje a Fundação Reviver está completando 32 anos. 32 anos. Hoje é 32 anos da Fundação Reviver, que é o trabalho social da igreja. Então, eu sugiro que você que está aí, precisa de um milagre de Deus, faz uma oferta, mas faz agora. Não deixa para depois, não. Sabe por quê? O Espírito Santo está me direcionando aqui. E quando o Espírito Santo dá direção, Tem gente que entende, ó, o Espírito Santo deu a direção, eu vou fazer, eu vou cumprir, eu vou honrar ao Senhor. E tem gente que ouve e deixa para lá. Então o Espírito Santo está falando aqui comigo e está falando com você, ó. Você vai fazer um Pix agora de R$32 para ajudar a obra social da Igreja Pentecostal Deus e Amor. Pega o celular aí, pega o celular, vai lá no Pix, enviar, né? CNPJ. O CNPJ da Fundação Reviver é o seguinte: 00 27 78 50 00 01 31. Vou repetir porque tem gente que não anotou. 00 27 78 50 00 01 31. Este é o Pix, este é o CNPJ da Fundação Reviver, que é o trabalho social da Igreja Pentecostal Deus e Amor. Quando você fizer o Pix, você vai enviar o comprovante aqui para o nosso WhatsApp, que é o 119-8292-3392. DDD 11, São Paulo, 98292-3392 é o WhatsApp para você mandar o comprovante. Pastor Levi, repete para mim a chave Pix, que eu quero fazer esse Pix de R$32 agora. Olha só, 00 27 78 50 00 01 31. Olha, deixa eu ver aqui, ó, tô fazendo, ó. Fundação Reviver, Refúgio, Vida Verdadeira. Glória a Deus, ó. Já tô fazendo o meu Pix aqui, enviando também para ajudar a obra social. Deus abençoa aqueles que fazem propósitos. E em breve, você também estará contando o seu testemunho aqui no programa Voz da Libertação, tá certo? Manda o seu comprovante e que Deus abençoe a sua vida, o seu lar, a sua casa e a sua família. Eu quero meditar um pouquinho com você na palavra do Senhor, a poderosa palavra de Deus, a palavra do Evangelho. Aliás, a palavra de Deus, ela é muito boa, né? Ela nos ajuda nas nossas decisões diárias. Olha o que diz a palavra do Senhor em 1 Samuel, capítulo 28, versículo 1. 1 Samuel, capítulo 28, versículo 1. Sucedeu que naqueles dias, juntando os filisteus, os seus exércitos para a peleja, para fazer guerra contra Israel, disse Aquis a Davi: fica sabendo que comigo sairás à peleja, tu e os teus homens. Então disse Davi a Aquis: assim saberás quando pode o teu servo fazer. Disse Aquis a Davi: por isso te farei minha guarda pessoal para sempre. Samuel era morto e todo Israel tinha chorado e o tinha sepultado em Ramá, que era sua cidade. Saul havia desterrado os médios e os adivinhos. Ajuntaram os filisteus e vieram acampar-se em Sunem. Ajuntou Saul todo o seu exército e se acamparam em Gilboa. Vendo Saul o acampamento dos filisteus, foi tomado de medo e se estremeceu o seu coração. E consultou Saul ao Senhor, porém o Senhor não lhe respondeu nem por sonhos, nem por Urim, nem por Tumim, nem pelos profetas. Então disse Saul aos seus servos: apontai-me uma mulher que seja médium, para que me encontre com ela e a consulte. Disseram os servos: há uma mulher em Endor que é médium. Saul disfarçou-se, vestiu outras roupas e foi com ele dois homens. De noite chegaram à mulher e disse: peço-te que me adivinhes por necromancia e me faça subir aquele que eu te disser. Eu não vou ler o texto todo, mas o rei Saul estava afastado de Deus. Ele não havia buscado o arrependimento verdadeiro para se reaproximar do Senhor. E apavorado diante do iminente confronto com os filisteus, tentou consultar a Deus, porém o Senhor não lhe respondeu. Então decidiu procurar conselho do falecido Samuel por intermédio de uma médium. Ele quis fazer uma sessão espírita, né? Consultar um morto. Alguns teólogos aceitam que o espírito que apareceu era Samuel. E pelo que vemos no versículo em destaque, o rei também pensou que era. Mas a maioria dos estudiosos entende que seria impossível que Samuel, alguém que sempre se santificou e obedeceu ao Senhor, aparecesse naquela sessão invocado por alguém que não teria parte com o Todo-Poderoso. Por quê? Porque Deus já havia dado esta orientação: não recorram aos médios, nem busquem quem consulte espírito, pois vocês serão contaminados por ele. Eu sou o Senhor, o Deus de vocês. Ninguém poderia perturbar o descanso de Samuel com Deus. Sendo assim, infelizmente, vemos na aceitação de Saul uma credulidade naquilo que era mal. Ele mesmo, tempos antes, havia eliminado os médios de Israel. Assim, além de ser rebelde contra Deus, agiu contra a sua própria consciência e foi enganado. Quanta gente está sendo enganada? Deixa eu dizer uma coisa. As pessoas que morrem, elas não têm mais nenhum domínio sobre nada. Quando a pessoa parte desta vida, ou ela está com Deus, né? Ou não, ou perdeu a sua salvação, mas ela não volta para nós. Muitos têm frequentado algumas igrejas por anos, mas pouco se importado da verdade com a palavra de Deus. Quanta gente vive de aparência, mas não são verdadeiros cristãos. Arrependidos e com fé em Cristo, deixa eu dizer uma coisa: não viva de aparência. Ou você serve a Deus ou não serve. Ou você agrada ao Senhor ou você agrada a Satanás. Ou você vive uma vida que glorifica o nome de Jesus Cristo, ou tudo ou nada. Deus quer que tomemos uma atitude para com Ele nesta manhã. Talvez você um dia está na igreja, outro dia no mundo. Um dia você ouve a palavra de Deus e daqui a pouco você ouve aquilo que não convém. Nesta manhã o Espírito Santo fala com você. Ouça apenas a palavra de Deus e viva um propósito com Cristo. Viva uma vida que agrade ao Senhor. Arrependa-se. Talvez você está aí destruindo-se. Saul, ele perdeu a sua salvação. Por quê? Porque ele se afastou de Deus. Foi escolhido pelo Senhor para ser rei de Israel. Porém, o Senhor se afastou dele. Chegou um momento que o Senhor falou para Samuel: Samuel, não interceda mais por Saul, porque eu o rejeitei. Que Deus abençoe você. Que você entenda que é necessário abandonar aquilo que não agrada ao Senhor. Viver uma vida não de aparência. Saul, embora estava no trono, embora fosse o rei de Israel, embora ele tinha ali os seus atributos, os seus soldados, mas ele estava longe de Deus. Que nesta manhã eu e você possamos estar na presença do Senhor, adorando Deus Todo-Poderoso, fazendo a vontade do Senhor. A Bíblia diz: o mundo passa e as suas concupiscências, mas aquele que faz a vontade do Senhor permanece para sempre. Que Deus abençoe você, que você tenha um bom dia e que esta manhã seja uma manhã de vitória, em nome de Jesus Cristo.

0: Senhor, que coisa linda, hein? Mariana e Kellen, gostei demais. É o clipe novo da gravadora MC Music, que saiu ontem, Jonathan, saiu ontem. Já está nas plataformas digitais a Mariana e a Kellen com esse louvor bonito que chama-se Celebrai. Celebrai, você vai lá no YouTube, Mariana e Kellen, é lançamento da gravadora MC Music, a gravadora da Igreja Pentecostal Deus é Amor. São 6 horas e 57 minutos. Bom dia, irmã Sônia de Suzano. Ela diz que ama todos nós aqui da rádio. Obrigado, Sônia. Deus abençoe você. Obrigado pela sua audiência aqui da Rádio Deus é Amor. Quem mais está aí? 11 98292-3392. Hoje é aniversário da Fundação Reviver e nós estamos aqui, ó. Nós estamos aqui sugerindo uma oferta de R$32 para ajudar a fundação. Deus abençoe a irmã Florisbela Rosa da Silva. Irmã Florisbela, paz do Senhor Jesus, mandou aqui, ó, R$32 para ajudar a fundação. Deus te abençoe, minha querida irmã. Muito obrigado, que o Senhor Jesus te dê vitórias aí. Faz o seu propósito, honre ao Senhor e você vai receber uma bênção toda especial. Deus abençoe a irmã Catarina Gomes de Almeida. Ela fala assim: Pastor Levi, estou enviando R$32 para ajudar a Fundação Reviver. Amém, irmã Catarina, Deus te abençoe. Vamos ver quem mais está aqui, ó. Tem mais alguém. Valdileia Alves da Silva. Ela enviou R$32,50. Ô, irmã Valdileia, paz do Senhor Jesus. Deus vai honrar você aí, porque esta oferta é para a obra social da igreja. E quando a gente ajuda a obra social, olha, Deus dá vitória para nós, tá certo? É maravilhoso. Vamos lá. São 6 horas e 59 minutos, 11 98292-3392. Você que está aí, manda para cá o seu comprovante, manda para cá o seu nome, a sua cidade, manda para cá a sua oferta de amor. Olha só, o Pix é o CNPJ 00 27 78 50 00 01 31 00 27 78 50 00 01 31 é o Pix, é o CNPJ da Fundação Reviver, que é a obra social. Maneuza está dizendo assim: Padre, o senhor Pastor Levi, passa o Pix da Fundação, quero ajudar. Tá bom, vou passar para você aqui, ô Neuza. Mas agora, Jonatas, vamos chamar os prefixos? Vamos lá? At 7 o'clock to morning. São 7 horas da manhã em ponto. Identificação das emissoras e já voltamos com você. Bom dia.
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0: Sete horas e um minuto na Grande São Paulo, 7:01. Agora estamos ao vivo, a maior rede de rádios do Brasil, Rádio Deus é Amor. Estamos com a programação local. Programação local em São Paulo. Tem notícia, Jonatas? Vamos lá, vamos acompanhar a Cristine Luiz. 7 horas e 2 minutos, bom dia.
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5: Verdade sobre o consumo de proteína. Saiba o que afirma novo estudo. Tudo se fala sobre proteína, né? O que ela é indispensável para a saúde, que você precisa consumir em todas as refeições, que quanto mais, melhor, e até que existem fontes melhores que outras. E para responder isso de uma vez por todas, 20 pesquisadores internacionais da área resolveram investigar várias crenças sobre o tema. E, de modo geral, os cientistas atestaram que a qualidade da proteína é tão importante quanto a quantidade. Uma maior ingestão de proteínas durante a perda de peso pode ser recomendada, mas há grandes ressalvas. Não há evidências robustas que aumentar demais pode aí aumentar os benefícios. Uma ingestão mais alta de proteína não parece ser prejudicial para rins saudáveis. Uma revisão sistêmica de ensaios clínicos randomizados não encontrou efeitos adversos nos rins com ingestões de até 1,5 gramas por dia ou 20% da energia diária consumida. Lembrando que a proteína pode promover a saciedade, mas isso é mais complexo do que parece. As evidências não mostram de forma consistente que ela seja o nutriente que mais enche a barriga. Além disso, o seu efeito varia conforme fatores como o tipo de alimento consumido, a refeição e as características de cada pessoa.
6: Sete horas e três minutos.
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0: O amor de Deus socorre vidas! Vem você pra cá também, sede mundial, Avenida do Estado, 4568. Deus abençoe hoje aquele culto especial da Fundação Reviver. Gente, ó, deixa eu agradecer aqui as pessoas que estão enviando a sua oferta de amor. Muita gente enviando aí para ajudar a obra social da igreja. Olha só, a nossa irmã Josielen Silva enviou aqui R$32. Deus abençoe, Josielen. Obrigado. A irmã Andréia Cerqueira. A Andréia enviou R$34. Deus abençoe, Andréia. A Maica Silveira, ela pede orações, diz que está enferma. Enviou R$32, Deus abençoe. A nossa irmã Maria Lopes enviou R$100 para ajudar a Fundação Reviver. Deus abençoe, irmã Maria Lopes. A nossa irmã Eva da Cruz Silva. A nossa irmã Eva da Cruz Silva enviou R$32. O nosso irmão José Maria Lopes enviou seus R$32 aqui junto com a irmã Marisa Lopes. Que Deus abençoe. Obrigado. Que o Senhor multiplique aí na vida de vocês, bênção sem medida. Gente, olha, você que vem de ônibus, alguém perguntou aqui para mim, o Jonatas, perguntou aqui, irmão Levi, quais os ônibus que passam na porta aí da sede mundial? Olha, você descendo aqui no terminal do Parque Dom Pedro, você pode pegar o Jardim Celeste, você pode pegar o Jardim Planalto ou o Livieiro, o Jardim Celeste, o Jardim Planalto ou o Livieiro. Porque esses ônibus passam na porta aqui da igreja, aqui na Avenida Prefeito Passos, número 10. E lembrando, gente, nós vamos ter o culto, o dia de semear, logo mais à tarde. Pastor Jerry Borchá vai ministrar a palavra de Deus. E pela manhã, às 9 horas da manhã, a evangelista Maria Lorena. Hoje é círculo de oração às 9 horas. E a irmã Maria Lorena, que é a nossa líder do Ministério Global de Intercessão, vai estar ministrando às 9 horas da manhã aqui na sede mundial, tá bom? Então hoje, nossa irmã Maria Lorena vai estar, ela que Deus tem usado ela poderosamente. Ontem à noite, Jonatas, ela estava no Fire aqui do Regenere, junto com os jovens, e Deus estava usando a irmã Maria Lorena ali com muito poder, muita autoridade, e as pessoas sendo alcançadas, foi uma bênção, tá certo? Um abraço para a irmã Valdileia Alves da Silva, ela enviou oferta de amor. Ô, irmã Valdileia, Deus te abençoe, muito obrigado, e está ajudando aí a obra social da igreja, Deus abençoe você. Gente, ó, você pode também, você que ainda não enviou a sua oferta de amor, envie. O nosso Pix é o 00 27 78 50 00 01 31, 00 27 78 50 00 01 31, é o Pix para você enviar os seus R$32. É um propósito com Deus em comemoração aos 32 anos da Fundação Reviver, tá bom? Nós vamos ouvir testemunho agora, testemunho é o que marca a programação da igreja. Eu quero que você que está aí acompanhe, olha o que Deus está fazendo na vida das pessoas que ajudam a obra social da Igreja Pentecostal Deus e Amor.
8: Paz do Senhor, irmãos, voltei uma bênção para contar, né? Minha filha se formou na área de biomedicina. E assim que ela se formou, não conseguia um emprego. Aí eu fui fazer um voto, eu falei para ela, vamos fazer um voto da Fundação Reviver, Camila, para que Deus abra essas portas para você. Aí, irmãos, fiz um voto com a Fundação Reviver, né? Peguei o voto num culto, fiz um voto de três dias de campanha, e a minha filha mandando os currículos em Mauá, Ribeirão Pires, Santo André, em todos os lugares, e nenhum laboratório chamava ela para fazer teste, para trabalhar, né? Aí ela desistiu de mandar currículos. No terceiro dia, quando nós fizemos aquele último dia de campanha, Deus abriu as portas para ela num laboratório muito bom em São Paulo, laboratório no Brooklyn, né? E ela está lá até hoje, graças a Deus. Está viajando para o Chile, né? Deus deu essa vitória, está viajando para o Chile. Deus deu o carro dela também, Deus deu grande livramento. E eu estou aqui contando as bênçãos para a glória de Deus.
9: A paz do Senhor Jesus, irmãos e ouvintes do programa Voz da Libertação. Meu nome é Ed Wilson, falo aqui de Nova Friburgo estado do Rio de Janeiro, e sou membro da IPDA Central desta cidade. A bênção que eu tenho para contar, irmãos, é que depois de 2 anos que eu tinha uma causa na justiça e essa causa não se resolvia. Dinheiro que eu tinha para receber do INSS, que o INSS me devia essa quantia em dinheiro, então eu coloquei na justiça, coloquei a causa nas mãos de Deus. Depois de 2 anos, veio o veredito final do juiz. O juiz bateu o martelo, me dando o ganho de causa. Agora, esse mês, eu entrei de benefício, né? E já recebi o meu primeiro salário mínimo através do benefício que eu tenho direito. Eu prometi ao Senhor Jesus que eu iria dar uma oferta especial para ajudar na Fundação Reviver. Já fiz o depósito há uns 2 ou 3 dias atrás, cumprindo com meu voto, e também contar a bênção recebida através das redes sociais. E então, irmãos, eu estou cumprindo com meu voto. Essa é a bênção que eu tenho para contar. Eu agradeço a oportunidade em nome do Senhor Jesus.
10: Quem está falando aqui é o Jota Gomes, da cidade de Formosa, Goiás. Quero dar um testemunho. Eu sou funcionário público e certa época, na cidade onde eu trabalho, como funcionário público da área de segurança, eu consegui um outro trabalho de segurança para conciliar na folga. E aí, passado certo tempo, eu sabia que esse outro emprego ia acabar, ia fechar as portas, né? Vendo a situação que estava acontecendo, fiz um propósito com Deus, né? De contribuir com a Fundação Reviver, se assim Deus me mantesse com essa outra porta aberta. Apesar de eu já ter um outro trabalho fixo, né? Concursado, mas aí eu pedi para Deus, para que Deus me mantesse essa porta aberta para mim. E foi aí que eu vi um saindo, outro saindo, um entrava, outro saía, e chegou o momento que esse outro emprego acabou, tinha acabado, não haveria mais necessidade, né? Então, mas Deus, pela tua misericórdia e pelo meu compromisso com a obra missionária, não só com a Fundação Reviver, então Deus abençoou que estou até hoje lá, graças ao Senhor, que me permitiu que eu continuasse também com esse outro emprego. E aí foram tirados todos lá, né, que trabalhava lá comigo, e somente eu continuo lá, e com certeza, porque Deus colocou a mão. Então eu estou indo para a glória, para glorificar o nome do nosso Senhor Jesus Cristo, e dizer para os ouvintes, quem tem compromisso com Deus, Deus nunca vai deixar ele passar necessidade e jamais deixar essa pessoa no prejuízo. Então, é o meu testemunho e eu agradeço pela oportunidade em nome de Jesus.
0: Glória a Deus! Quem ajuda a Fundação Reviver, Deus nunca deixa no prejuízo, foi o que o nosso irmão Jota Gomes acabou de falar. Eu achei muito interessante que ele estava vendo que a empresa estava fechando. E ele ficou preocupado. Meu Deus do céu, o meu emprego vai se acabar. Meu emprego vai se acabar. E agora, como que eu vou me sustentar? E ele fez propósito com Deus. E ele disse, todo mundo foi mandado embora. E eu fiquei. Olha isso. A empresa praticamente acabou. Presbítero Nelson Santos, que está conosco aqui nesta manhã do dia de semear. Bom dia, pastor Nelson, a paz do Senhor Jesus.
11: Bom dia, presbítero Levi Muniz, a paz do Senhor Jesus. Irmão Jonathan na técnica, bom dia. Um bom dia a todos aqueles que estão sintonizados aí na rádio Deus e Amor, acompanhando o programa Voz da Libertação. E já falando muito do Agosto Verde, o mês da beneficência. E falando do operar de Deus, já ouvindo testemunhos maravilhosos. É uma grande bênção.
0: Pastor Nelson, o nosso irmão José Gomes estava contando aqui que ele trabalhava numa empresa, olha só, trabalhava numa empresa e ele via que a empresa estava quase falindo. Foi mandado um embora, foi mandado outro, ele falou, meu Deus, como que eu vou me sustentar? Ele fez um propósito, se o Senhor me der vitória aqui nesta empresa, eu vou ajudar a obra social, ajudar a Fundação Reviver. Aí o patrão mandou um embora, mandou outro, falou, mas com você eu vou ficar. Está pagando o salário dele e ele está lá glorificando o nome do Senhor.
11: E é assim que Deus opera, né, irmão Levi? Que coisa maravilhosa. Quando a pessoa faz aquele propósito, mas não faz um propósito só por interesse.
0: Não.
11: Na verdade, ela coloca já no coração de que se ela receber daquela bênção de Deus, ela vai compartilhar aquilo para que o nome do nosso Deus seja glorificado. Exatamente como Ana fez.
0: Glória a Deus.
11: Ela queria uma bênção, mas ela falou, quando eu receber essa bênção, eu vou consagrar ao Senhor para que outros sejam beneficiados.
0: Glória a Deus. O irmão Ed Wilson, lá do Rio de Janeiro, ele contou que ele tinha uma causa no INSS há muitos anos e não saía. O negócio estava enrolado. Ele fez um voto com Deus. Ele falou, eu vou ajudar a fundação, eu vou tirar todo mês uma parte do meu, da minha renda para ajudar a obra social da igreja. Ele disse que assim que ele fez o voto, no mês seguinte, ele já recebeu e recebeu com os atrasados. Olha só.
11: Coisa maravilhosa, né, irmão?
0: É Deus. Então, gente, olha, hoje é o dia de semear. Hoje, 32 anos da obra assistencial da Igreja Pentecostal Deus e Amor. Pastor Nelson Santos, ninguém pode ficar de fora.
11: De forma alguma, né? Nós passamos aí, eu que faço parte da ali, junto com o pastor Paulo Martins, da coordenação dos projetos, e a gente todo ano tem o Agosto Verde, a gente planeja, mas este mês especificamente nós trabalhamos muito, e toda uma equipe, quase 200 pessoas envolvidas, para que hoje, aqui na sede mundial, que nós já estamos começando logo cedinho, nós possamos ter este momento de comunhão, exatamente como a gente lê na palavra de Deus, que o povo subia para adorar.
0: Glória a Deus.
11: E hoje será um dia isso, que o povo vai estar se reunindo aqui numa comunhão para adorar ao Senhor, para glorificar ao Senhor por tudo aquilo que Ele tem me permitido, as pessoas alcançadas, essa obra beneficente, que inclusive eu estava ouvindo ontem a voz do programa Voz da Libertação, hein?
0: Você ouviu?
11: É, e a nossa irmã Ereni falando que ela conheceu Ereni, os vossos pais, sim, antes do irmão nascer, né?
0: Verdade.
11: E essa obra maravilhosa que ela começou ali, na reunião dos irmãs, com aquele amor no coração, sim, muito pequenininha, com uma distribuição de sopão. E hoje, irmão Levi, tudo isso sendo executado porque pessoas, igual aos irmãos que estão fazendo aí um propósito para com Deus,
0: sim,
11: de estender a mão para que outras pessoas sejam socorridas. E efetivamente é o que está escrito na palavra de Deus, em 2 Coríntios, que quando aquele que reconhece que ele recebe a bênção de Deus e ele compartilha para socorrer os necessitados, então os necessitados glorificarão o nome de Deus por reconhecer a bênção recebida.
0: Glória a Deus. Olha só, muita gente, pastor, eu passei aqui a chave Pix, daqui a pouco eu vou passar novamente, da Fundação Reviver. E a oferta que nós sugerimos é R$32. É uma oferta simbólica, né? É claro que não é pelo valor, mas é uma oferta de gratidão a Deus pelos 32 anos da obra social da igreja. Olha aqui, eu já tenho aqui, ó, a Josiele Silva enviou seus R$32, a Andréia Siqueira enviou R$34, a Maica Siqueira enviou R$32, a Maria Lopes enviou R$100, a Eva da Cruz Silva enviou mais R$32, nosso irmão José Maria enviou R$32, tem mais uma que acabou de chegar aqui, a Neuza Ferreira de Oliveira enviou R$32, e olha, glória a Deus pela vida de todos os irmãos que estão ajudando, ó. Parabéns e um feliz aniversário à Fundação Reviver, tenho muitos testemunhos para contar, com certeza Deus vai abençoar. Pastor, quando a pessoa se propõe a ajudar, porque tem gente que fala assim, mas a Fundação Reviver é só o abrigo de idosos que tem lá em Sarutaiá, e não.
11: Não, de forma
0: alguma. É uma
11: coisa alguma.
0: Gigante. Não é
11: nesses
0: verdade?
11: 32 anos, irmão Levi, é como nós falamos, né? A irmã Ereni ontem falando bem no programa, sim, Voz da Libertação. Nasceu isso no coração dela, porque ali a própria irmã Débora também testemunhando que ela desde pequenininha via aquele amor no coração da mãe, e ela via aquelas pessoas idosas aqui na igreja e também aquelas pessoas necessitadas, falou, e ela colocou aqui no coração, nós tem que ajudar as pessoas.
0: Verdade.
11: E ela falou que começou e ela até levava pessoas para casa dela.
0: Sim.
11: E o nosso irmão saudoso, missionário Davi Miranda, falou, Ereni, a gente não pode trazer para nossa casa, né? E aí até arrumaram uma casa, né? Não estava toda preparada, sim, começaram a colher, mas então começou assim, começou com sopão. Depois nós começamos ali com Sarutaiá. Aí veio a Aldeia Reviver em Mariporã, que era um orfanato, e nós, sim, vamos reativar o projeto. Aí nós temos a creche doutora Rosa Tenório, né? Nós temos também a carreta Doe Saúde,
0: sim,
11: nós temos o consultório odontológico móvel,
0: sim,
11: nós temos hoje os projetos Oasis. São tantos projetos, irmão Levi.
0: Pastor, e não são projetos, porque às vezes você fala assim, eu tenho um projeto, mas fica lá engavetado. São projetos que estão a todo vapor, é bom a gente explicar isso, que estão trabalhando simultaneamente, né? Enquanto uma equipe está lá na creche, a outra equipe está lá em Sarutaiá, a outra equipe está lá na Cesefredo Fagundes, a outra equipe está nos projetos da Help. É gente trabalhando o tempo todo para ajudar o pobre, o carente e o necessitado.
11: Exato, são 32 anos de forma ininterrupta.
0: Sim.
11: E vem crescendo para a glória de
0: Deus.
11: Que nós temos a Help, que nasceu em 2024.
0: Sim.
11: Né, e muitos até perguntam, por que nasceu a Help? Porque uma fundação, ela é gerida pelo seu estatuto.
0: Sim.
11: E o estatuto da Fundação Reviver, nós temos algumas limitações de escopo. Então, veio a associação para atuar em novos projetos, que Deus ainda continua revelando a nossa irmã Irene Miranda, e para que sejam expandidos. E continua, irmão Levi.
0: E
11: olha, e por que que continua? Porque exatamente como o irmão leu, esses irmãos que contribuíram com amor.
0: Glória a Deus.
11: Esses irmãos continuam praticando o amor de Deus, nos ajudando para que cada vez mais e mais pessoas continuem sendo alcançadas.
0: Glória a Deus. Eu me lembro, pastor Nelson, a minha saudosa mãe, ela todo sábado, ela trabalhava de segunda a sexta, ela trabalhava numa escola, e todo sábado ela fazia isso. Ela vinha aqui no mercadão do terminal do Parque Dom Pedro, aqui no mercado municipal, e ela separava um valor, comprava verduras, comprava frutas, comprava cenoura, batata, às vezes carne, mandioca, tudo isso, e trazia aqui para a sede, sabe para quê? Para ajudar a fazer os sopões. A gente recebia as garrafas PET, eu ajudava a cortar as garrafas para dar aquela sopa para as pessoas. Eu participei, eu vivi isso.
11: Desde o início.
0: Desde o início. Então, eu sempre vi o amor da nossa irmã Irene Miranda. Inclusive ontem, conversando com ela, eu fiz ela lembrar de algo que ela nem se lembrava mais. Quando eu era criança, antes de existir a Fundação Reviver, que quando eu nasci, meus pais já eram da Deus e Amor, então eu fui criado aqui. Quando chegava o dia de Natal, as vésperas do Natal, a irmã Irene perguntava, a irmã de Olinda, que a minha mãe chamava de Olinda, irmã de Olinda, o que o Levi precisa? E sempre, todo Natal eu tinha presente. A irmã Irene, ela fazia ali, levantava um dinheiro entre as irmãs e comprava presentes para os filhos dos pastores, para os filhos dos obreiros da igreja. E não era só presente, eram outras coisas também. Então a gente vê esse amor na vida da irmã Irene Miranda. E, então eu me orgulho muito da nossa presidente, desta obra e da Fundação Reviver, que é um trabalho social tão maravilhoso.
11: Irmão Levi, e o irmão está falando isso, o irmão está falando que acompanhou desde lá no início, né? 30 anos atrás, vamos colocar assim. E esse amor que a irmã Irene declara, hoje em dia, quando nós vamos para o Nordeste, quando nós vamos para as regiões ribeirinhas, a gente vê que a criança nem chinelo tem.
0: Meu Deus.
11: É o mesmo amor. Quando nós levamos a pauta para a irmã Irene, de imediato ela
0: prova.
11: Glória
0: a Deus.
11: E aí é calçada, é vestimenta, é medicamento. E esse amor está ali, constante.
0: No coração da serva de Deus.
11: Que nos motiva, nos dá força ali para cada vez mais trabalhar. Para que esses projetos efetivamente aconteçam.
0: Glória
11: então,
0: a Deus.
11: É uma coisa linda o que vem sendo executado. E esse, irmão Levi, efetivamente é o evangelho prático.
0: Amém.
11: Porque é como a palavra
0: diz. É o que o Senhor Jesus ensinou.
11: Sim, não adianta nós só falarmos da palavra de Deus, mas nós temos que estender a mão.
0: Você sabe que o trabalho social vem desde a igreja primitiva, né? Lá em Atos capítulo 6... nós vemos que as viúvas estavam sendo esquecidas, e aí os apóstolos se reuniram e falaram, olha, vamos pegar irmãos de boa reputação, irmãos cheios do Espírito Santo, irmãos que perseveram na palavra, para cuidar desse negócio. Foi aí que veio Filipe, que veio Nicanor, Prócono, veio Estevão, né?
11: Exato.
0: Que eram homens de Deus, cheios do Espírito Santo, e que cuidavam dos carentes e dos necessitados.
11: Praticamente nós podemos falar que ali vem uma formalização desta obra.
0: Mas... o embrião da Fundação Reviver,
11: exato,
0: começou lá.
11: Mas o irmão mencionou algo importante, porque ali... quando nós meditamos na palavra de Deus, diz de que as viúvas não estavam sendo alcançadas.
0: Exatamente.
11: E quando nós olhamos lá, depois do Êxodo, quando o povo sai ali do Egito,
0: sim,
11: passa o Mar Vermelho, passa pelo deserto, o Senhor dá um mandamento. Ele diz: olha, agora vocês socorram a viúva, o órfão, o estrangeiro, sim, necessitado. Então, é um mandamento de Deus, porque falou: olha, vocês foram estrangeiros também, vocês passaram necessidade e vocês foram socorridos. Então, vocês têm que socorrer também.
0: Glória a Deus. Olha só, um testemunho chegando aqui. O Renê Picelli está dizendo assim: bom dia, irmãos. Parabéns à Fundação Reviver. Sou o irmão Renê de Santo André. Eu tinha um imóvel para vender, um imóvel novinho, porém o bairro era ruim de venda. Eu fiz um voto com a Fundação Reviver e em menos de 3 meses o imóvel foi vendido. Deus abençoe a
11: aleluia.
0: Todos. Ô, irmão Renê,
11: bênção,
0: obrigado,
11: irmão Renê,
0: pelo seu testemunho. Deus te abençoe. E é isso, você faz votos com o Senhor e o Senhor te abençoa. Muita gente participando. Você que está aí, manda para cá a sua mensagem no 119-8292-3392. Olha só, pastor, mais um Pix de R$32 chegando. A Cléia de Souza. Cléia de Souza. Muito obrigado, irmã Cléia de Souza, enviando aqui, ó, R$32 para ajudar a obra social da Igreja Pentecostal Deus e Amor.
11: E, irmão Levi, nós estamos aqui no estúdio Sena Central Internacional, e agora são 7h28. E os irmãos estão fazendo Pix agora, nos enviando, que nem a irmã ali fez o Pix, era 7h13.
0: Que maravilha.
11: Então, queremos aí exatamente isso, meus irmãos, que nós esperamos que nesse dia, de forma figurativa, todos nós subamos para adorar ao Senhor, para oferecer a obra do Senhor, para ajudar mais e mais pessoas a serem alcançadas e assim juntos praticarmos a palavra de Deus.
0: Glória a Deus.
11: Que Deus abençoe.
0: Olha aqui, o Willis Edson Vicente enviou R$32 às 7h14. Ô, irmão Willis Edson Vicente, Deus te abençoe. Obrigado. O povo está ajudando.
11: Ô, irmão Willis, que as mãos do nosso Deus estejam sempre sobre a vida do meu irmão, toda a sua família.
0: Olha só. Olha, o Pix é o CNPJ da Fundação Reviver. Eu vou falar aqui de dois em dois números para o ouvinte anotar e enviar o Pix agora e glorificar o nome de Deus. Olha só. 00-27-78-50-00-01-31. Vou repetir. 00-27-78-50-00-01-31. Este é o Pix, é o CNPJ da Fundação Reviver Refúgio Vida Verdadeira. Quando você enviar o seu Pix, mande o comprovante para cá, 119-8292-3392. DDD 119-8292-3392. Ajude a obra do Senhor e o Senhor nosso Deus vai te abençoar. Olha, mais um Pix chegando aqui. Deixa eu ver de quem é. É do nosso irmão Antônio Carlos Arcanjo. Olha só, irmão Antônio, 50 da manhã, R$32.
11: Que bênção, meus irmãos.
0: Né?
11: Que Deus continue os abençoando. E já pedindo, irmão Levi, que esses irmãos que estão aí sintonizados, continuem sintonizados, porque durante o dia nós vamos ter muita coisa. Trabalhamos aí muito, toda a equipe, para estar recebendo os irmãos aqui. E agora, desde logo cedo aqui, já 6h30, hoje nós vamos ter um café ali recebendo, principalmente porque vem as caravanas, né?
0: Glória
11: Mas
0: a Deus.
11: Durante
0: Ontem...
11: todo dia, nós vamos ter muita coisa boa, novidades. Estamos preparando para receber os irmãos com muita atenção, com muito carinho. Podem chegar com segurança. Aqueles que vêm de automóvel,
0: né,
11: nós podemos falar que nós temos aqui um amplo estacionamento coberto com segurança. Você pode vir tranquilo.
0: Amplo, coberto, com segurança e gratuito.
11: Quiser passar o dia todo, olha, nós temos a cantina Reviver, que pode se alimentar. Depois nós vamos ter as barraquinhas.
0: Inclusive, a minha esposa, você sabe que ela trabalha aqui na creche, doutora Rosa Tenório, né? Ontem, ela e as colegas dela, quando terminou o trabalho lá na creche, vieram aqui para a sede mundial para ajudar na cantina.
11: Isso.
0: E a minha esposa chegou em casa ontem, 11 horas da noite. Falei, tá cansada? Ela falou, tô cansada, mas tô feliz. Tava trabalhando, ajudando a obra social e preparando ali o frango. Vai ter frango com batata. Vai ser bom demais,
11: ó, vai ter ali canjica.
0: Canjica.
11: Vai ter, como caldos, falou, né? a irmã Eliana Miranda no Sertão Evangélico.
0: Sim.
11: Nós vamos ter o cachorro crente.
0: Cachorro-crente.
11: Glória a Deus. Olha, tudo muito ao preço muito acessível, porque as pessoas sabem, tudo aquilo que você vai consumir aqui, na verdade, volta em recurso para os projetos da obra social.
0: Glória a Deus. O Edson de Minas Gerais também enviou a sua oferta de amor aqui, ó. O Edson dos Santos, ele enviou aqui R$32, fez o Pix agora às 7h25 da manhã.
11: Ô irmão Edson, Deus obrigado abençoe. Por nos acompanhar e pela sua contribuição aí de amor.
0: Glória a Deus. Ô Jonatas, 7h32 é com você, a gente já volta aqui no programa Voz da Libertação. Bom dia.
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0: 7 horas 37 minutos. Gostei da música, pastor. Agosto Verde chegou. Gente, chegou o dia da obra social da Igreja Pentecostal Deus e Amor, o dia de semear. E olha, pastor, eu cheguei aqui na sede mundial por volta das 5h30, 5h40 da manhã. E já tinha alguns irmãos chegando de caravana lá na porta lá.
1: Exato.
0: Os irmãos de Tatuí estavam chegando. E eu sei que vai chegar bastante caravana hoje, hein?
1: Vai, nós temos aqui a grande capital, mas nós temos o interior também. Inclusive, durante a semana, irmão Levi, irmãos de Jaú.
0: Sei,
1: olha, Jaú está no extremo, não é?
0: É longe,
1: mas
0: né?
1: Os irmãos com fé estão subindo para adorar, vão estar aqui junto conosco hoje, neste sábado, onde vamos ali celebrar Deus, né? Esses 32 anos da Fundação Reviver, o Agosto Verde. E chegou mesmo, hoje chegou, é hoje, já está acontecendo. E, irmão Levi, eu sei que desde a madrugadinha ali tem os irmãos que na roça também estavam ali tirando leite, já cuidando da roça. Esses irmãos também contribuem, porque às vezes tem a safra deles ali.
0: Sim.
1: E eles enviam ofertas também. Olha, ontem eu estava vendo pelo Instagram da Fundação Reviver.
0: Sei.
1: A nossa irmã estava ali, a Franciele, entrevistando uma irmã.
0: Sim.
1: Que todo ano, durante o ano, ela fica preparando alguns objetos, algumas ofertas, e depois ela traz para ser vendido.
0: Olha só!
1: Então são vidros decorados, são tipo tapetes. Ela mesmo quem faz aquele trabalho de artesanato, e ela vai fazendo durante o ano e depois ela traz para que seja comercializado aqui no dia do semear, no Agosto Verde, para reverter isso para a obra de Deus.
0: Para a obra social. Glória a Deus, parabéns a todo mundo. Quero agradecer aqui, ó, o Glécio Xavier Rocha, acabou de enviar R$32. Deus abençoe o irmão Glécio. A irmã Flávia Rodrigues, da Praia Grande também. A Eliana Maria Silva enviou seus R$32. Maria Madalena Bueno enviou R$35. A Marlete de Jesus Vicente enviou R$32.
1: Deus os abençoe.
0: Ó, o pessoal ajudando a obra social. Olha só, a Marlete está aqui, ó. Já recebemos o seu comprovante. Olha, nós vamos estar orando por todas as pessoas. Pastor Nelson.
1: Irmão Levi, que gostoso estar interagindo com os nossos
0: bom
1: irmãos.
0: Demais.
1: Vendo que os irmãos estão aí na audiência e estão entendendo todo esse trabalho que a Igreja Pentecostal Deus e Amor, as instituições Reviveres estão fazendo para cada vez mais alcançar vidas necessitadas. Vidas, né? O amor de Deus socorre vidas, né?
0: O amor de Deus socorre vidas. Pastor, o senhor estava me falando aqui, enquanto estava rodando o louvor, que nós vamos ter umas novidades hoje, é isso?
1: Olha, desde o início...
0: Conta pra gente, fica à vontade, fala aí.
1: Quem chegar, nós vamos ter ali uma gelatina para receber os irmãos. Para as crianças também ter uma surpresinha ali. Depois, no finalzinho do culto, aqueles que vierem no culto... Olha, antes de nós anunciarmos algo, você não saia do culto. Já, olha, você vem, fica sentadinho, depois...

0: Ora, você fica, presta atenção, a hora que nós formos fazer a oração da fé,
1: sim,
0: ainda vai ter um comunicado.
1: É.
0: Vem surpresas.
1: Vem.
0: Então é aquilo, na hora de ir embora, calma, calma. Não saia não, não correndo, sai correndo, porque é bênção, irmão Levi, da hora que chega até o final. Isso, tem muita coisa boa.
1: Glória a Deus. Deus abençoe a Catiele, Catiele de Almeida Silva. Acabou de enviar aqui, ó, às 7h39, fez o Pix de R$32. Irmã Catiele, Deus abençoe você. Muito obrigado. Que o Senhor Jesus cuide de ti, da sua casa e da sua família. Olha só, o nosso irmão Roberto Duarte, ó. O Roberto enviou aqui, ó. Roberto da Silva Duarte enviou mais R$32 aqui. Rapaz, olha, hoje
0: irmão
1: vai
0: Levi,
1: ser uma
0: vamos novamente falar a chave Pix da Fundação, que tem muitos irmãos escrevendo aqui pedindo.
1: Sim.
0: Vamos mais uma vez passar com calma.
1: Eu vou passar. Porque
0: graças a Deus os irmãos querem ajudar e nós vamos passar aqui com calma para vocês anotarem.
1: E é um valor simbólico, né? R$32.
0: Simbólico. É uma celebração de 32 anos.
1: E você não sabe a diferença que faz na vida de alguém.
0: Eu vou te falar um testemunho agora. É. Ontem a irmã
1: Eleni... Eu vou fazer igual o saudoso missionário. Conte a bênção, irmão.
0: Vou contar. Ontem a irmã Eleni, ela mencionou de que às vezes nós entregamos medicamentos.
1: Sim.
0: E que foi levada uma pauta para ela, né, de renovo, para nós abençoarmos uma família, porque a criança tem epilepsia.
1: Meu Deus.
0: Isto é lá no sertão do Piauí.
1: No Piauí.
0: E você sabe como que aconteceu isso? Nós fomos entregar uma cesta básica e as famílias são cadastradas, irmão Levi.
1: Sim.
0: Nós temos que fazer isso por obrigatoriedade para prestar conta junto ao Ministério Público.
1: Sim.
0: E aí nós já levamos aquelas cestas compradas para famílias cadastradas.
1: Sim.
0: Mas no caminho surgiram duas famílias que nós entregamos a emergencial.
1: Claro.
0: E aí aquelas duas famílias que estavam ali no finalzinho para receber, nós não tínhamos. E aí, eu falei, tinha uma mãe jovem, 24 anos, eu vi que ela ficou assim meio entristecida. Eu falei, não, não se entristeça porque nós vamos buscar, vocês vamos trazer.
1: Sim.
0: E ela estava com uma filhinha.
1: Uhum.
0: E eu perguntei para aquela mãe jovem, como que é o nome dessa princesa? Ela falou, ela não consegue responder porque ela tem epilepsia.
1: Oh,
0: e eu falei, como que vocês cuidam? Porque, veja, eles estão no meio do sertão, mesmo distante de onde,
1: sim,
0: seria um centro urbano. Ela falou, olha, ela quase não fala porque eu não tenho dinheiro para comprar o medicamento.
1: Meu Deus.
0: E vou te falar como R$32 agora faz a falta.
1: Meu
0: Sabe
1: Deus.
0: Quanto que é o medicamento para que ela possa tomar o medicamento todo mês?
1: Ah,
0: R$25.
1: R$25.
0: Então, R$32, irmão Levi,
1: uh-huh,
0: é simbólico, mas ajuda a salvar muitas vidas. Esta é a obra. Esta é de quando o povo de Deus se une com amor, com fé, porque tem muitas necessidades, irmão Levi.
1: Sim.
0: Eu costumo falar, irmão Levi, que é assim, olha, nós aqui, vamos supor, nós decidimos, nós vamos ajudar as pessoas que estão em situação de rua. Então vamos fazer, Levi, vamos fazer uma ajuda, vamos. O irmão se compromete a comprar o pão de cachorro quente e eu compro a salsicha.
1: Sim.
0: Quanto que nós vamos gastar? Não vamos gastar muito, tá certo?
1: Sim.
0: Mas, você imagina aquela pessoa que não tem uma refeição no dia, quando ela pega aquele cachorro quente, quanto vale este cachorro quente?
1: A diferença que
0: quanto
1: faz na
0: quanto vale
1: para
0: aquela pessoa aquele cachorro quente?
1: É verdade.
0: Então, para quem está nos ouvindo e pode nos ajudar, o que são R$32 para alcançar uma vida?
1: É verdade, R$32. Gente, ó, 00 27 78 50 00 01 31. Tá aqui, ó, vou repetir para você, ó, 00 27 78 50 00 01 31. Este é o CNPJ, vai aparecer lá, Pastor Nelson, Fundação Reviver, Refúgio, Vida Verdadeira.
0: Isso,
1: se não
0: irmãos,
1: aparecer,
0: presta atenção, se
1: não
0: tem
1: aparecer,
0: esse nome.
1: Não é, não está sendo direcionado à Fundação
0: Reviver.
1: Isso,
0: aí você revisa a chave Pix que você está utilizando. Então, repetindo, quando você colocar a chave Pix, que é o CNPJ da Fundação Reviver, e o irmão Levi passou com calma aqui, no nome ele tem que aparecer Fundação Reviver Refúgio Vida Verdadeira. Ok, meus irmãos?
1: E vamos ajudar, vamos semear. Hoje é o dia de semear. Por falar em semear, Pastor Nelson já trouxe aqui para nós do estúdio bolo de milho.
0: Não, é bolo de milho.
1: Bolo de milho.
0: Bolo de milho.
1: Bolo de milho.
0: Tem um queijinho.
1: Queijinho.
0: Tem
1: pão,
0: um pãozinho, presunto. Tem pãozinho.
1: Tem presunto
0: tem,
1: também.
0: Tem. Nós estamos aqui em comunhão também.
1: Comunhão.
0: Né?
1: Daqui a pouquinho a gente vai tomar um café aqui. Ó, o café eu já fiz, viu, pastor? Já está lá quentinho, prontinho. Logo de manhã eu cheguei, já preparei o café. Então, gente, hoje é o dia de semear. E lembrando que agora, às 9 horas da manhã, aqui na sede mundial, no clima do Agosto Verde, na atmosfera, né, do Agosto Verde, nós temos o nosso círculo de oração e hoje a evangelista Maria Lorena ministrando.
0: Maria Lorena, esta serva de Deus, evangelista global, porque ela já viajou em tantos países.
1: Ela é a nossa líder do Ministério de Intercessão Global.
0: Exato, E nosso da irmã Maria Lorena, irmão Levi, eu tive a oportunidade de viajar com ela algumas vezes e quando você ouve testemunhos, quando nós falamos às vezes dos evangelistas e quando saem para fazer a missão em outros países, quando nós ouvimos aqueles países que às vezes não aceitam a palavra de Deus, tem um dos testemunhos que a irmã Maria Lorena conta de que, na verdade, ela desembarcou em um país e depois ela foi já algemada e levada para o avião, se mantendo algemada no avião até o avião sair, porque não permitiram que ela fosse levar o evangelho.
1: Meu Deus.
0: Então os irmãos imaginem, né? E a nossa irmã Maria Lorena, por quantos anos firme em oração, perseverando na palavra de Deus, e com certeza hoje, mais uma vez, a palavra de Deus falará poderosamente com todos aqueles que estarão ali, e também o Senhor continua realizando os milagres. Então você vai ter a oportunidade de ver aí pela rádio, pelo YouTube, você que venha presencialmente, venha com fé. Porque o Senhor continua falando, o Senhor continua operando, porque Ele é Deus nos céus e na terra.
1: Glória a Deus. Irmão Erinaldo de Taquaritinga. Irmão Erinaldo mandou aqui, ó, R$32, acabou de fazer o Pix. Irmão Erinaldo, deixa eu ver o sobrenome dele aqui. Irmão Erinaldo Ferreira Pereira de Taquaritinga. Olha só,
0: R$32. Obrigado, irmão Rinaldo. Deus abençoe.
1: Fez o Pix às 7h42 e já mandou o comprovante pra gente. Deus abençoe. Ô, Jonatas, tem a música nova aí da Reviver?
0: Novidade, olha. E também, antes de nós tocar outra coisa, que coisa maravilhosa, a comunhão.
1: Fala.
0: Hoje nós vamos ter, em mais um dos projetos, que é o projeto Azaf, que é um projeto da Fundação Reviver, onde nós levamos, na verdade, ali, nós pretendemos formar orquestra filarmônica dentro da comunidade.
1: Olha só.
0: Então nós temos este projeto aqui na comunidade Paraisópolis em São Paulo e na Rocinha no Rio de Janeiro.
1: Sim.
0: E hoje aqui 111 componentes reunidos entre o projeto Azaf da Fundação Viver, a Orquestra de Santos, a Orquestra de Campinas e a Orquestra Sinfônica da Sede Mundial.
1: São
0: 111 componentes.
1: Olha, gente, nós vamos ter a grande orquestra hoje.
0: Exato.
1: Aqui. A super orquestra com 111 componentes. Eles vão estar louvando a Deus e vai ser bom demais. Eu louvo a Deus. Ô pastor Nelson, eu também estou sendo abençoado pela Fundação Reviver.
0: Amém.
1: Porque eu estou no projeto Issacar.
0: Olha que bênção.
1: Eu entrei, estou fazendo aula, né, para aprender o projeto Issacar é para... Nós sabemos que hoje tudo envolve o digital, né?
0: Sim, é o audiovisual.
1: O audiovisual. E a gente precisa, a gente que está envolvido tem que aprender. E graças a Deus eu estou fazendo o curso ali para lidar com câmeras, com roteiro, com edição.
0: E é importante isso, irmão Levi, porque o irmão é um comunicador oficial da Igreja Pentecostal Deus e Amor, e vem a tecnologia, né? Não pode revelar a idade aqui, mas vem a tecnologia.
1: E a gente vai ficando para trás, né?
0: Precisa se atualizar.
1: É verdade.
0: E usar os instrumentos, o IPDA Play, né? Essa ferramenta maravilhosa que nós temos agora ali, na liderança do nosso irmão André Miranda, e tudo acontecendo e pessoas sendo preparadas. E o importante, o projeto Issacar, formando profissionais, e nós temos que sempre lembrar o seguinte, sempre aqueles que estão cursando, aqueles que são os 5 melhores ali, que recebem a sua formação, que tem um desempenho, já são empregados. Então, essa é a finalidade, é capacitar para que nós tenhamos recursos internos, mas também capacitar para o mercado de trabalho.
1: Eu estou trabalhando lá no Voz da Libertação, no IPDA Play, todo de segunda a sexta, das 10 ao meio-dia, e já tem irmãos que estão trabalhando lá que foram formados pelo Issacar.
0: Irmão Levi, olha, às vezes a gente fala de audiovisual, a gente fala de audiovisual, mas ali nós temos câmera, nós temos o próprio diretor, nós temos o pessoal do rádio,
1: é uma equipe grande quando
0: você prepara isso, né? Então tem que ter profissionais mesmo.
1: Tem que ter um profissional. São 7 horas e 50 minutos. Pastor Nelson, agora é hora de notícia. Vamos atualizar os fatos?
0: Vamos atualizar, né? Vamos nos atualizar.
1: Jornalista Cristine Luiz chegando com as notícias.
2: Momento de informação aqui na Rádio Deus é Amor. conheça mitos e verdades da internet sobre cuidados com pele e cabelo. Na era dos filtros, vídeos virais e influenciadores que prometem resultados rápidos e quase milagrosos, nunca foi tão fácil cair em armadilhas quando o assunto é beleza e autocuidado. Uma rolagem rápida nas redes sociais já é o suficiente para encontrar receitas caseiras, promessas de pele perfeita em 3 passos e dicas de quem muitas vezes sequer tem formação na área da saúde. O primeiro mito é que peles oleosas não precisam de hidratação. Todos os tipos de pele devem ser hidratados, inclusive as oleosas. A hidratação, ela é fundamental para manter a barreira cutânea íntegra e saudável e contribui para garantir o viço do tecido. Um outro ponto de atenção é que muitas vezes pessoas com esse tipo de pele utilizam produtos com ácidos que podem ser irritativos. Já com os cabelos, a famosa frase que a lavagem diária pode levar à queda dos fios é um mito. A higiene feita com produtos adequados ao seu tipo de cabelo é fundamental para a saúde geral das madeixas e do couro cabeludo, ajudando inclusive a combater a oleosidade e a dermatite seborreica, popularmente conhecida como caspa. Mas aqui vai um ponto de atenção. Água quente faz mal para a pele e essa é uma verdade. Banhos com temperatura muito alta podem remover a camada lipídica da pele, que funciona como uma barreira de proteção. E isso pode causar ressecamento, coceira e até irritações. Um mito é que o protetor solar só deve ser usado em dias de sol. Na verdade, o produto deve ser aplicado todos os dias, faça chuva ou faça sol. E por último, um skincare com muitos passos funciona muito bem. Esse é outro mito, porque mais importante do que número de etapas é a adequação ao tipo de pele, à realidade da pessoa e, o mais importante, o tipo de produto que você vai usar na sua pele. E claro, sempre buscar ajuda, orientação de um profissional antes de comprar e iniciar qualquer tipo de tratamento. Saúde dos olhos. Você sabia que pode prejudicar a sua visão com hábitos comuns no dia a dia? Cerca de 1 bilhão de pessoas têm algum problema de visão que poderia ter sido evitado ou que precisa de tratamento correto, segundo a OMS. Os principais são a catarata e os erros de refração não corrigidos. Mas a degeneração macular relacionada à idade, o glaucoma e complicações do diabetes também estão entre as principais causas de perda visual. Para evitar prejuízos, é essencial fazer consultas periódicas, ficar atento a alterações e, claro, tomar alguns cuidados básicos no dia a dia. Não coçar os olhos, lavar as mãos. Aos olhos pode ser aí uma via de infecção, então muito cuidado. E essa é uma das formas mais comuns de transmissão de doenças oftalmológicas infecciosas. Aliás, cuidar da higiene, pálpebras e cílios são regiões que contêm aí dobras e pelos, o que facilita o acúmulo de sujeira, restos de maquiagem, entre outros elementos que podem conter micro-organismos prejudiciais à saúde dos olhos, capazes de causar infecções. Usar lentes de contato corretamente. As lentes de contato evoluíram muito em relação ao conforto e qualidade óptica, ajudando a diminuir a dependência de óculos e proporcionando mais liberdade para atividades como esportes. Fazer pausas ao usar telas. O uso de telas deve ser evitado em crianças menores de 2 anos. Após essa idade, deve-se usar gradativamente, mas sempre com um bom senso. Pessoas que trabalham o dia todo no computador devem fazer pequenas pausas, lubrificar os olhos e tentar, em alguns momentos, focar a visão em objetos distantes. Procure um médico sempre que notar alterações na sua visão. Coceira, lacrimejamento, secreção, vermelhidão ou hipersensibilidade à luz. Procure imediatamente um profissional.
3: Sete horas e 55 minutos.

0: 8:59. Cuidado, respeito, o amor de Deus socorre vidas. É a Fundação Reviver completando 32 anos hoje, dia 22 de agosto do ano de 2026. São 8 horas da manhã em ponto, nós vamos identificar as emissoras e já a gente volta e nós vamos voltar com a maior rede de rádios do Brasil, Rádio Deus e Amor. 8 horas em ponto, bom dia!
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0: Oito horas e um minuto, bom dia, paz do Senhor Brasil, agora estamos com a maior rede de rádios do Brasil, a Rádio Deus é Amor. Bom dia para você que está no norte, no sul, no leste, no oeste. Hoje é dia 22 de agosto do ano de 2026. Eu sou o presbítero Levi Muniz. Aqui ao meu lado, o presbítero Nelson Santos. Bom dia, presbítero Nelson. A paz do Senhor Jesus.
5: Bom dia, presbítero Levi Muniz. A paz do Senhor Jesus. A paz ao irmão Jonathan, que está na técnica aqui também. Agora em cadeia nacional.
0: A maior rede de rádios do Brasil.
5: Que glória a Deus.
0: Glória
5: porque
0: a Deus.
5: Assim a palavra de Deus pode ser comunicada, né? E quem não precisa ou começa a acreditar ouvindo a palavra de Deus, é maravilhoso.
0: É isso aí, Deus abençoe você. Hoje estamos comemorando 32 anos da Fundação Reviver, que é o braço social da Igreja Pentecostal Deus e Amor. E daqui a pouquinho nós vamos falar mais sobre isso. Pastor Nelson está aqui, tem muita informação boa. Hoje é o dia do aniversário, hoje é o dia do Agosto Verde. Estamos aqui no Templo da Glória de Deus, mas agora nós vamos atualizar o tempo e a temperatura no Brasil.
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0: O dia de hoje em São Paulo tem sol com muitas nuvens e períodos de céu nublado, com temperatura mínima de 12 graus e a máxima de 22 graus. No momento, na capital paulista, estamos com 16 graus e não há previsão de chuvas para o decorrer do dia aqui na cidade de São Paulo. Belo Horizonte tem 19 graus, vai chegar até os 29, sem previsão de chuva também na capital mineira. Brasília, capital do Brasil, tem 24 graus agora e a máxima prevista é de 32 graus. Cuiabá tem 25, a máxima de 33, um dia muito quente na capital do Mato Grosso. O Rio de Janeiro tem 22 graus e a máxima prevista é de 24 graus. Vamos dar uma olhadinha no sul do país. Porto Alegre, Pastor Nelson, começou com 6 graus, olha, tá frio em Porto Alegre. A máxima prevista é de 14 graus na capital gaúcha. Curitiba também está frio por lá, ó. Começou com 7, agora tem 10 graus, vai até os 19. Florianópolis, a belíssima ilha de Santa Catarina, no momento tem 14 graus em Florianópolis. Está aquele frio ali na capital catarinense. catarinense. Vamos dar uma olhadinha lá no nordeste do Brasil. Olha só, Salvador tem 24, a máxima de 28. Recife tem 23 graus agora. São Luís, capital do Maranhão, lá é quente, né? São Luís é quente, né, pastor?
5: Olha, veja o detalhe da temperatura mais baixa lá.
0: Olha só, neste momento, a mínima é 26 e a máxima de 31. É, Teresina, olha, Teresina, você pode jogar ovo no asfalto. Começou com 22, estamos na faixa dos 27 graus, vai chegar aos 37 graus lá em Teresina, capital do estado do Piauí. Informações do tempo, da Clima Tempo para a Rádio Deus e Amor. Tem algo a completar, pastor? Fica à vontade.
5: Olha, esse é o nosso país de forma continental. Brasil. Que diversidade, né?
0: É.
5: Passando desde o sul ali com temperatura muito baixa,
0: muito
5: 6
0: baixa,
5: graus,
0: é.
5: Até um mínimo de 26 em São Luís do Maranhão, veja.
0: É.
5: Né? E como o irmão falou, tem local que se nós jogarmos o ovo no chão, frita.
0: Frita. É a temperatura para você, você ouvinte de todo o Brasil. Rádio Deus e Amor, 8 horas 5 minutos. Bom dia!
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0: Muito bem, por falar em renovo, daqui a pouquinho nós vamos fazer a oração do renovo, nós vamos nos renovar na presença do Senhor. Como é importante, o pastor Nelson Santos, nós buscarmos a renovação de Deus, nos enchermos do Espírito Santo para estarmos prontos para as investidas malignas.
1: E tem que ser isso, né, o cristão, porque foi aquilo que Jesus falou aos discípulos: olha, ficai trancado em oração até que do alto céu recebam o poder. Mas esse poder não é para soberba, orgulho, não. Esse poder, que é o Espírito Santo, é para nós termos fé e continuar até a vinda de Jesus. É termos ânimo para declarar a palavra de Deus, mesmo que há obstáculos, e ter também no coração o Espírito Santo para continuar fazendo a obra de Deus.
0: Glória a Deus. Então, daqui a pouquinho estaremos orando. Gente, deixa eu falar aqui, pastor Nelson, antes da oração. É claro que o ouvinte já sabe, né? Mas é sempre importante a gente estar relembrando que hoje é o dia de semear. Hoje é dia 22 de agosto e nós temos esse culto especial aqui na Sede Mundial comemorando o 32º aniversário da Fundação Reviver.
1: E é exatamente isso. O irmão estava falando da temperatura por todo o Brasil, mas aqui na Sede Mundial já, desde cedinho, nós temos um coração muito acalentado.
0: Ô, glória!
1: O coração acalentado, batendo forte, por quê? Hoje é o dia de semear. 22 de agosto, Agosto Verde, celebração de 32 anos da Fundação Reviver. Coisa maravilhosa, tudo preparado e nós temos certeza, o poder de Deus que será derramado hoje, irmão Levi. Já desde agora, logo cedo, esse culto que a nossa irmã Maria Lorene vai estar pregando, tudo que vai acontecer na hora que o nosso irmão, mais tarde também, estiver pregando a palavra
0: pastor
1: de Deus,
0: Jerry
1: pastor
0: Borchá.
1: Jerry Borchá. Temos certeza do poder de Deus que será derramado mais uma vez e o nome dele ser glorificado. Então, nosso coração aqui, Olivi, muito acalentado, acordamos muito animados com tudo que vai acontecer aqui hoje na Sede Mundial. E falar para as pessoas que aqueles que ali tiverem possibilidade, acompanhem pelo YouTube a transmissão do culto.
0: Com certeza, nós vamos transmitir pelo YouTube, pelo Instagram, pelo Facebook da Igreja Deus e Amor. Como que eu faço, irmão Levi? Você vai lá no YouTube e digita assim, ó, Igreja Deus e Amor Oficial. É bem simples, Igreja Deus e Amor Oficial, já vai entrar o link ali, você clica e já vai acompanhar ao vivo, em áudio e vídeo, as imagens e também tudo o que está acontecendo.
1: Isso, mas é assim, aqueles que você que tem o hábito de deixar sintonizado 24 horas a Rádio Deus e Amor, deixa ali também logado. Sim. O YouTube, porque nós vamos ter várias tomadas hoje durante o dia.
0: Com
1: de tudo que vai estar acontecendo aqui. Olha, são ali caravanas chegando.
0: Sim.
1: São os irmãos trazendo as suas doações, são ali as barraquinhas de alimentação, são as lojinhas da Fundação Reviver, da Associação Reviver Help Deus e Amor, são os projetos que estão aqui fisicamente, que vão ser feita aquela tomada, nós vamos ter tomada da cantina Deus, muita coisa, irmão Levi,
0: muita coisa, e ninguém pode ficar de fora. Olha, nós vamos ter esse culto especial, vamos ter aí o coral Pequeno Galileu, a criançada louvando ao Senhor, vamos ter os cantores da gravadora MC Music, vamos ter internos da Cesefredo Fagundes aqui, as crianças da creche Doutora Rosa Tenório. Gente, hoje
1: nós vamos ter um grande coral, nós vamos ter uma orquestra, como eu falei, aqueles que agora, né, nós estamos em rede nacional, nós vamos ter o projeto Azaf, que é a Orquestra Filarmônica da Fundação Reviver, juntamente com a Orquestra de Santos, a Orquestra de Campinas e a Orquestra Filarmônica da Sede Mundial. 111 componentes, irmão Levi.
0: Glória a Deus. Então, gente, hoje é o dia. Talvez você está me ouvindo aí, você fala assim, Pastor Levi, Pastor Nelson, eu estou em Santa Catarina, eu estou no Pará, eu estou no Maranhão, eu estou na Bahia, estou no Rio Grande do Sul, no Rio Grande do Norte, eu estou em outro estado e eu não consigo estar aí na Sede Mundial. Mas, ó, você pode participar ajudando, enviando a sua oferta de amor para ajudar o trabalho social. Talvez a pessoa não pode estar, mas ela pode enviar uma oferta, né? Porque para ajudar os projetos, porque não são projetos engavetados, são projetos que estão a todo vapor, o tempo todo, simultaneamente.
1: Sim, são muitos projetos, irmão Levi. Nós estávamos aqui comentando ontem a participação da irmã Irene Miranda, da irmã Débora, né, no programa Voz da Libertação, e narrando um pouquinho como começou toda essa obra.
0: Sim.
1: E começou muito ali, com muita dificuldade.
0: Muita.
1: Mas um trabalho voluntariado e de amor das irmãs que se uniam, iam no mercado, sim, cozinhavam. Pegava garrafas pet, que o irmão meu estava falando de lavar, sim, as garrafas pet, cortar no meio para servir o sopão.
0: Eu mesmo fiz isso muitas vezes.
1: Né? E começou assim, mas depois nós tivemos ali A unidade Sarutá, que acolhe os idosos já há 23 anos, Sim. aldeia Reviver, creche Doutora Rosa Tenório, consultório odontológico, unidade César Fredo Fagundes, agora nós temos oásis em vários estados, nós temos a Vila Reviver, olha, é muita coisa em Munivi, e os projetos continuam e estão sendo expandidos. Então hoje, nós estamos solicitando para todos aqueles que têm condição,
0: Sim.
1: né? Pode ser de outra forma também, mas aqueles que podem, de forma simbólica, para que você possa ajudar, você faça um Pix, uma contribuição de R$ 32,00 pelos 32 anos da Fundação Reviver.
0: R$ 32,00, irmãos, vai abençoar a sua vida. Eu quero ler aqui, pastor, o que está escrito no Salmo de número 41. Gosto muito desse Salmo, porque fala exatamente as promessas para quem ajuda o pobre, o carente e o necessitado. Os três primeiros versículos diz assim, ó: bem-aventurado aquele que acode o necessitado, pois o Senhor o livrará no dia do mal. O Senhor o protegerá. O Senhor preservará a sua vida e o fará feliz na terra. O Senhor não o entregará à vontade dos seus inimigos. O Senhor o assiste no leito da enfermidade e na doença cuida dele na cama. Olha que coisa tremenda, pastor. Saber que Deus abençoa. Ó, na doença, que doente todo mundo fica.
1: Sim,
0: né?
1: É uma enfermidade. Né?
0: Mas Deus cuida do seu servo quando a pessoa faz o bem, quando a pessoa acorde o pobre, o necessitado, o carente. A Bíblia diz que Deus cuida dele. Seria como se você estivesse numa enfermaria e o enfermeiro fosse o próprio Senhor Jesus ali. Já pensou que coisa linda é isso, pastor Nelson?
1: E é isso que o nosso Deus faz. E nós vemos o operar do Senhor Jesus. Quantas pessoas ele cuidou? A sogra de Pedro, quando Sim. eles chegaram naquela casa, havia uma tristeza porque a mãe, a sogra de Pedro estava
0: com febre,
1: enferma. E o Senhor Jesus chegou. E onde Jesus chega,
0: a enfermidade vai embora.
1: E meu irmão, minha irmã, você que está sintonizado agora, que você está numa necessidade, daqui a pouco nós vamos orar, mas pode ter certeza, Jesus está sobre a sua vida.
0: Glória a Deus. Então, ó, tá aqui o CNPJ da Fundação para você fazer o seu Pix agora, R$ 32,00. Ajude. Nosso Deus, ele vai te dar a vitória. Olha só, 00 27 78 50 00 01 31. Vou repetir, 00 27 78, 50, 00, 01, 31. Vou repetir mais uma vez. 00, 27, 78, 50, 00, 01, 31. Tá bom? Nós vamos ouvir um testemunho e daqui a pouquinho nós vamos estar orando pelos ouvintes. Bem, pastor?
1: Sim, e também, irmão Levi, a palavra de Deus também no Salmo 112, o Senhor diz assim: como é feliz aquele que teme o Senhor e tem prazer em obedecer a seus mandamentos. Seus filhos serão bem-sucedidos em toda a terra.
0: Glória a
1: Deus.
0: Uma
1: geração inteira de justos será abençoada.
0: Glória a Deus.
1: Em sua casa haverá riqueza e prosperidade, e suas boas ações permanecerão para sempre.
0: Glória ao nome do Senhor, louvado seja Deus. Mandressa, conta pra gente o seu testemunho, conta o que Jesus fez na sua vida.
2: Olá, ouvintes, a paz do Senhor Jesus. O meu nome é Andressa Abreu, eu sou do estado de Minas Gerais, sou da cidade de Campos Gerais. Sou mantenedora dessa obra, Fundação dessa obra, com muito amor no meu coração. Deus sempre colocou no meu coração o desejo de ajudar. Eu sou prova viva de muitas curas que Deus tem feito através dos votos, através de bênçãos que Ele tem realizado na minha vida e conquistas. Ouvintes, o meu desejo era de fazer uma faculdade, porém eu não tinha condições e imaginava que eu não tivesse capacidade. Eu parei de estudar e voltei a estudar. Eu não sei como o Senhor Jesus, ele me colocou dentro de uma faculdade. Mas eu havia me inscrito em uma faculdade e eu paguei a primeira parcela, esperando ali lotar de turma de alunos para começar o curso. E me ligaram dizendo que não havia quantidade de alunos que precisava para que iniciasse o curso. E veio uma tristeza muito grande no meu coração. Onde eu falei com Deus, realmente, acho que não é para mim fazer uma faculdade. Passado-se um mês, eu recebi uma ligação que eu havia ganhado uma bolsa de estudos. Eu não sei como, mas foi Jesus. Eu me formei, eu estudei, eu me formei, hoje eu tenho o meu diploma. Em seguida, Deus me deu o meu carro. E a faculdade que eu fiz, eu não paguei um real. E eu ainda ganhava uma ajuda mensalmente do governo. Eu quero dizer para você que pensa que não é capaz, que não tem condições, para você não desanimar. Faça propósito com Deus, faça voto com Deus, porque essa obra, Fundação Reviver, não é sonho do coração de nenhum homem, é o sonho do coração de Deus. Que você ajude, que você confie no plantio, mas confie também na colheita. Hoje eu estou colhendo vitórias, então que você não desista. Abençoe essa obra, porque essa obra, Jesus, ele trabalha através dessa obra. Não importa a quantia que você ajude, mas ajude de coração. Eu não paguei um real pelo meu carro, eu não paguei um real pela minha faculdade. Eu ganhei a minha faculdade, eu ganhei o meu carro. E Jesus, ele tem realizado curas, bênçãos, maravilhas na minha vida e na vida da minha família. Jesus, ele curou a minha mãe de embolia pulmonar, insuficiência cardíaca, derrame pleural. Tudo isso através da Fundação Reviver. Que Deus abençoe a todos vocês e não desistam dos seus sonhos, porque Jesus, ele realiza sonhos sim.
0: Glória a Deus, louvado seja o nome do Senhor. Que testemunho bonito da nossa irmã Andressa, pastor Nelson.
1: Olha que coisa, a irmã Andressa falando que ela tinha um propósito.
0: Sim.
1: E quando ela vai para aquela ação daquela queria, que era aquela questão daquele curso, ela se decepciona porque a princípio parecia que ela não ia conseguir fazer. Mas o tempo de Deus e o tempo de Deus e o agir de Deus no tempo certo, porque ela fez um propósito para com Deus, Deus entregou para ela muito mais do que ela imaginava. Mas ela fez um propósito para com Deus. Não é troca e barganha, irmão Levi.
0: Não.
1: Um propósito para com Deus, quando você faz um voto para com Deus, não é uma troca. Não.
0: Sim.
1: Deus, ele observa a sinceridade,
0: sim,
1: do seu coração.
0: Glória a Deus.
1: Para a finalidade que é aquilo que você quer fazer. Então, a irmã Andressa fez esse voto para que o nome de Deus fosse glorificado, ajudando a Fundação Reviver e alcançar vidas, irmão Levi. E quanto ela recebeu?
0: Glória a Deus. Deus abençoe a irmã Andressa. Parabéns por esse testemunho maravilhoso. E continue ajudando a Fundação Reviver, porque o Senhor tem muito mais vitória para você. Quero agradecer aqui, ó, a Flávia Rodrigues, ela enviou R$32. Deus abençoe, Flávia. A irmã Simone Almeida enviou uma oferta de R$1.000.
1: Oh, glória a Deus.
0: Enviou o Pix aqui, chegou para nós, viu, irmã Simone?
1: Deus abençoe
0: a irmã Simone, todos, né? Em nome de Jesus. Olha só, a irmã Adriana, deixa eu ver o nome dela aqui. Adriana Beranec, de Curitiba, no Paraná, enviou R$32 agora. Acabou de chegar aqui o Pix da irmã Adriana. Deus abençoe a Adriana pela sua oferta de amor. Glória ao nome do Senhor Jesus. Tem mais gente aqui. A irmã Dionísia Ana de Souza, de Aparecida de Goiânia, Goiás. Estamos indo longe,
1: olha,
0: viu, pastor?
1: Que bênção. Glória Brasil todo, né?
0: É.
1: Brasil
0: ela
1: todo
0: enviou aqui, ó, R$32 para ajudar a irmã Dionísia Ana.
1: Irmã Dionísia, Deus a abençoe.
0: Glória a Deus,
1: e que Deus
0: abençoe.
1: Esteja sempre abençoando a vossa casa e a sua vida.
0: Muito obrigado por contribuir com a obra social. Não é para mim, não é para o pastor Nelson, é para a obra social, é para ajudar os pobres, os carentes, os necessitados. E eu quero aqui também, pastor, nós já vamos orar, quero agradecer às milhares de pessoas que têm ido às nossas igrejas levar as cestas básicas e levar os alimentos. Básicas e levar os alimentos não perecíveis.
1: Sim, é o Brasil todo, todas as nossas igrejas espalhadas no Brasil, e nós estamos vendo durante o mês, uhum, até no Instagram mesmo da Fundação Reviver, os cultos sendo movimentados,
0: sim,
1: o povo com alegria, levando aquele 1 quilo de alimento não perecível, fraldas, roupas, calçado. Neste mês maravilhoso, nós fazemos isso durante todo o ano, irmão Levi, mas o mês de agosto, que nós colocamos como mês da beneficência, o engajamento do povo é ainda maior, o comprometimento é ainda maior para que nós possamos fazer essa grande coleta para continuar ajudando outras pessoas.
0: Esse mês de agosto eu estive apoiando, né, em várias igrejas Deus e Amor, onde eu fui ministrar, eu fui em Registro, São Paulo, eu preguei em Guarulhos, eu preguei aqui em Mairiporã, eu preguei em Santo Amaro, eu preguei em São Bernardo do Campo, em todas as igrejas por onde eu passei, lá estava a cesta, a mesa lotada de alimentos. Então isso não tem dinheiro que pague.
1: E um detalhe, irmão Levi, tudo que é arrecadado, na verdade, fica ali na própria região para ajudar os irmãos de fé e os irmãos necessitados. E lembrando que em muitos locais, depois que nós temos aqui hoje, dia 22, o culto de semear, também será feito lá nas igrejas. Muitos se movimentando para fazer este culto lá, o dia de semear.
0: Glória a Deus. Pastor Nelson, são 8h21, vamos orar? Vamos falar com Deus? Nós vamos apresentar todas essas pessoas que têm enviado as suas ofertas, que os nomes estão aqui no nosso caderno. Às vezes nós não citamos o nome de todo mundo, que é impossível, não é verdade?
1: É muita mensagem sendo recebida.
0: Muitas mensagens ao mesmo tempo. E olha só, tem mais uma, a irmã Dionísia, que eu já falei, de Aparecida de Goiânia. Vamos orar, irmão Jonatas? Vamos falar com Deus? Vou pedir aqui ao pastor Nelson Santos fazer esta oração, a oração do renovo, agradecendo a Deus pela vida de todos os irmãos e apresentando também as caravanas que estão chegando aqui na sede mundial no dia de hoje, tá certo? Vamos falar com Deus em oração aqui no programa Voz da Libertação.
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1: Pai querido e Pai amado, é em o nome do Teu Filho amado Jesus Cristo, Senhor, que na manhã deste dia 22 de agosto, Pai, agora aqui através da Rádio Deus e Amor, todos nós, assim, numa comunhão, buscando a Tua Santa e Divina Face em toda essa grande rede, Senhor, nacional e mundial, nós queremos, em primeiro lugar, pedir perdão pelos nossos pecados, as nossas falhas, e agradecer pelo Teu amor, pela Tua bondade. Pai, porque o Teu Filho Jesus, que ali derramou aquele sangue na cruz, pela remissão dos nossos pecados, salvação da nossa alma. Mas hoje, Senhor, estamos aqui reunidos, Pai, porque colocamos como este dia 22 de agosto, o dia de semear, neste mês de agosto, que é o mês da beneficência, onde estamos nos movimentando, Pai querido, Pai amado, para ali fazer a prática do amor que o Senhor nos incitou, onde nós temos que socorrer a viúva, o órfão, o estrangeiro necessitado, onde nós estendemos com amor as mãos, Pai, daquele que não importa o quanto, pouco ou muito, mas o Senhor olha a sinceridade do coração. E eu venho pedir a Ti, Senhor, que Tu abençoe a todos aqueles que têm feito as suas contribuições, as suas doações, as suas orações, por todos estes projetos da Fundação Reviver. Ah, Deus de poder, Deus de glória, que o Senhor possa, meu Deus, Pai querido, abençoar grandemente estas casas, não deixando faltar o pão sobre a mesa, mas antes, ó Pai, que as Tuas poderosas mãos livre de todo mal, todo acidente e toda enfermidade. Pai, mas nós sabemos também que há aqueles que têm colocado diante de Ti agora, Senhor, colocando uma petição. E o Senhor é o Deus na terra, Senhor, e nos céus. E o Senhor, meu Deus, é o Deus do impossível. O Senhor é o nosso Criador. O Senhor conhece o nosso corpo, cada célula, cada órgão, cada músculo, ó Pai. E eu peço agora, em nome do Teu Filho Jesus, para o Teu nome ser glorificado, que aqueles que colocaram pedidos de orações por aqueles que estão enfermos, ou por aqueles que estão ali acamados, Senhor, venha ser o médico dos médicos, ó Pai. E onde, Senhor, a medicina, com o conhecimento que Tu deste, não pode mais operar, aleluias. Oh, Deus de poder e Deus de glória, toca agora. E ali, Senhor, haja o renovo desta célula, deste órgão, deste músculo, Senhor, e o Teu nome venha ser louvado e glorificado. São lágrimas sendo derramadas. Pai, há aqueles, Senhor meu Deus, que estão ali preocupados porque os recursos financeiros já estão cessando. Este pai, esta mãe que está preocupado de como colocar o pão sobre a mesa. Mas nós pedimos a Ti que o Senhor venha abrir portas, Pai. Que o Senhor toque em corações e vá suprir agora essas famílias, não deixando faltar, mostrando, Senhor, que Tu contempla todas as necessidades. A Tua palavra altos céus, o Senhor está olhando a todos, meu Deus, aqui na face da terra, mas aqueles que temem a Ti, o Senhor livra, meu Deus, da morte, tanto da alma como da fome, e nós cremos neste Deus maravilhoso que continua operando, É o que nós temos visto, ó Pai querido, e testemunhos nesses 64 anos da Igreja Pentecostal Deus e Amor, nesses 32 anos dos projetos da Fundação Reviver, os novos projetos da Associação Reviver Help Deus e Amor. E Pai, nós só podemos fazer isso porque o Senhor tem abençoado o Teu povo. O Senhor tem ali colocado, meu Deus, o amor no coração, eles têm nos ajudado e nós temos tido a oportunidade de realizar esses projetos e alcançar muitas vidas. São tantos e tantos testemunhos, ó Pai. Mas neste dia hoje, 22 de agosto, aqui na sede mundial, Senhor, queremos aqui estar unidos para dar graças a Ti, Pai, e o Seu nome ser glorificado. Temos certeza que mais uma vez, através da nossa irmã evangelista Maria Lorene, Pai, agora às 9 horas, e depois, pela tarde, o nosso irmão pastor Jerry, o Senhor os usará de forma maravilhosa pelo Teu Espírito Santo, ó Pai, para receberem a palavra de Deus. Pai, o Senhor menciona na Tua palavra que os discípulos ficassem encerrados ali agora em oração, para que recebessem o renovo e do alto céus fossem revestidos pelo poder que é o Espírito Santo. E nós pedimos da mesma forma agora, Senhor Jesus, que todos aqueles que estão sintonizados agora, Pai, do alto céu, o Senhor derrame do Teu Espírito Santo. Se houver algum espírito que não é de Ti, Pai, toca agora ali, Senhor, e tira essa tristeza, essa angústia, essa depressão, mas que antes esse coração agora seja alcançado. E sinta um calor, Pai, pela Tua presença. E renove aquele, Senhor, que está enfraquecido, que não tem tido força de orar, Senhor, por algumas das dificuldades. O Senhor nos ensinou, Senhor Jesus, falando em um evangelho verdadeiro, que nós teríamos tribulações, e as tribulações vêm, ó Pai, quando nós mesmos menos esperamos. Mas de Ti vem a resposta. O Senhor sempre está ao lado, e eu tenho certeza que neste momento de oração, o Senhor está ao lado desta pessoa que talvez pela própria madrugada, agora colocando o pedido de oração, o Senhor está entristecido. Aqueles, Pai, que talvez por uma decepção ou mesmo uma necessidade da vida, deixou a Tua presença, está um pouquinho ali distante, mas agora, neste momento, junto conosco, numa oração, está sendo renovado. O Seu Espírito Santo está sendo derramado. O Senhor, Ele novamente fará como o filho pródigo, voltando até a Tua santa e divina presença. Ah, Pai querido, nós queremos apresentar todos os projetos da Fundação Reviver, todos os projetos das instituições Reviver, a Associação Reviver Help, Deus e Amor, que cada vez mais e mais vidas venham ser alcançadas, como nós temos visto testemunhos, Pai. São pessoas em situação de rua que são alcançadas e estão retornando para suas famílias. São aqueles que estavam no vício do álcool, das drogas, da bebida e da prostituição e agora, Senhor, abandonaram isso, se recuperaram. São aqueles que estavam desempregados, ó Pai, tiveram uma decepção familiar e já retornaram para suas famílias. Pai, são crianças ali alcançadas na creche, doutora Rosa Tenório, crianças estrangeiras que às vezes vivem ali uma situação familiar atípica. Mas o Senhor tem nos dado direção, Pai. Pedimos renovo também, Pai querido, Pai amado. Que o Senhor nos ajude e dê sempre a direção, que no nosso coração não esteja o orgulho, a soberba, mas que antes o Teu nome venha ser louvado e glorificado. Nós oramos, Pai, pela vida da Tua serva, nossa líder mundial, nossa irmã Irene Miranda. Venha ser com a Tua filha, Senhor, tocando na saúde e dando dias de vida. Dê força, graça, sabedoria, Pai, para que ela possa, Senhor, ali está ali, na liderança de tantos projetos. É muita coisa sobre o ombro da Tua filha, Pai. Mas que como ela também declarou que o Senhor disse a ela que no momento certo enviaria pessoas certas. Continue enviando as pessoas certas, Pai. Para que aquilo que o Senhor colocou no coração da Tua filha possa ser realizado. Ah, Senhor, estamos com o nosso coração muito alegre. Porque, meu Deus, temos visto o que o Senhor tem feito nesses anos. O renovo de amor no coração, Senhor, daqueles que olham para esta obra, vendo vidas sendo alcançadas. São crianças sendo alcançadas porque não tinham calçado, não tinham vestimenta, não tinham ali um material escolar, não tinham alimento sobre a mesa. Ah, Pai, não recebiam e não conheciam a Tua palavra. E tudo isso tem sido feito, meu Deus. Ali, numa união da Igreja Deus e Amor, das instituições Reviver, não levando só, Pai, o pão, não levando só a água, mas principalmente levando a palavra de Deus. Ah, é nesta oração de renovo, Senhor, nós temos certeza. Tua presença, Pai. Sentimos a Tua presença. Temos certeza que esta pessoa está sendo alcançada agora, Pai querido, Pai amado. Pessoas que estavam com lágrima de tristeza ali estão sentindo a tua presença agora e nós louvamos por isso. Porque, Pai, a tua palavra nos mostra tantas passagens lindas, mas quando o Senhor ouve ali o choro daquela criança, o clamor daquela criança, o Senhor diz a Agar, ela achava que o filho ia morrer, Pai, porque não tinha mais água. Quantas pessoas que estão nos acompanhando agora, Senhor, achando que esta causa para ele é impossível, que não vai mais dar certo. Mas o Senhor fala agora para que ele seja renovado pelo Espírito Santo e que o Senhor fará a obra. E o seu nome será ali glorificado, Pai querido, Pai amado. Muito obrigado, Pai, porque neste momento nós temos certeza que o Senhor está enviando a resposta. E nós só temos que louvar, glorificar e exaltar o teu santo e divino nome. Em nome do Senhor Jesus. Amém.

0: 8 horas e 31 minutos, você acompanhou a oração com o servo do Senhor, presbítero Nelson Santos. Que Deus abençoe, presbítero Nelson. Nós vamos desfazer a rede, é isso? Nós já vamos desfazer a grande rede. Mas olha, gente, daqui a pouquinho, 9 horas da manhã, evangelista Maria Lorena aqui na sede mundial pregando a palavra de Deus. Às 14 horas, o pastor Gerry Adriani, Gerry Borchá, com a presença da nossa irmã Ireni, da nossa irmã Débora, da nossa irmã Eliana, da irmã Maria Lorena, toda a equipe. E você vem para a sede mundial e participe hoje. 32 anos do trabalho social da Igreja Deus e Amor. Avenida Prefeito Passos 10, no bairro da Liberdade. Deus abençoe, pastor Nelson. Daqui a pouquinho estaremos em áudio e vídeo para todo o Brasil.
1: Amém. Uma satisfação, né? Estar participando com todos os nossos ouvintes aí da Rádio Deus e Amor, o programa Voz da Libertação. E falando desse dia maravilhoso, 22 de agosto, o dia de semear, há 32 anos da Fundação Reviver.
0: Que Deus abençoe, irmão Jonatas, aqui na mesa de áudio. Daqui a pouquinho a gente volta com todos vocês.
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0: Como é que é o nome da senhora?
1: Lana Cerejo.
0: Irmã Lana, a senhora começou a acompanhar...
1: Eu estava na rua, né? Aí eu conheci lá a casa, né? Projeto Casa Aberta. Aí eu comecei a frequentar lá. E lá eu fiz aliança com Deus, Jesus, e estou plantada aqui de novo.
0: Glória a Deus. A senhora estava há quanto tempo já nessa situação?
1: Eu estava há mais de 5 anos.
0: Mais de 5 anos?
1: Hoje eu já consegui um trabalho, né? Hoje mesmo eu falei com a irmã Socorro que eu ia deixar minha identidade. Lá na prefeitura, consegui um emprego de carteira assinada no Prato do Dia.
0: Tá vendo, meus irmãos? Oi, Malana. 5 anos a senhora conviveu na rua.
1: Convivi na rua e eu não me arrependo de ter conhecido o Projeto Casa Aberta. É uma oportunidade muito grande. Eles são, assim, não tem nem palavra para dizer o que eles são, né? O abraço, o amor que eles acolhem a gente, dá uma oportunidade para aqueles que querem, né?
0: A senhora é daqui mesmo, do Piauí, de Teresina?
1: De Teresina.
0: Meu Deus do céu, e agora? Com a ajuda de Deus, conseguiu se levantar, conseguiu já um emprego de carteira assinada. A senhora está feliz com tudo isso?
1: Ah, mas não sei nem como agradecer a Jesus, né?
0: Então a senhora vai continuar nessa fé, nessa caminhada, em nome de Jesus, que Jesus vai fazer mais ainda uma obra muito grande sobre a tua vida, tá bom? Que Deus te abençoe cada dia mais. Quem pode aplaudir o Senhor? Tá vendo, meus irmãos?
2: Queria dar um testemunho porque... eu fiz um exame, deu um nódulo, né, no seio. Aí eu fui em Campinas ontem e a médica foi procurar o nódulo, né, fazer ultrassom para ver se tinha um nódulo ainda, para poder fazer a biópsia, né. E graças a Deus, através de eu fazer proposta com a Fundação MV, pegar cofrinho, e a médica foi procurar o nódulo e não encontrou mais o nódulo. E não precisou fazer a biópsia, não teve mais nódulo, não encontrou mais nada de nódulo na mama direita, que era a mama direita, né? E vim glorificando a Deus, meu nome é Solange, moro na cidade de Atibaia, e a paz do Senhor Jesus.
3: A paz do Senhor, amados irmãos, me chamo Maria Hélida, moro na cidade de Anápolis, eu quero testificar uma

0: bênção recebida das mãos do Senhor, de uma porta aberta, bênção financeira. Eu falei com Jesus nas minhas orações que se Ele me ajudasse a receber esse dinheiro sem nenhum transtorno, sem precisar de levar para a justiça, eu ia gravar um testemunho para Ele e mandar para a sede mundial em São Paulo para os irmãos levar ao ar, para o aumento da fé de todos os meus irmãozinhos. Então, eu falei que juntamente com esse voto, eu também ia preparar uma oferta de amor para a Fundação Reviver Help em São Paulo, na sede mundial. E graças a Deus, meus irmãos, foi prazo assim de um piscar de olho. Jesus alcançou a minha vida com essa grande bênção. Abriu essa porta financeira para mim, eu recebi o dinheiro. Graças a Deus, estou muito feliz com Jesus. Tudo meu é consagrado a Deus. E tudo meu, na minha vida, na minha casa, na vida da minha família, é para a glória do Senhor. Então, irmãos, tudo que colocamos nas mãos do Senhor Jesus, pedimos e confiarmos nele de todo o coração, entregar 100% nas mãos dele, ele faz para nós e faz o melhor. E assim eu fiz, meus irmãos. Entreguei nas mãos de Jesus. Então, meus irmãos, foi isso. Essa é a bênção recebida do Senhor Jesus. São várias, mas essa foi agora recente e eu fiz o voto de gravar o áudio e enviar para a Fundação Reviver em São Paulo, na sede, para o irmão levar ao ar. Para todos os meus irmãos ouvir, para o aumento da fé de cada um deles e crescimento espiritual. Quando a gente entrega nas mãos de Jesus, a gente vê a resposta imediata. Eu confio no Senhor de todo o meu coração, porque aquele que confia no Senhor são como um monte de Sião, que não se abala, firme para sempre permanece, está na palavra do Senhor. Me chamo Maria Hélida, moro na cidade de Anápolis e eu confio muito no Senhor.
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2: Muito bom dia, na graça, na paz de nosso Senhor e Salvador Jesus Cristo. Estamos iniciando mais uma live da Igreja Pentecostal Deus é Amor. Direção, supervisão geral da irmã Ereni Miranda. Estamos falando diretamente do Templo da Glória de Deus, na Avenida do Estado 4568, aqui no centro da cidade de São Paulo. Eu sou o presbítero Levi Muniz e vou ficar com você até as 9 horas da manhã, falando de Deus, falando de Jesus, falando de coisas boas. E eu quero que você que está me vendo aí, compartilhe esta live para que outras pessoas sejam edificadas. Compartilhe com seu irmão, com o seu colega, compartilhe com as pessoas da sua igreja. Vamos compartilhando a live para que o nome de Deus seja glorificado. Hoje é dia 22 de agosto do ano de 2026, 22 de agosto, estamos no Agosto Verde. Hoje é o culto celebrativo de comemoração dos 32 anos da Fundação Reviver, braço social da Igreja Pentecostal Deus e Amor. E é sobre isso que esta live vai falar. Eu tenho aqui ao meu lado o presbítero Nelson Santos, ele que é um dos coordenadores dos projetos da Fundação Reviver, que é o trabalho social da nossa igreja, e ele vai explicar para você o que vai acontecer hoje, vai explicar para você quais são os projetos que estão em andamento, e você que está me vendo aí vai ficar por dentro. Pastor Nelson Santos, muito bom dia, seja bem-vindo, a paz do Senhor Jesus, bem-vindo à live da Igreja Pentecostal Deus e Amor.
3: A paz do Senhor Jesus, presbítero Levi Muniz, a todos aqueles que estão nos acompanhando, agradecemos por esta oportunidade de estar aqui falando, e chegou o grande dia.
2: Chegou.
3: 22 de agosto, né, o Agosto Verde, o dia de semear, como o irmão estava falando, vamos celebrar aqui os 32 anos da Fundação Reviver, este braço assistencial da Igreja Pentecostal Deus e Amor, e vamos ter essa em comunhão, que cremos serão muitas caravanas, muitos nos acompanhando, estaremos louvando, glorificando ao nome do Senhor e apresentando os projetos, aquilo que está sendo realizado em todo o nosso Brasil pelos projetos da Fundação Reviver, com a ajuda de amor que todos aqueles que nos acompanham fazem. Então vamos ter muita coisa aqui na sede mundial, naqueles que estão aí nos acompanhando. Hoje, pelo IPDA, nós vamos ter tanta coisa durante o dia, vai ser uma grande bênção. E vamos falar um pouquinho aí, para que todos aqueles que nos acompanham se interem um pouquinho mais de tudo aquilo que a Fundação Viver vem fazendo em termos assistenciais.
2: Glória a Deus. Pastor Nelson, eu quero que o senhor fale um pouquinho para a gente O que é o trabalho social da Igreja Pentecostal Deus e Amor? Qual é o objetivo desse trabalho? Eu sei que são vários projetos, mas todos eles têm o mesmo objetivo. Fale um pouquinho do objetivo do trabalho, da obra social da Igreja Pentecostal Deus e Amor.
3: Bom, o objetivo, irmão Levi, é aquilo que nós temos como lema na Fundação Reviver e na Associação Viver Help Deus e Amor, que é recuperando vidas com amor e que o amor de Deus socorre vidas. Este é o principal propósito, vidas, as pessoas em situação de vulnerabilidade sejam alcançadas. Alcançadas não só com a parte assistencial, a parte material, mas que também em conjunto com a Igreja Deus e Amor, alcancem também, sejam alcançadas pela palavra de Deus.
2: Então, gente, este é o objetivo, é a salvação de vidas, o amor de Deus socorre vidas, esse é o objetivo. E esse amor socorre desde as crianças, né? Porque desde a creche, desde o abrigo de idosos, desde da casa de recuperação das pessoas que estão em vulnerabilidade, que estão nas drogas e precisam, desde do socorrer com o alimento, socorrer até mesmo com medicamentos, até reformas de casa. São várias frentes de trabalho, não é isso?
3: São várias, não, presbítero Olivio Muniz. E nós estávamos falando, nós temos 32 anos, são muitos projetos, mas não foi assim que começou, né?
2: Uhum.
3: Nessa possibilidade de a Fundação fazer tantos projetos. Mas uma coisa principal havia lá no início.
2: É.
3: O amor.
2: O amor. Sempre
3: o amor.
2: Houve
3: e o aí amor. O amor. E uma coisa que a nossa líder mulher, a nossa irmã Irene Miranda, quando nasceu ali no coração dela, aquele desejo de cuidar das pessoas que tinham necessidade, pessoas em situação de rua, pessoas em situação de vulnerabilidade. Então tudo começou ali, recebendo pessoas de uma forma precária, recebendo ali também pessoas em situação de rua, onde, de uma forma voluntária, presbítero Levi, aquelas irmãs, de forma voluntariosa, iam até ali comprar alimentos, preparavam um sopão, não havia tanto recurso, e começou simples ali, cortando garrafas PET sendo lavadas para entregar uma sopa para aquelas pessoas que praticamente só tinham aquela refeição durante o dia. Mas hoje, como o irmão estava falando, e nós vamos falar um pouquinho de cada projeto, mas olha só o que nós depois partimos. Nós temos o abrigo de idosos em Sarutaiá, nós temos o abrigo de idosos na Cesefredo Fagundes, nós temos a creche doutora Rosa Tenório, nós temos o consultório odontológico físico aqui na sede mundial, nós temos um consultório odontológico móvel, inclusive esse micro-ônibus está exposto aqui hoje.
2: Glória a Deus.
3: Nós temos a carreta Doe Saúde, nós temos os projetos Oasis, que são ali profissionalizantes, que estão ali, está em São Paulo, Rio de Janeiro, está em Paulistana, está em Teresina e agora nós vamos inaugurar em Codó, no Maranhão.
2: Olha só.
3: Nós temos o projeto ASAF, que é a formação de orquestra filarmônica, e são os projetos que nós temos na comunidade Paraisópolis, aqui em São Paulo, e na comunidade Rocinha. E nós temos o projeto Recém, que é o Issacar, que na verdade é dar a possibilidade para que pessoas ali, sendo profissionalizada de forma gratuita, possam trabalhar com as tecnologias que nós temos hoje, que é o audiovisual.
2: Glória a Deus. Gente, são muitos projetos. E alguém que está me ouvindo falar, mas projetos, gente, tudo em vigor o tempo todo. Você vai em Sarutaiá, lá estão os velhinhos, lá tem enfermeiros, tem o pessoal que da limpeza, tem os cuidadores. Você vai na Cesefredo Fagundes, lá estão as pessoas sendo cuidadas o tempo todo, 24 horas monitoradas, cuidadas. Você vai na creche doutora Rosa Tenório, lá estão as professoras, as auxiliares, cuidando das crianças com amor.
3: E ainda, né? Na área da educação, nós temos a entrega de kits escolares.
2: Né?
3: Nós socorremos tanto irmãos de fé como aqueles necessitados com alimentos, cestas básicas e também medicamentos. E como o irmão falou, como em catástrofe que nós vimos que aconteceram, por exemplo, aquela grande que marcou, que foi 2024 no Rio Grande do Sul.
2: Grande do Sul.
3: Nós tivemos esse ano em Minas Gerais, tivemos no litoral paulista. Nós ali ajudamos os irmãos a novamente
2: a
3: recomeçar.
2: Aonde tem uma catástrofe, ali está a Fundação Reviver. Nós temos o outro braço assistencial também, que é a Associação Reviver Help, Deus é Amor, que atua com os drogados na casa aberta.
3: Pessoas em situação de rua.
2: Pessoas que estão em situação de vulnerabilidade social. Atua também com os 60+, né?
3: 60+, que é a questão de fisioterapia. E nós temos também a loteria 60+. E tem um projeto mais recente, que é o Amparo à Mãe Reviver.
2: Amparo à Mãe Reviver.
3: Que está ali na região da Ilha de Marajó, em Breves, sim, onde jovens, né, adolescentes de 13 a 24 anos são atendidas porque vivem ali de forma precoce uma gravidez, onde a família não tem a menor condição, ou aquela mesmo que vive uma situação atípica que não é acompanhada pela família, não tem a menor condição de fazer os exames, acompanhar sua saúde, não tem uma moradia, não tem condição de fazer aquele monitoramento, não tem nem a roupa para aquela criança que vai nascer. E hoje a Associação Reviver Help aí dando continuidade aos projetos, aquilo que a Fundação Reviver, pelo seu estatuto, não permite fazer um projeto, é feito através da Associação Reviver Help, Deus é Amor.
2: Glória a Deus. Eu vou pedir para a nossa produção, atenção produção, não sei se é possível, colocar na tela aí as contas bancárias da Fundação Reviver e também a chave Pix, para você que está me vendo, você que está nos, ó, tá aí na tela, para você fazer a sua oferta de amor agora, você que está nos ouvindo. Eu sei que nós estamos também com rádio, né? Tem, as pessoas não estão nos vendo, mas você que está na live, nós temos aqui, ó, a chave Pix da Fundação Reviver. Você que... Nós estamos sugerindo neste dia, pastor, uma oferta simbólica de R$ 32,00. R$ 32,00 não pesa, né? É um valor simbólico. E quando você faz esta oferta de amor e ajuda a obra social, você está contribuindo para que esses projetos continuem.
3: Isso. Então nós vamos colocar... Já está, acho que aí estão, não, esses são os da Igreja Pentecostal dos Amor. Nós vamos colocar da Fundação Reviver.
2: Da Fundação
3: Reviver,
2: por favor.
3: Porque hoje, inclusive, irmão Levi, nós estamos já desde manhã conversando com aqueles que estávamos acompanhando pela rádio, de fazer uma colaboração simbólica.
2: Simbólica.
3: De R$ 32,00 pelos 32 anos da Fundação Reviver. E nós estávamos comentando, irmão Levi, que às vezes, o que, que eu posso ajudar com R$ 32,00? E nós estávamos ali comentando de que pelo menos um caso, onde uma criança que tem epilepsia, a mãe não tinha ali, na verdade, R$ 25,00 para comprar medicamento.
2: Meu Deus. Gente, R$ 25,00 essa mãe não tinha e ela foi ajudada, né, não é isso? Através da obra social, comprou o medicamento para o seu filho, né, que precisava. E é isso, nós estamos ajudando pessoas muito pobres, muito carentes, muito necessitadas. E está aí na tela, ó, a chave Pix da Fundação Reviver, que é o 00-27-78-50-00-01-31. Vou repetir, 00-27-78-50-00-01-31. E você pode também apontar o seu celular para o QR Code que está na tela e fazer agora mesmo a sua doação para ajudar o trabalho social e assistencial da Igreja Pentecostal Deus é Amor. E vamos lembrando, pastor Nelson, que hoje aqui na sede mundial é um dia de festa, hoje é um dia de alegria, afinal de contas, não é todo dia que a Fundação Reviver faz aniversário, né? É só uma vez no ano. Então hoje é o dia dos nossos irmãos virem. Nós já estamos recebendo caravanas, daqui a pouquinho, depois do culto, nós vamos ter os postos volantes, os nossos irmãos entrevistando as pessoas, ouvindo de onde elas estão chegando, contando as suas bênçãos. E eu quero convidar, principalmente quem está aqui na Grande São Paulo, não marque outro. Hoje é o dia de semear, é o dia para você tomar atitude e vir à sede mundial.
3: Isso, e lembrando que nós estamos desde cedinho recebendo os irmãos. Estamos fazendo ali uma recepção diferenciada.
2: Olha
3: logo
2: só,
3: que os irmãos já entram, tanto pela passagem ali dos veículos ou pela de pedestres, sendo muito bem recebido, toda uma equipe aí. Com certeza temos mais de 200 pessoas envolvidas, entre funcionários da Fundação Reviver, da Associação Reviver Help, Deus e Amor, os voluntários, o seminarista nos ajudando, a própria equipe do IPDA Play aí também nos ajudando. E desde cedo, nós temos agora já às 9 horas, né?
2: Falando para
3: os irmãos que a nossa irmã evangelista Maria Lorene, daqui a pouquinho trazendo a palavra de Deus, e temos certeza que mais uma vez o Senhor falará de forma maravilhosa e o poder de Deus será derramado.
2: Avenida do Estado, 4568, no bairro da Liberdade. Você que vem de metrô, desce na estação Pedro II do metrô, porque é bem pertinho, dá para vir a pé. Você que vem de ônibus, você pode aqui no terminal do Parque Dom Pedro, pegar um ônibus que vem aqui na porta da igreja. É interessante, o pastor Nelson, que tem alguns ônibus que param aqui na porta aqui do Templo da Glória de Deus. Olha só, eu até anotei aqui, uma pessoa pediu para mim, olha, você pode pegar o Jardim Celeste, pode pegar o Jardim Planalto ou o Livieiro, ou São Mateus. Então, ó, Jardim Celeste, Jardim Planalto, Livieira ou São Mateus, espaço aqui na porta da igreja, você desce aqui na porta do templo.
3: Isso, vai estar aqui, o ponto de ônibus já é na entrada.
2: Exatamente. Né?
3: Você desce um ponto de ônibus, já tem a entrada ali para as escadas, o acesso aqui para a Igreja Pentecostal Deus e Amor. É muito simples. Então, Parque Pedro II, você tem o terminal de ônibus Pedro II, você tem ali a Praça da Sé também, que
2: Praça
3: é perto,
2: da Sé. Desce
3: que pode
2: na estação
3: vir.
2: Sé do metrô, dá para vir a pé, desce a rua Tabatinguera, já vai ver esse grande templo, né? Que é um templo gigante,
3: sim,
2: um cartão postal, sim, aqui do centro de São Paulo, que é a Igreja Pentecostal Deus e Amor, o Templo da Glória de Deus, tá bom?
3: E para aqueles que vêm de carro, você pode ter o acesso aqui pela rua Prefeito Passos, número 10, um amplo estacionamento coberto com segurança, onde a pessoa pode vir tranquilamente com a sua família e ir cultuar sem nenhuma preocupação.
2: Produção, nós temos testemunhos de alguém que foi abençoado por Deus ao ajudar a Fundação Reviver, o trabalho social da Igreja Pentecostal Deus e Amor. Se tiver, eu gostaria de ouvir esta pessoa contar o testemunho. Tem o testemunho? Está preparando? É isso, ele está preparando.
3: Olha,
2: ali.
3: Quantas pessoas, né, irmão Levi, quando fazem um propósito para com Deus, de que se ele receber aquela bênção, ele vai continuar ajudando a obra assistencial para que outras pessoas sejam alcançadas.
2: Exatamente.
3: E são muitos, muitos testemunhos, são coisas maravilhosas que a gente vê Deus operar, e não vai ser diferente. Daqui a pouco nós já vamos ver, e hoje não será diferente. Né? No culto, os dois cultos, agora pela manhã às 9 horas e depois o nosso pastor Jerry também lendo a palavra, e nós temos certeza, Deus operará de forma maravilhosa, mais uma vez pessoas estarão recebendo a bênção neste culto de semear, 32 anos da Fundação Reviver.
2: Avenida do Estado, 4568, aqui próximo à Praça da Sé, próximo ao Parque Dom Pedro II. Deus tem milagre para você aqui na Igreja Pentecostal Deus e Amor. Já temos condições de ouvir aí o que Deus está fazendo. Daqui a pouquinho nós vamos ouvir aí o testemunho. Enquanto isso, gente, daqui a pouquinho também a nossa evangelista Maria Lorena pregando aqui a palavra de Deus, orando em nosso favor. Vamos fazer um instante de oração, pastor Nelson?
3: Sim, podemos, mas passar? Falando também, irmão Levi, que aqueles que vêm, olha, nós temos toda uma recepção diferenciada, aqueles que vêm para ficar o dia todo, por exemplo, nós temos o culto agora com a irmã Maria Lorena, depois, se você quiser, você tem ali o santuário da oração, se preparar, você vem e fala, mas eu vou ficar o dia todo e alimentação. Olha, nós temos muita coisa das barraquinhas aqui da Fundação, a própria cantina Deus e Amor, a Associação Ever Help Deus e Amor está aberta, então você pode vir tranquilamente, tem toda uma estrutura para que você possa vir e passar o dia conosco, celebrando os 32 anos da Fundação Reviver.
2: Avenida do Estado, 4568, aqui na Liberdade, venha, traga a sua doação, porque toda arrecadação é destinada à obra social. Vamos acompanhar então o testemunho? Vamos lá? Vamos ouvir uma pessoa que foi abençoada por Deus ao ajudar a obra social da Igreja Deus e Amor, Fundação Reviver.
4: Eu fiz um propósito com meu Deus, eu tenho uma filha especial. Então assim, eu dei a entrada no benefício dela, por 3 vezes foi negado. Né? Aí eu falei, meu Deus, eu não vou conseguir esse benefício. Desempregada, né, e buscando, e na igreja ela falou assim, pega um cofrinho para ajudar a Fundação Reviver, pega um cofrinho, faz um propósito com Deus que Ele vai te honrar, vai te abençoar, irmã, pega. Aí eu peguei aquele cofrinho, só que aí eu fui guardando, fui juntando as moedinhas, fui colocando, mas esqueci, né, e falei, não, vou nem dar entrada nesse benefício não, porque outra vez é negada, não vou deixar isso para lá. Só que aí, de repente, apareceu um amigo meu e falou assim, ah, eu tenho um advogado que ele cuida dessas causas, e ele vai pegar a causa da sua filha, dá para ele documentação que ele vai dar entrada para tentar o benefício para sua filha. Eu dei todos os documentos para o advogado. Só que, no fundo do meu coração, alguma coisa falava, não dá o documento para o advogado. Faz um voto comigo, a própria voz de Deus falando no meu coração. Aí eu peguei aqueles documentos e falei, eu não vou dar. Senhor, se o senhor estiver no negócio, pai, eu não vou fechar com o advogado, não. Eu não vou pagar. O dinheiro que eu vou dar para o advogado, pai, eu vou devolver na tua casa. Eu vou devolver os 20%. Não vou dar 10%, vou dar os 20%. Depois vou sempre ajudar na tua obra. Enquanto eu viver, enquanto minha filha pegar o benefício, eu vou ajudar na tua casa, pai. Fiz um voto com Deus. E passou. Aí eu fui e falei assim, estava com os papéis tudo em mãos, falei assim, eu vou dar a entrada eu mesmo. Aí liguei lá na INSS, eles marcaram a perícia para minha filha, aí dei a entrada. Aí a perícia marcou muito rápido, foi muito rápido, assim, em questão de 7 dias já agendaram a perícia. Com 7 dias a perícia saiu e minha filha passou. Irmãos, para a honra e glória do Senhor Jesus, não esperou nem 15 dias o resultado. No outro dia estava lá a mensagem do INSS, que não era preciso mais eu passar pela assistência social, que o INSS constatou que minha filha teria o direito do benefício. Mas eu glorifiquei, meu Deus, falei, Jesus, só o Senhor faz isso. Só o Senhor faz. Por 3 vezes eu dei entrada, por 3 vezes foi negado. Quando eu fiz o propósito, meu Deus, ajudar a Fundação a Reviver, peguei aquele cofrinho, fiz um voto, honrei com o meu voto. Hoje a minha filha consegue pegar o benefício LOAS, o qual foi negado pelo homem por 3 vezes. O meu Senhor honrou e me deu essa benção. Aí eu falei assim, eu vou contar, Senhor. Eu vou contar, vou testificar para o meu Deus que o Senhor faz milagre, e o Senhor honra a fé. Então, assim, eu digo para todos, se tem uma causa difícil, coloca fé no coração, coloca Deus na frente, né? Porque na nossa vida, primeiramente é Deus. Se não for o querer do Senhor, as coisas não acontecem.
2: Glória a Deus! Obrigado, Rosângela, pelo seu testemunho. Pastor Nelson, quando a gente não pode resolver, a gente coloca na mão do Senhor e Ele resolve.
3: Mas veja a atitude de fé que a irmã Rosângela teve. Ela tinha essa necessidade de pleitear um benefício.
2: Sim.
3: E a princípio o benefício ia ser negado. E ela chega a falar até que ela esqueceu, estava meio desanimada, mas depois indicaram para colocar um advogado, mas ela fez algo diferente.
2: Sim.
3: Ela com a fé em prática.
2: Colocou a
3: fé em prática.
2: Ela falou, o dinheiro que eu ia dar para o advogado, eu vou ajudar a obra social. E a Bíblia diz que bem-aventurado é aquele que ajuda o pobre, o carente e o necessitado. Louvado seja o nome do Senhor. Quando ela fez o propósito, 2 vezes foi negado o benefício. Ela foi lá, fez o requerimento, foi negado. Fez o requerimento, foi negado. Fez o voto com Deus e aí mudou a coisa. A situação mudou, se inverteu. No outro dia, o benefício saiu.
3: Então, esse é o propósito. Quando você lança e tem uma atitude de fé e você entrega nas mãos do Senhor e você vai ali retribuí-lo pela bênção recebida, o nosso Deus opera de forma maravilhosa. E foi essa grande bênção, esse testemunho da nossa irmã Rosângela.
2: Glória a Deus. Gente, a irmã Rosângela é apenas uma das milhares e milhares de pessoas que contam os seus testemunhos. Hoje pela manhã, Pastor Nelson, nós estávamos no rádio, ouvimos muitos irmãos, né, que contaram ali os seus testemunhos, dizendo, olha, depois que eu passei a ajudar a obra social, ajudar a Fundação Reviver, o Senhor abriu portas, o Senhor curou enfermidades, o Senhor deu até pessoas que precisavam até fazer cursos, né? A gente ouviu a Andressa, precisava fazer uma faculdade, não tinha condições, Deus deu a bolsa. Por quê? Porque é o propósito. Deus abençoa.
3: Tudo tem que ser para a glória de Deus. Então, quando você faz o propósito de retribuir as bênçãos recebidas, aí Deus vem e opera de forma maravilhosa.
2: Muito bem. Então, vem para cá, São Paulo, vem para cá, Brasil, como diz o pastor Rivair. Hoje, Avenida do Estado, 4568, na Liberdade. Já temos o sinal do altar? Já? Vamos transmitir a partir de agora, Pastor Nelson, direto do altar, o grande culto desta manhã, círculo de oração, já no clima do Agosto Verde, e daqui a pouquinho a irmã Lorena ministrando e orando em nosso favor.
3: E mais uma vez, o poder de Deus será derramado aqui na Igreja Pentecostal Deus e Amor.
2: E você que está em casa, corre para cá, hein? Avenida do Estado, 4568. Irmã Rose Santana já está no altar do Senhor, orando juntamente com a multidão. Vamos com ela. São 9:03. Bom dia!
5: As almas que tanto estão necessitadas, famílias que necessitam de uma cesta básica, são alcançadas. Famílias, meu Deus, que se encontram em condições tão pecadas. difíceis, mas o Senhor tem aberto, aleluia, esta instituição, Fundação Reviver, para abraçar as vidas carentes e necessitadas. E aqui estamos, meu Deus, para agradecer ao Senhor pela creche Rosa Tenório, ali onde abraça aquelas crianças, meu Deus, que muitas delas não têm uma casa para morar, mas ali estão, Senhor, durante o dia, sendo bem cuidadas, alimentadas. Obrigada, Senhor. Também nós agradecemos pela nossa instituição ali em Sarutaiá, o abrigo de idosos, aonde muitos já esquecidos por seus familiares estão ali sendo cuidados também. Te louvamos, meu Deus, pelo JSAP, Jesus, salvação, água e pão, aleluia, meu Deus, por tudo que o Senhor tem realizado, vidas que estão sendo abraçadas pelo teu amor. Somos gratos, meu Deus, também pela associação Reviver Help, que tem apoiado, Senhor, com a casa aberta, ali recolhendo, meu Deus, pessoas que moram pelas ruas, não tem casa para morar, mas ali eles passam um dia glorioso, se alimentam, tomam banho, se trocam, tem um culto especial para eles. Como não te glorificar, meu Deus, por toda a assistência social da nossa igreja. Somos gratos, glorificamos ao teu nome e queremos também pedir que o Senhor prossiga com esta obra, levantando homens, mulheres que não se importam em apoiar, em lutar pelo bem do mais necessitado. Ó Deus maravilhoso, continua conosco, que os nossos corações jamais venham se esfriar, mas possamos a cada dia receber do Senhor esta graça, este amor, em ajudar aqueles que tanto necessitam. Meu Deus e meu Pai, sejam, meu Deus, sejam o Senhor com os pastores, com os presbíteros, com os evangelistas, aqueles que estão lutando para que esta obra prossiga. Sim, meu Deus, nós oramos por toda a diretoria da nossa igreja, Deus e amor. Pai, usa cada irmão, cada irmã que o Senhor colocou ali como diretores para lutar pelo bem da tua obra. Ó Deus maravilhoso, traga divinas revelações, traga, Senhor, fortaleza e graça a cada pastor, a cada diretor, a cada família pastoral. Tu és o dono desta obra e nós oramos e certos estamos de que aqui o Senhor está a operar. Nós oramos também, Senhor, pelos nossos amados ouvintes que estão, Senhor, acompanhando este culto, que eles possam ser tocados pela tua mão. Aquele que se encontra enfermo, ser tocado, ser curado pelo poder do teu nome, pelo poder da oração. Nós cremos, Pai, que o Senhor está conosco aqui neste lugar. Não há um lugar melhor, mais, Senhor, sublime do que estar na tua presença, te adorando, glorificando o teu nome. Tu és digno, Senhor, de receber toda honra, toda glória e todo louvor. Aleluia! Nós estamos felizes, meu Deus, por tão alto privilégio que o Senhor nos dá de podermos clamar. Senhor, renova a fé daquele que está abatido, aquele que está cansado da caminhada, porque as lutas, porque os problemas aparentemente são tão grandes, ele já não consegue mais caminhar. Meu Deus, nós oramos nesta manhã para que haja do Senhor força. Haja, Senhor, graça, unção, sabedoria, meu Deus, sobre esta vida, aquele que se encontra abatido. Meu Deus, fortaleça, coloque de pé, coloque, Senhor, razões nestes lábios para te adorar, porque nós temos muitos milhões de razões para te glorificar, aleluia, pelo fôlego de vida. Muito obrigado. oportunidade de falarmos contigo, Senhor. Muito obrigado. Muito obrigado, Senhor, porque até aqui a tua poderosa mão, ela está estendida para abençoar. Meu Deus, aquele que não tem forças para glorificar, possa ser reavivado pelo Senhor nesta manhã, porque aqui é manhã também de oração, e nós oramos a ti, certos de que o Senhor está com céus abertos para abençoar, para fortalecer, para colocar de pé o desanimado. Oh Senhor, aquele que

como clamou aquele cego de Jericó, pedindo ao Senhor que o ouvisse, que o atendesse. Aleluia! E o Senhor não somente o ouviu o clamor, mas parou e atendeu a sua necessidade. E esta manhã eu tenho certeza que o Senhor está aqui para ouvir o nosso clamor, para responder a cada necessidade. Este irmão, esta irmã que ora conosco ali no hospital, Senhor, que hoje possa ser concedido a alta, porque já está curado pelo poder do teu glorioso nome.

0: tua poderosa mão, manifesta, Senhor, a tua bênção, o teu milagre. Nós clamamos porque nós cremos que poderoso é o Senhor que está conosco. Continua, Senhor, a operar milagres e maravilhas nesta manhã. Nós clamamos em nome de Jesus, o nosso Salvador. Amém. Glórias a Deus. Nós vamos seguir louvando ao Senhor Jesus e a igreja continua glorificando o nome de Jesus. Aleluia. Glórias a Deus. Palmas e glórias ao nome do Senhor Jesus.
1: Glória a Deus. Eu cumprimento a igreja com a santa paz do Senhor Jesus. Amém. Pode exaltar e glorificar o nome do Senhor nesta manhã. Aleluia. Aleluia. Louve o Senhor comigo nesta manhã.

Glória a Deus. Dá glória a Deus, igreja. Quem é de Jesus, levante as mãos e dê glória. Quero saudar a amada igreja na gloriosa paz do Senhor Jesus. Quem já está sentindo Jesus neste lugar? A presença dele é indispensável, né? Parabéns, Fundação Reviver, 32 anos, né? Dessa instituição que tem salvado milhões de almas, tem ajudado, né? E o mais importante, espiritual, tem salvado muitas almas para Jesus. Né, meu xará Ivan? Você vai cantar hoje comigo? Tá rouco. Falou tanto que tá rouco, né? Ó, vamos fazer o seguinte. Vou cantar o hino O Céu Desceu, depois o tecladista na raça. Vamos cantar Fogo na Seara, pode ser? Vamos lá? Quem crê que o céu já desceu neste lugar aqui? Ah, meu Deus do céu, glória está pouco demais. Quem crê que o céu está descendo aqui, levante as mãos e dê glória. As irmãs aqui também, hein? Né, irmã Rose?

pé, a igreja de Jesus, vamos! Parece que o céu desceu! Eita! Já tá descendo. Josias, meu amigo, agora vamos cantar ao vivo, hein? O fogo na seara. Quem tá sentindo a presença de Jesus aí, levante as mãos de glória. Diga comigo, 32 anos. Fundação Reviver. Parabéns, né? Parabéns à Fundação Reviver. Vamos lá, o fogo na seara agora, vamos? Josias tá bonitão aí, hein, rapaz? Já chegou tocando a sanfona aí, ó. Vamos lá, meu amigo. Vamos tocar fogo na seara, povo de Deus. Os ouvintes também aí, hein? As irmãs.

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vocês. Quero ouvir só vocês. Toca fogo. Isso. Por que, irmãos?

0: Glória a Deus. Você é meu servo de Deus, com palma para Jesus.
1: Pode bater palma e dar glória para Jesus. Quem está tocando fogo na seara do inimigo, diga glória a Deus. Quem aceita a paz do Senhor Jesus, diga glória a Deus. Pode aplaudir o rei, pode aplaudir, pode glorificar. Já fica em pé, meus irmãos. Quem crê que Deus pode renovar a sua fé? Quem crê que Deus pode renovar? Nós vamos fazer uma oração pedindo renovo de Deus agora. Então já fica em pé. Deus vai renovar as suas forças, sua saúde. Deus vai renovar. Hoje é dia de vitória. Quem crê que é dia de vitória, diga glória a Deus. A festa não vai começar, a festa já começou. A festa já começou e Jesus está aqui. Quem crê que Jesus está aqui? Levanta essas mãos, levanta. Mas é para orar. Orar com fé, meu irmão, é para orar com fé agora, porque o Senhor tem algo muito grande preparado para você. Quem veio para ser curado por Jesus? Quem veio para ser liberto por Jesus? Quem veio para ser transformado por Jesus? Quem veio entregar tudo nas mãos de Jesus? Levanta essas mãos, começa dando glória, glória, glória, glória. Clama a Deus agora, clama a Deus agora, clama, clama que Deus te ajudará nesta grande batalha. Senhor, aqui estamos orando.

Amém. Levanta as duas mãos para Jesus, levanta. Você tem uma coisa que Deus ele tem reservado para nós nesta manhã, queridos irmãos, é um renovo. Quem quer o renovo de Deus? Quem quer? O renovo de Deus, nós precisamos de Deus para nós vencermos todas as batalhas do dia a dia. Então levanta suas mãos. Um minuto de palma misturado com glória. Deus vai batizar. Calma, calma, calma. Não tenha pressa. Levanta as duas mãos. Eu vou dizer pai, eu vou dizer filho. E eu já quero convidar aqueles que estão em casa nos acompanhando. Deixa tudo e vem para cá. Vem sentir o que nós já estamos.

Aleluia, continua adorando ao Senhor nesta manhã. Continue exaltando e glorificando o nome do Senhor. Oh, aleluia. Mantenha-se de pé, aleluia. Continua adorando ao Senhor. Enquanto tu adora, o Senhor está cuidando da tua vida. Enquanto tu adora, o Senhor está visitando o teu lar. Aleluia. Oh, glória. Cante, levante as suas mãos e declare nesta manhã.

Eu não ouvi o glória. Aleluia, quero saudar a noiva do Cordeiro. Que uma gloriosa paz, ó Senhor Jesus. Quem tem a paz, dá uma glória. Mais bonito esse glória. Aleluia, dá um abraço na irmã, dá um abraço no irmão, fala para ele na casa do Pai, abundância de alegria, a fartura de bênção, só quem crê dá um glória, levanta tua mão e dá um glória. Aleluia, adoramos ao nosso Deus. Quem vem adorar, dá uma glória.

mio, gloria, gloria, gloria. Oh, oh, oh, oh, oh, oh, ricchi mani, ricchi lema. Ai, entriamus a tua presenza, pelo sangue derramado na cruz, Senhor. Lembra do poder do teu sangue. Realiza uma grande obra, Pai. Oh, rique lomani, rique lema. Pai, quantas almas sofrendo, quanta lágrima, quanto gemido, quanto momento de dor e de angústia. Senhor, rique lomani, lembra que tu és soberano, tu és o forte, o Pai da eternidade. Oh, rique lomani, rique lema. Pai, sem a tua presença nós somos pó e cinza, meu Pai. Oh, rique lomani, rique lema. Oh, rique lomani, rique lema. Ai, Espírito de Deus, vem, vem, vem, vem, poderoso.

0: A nossa gratidão, ó Pai, ó Rique Labariqueleba, Pai, enche esse lugar, renova, renova, renova, renova, Rique Labariqueleba. Pai, quantos que já não falam, mas em língua, meu Pai, é uma barreira, meu Deus. Repreenda agora, repreenda e se levante, repreenda essa ira. E Satanás agora, saia, saia, saia, pelo poder da palavra, pelo poder do sangue agora, confirma teu milagre, em nome de Jesus. Levanta a mão e grita, meu Deus, não ouvi, meu Deus, eu creio no meu milagre, fala, meu Deus, repreenda toda a ira de Satanás, sai agora, sai do meu caminho, fala, meu Deus, eu creio que essa manhã eu irei levar a minha vitória. Só quem crê dá uma glória, e a vitória já está chegando. Não é para 1 e 2, não, é para 63 pessoas. Levanta tua mão, tem glória para ti, para toda a tua família. Quem crê dá uma glória. Aleluia, irmãos e irmãs, abra vossa Bíblia no livro de João, capítulo 19. Nós vamos meditar um pouco a respeito do Calvário. Dá uma glória, igreja. Dá uma glória mais alto. Aleluia, a partir do verso 17, dá um glória, Deus, ele tem algo novo, quem crê, dá um glória, aleluia, a palavra do Senhor, elevando ele as costas, a sua cruz, saiu para o lugar chamado Caveira, e em hebraico se chama Gólgota, onde o crucificaram, e com ele outros dois, um de cada lado, e Jesus no meio. E Pilatos escreveu também um título, e pô-lo em cima da cruz, e nele estava escrito, Jesus Nazareno, Rei dos Judeus. E muitos dos judeus levaram esse título, porque o lugar onde Jesus estava crucificado era próximo da cidade, e estava escrito em hebraico, grego e latim, e dizia, pois, os principais sacerdotes dos judeus a Pilatos: não escreva rei do judeu, mas sim que ele disse: sou rei dos judeus. Respondeu Pilatos: o que escrevi, escrevi. Tendo, pois, o soldado crucificado a Jesus, tomaram seus vestidos e fizeram 4 partes para cada soldado, uma parte também a túnica, porém, descida todo do alto a baixo, não tinha costura. Levanta a mão e dá uma glória. Fala comigo, meu Deus. Não ouvi, meu Deus. Esta manhã eu quero voltar ao Calvário. Palma e glória, irmãos e irmãs. Adora Ele com fé, com amor. Expressa tua gratidão ao Senhor. Aleluia, irmãos e irmãs. Eu sempre gosto de frisar para a igreja. Aleluia, na presença do Senhor, temos que apresentar o nosso melhor, o melhor glória, a melhor adoração. Aleluia, não podemos adorar Deus de qualquer maneira, com desânimo, com cansaço, não. Temos que adorar Deus é com a alma, é com certeza que Ele nos ouve, é com certeza que estamos, é diante dos reis, dos reis, diante do Senhor dos senhores. Ele está em nosso meio esta manhã para te dizer: eu te amo, meu filho, eu te amo, minha filha, eu dei a minha vida em resgate a tua salvação. Só quem ama Ele levanta a mão e dá uma glória. Aleluia, irmãos e irmãs. Quando eu olho para o alvo, quando eu olho para o Calvário, aleluia, minha alma chora. Aleluia, de ver o sacrifício, de ver o sofrimento que era meu, de ver o sofrimento que era teu, mas Ele pagou por nós. Quando eu olho para a coroa de espinho, para o semblante sagrado, quando eu olho para aquele rosto marcado pelo sangue, aleluia, pelos cravos da coroa, quando eu olho para Ele, os açoites que era meu, o pecado não era dele. O pecado era nosso. A dor dos açoites. Os cravos que não era dele. conhece a minha miséria, que eu também sou culpado da dor dele. Aquele corpo tão sofrido, trêmulo de dor, mas ele não abriu a sua boca. Ele foi fiel até o fim. Ele não se rendeu, ele não se entregou, ele foi até o fim. A dor não fez ele negar o Pai, a dor não fez ele negar o sofrimento. Quando o Pai virou as costas, por não suportar o sofrimento do seu filho, em meu lugar e em teu lugar, mas ele não nos negou, ele não negou a cruz. E hoje eu te pergunto, por que tem negado? Por que tem negado? Por tão poucas coisas. Não pode te separar do Calvário, o desprezo não pode te separar da cruz, a humilhação não pode te tirar do Calvário. Ele suportou calado para que hoje nós tivéssemos liberdade de entrar no santuário. Aleluia, Jesus, ele te ama, minha irmã. Jesus, ele te ama, meu irmão. Aleluia, a volta dele está na nossa face. Deus tem abreviado os dias, a natureza anunciando a volta dele. Aleluia, terremotos, maremotos, vendavais, da glória. A natureza que era para florescer na primavera já floresceu. E nós estamos no sono da indolência, olhando para um lado, olhando para o outro, e deixamos de olhar para o Calvário. Deixamos de meditar no sangue, do sangue da dor de Jesus. Volta hoje para o Calvário, volta a meditar no sangue da cruz, volta a meditar no poder do sangue. Aleluia, Deus está te chamando. Volta, filho meu. Volta, filha minha. Volta para o Calvário, porque é lá que alcança. Now go, Lord, yeah. Não, meu Lord. O quanto somos pequeninos. O quanto somos falhos. Muitas vezes não conseguimos perdoar o nosso irmão. Não perdoamos nem a nossa família. Mas chegará o dia. Esse dia chegará. Queremos prestar conta de tudo. Até da oração que deixamos de orar. Até do jejum que deixamos de fazer. Da glória. Até das responsabilidades da sua obra, que fizemos de má vontade, chegará o dia, e ninguém escapa desse dia. Deus está mandando eu falar. Até na oração global, para orar uma hora, nós recuamos. Uma hora é muito. 40 minutos é muito. Mas Ele não fez isso. Ele suportou a dor. Fecha tuas vistas. Vai até o pé do Calvário agora. Olha para o rostinho ensanguentado de Jesus. Olha agora as suas costas retalhadas. Olha os cravos do Calvário. Pode dar glória. Medita um pouco a dor de Cristo por ti. Os pecados não eram dele, os pecados é nosso. Olha e volta ao primeiro. Lembra quando você não via a hora de chegar na casa do Pai. Quando você entrava pela porta, já falava em língua de anjo, já sentia a labareda do Espírito. Oh, reclama! Ah, se reclama! Oh, reclama, reclama. Se várias noites de joelho, e hoje 40 minutos é muito. A oração global, ela não morreu, ela está em pé. Deus está te chamando para o joelho. Deus está te chamando para reconhecimento. Talvez seja a última, mas o que Deus está mandando eu falar, eu vou falar. Deus quer você de volta para Ele. O inimigo tem causado distância entre ti e Deus. Mas hoje eu venho para te dizer, volta filho, volta porque a trombeta vai soar, dá glória, levanta a tua mão, a trombeta soará, e aonde estará o nosso olhar, aonde estará o nosso foco, aonde estaremos quando a trombeta soar? Vimos terremoto em Venezuela. Vimos terremoto em Colômbia. Vimos terremoto no Peru. Vimos terremoto em todas as partes. Da glória. E o Brasil não vai passar em branco. Fica tranquilo. O tempo do Pai chega para nós. Quando Ele chegar, que possamos estar com o rosto no pó. Que Ele possa nos encontrar debaixo das asas da humilhação. Quem quer, levanta a tua mão. Eu só quero aquele que hoje verdadeiramente quer fazer um concerto diante do Calvário. Você que quer tomar uma verdadeira decisão e dizer não para o diabo e voltar ao Calvário. Eu quero que você venha aqui na minha frente. Venha dobrar o teu joelhinho no altar. Venha dobrar o teu joelhinho. Pode dobrar teu joelho, meu filho. Você que verdadeiramente reconhece que você precisa de um conserto. Que você não é mais a mesma. Que você não tem mais força para orar. Saia do teu banco e venha para a frente. Da glória, igreja. Lembra quando você orava e falava língua? Lembra quando Deus usava a tua própria boca para falar contigo em mistério? E hoje nada mais tem graça. Saia do teu banco e venha para a frente. Levanta a tua mão, Deus está falando. Que não é um e dois, não, é muitos. Só estou com vergonha, fica em pé, igreja. Deus quer renovar no altar. Deus quer te dar força para você voltar novamente a ser cheia da graça. Saia do teu banco e venha para a frente. Não olha para a direita nem para a esquerda. O teu alvo é o céu. Saia do teu banquinho. Lembra quando você orava e Deus curava. E hoje, quando alguém pede uma visita, você não tem mais força. Saia do teu banco e venha para a frente. Pode dar glória à igreja. Cadê a adoração? Cadê o glória? Cadê o glória? Levanta a mão. Só você que quer um renovo. Quer voltar a olhar para o Calvário. Dá o glória. Volta a igreja com a mão levantada. Eu vou dar uma única dica para nós voltar a ser quem nós era. Abre o teu olho pela manhã e vai para o Calvário. Começa a meditar na dor de Cristo o dia inteiro. Medita no sangue escorrendo. Medita no sofrimento da dor. Você vai começar a falar em língua onde você estiver. Dá um glória. Teu dia vai fluir. Teu pensamento maligno não vai chegar. A enfermidade vai embora. Da glória, só levanta pela manhã e vai para o Calvário. Down your Lord, yeah, get it. Eu renovo, reclama. É algo sobrenatural. Eu lanço esse desafio para a igreja. Faça uma prova por um dia. Não pensa em nada, só no Calvário. Vai falando, o sangue de Jesus tem poder. O dia todo fica ligado no sangue. Irmãos, vocês vão ter visões, vocês vão ver maravilhas. Vocês vão falar em língua, reclama. Vai ser lindo demais o renovo. Aleluia, a bruxaria vai ser destruída. O câncer vai ser queimado. Você vai sentir uma brisa. Vai sentir um fogo. Vai sentir um renovo. Oh, aleluia, volta para o Calvário. Pega o microfone lá, dá uma glória. Pega o microfone, levanta a mão e dá uma glória. Vamos orar pelo renovo agora. Começa a dar glória, igreja. Vai dando glória, glória, glória. Senhor meu Deus e meu Pai, Senhor, eu te louvo agora, Pai, por essas almas tão lindas, Pai, por esse renovo do Calvário, Pai, rique, lobone, rique, leba, Pai, essas almas e agora é apenas a oração do renovo, ainda tem várias orações, Senhor, eu clamo pelo teu nome, Pai, eu clamo por misericórdia, renova esse lindão da paz. Da palavra, renovo dando avivamento, meu Pai, aviva a tua igreja, viva, Pai, aviva esse obreiro, Senhor, aviva essa obreira, meu Pai, rique, lomone, rique, lema, ai, Espírito de Deus, que lindo avivamento, meu Pai, que lindo, Senhor, ouvir línguas, Pai, rique, lomone, rique, lema, Pai, leva-nos e volta ao Calvário, Senhor, leva-nos a ti o primeiro amor, Pai, rique, lomone, rique, lema, Pai, eu te louvo, Jesus querido, por tantas almas que estão voltando, rique, lomone, rique, lema, Pai, derrama a tua graça, Senhor, é que uma abundância agora, Pai, revista a tua noiva, revista a tua igreja, revista, Senhor, nós queremos revestimento e poder, rique, lomone, rique, lema, Pai, conduz-nos de volta ao Calvário pelo sangue, Pai, conduz-nos de volta, é para a tua glória, Pai, lembra do primeiro amor, lembra tu de rique, lomone, Pai, realiza a tua obra, Pai. Confirma teu milagre em nome de Jesus. Levanta a mão e fala: meu Deus, eu quero voltar ao primeiro amor. Fala: meu Deus, me ajuda eu ficar no Calvário em nome de Jesus. Coisa linda é ver almas chorando, ver almas se derramando na presença do Pai. Todos com a mão levantada, Deus já está me revelando coisas muito profundas. Quem crê, dá um glória. Deus está me revelando 62 pessoas que Deus se renovou aqui hoje. Tu entrou de uma maneira, mas está saindo de outra. Levanta a tua mão. 5 pessoas, pastor Rivair, que tinham um câncer avançado no estômago. 5. E o Senhor te trouxe. Quanto tempo, irmã?
1: Oi, perdão. Era para mim ter feito uma cirurgia 3 anos atrás. Aí eu fui, uma vez não deu certo, outra vez não deu certo. E assim, nunca dá certo, está na mão de Deus. Eu creio em nome de Jesus.
0: Faça um novo exame. E a cirurgia, o cirurgião já que eu pego. Cadê as 4 que faltam? E uma delas, pastor Rivair, é um câncer. E o Senhor me mostra você com gosto de sangue. Cadê essa pessoa? Quanto tempo isso, irmã? Pode chorar.
2: Eu descobri com 3 meses.
0: Está desesperada.
2: Está em investigação ainda, ninguém sabe o que eu tenho.
3: Ela está desenganada, leucemia.
0: Desenganada.
3: Ela foi desenganada, leucemia no sangue, anemia. Mandaram para Amaral Carvalho, está desenganada.
0: Poucos dias de vida.
3: E aí eu trouxe ela, senti o coração, falei: vamos para lá, você vai ser curada. E na segunda porta, o rapaz falou: mano, ele não está lá. Eu falei: vamos lá, Letícia.
0: Dá um glória, igreja. Deus não vai só te curar. Deus vai transformar a tua vida. E tu vai ser vaso na mão do Deus. Quem crê, levanta a tua mão, pega o azeite. Dá um glória. Falta 3 ainda, 2 vieram. Dá um glória. E o terceiro que Deus está me revelando é um câncer tão agressivo que tu teria poucos dias de vida. Cadê essa pessoa? Quer o livramento? Posso orar, mas não é a pessoa. Dá um glória. Deus cura qualquer câncer. Quem crê, dá um glória. Dá um glória, igreja. Senhor, crê no seu milagre, meu filho.
4: Eu creio.
0: Senhor, crê que hoje é o dia da sua vitória.
4: Eu creio.
0: Tu vai sair daqui dando pulo de alegria. Quem crê, dá um glória. Ainda falta 2 pessoas. E uma, pastor, é na coluna. da glória. Da glória. Falta uma pessoa ainda. E Deus, eu vi com meus olhos o caixão saindo do teu lado. Cadê essa pessoa? Da glória, você está aqui, está passando mal aqui dentro. Dá um glória, igreja. Dá um glória. Grita, queima ele. Grita, Satanás. Sai agora. Sai do meu caminho. Começa a gritar, queima, igreja. Vai gritando, queima, igreja. Eu não ouvi o queima, queima, queima. Todo câncer maligno. Quanto tempo?
4: Irmã, eu ia passar por uma ressonância, porque assim, eu estou tendo muita baixa imunidade e eu não sabia por quê. E foi colhido um monte de exame meu, eu até, tipo assim, se o meu filho estiver escutando, ele vai estar escutando agora, porque nem para o meu filho eu falei. O médico falou que eu estava, que ele viu, né, assim, dos exames, que lá mostrava que eu tinha um câncer, mas não sabia a localidade do meu corpo, onde estava.
0: Quem está ouvindo?
4: E eu fiquei calada, eu guardei. Eu espero que até meu filho não esteja ouvindo agora, porque é agora que eu estou contando. E meu câncer estava localizado aqui, ó, na minha parte, que ele falou que eu tinha poucos tempos, ou eu ia ficar numa cadeira de roda, ou em cima de uma cama, até no dia de eu falecer. E tudo que eu comia, eu passava mal, fraqueza, tontura, até para mim chegar aqui. Foi uma luta, porque eu estava tendo sangue de pânico de ficar sozinha, porque onde eu ficava, eu passava mal.
0: Que sofrimento.
4: E eu também fui curada, irmã. Não sei se você lembra, 3 meses atrás, você estava em Londrina. Eu também estava com uma enfermidade no meu corpo, dos meus seios, muito grande, que nem a medicina não sabia o que eu tinha.
0: Eu me lembro.
4: E a senhora falou para mim que você me via eu numa cirurgia e que eu via de vestido. E hoje eu vim lá de Londrina porque eu sabia que eu ia contemplar esse milagre.
0: E você não dá glória. Quem crê em milagre dá glória. Levanta a mão e agora vai voltar. Para Londrina sem câncer.
4: Amém, Jesus.
0: Feliz.
4: Feliz.
0: Testemunhando que Jesus Cristo não mudou.
5: Irmã Lorena, eu lembro quando ela chegou aqui com seios enormes, assim, e ela estava numa situação muito difícil, e hoje ela me encontrou ali e falou, eu sou aquela mulher lá. Depois que a irmã Lorena orou por mim, Jesus fez um milagre na minha vida. É isso mesmo? Como é o seu nome?
4: Priscila.
5: Priscila, você veio da cidade de Londrina, no Paraná.
4: Eu estava desenganada, a medicina não sabia aquele crescimento, eu estou sendo estudo pela medicina. E pela honra e glória do Senhor, foi tirado 58 quilos de peito. E a medicina não sabe o que eu tinha.
0: O seio dela estava caído.
4: 58 quilos.
0: Você imaginou o peso e o sofrimento?
4: 58 quilos. Faz 3 meses hoje a minha cirurgia.
0: Dá uma olhada pro corpinho dela. Está mais elegante do que eu. Dá um louco. Levanta a mão e dá uma glória. Grita, meu Deus, eu creio no meu milagre. Aleluia, nós vamos agora ouvir a cantora. E já já eu volto para orar por milagre. Quem quer ouvir mais de Deus, dá um glória. Aleluia, levanta a mão, apenas foi a palavra, apenas foi a sobremesa, mas ainda virá muito milagre. quem crê dá o meu glória.
6: Aleluias, Deus abençoe. É o cantor, Ivan Luiz. Ô glória, vamos adorar a Deus porque Ele é digno de todo louvor. Levanta e vence. Vamos adorar a Deus com esse louvor.

0: comigo, levante as mãos assim, ó.
1: E tu és o vencedor.
0: Quem vai morar no céu? Quem vai? Pode soltar no céu com o Salvador? Completar os sete. Não, no céu com o Salvador. Fica a igreja de pé, vamos adorar a Deus. Isso, batendo palma, batendo palma. Quem vai? Não ouvi, não.

0: tirando uma dúvida das pessoas. Eu não estou falando lá só vai entrar gente bonita, não, irmãos. Porque tem muitas pessoas que confundiu o hino. Lá só vai entrar gente bonita. Nada disso. Lá não vai faltar. Quem está entendendo da glória? Lá não vai faltar gente bonita. O povo de Deus é lindo demais. É a beleza do Espírito Santo, né, irmã Maria Lorena, evangelista?
1: Se não tiver ninguém bonito lá embaixo, né? Dá uma olhadinha para aquele canto lá. Dá uma olhadinha para esse canto. Ah,
0: oi, irmã, porque algumas críticas que eu recebi.
1: Dá uma olhadinha para o pastor aqui também.
0: Não vai faltar gente bonita. Quem é bonito aqui? Quem é de Jesus? Você é lindo. Você tem o brilho do Espírito Santo, né, evangelista Maria Lorena?
1: É lindo demais, dá o meu louvor. Fala comigo, meu Deus. Eu creio que haverá festa no céu. Irmãos e irmãs, vamos para. Sabemos a grande responsabilidade, aleluia, da Fundação Reviver. Sabemos também a batalha que a Fundação, aleluia, enfrenta financeiramente para manter os asilos, para manter as creches, para manter a medicina, para manter a saúde. Sabemos que não é pouco. Agora, se nós abrir a nossa mão e plantamos com alegria, creia que haverá uma grande colheita. Ajuda aquele idoso, ajuda aquele leito, ajuda aquela mãe desamparada a ser mantida pelo pão de cada dia. Ali não é apenas um asilo, ali tem cuidados, tem enfermeiras, tem medicina, tem médicos. O gasto é muito alto, mas Deus conta contigo. Quanto mais você semear, mais você irá colher. Quem vai semear hoje para colher amanhã? Levanta a tua oferta, toda a igreja em pé. Se que pode ajudar.

0: da glória, levanta tua mão, fala comigo, meu Deus, não ouvi, meu Deus, repreenda, ó devorador, a miséria, sai agora, sai do meu caminho, fala, meu Deus, eu creio que tudo que eu semear essa manhã, eu irei colher em nome de Jesus. Passa lá com a salva, vai dando glória, igreja. Ajuda com amor. Vou pedir para o pastor Rivair agora fazer uma oração pelos votos, para nós ajudar a Fundação Pela Tarde.
1: Glória a Deus. Fiquem em pé, meus irmãos, vamos consagrar esse voto, porque hoje é o dia de semear. Quem semeia? Quem semeia? E aquele que semeia pouco vai colher. Então ainda dá tempo de você reservar melhor para dar para Deus hoje. Então levanta as mãos para cá. Depois de consagrado, chega nas suas mãos como aquilo que Deus está preparando como vitória para você. Então levanta as mãos, oremos. Senhor meu Deus, aqui estamos, ó Deus, consagrando esses votos nas tuas mãos, Senhor. Este povo, meu Deus, vai pegar com muita fé para entregar às 14h com o seu pedido, porque acredita que aquele que semeia colhe, ó Deus. Assim como Isaac semeou e colheu naquele mesmo ano, já estamos vendo o Senhor preparando. Prepara mesmo ao teu povo e dai a tua vitória. Em nome de Jesus, diga amém. Quem crê que ainda hoje Deus pode honrar a sua fé? Quem crê? Quem crê? A Bíblia diz: lança o teu pão sobre, e depois de muitos dias, você vai semear hoje, e aguarde, porque vai ter colheita grande. Quem crê, diga glória a Deus. Passa lá, queridos irmãos obreiros, entrega esse povo, todo mundo pegando voto, já prepara, porque agora é hora do milagre. Agora é hora do milagre, isso, pega o seu voto, pega o seu voto. Vamos lá, Rose, isso. Pega o seu voto, pastor, eu quero pegar o voto, vem correndo aqui, vem pegar aqui, já chegou a hora do teu milagre. Quem crê, diga glória a Deus. Isso é para quem quer semear, isso é para quem quer colher, isso não é para quem quer, isso é para quem crê, não é para quem quer, é para quem crê já pegou o voto, quem crê já pegou o voto, quem crê já pegou o voto, quem crê já está em posse do milagre, quem crê, diga glória para Jesus. Já fica em pé, meu irmão, já fica em pé com o voto aberto. Tem crente que já está aposentado, não está nem sabendo, irmã Lorena. Tem crente que já recebeu a casa própria, não está nem sabendo. Você está semeando em uma terra que você vai colher. Vai colher. Quem está entendendo, diga glória a Deus. Quem estava desempregado não está mais. Você ouviu o testemunho da irmã ali? Que Deus preparou toda a cirurgia para ela. Deus vai preparar tudo e muito mais para você. Já fica em pé, já fica em pé, levanta esse voto para Deus, porque Deus sabe da fidelidade que está no seu coração. Levanta para Deus, todo mundo com esse voto, porque você não vai para casa, você vai ficar aqui hoje. Hoje é o dia do Senhor. Quem me entende, diga glória a Deus. Ah, pastor, eu vou para casa. Então já coloca a sua oferta, passa lá na livraria, já deixa a sua oferta para ajudar a Fundação Reviver, que está em uma missão muito grande, não somente em São Paulo, mas no Brasil inteiro. Tem muitos outros projetos que estão nascendo, e através da ajuda de vocês. Já fica em pé, já fica em pé, que a nossa irmã Maria Lorena vai fazer a oração dos milagres agora. Jesus vai te dar saúde agora. O dinheiro que você ia gastar com remédio, com exame, daí por diante, você vai entregar para Deus, porque Ele vai te dar saúde. Quem crê assim, diga glória a Deus. Então levanta as mãos e diga: Jesus, está fraco, tem que ser forte e bonito. Diga: Jesus, me dá saúde. Diga: Jesus, me dá saúde. Vamos orar, porque agora é hora do seu milagre. Só quem crê no milagre está com a mão levantada para receber, Maria Lorena.
0: Grita comigo: meu Deus, não ouvi, meu Deus, repreenda.

você que começa a sentir, corra para o altar, porque é aqui no altar que está a tua vitória. Começa a gritar, queima. Eu não ouvi o queima, queima, queima. Toda enfermidade agora, todo tumor cerebral, toda glaucoma na vista, Pai, toda tortura, meu Deus, repreenda agora, Pai, a enfermidade do esôfago, a enfermidade na laringe, na faringe, saia-se.

Espírito de enfermidade.

estômago, saia do intestino, o Senhor te repreenda, toda enfermidade no rim, toda inflexão na bexiga.

0: multidões de pessoas.
1: Evangelista Maria Moreira, já tem milagres acontecendo nesta manhã. Minha irmã, seu nome?
2: Maria da Penha dos Santos.
1: O que a senhora tinha, irmã Maria?
2: Assim que eu cheguei, começou a doer as minhas duas pernas.
1: Muito forte.
2: Muito forte.
1: E agora, através da oração?
2: A irmã subiu para orar, aí as dores foram sumindo.
1: Não está sentindo mais nada?
2: Não.
1: Anda um pouquinho aqui, minha irmã, anda um pouquinho. Baixa suas pernas, vê se sente alguma dor.
2: Sentindo mais nada.
1: Sumiu?
2: Sumiu.
1: Quem te curou agora?
2: Jesus.
1: Está curada, minha irmã?
2: Em nome de Jesus.
1: Diga, Senhor, obrigado, Jesus.
2: Obrigado, Jesus.
1: Curada, irmã Maria Lorena.
3: Que lindo, que lindo. É a fé da minha glória. Mas eu quero 28 pessoas. Deus vai dar um basta em Satanás. Deus tem visto a tua dor, o teu gemido, a tua vida está totalmente amarrada. Saia do teu banco e venha correndo. São 28 pessoas, tremeu as pernas, sentiu calafrio, terríveis obras de bruxaria. Grita, queima eles. Eu não ouvi o queima eles. Aleluia, que tem 41 pessoas. Queira o diabo ou não queira, a vitória já é tua. Levanta tua mão e dá uma glória. Toda a igreja para frente, toda a igreja, 3 pessoas com cirurgia marcada e o Senhor te operou. Cadê essas 3 pessoas? Levanta a mão e venha para frente. Venha rápido, o Senhor já operou. Tem uma pessoa que tinha glaucoma. O Senhor Jesus te deu saúde. Receba teu milagre. Tem uma pessoa que alguém olhou para ti e disse: isso não vai passar em branco. E o Senhor te trouxe hoje para dizer: não tema, eu estou contigo. Quem crê, dá uma glória. Vem aqui, irmão. Vem aqui, dá uma glória. Dá uma glória. 17 mães, Deus diz: basta. Chega de lágrima, porque agora é comigo. Levanta tua mão, Deus vai secar hoje as vossas lágrimas. Quem crê, dá um glória. Pode gritar, queima eles. Pode gritar, queima eles. Levanta a mão e começa a gritar, queima. Eu não ouvi o queima, queima, queima. Toda obra da bruxaria sai agora. Em nome de Jesus Cristo, toda enfermidade maligna vai saindo agora. Pode gritar, queima, igreja. Pode gritar, queima. Vai gritando, queima. Toda obra maligna, o Senhor te repreenda. Saia da casa dela, saia da família. Pode gritar, queima. Toda bruxaria, em nome de Jesus, agora. Levanta a mão e grita: meu Deus, Eu creio no livramento em nome de Jesus.
1: Evangelista Maria Lorena, mais milagres acontecendo esta manhã. Minha irmã, seu nome?
4: Maria das Dores.
1: O que a senhora estava sentindo, minha irmã?
4: Senti uma dor muito forte no meu estômago. Aleluia.
1: Quanto tempo, minha Maria?
4: Um ano e pouco foi feito os exames. E o médico falou assim que eu estava com uma enfermidade no meu fígado, mas não dava para saber o que era. Aí o meu esposo ficou doente, eu não, né, continuei, aleluia, o tratamento. E entreguei na mão do Senhor e confiando no Senhor, pedindo, né, a cura. E hoje, para a honra e a glória do Senhor Jesus, eu estou curada. A dor era muito forte.
3: Sumiu.
4: Sumiu, em nome de Jesus.
1: Era muito forte a dor.
4: Muito forte.
1: Está curada.
4: Curada em nome de Jesus.
1: Esse milagre foi pequeno ou foi grande?
4: Muito grande.
1: Acabou o sofrimento.
4: Em nome de Jesus.
1: Diga assim, obrigado, Jesus.
4: Obrigado, Jesus.
3: Fala comigo, meu Deus. Fala, meu Deus.
4: Meu Deus.
3: Câncer.
4: Câncer.
3: Nunca mais.
4: Nunca mais.
3: Nunca mais.
4: Lá, lá, lá.
3: Nunca mais.
4: Rica, lá, mas...
3: Não, meu Deus. Mas eu vi uma irmã perdendo todo o teu seio do lado esquerdo, que é o livramento da glória, da glória. O raio-x do Senhor bateu lá. Quem crê, dá uma glória. Irmãos, dá uma glória. Aleluia, grita, meu Deus, mais alto, meu Deus, repreenda esse câncer maligno, saia agora, só em nome de Jesus.
5: Amém.
3: Quanto tempo?
5: Não sei, porque eu não fiz exame.
3: Não quis fazer exame.
5: Não.
3: Só sentia a dor.
5: Sentia dor aqui do lado esquerdo. Do
3: sentia.
5: Bastante dor.
3: Volta lá fazer um exame. O médico vai perguntar quem foi que operou.
5: Amém, glória a Deus.
3: Aí você vai dizer o Senhor Jesus.
5: Amém, foi Jesus.
3: Vai sair a cirurgia, irmãos. Vai sair, ela vai testemunhar aqui. Quem crê, dá um glória. Quem crê, dá um glória. Todos com a mão levantada. Irmãos, é milagre. Deus me revelou claramente 98 milagres. E não é coisa pequena, não. Dá glória. Há um milagre, o pastor Rivair, é no teu pulmão. Nunca mais vai sentir esta dor. Não, não vai, não vai, não vai. Toma posse, pastor, da glória. Cuidado. E é pelas costas. Cuidado. Jejum e oração. Eu sempre falo, ninguém perde em ficar calado. Você só ganha. E tem 11 pessoas, se você se calar, Deus vai agir por ti. Dá glória. Deus vai agir. Aprenda uma coisa hoje, só amém. Não te defenda, amém. Porque nós temos um advogado, e este não perde nenhuma causa. Quem crê, levanta a tua mão. Eu vou contar um testemunho, já vou passar para o pastor Rivair. Eu tinha tenho uma sobrinha minha, ela ligou, ela disse, tia, o meu seio sumiu, Eu disse, como, Rose? Ela disse, é meu seio sumiu. Acordei de manhã e não tem mais seio do lado direito. Eu disse, confia no Senhor, mas faça um exame. Ela fez exame. O câncer foi tão agressivo que ele comeu de dentro para fora. Ele puxou. Foi tão agressivo que o médico falou, nem adianta mexer. E eu fui lá orar pela minha sobrinha, irmãos. Eu só falei essa palavra, Senhor. Uma gota do teu sangue. Uma gota do teu sangue. Quando eu falei essa palavra, ela começou a chorar, chorar, chorar. E começou a ficar vermelha, vermelha. Quando ela chegou para fazer as quimioterapias, radioterapia, porque foi muito agressivo. Foi questão de horas. O médico falou, já não precisa mais fazer nada, porque o câncer subiu.
1: Glória a Deus. Levanta as mãos. Quem crê que Jesus está aqui, diga glória a Deus. Está levando a bênção para casa, quem está levando um caminhão de bênção, diga glória a Deus. Mas isso é só um ensaio do que Deus vai fazer daqui a pouco à tarde. 2 horas em ponto, teremos mais um grande culto e queremos ver vocês aqui. Então já levanta as mãos para Jesus, nós vamos orar e já vamos receber a nossa irmã Rose, que vai dar a palavra final, já finalizando este culto. Terminando aqui, nós temos no estacionamento, nós temos vários locais para você alimentar, a cantina da Fundação Reviver, passa até lá, leva a sua família também e já fica para o culto da tarde, não precisa ir para a rua, nós temos tudo o que você precisa aqui no estacionamento. Quem me entende, diga glória a Deus. Então levanta as mãos, levanta as mãos. Quem está abençoado, diga glória a Jesus. Na hora que a nossa irmã estava pregando, Jesus me revelava 85 pessoas. Eu via Deus purificando teu sangue nesta manhã. Deus está me dizendo, eles estavam contando os dias para ver você dentro de um caixão. E nesta manhã, Deus acrescentou seus anos de vida. Levanta suas mãos aqui, ó. Levanta as mãos. Lá, ó, levanta ali, o Espírito de Deus me revela 59 pessoas que veio hoje, dizendo, Deus, eu vou até lá em busca de uma resposta. Deus está dizendo, aguarda os dias e prepara para testemunhar que a tua oração foi ouvida. Eu vejo uma grande batalha sendo vencida. Levanta as mãos, começa dando glória, glória, glória, glória, começa dando glória, glória, glória, para clamar agora, meu irmão, clama pela família, clama, clama, Senhor meu Deus, aqui estamos, ó Deus, orando, já entregando tudo nas tuas mãos, Senhor. Já pedimos para o Senhor guardar as caravanas que estão a caminho desta grande concentração. Usa, meu Deus, a tua serva, evangelista Maria Lorena. Usa, meu Deus, o pastor Jerry e toda a nossa diretoria, ó Deus, nesta tarde de hoje. Senhor, o teu povo clama, a tua igreja clama. Senhor, o teu povo pede, o Senhor atende neste dia. Honra mesmo. E dai a tua vitória em nome de Jesus, diga amém. Levanta as duas mãos aos céus. Vamos receber a nossa irmã Rose Oliveira com palmas para Jesus.
6: Glória a Deus. Já encerramos a oração. Só para confirmar, vocês vão estar conosco agora à tarde, tá? A bênção é grande de Deus sobre as nossas vidas. No próximo sábado estará conosco a nossa irmã Lilian. Faz assim, Lilian. A esposa do pastor Rivaí estará ministrando a palavra de Deus aqui no culto da manhã. Um culto de oração também tem palavra. E neste domingo, às 15 horas, o pastor Marco Magno, um dos nossos diretores, estará ministrando no culto da tarde. Então não faltem, esteja conosco, que a bênção de Deus irá prosseguir. Quantos vão permanecer conosco agora à tarde?
7: pouquinho as mãos, levanta as mãos, fala, eu vou ficar em nome de Jesus, será uma bênção gigantesca para todos nós. Que Deus abençoe a todos, vão em paz e nós lhes aguardamos à tarde, também amanhã domingo e no próximo sábado às 9 da manhã estaremos aqui para orarmos e buscarmos a presença do Senhor. Vamos nos despedir com alegria? A paz do Senhor Jesus. A paz do Senhor Jesus, a última vez, a paz do Senhor Jesus, passe aqui embaixo nos nossos quiosques, tá? Faça o seu desajuno, toma o seu café da manhã e seja abençoado por Deus em nome de Jesus.

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3: Agosto verde chegou.
4: E com uma fé gigantesca, queridos irmãos, daqui a pouquinho vai estar também no altar de Deus com a nossa diretoria, e ela também faz parte do início desta obra também da Fundação Reviver, como ela sempre conta, do início desta obra da associação, da, melhor dizendo, da Fundação Reviver e também da Associação Reviver Help. Pai do Senhor Jesus, irmã Eliana.
5: A paz do Senhor Jesus, pastor. A paz do Senhor Jesus a todos que estão nos acompanhando através desta live, né? Deste momento muito especial. Eu sempre digo, pastor, que é a nossa família Reviver,
4: família,
5: né?
4: Reviver.
5: Porque nós somos uma família. A Igreja Pentecostal Deus e Amor é uma família. E falando de estar aqui desde o início, eu trouxe uma coisinha aqui, eu quero... Consegue dar um close aqui nessa coisinha tão miudinha aqui?
4: Foca!
5: Eu quero mostrar para vocês isso daqui. Porque isso daqui, pastor, é um bottom, né? Um bottom que a minha sogra mandou fazer no primeiro ano da Fundação Reviver, meu pastor.
6: Deus, que Deus.
5: Primeiro ano, e ela mandou fazer para todas ali que faziam parte da equipe. Na época, eu fazia parte da diretoria também. Então, ela mandou fazer para todos os que trabalhavam ali. E eu tenho o meu guardadinho.
4: 32 anos.
5: 32 anos. Ou seja, isso aqui tem 32... Tá até amarelo, olha. Tá até amarelo de tanto tempo guardado. E aqui tá o outro, pastor, de 32 anos.
4: De 32 anos.
5: 32 anos é para comemorar de pé, é para exaltar o nome santo do Senhor mesmo, porque 32 anos, sabe de uma coisa, pastor? Eu tenho um filho de 34 anos, tenho um filho de 32, vai fazer 33 anos, e uma filha de 30 anos. Então, para chegar até aqui, né, para criar os meus filhos, não foi fácil.
4: É.
5: Foi, enfrentei barreiras, porque tem toda aquela fase. Tem a fase da infância, que o nosso cuidado é dobrado. Depois tem a fase da adolescência, até chegar na fase de amadurecimento, né? Hoje dois já estão casados, Gabriel vai casar o ano que vem. Então, assim, quando eu olho e eu vejo, eu penso assim, meu Deus... Eu passei, eu tive tanto medo de não dar certo, eu passei tantas incertezas, tanta insegurança,
4: sim,
5: mas deu certo.
4: Deu.
5: Deu certo. O mesmo sentimento eu tenho pela Fundação Reviver.
4: A Fundação Reviver.
5: Pela Fundação Reviver, porque eu participei ali desde o início, quando nós estávamos ali contando moedinha por moedinha. Ontem eu estive até com a presidente ali, né, com a minha sogra, nossa irmã Irene Miranda, e estávamos relembrando do começo, foi difícil, porque nós não tínhamos experiências, e recebemos multa, porque era para fazer de uma forma, não fomos orientados pelo advogado da época, como fazer a forma correta, e aí recebemos uma multa, e foi uma luta, e aí tínhamos que contar moedinhas, para poder pagar aquela multa, porque se deixasse para o dia seguinte já dobrava a multa. E foi assim, foi com muita dificuldade, não foi fácil. Enfrentamos, inclusive, pastor, aqui, porque as ajudas que nós recebíamos na época, porque hoje tem Pix, tem um monte de coisa que é fácil, né?
4: Sim.
5: Mas a maioria das ajudas que nós recebíamos na época eram dos cofrinhos. E aí enfrentamos duas enchentes terríveis aqui na nossa sede mundial, que encheu tudo de água. E os nossos cofrinhos ficaram ali tudo inundado de água, boiando naquela sujeira, que tem um rio aqui, Tamanduateí, que é aqui do lado, e veio... Precisou-se lavar todas essas moedas. E depois, para contar essas moedas, era trabalhoso, porque nós temos uma máquina de contar moedas.
4: Sim.
5: E essa máquina, por causa da sujeira, não passava.
4: Não conseguia.
5: E contamos, levamos ali um bom período contando as moedas na mão, uma por uma. Mas deu tudo certo, porque nós não podíamos desprezar sequer uma moedinha, pastor.
4: Olha aí que bênção. Então tem uma história, queridos irmãos, para chegar até aqui, tem uma história a ser contada e um legado ficou registrado, que aquela sede de fazer o trabalho social naquela época e até hoje dobrou.
5: Com
4: porque
5: certeza.
4: Está vendo a necessidade.
5: Triplicou. Né?
4: Triplicou.
5: Cada 10 anos vai aumentando.
4: Vai aumentando a responsabilidade.
5: Vai aumentando.
4: Eu estava falando para as pessoas que tem muitos outros projetos que ainda estão no papel, que está faltando o povo apoiar para que esses projetos saiam do papel e seja de benefício ao povo. Por isso nós estamos chamando esse povo para um desafio hoje.
5: Sim.
4: 32 anos, nós não temos o que pedir, nós temos só que agradecer. Porque eu vejo cada pessoa que tem sido ajudada, apoiado pela Fundação Reviver, não é um, não é dois, não é três. Se nós fosse abrir espaço...
5: São famílias, pastor.
4: Para as pessoas contar, ficaria o dia, meses e anos. Eu sou testemunha. Eu me lembro, irmã Eliana, de um trabalho que foi feito no Rio de Janeiro pela Fundação Reviver, de levar alimentos aos casarões que eram invadidos pelas pessoas e muitas famílias em um estado muito precário, muito debilitado, uma situação que eles não tinham mais esperança. E a Fundação Reviver com a Igreja Deus e Amor chegava com uma palavra, com um alimento, dava esperança. Metade desse povo hoje voltou a viver os sonhos de uma família digna, estão registrados, estão com o seu trabalho, estão morando em suas casas próprias, tudo isso através de um trabalho da Fundação Reviver. Isso é um que eu presenciei. Agora estamos aqui com aquela pessoa que iniciou. Imagine quantos testemunhos você já ouviu.
5: Sabe, pastor, e para concluir aí, o pastor falando do Rio de Janeiro, nós estamos agora em fase de readaptação do nosso projeto Oásis no Rio de Janeiro, mas durante muitos anos esteve ali o projeto sendo concluído. Sim. E ali chegou uma profissional, uma que eu vou contar, né? Chegou uma profissional e ela queria ser capacitada na área da costura. Sim. Mas ela não tinha como pagar um corte e costura. E aí ela foi, fez ali o curso conosco. Hoje ela tem a confecção dela e emprega mais de 80 pessoas.
4: Tá vendo? Tudo isso é o trabalho da Fundação Reviver com a ajuda de vocês. Vocês não podem, meus queridos irmãos, ficar em casa. Não, não, não, não. Você que não pode vir, já está no rodapé do vídeo disponível pelo nosso GC para você contribuir agora mesmo. Contamos com a sua colaboração para ajudar a Fundação Reviver, porque são grandes projetos, e não é um, não é dois. Outro projeto muito lindo que eu sempre gosto de lembrar é o de Dois Saúde. Que trabalho
5: lindo. Dois Saúde. Lindo.
4: A carreta. Sim. E eu vou falar uma coisa para vocês. Outro dia eu estava conversando com um rapaz que tem uma carreta, ele disse, olha, eu vou ter que vender essa carreta, porque o gasto é muito alto. Eu falei, mas aqui só está a carreta básica. Naquela hora Deus me despertou. Agora você consegue imaginar o da Fundação Reviver?
5: Sim, sim.
4: A manutenção,
5: a manutenção
4: é altíssimo. Altíssimo.
5: E sabe de uma coisa, pastor? Excepcionalmente, nesse evento da Fundação, a carreta não estará disponível aqui para visitação, porque tivemos uma perda. Temos um motorista, porque é uma carreta que ela... Eu já entrei lá dentro da cabine ali dela, e ela é assim, não é qualquer pessoa que dirige, não. É tanto botão lá que é assim, é uma coisa espetacular. E, infelizmente, ele perdeu a sua mãezinha, então ele não pôde vir estar presente com a nossa carreta aqui. Mas, em outros eventos, teremos sim a carreta aqui disponível para visitação, assim como nós já tivemos. E ali nós temos consultório. Sabia que já salvamos vidas nesta carreta?
4: Sim.
5: Porque ela estava parada em uma determinada cidade lá no Nordeste. Um senhor começou foi ali fazer a ferir a pressão dele, porque ele estava com um pouco de dor de cabeça. E quando ele chegou ali, foi constatado que ele estava infartando, pastor.
4: Meu Deus.
5: Correram com ele para o hospital e o médico disse, olha, se não fosse vocês, ele não teria sobrevivido.
4: Questão de minutos.
5: Questão de minutos.
4: Olha a importância da Fundação Reviver e da Unidade 2 Saúde. Isso é um testemunho. Nós temos muitos outros testemunhos
5: temos,
4: de pessoas
5: temos
4: que descobriram
5: agora,
4: também por tratamento, né?
5: Por tratamento. E temos agora também, pastor, o nosso ônibus, que ele foi todo adaptado para um consultório dentário.
4: Consultório dentário. Eu conheço.
5: Conhece,
4: conheço,
5: né?
4: Conheço. Coisas que existe dentro do ônibus que consultório nenhum tem.
5: Exatamente, exatamente. É tudo de primeira linha. Por quê? Porque nós fazemos exatamente como a palavra de Deus nos orienta. Nós devemos amar o próximo como a nós mesmos. Então, se nós queremos o melhor para nós, também queremos o melhor para todas as pessoas que serão atendidas através, né, da carreta e através do nosso ônibus que já está montado ali, preparado, para poder estar atendendo as pessoas. Pastor, eu queria saber, temos um posto volante lá?
4: Sim, temos uma equipe já, se tiver ok, vamos aguardar nossa equipe, presbítero Alano P8, porque já está uma movimentação muito grande aqui no estacionamento. Ao chegar você já consegue ver as boas-vindas ali, né, do Agosto
5: pedágio
4: Verde.
5: Pedágio solidário.
4: Pedágio solidário. Então, o que seria esse pedágio solidário?
5: Pedágio solidário é assim, estamos comemorando 32 anos e queremos que pessoas presenteiem a Fundação Reviver com o valor de R$32 ali, fazendo a sua doação na chegada.
4: Na chegada.
5: Mas tem uma equipe que está cuidando dos pedestres e tem uma equipe que está cuidando dos carros,
4: dos
5: automóveis. Então, quando quando passa ali, ao passar ali pelo nosso pedágio, você já é abordado, tem ali, né, também uma gelatina que está sendo servida.
4: Eu vi lá as boas-vindas para as pessoas.
5: As boas-vindas. Então, quem chegar mais cedo vai ter essas
4: regalias. E a gente fica
5: surpreendido.
4: A Fundação Reviver nos surpreende em cada evento.
5: Cada evento. Tem um chocolatinho quente, vou contar para vocês uma coisa. Esse chocolatinho quente, que todo especial que está sendo servido ali, gratuito, viu? Está sendo servido, sabe, foi a nossa presidente quem doou do Olha. Bolso dela. Ela falou, eu faço questão de que tenha esse chocolate quente, ainda mais que esse climinha
4: nesse
5: hoje,
4: tempo,
5: né?
4: Deus.
5: Ela falou, vai estar friozinho, então eu faço questão que as primeiras pessoas que chegarem ali tenham esse aconchego, esse carinho, e ela doou ali, né, como oferta para a fundação, o dinheiro para poder comprar o chocolate, o açúcar, o leite, tudo certinho ali, para deixar tudo preparadinho para os nossos irmãos.
4: É as boas-vindas ao Templo da Glória de Deus, então vem para cá São Paulo, vem para cá Brasil, Zona Leste, Zona Norte, ABCDMR, muitas caravanas, já chegou, estamos aguardando por vocês, não fiquem em casa. Vim para um grande culto com a Fundação Reviver, ainda mais aniversário da Fundação Reviver, quem vai receber o presente é vocês. No momento da oração, milagres vão acontecer, libertações irão acontecer. E tudo isso, Deus marcou esta data de hoje para honrar a fé daqueles que já estão a caminho, mas não pode vir com as mãos vazias. Traga seus donativos, lembre-se de ajudar a Fundação Reviver, porque nós estamos num projeto de quantas toneladas esse ano?
5: Uma mega tonelada. 1 milhão de quilos.
4: Meu Deus do céu.
5: Eu descobri que eu estava passando a quantia errada, porque eu tenho
4: Que é muito zero.
5: É assim, eu tenho um papel que no meu papel constava lá que tínhamos alcançado 800 e poucos quilos, 1.000 quilos de alimento. Mas eu fui informada ontem pelo pastor Paulo Martins que já passamos dos 900, acho que foi 907, mil quilos o ano passado. Então, esse ano é uma mega tonelada.
4: Então, vamos lá, São Paulo.
5: 1 milhão de quilos, pastor.
4: Mãe Helena, nós temos muitos empresários, microempresário, empreendedor, investidor. Nós temos muitas pessoas que estão nos acompanhando neste momento que pode fazer suas doações também.
5: Pode
4: mandar uma carreta de alimento.
5: Sabia que nós temos irmãos lá da Europa que Sim. contribuem com as instituições Sim. Reviver?
4: É o mundo todo. Porque as pessoas já entendeu. Quem entende já se conscientiza que deve ajudar a associação, a fundação, a Igreja Deus e Amor. Porque todos estão unidos em um só propósito. São muitos trabalhos, muitos. E a Fundação Reviver, queridos irmãos, é algo notório que os teus olhos presenciam. Nós temos água para o sertão, nós temos muitos projetos que hoje...
5: Temos um projeto, pastor, que chama Issacar.
4: Issacar.
5: Esse projeto é um projeto diferenciado de profissionalização. Então, as pessoas que moram aqui em São Paulo, elas são inscritas, já estão fazendo o curso, já está funcionando, num propósito da Fundação Reviver, junto com o IPDA Play. E essas pessoas, elas recebem ali, recebem aulas, elas fazem um curso onde elas aprendem a trabalhar com mídias. Elas aprendem a trabalhar por trás das câmeras, né, fazendo as filmagens, elas aprendem o teórico e elas aprendem também a parte da comunicação, que é isso que nós estamos fazendo aqui, de estar, né, representando aí as instituições. E esse trabalho tem sido um trabalho grandioso que está sendo feito e tantos outros trabalhos que já estão acontecendo por toda parte, pastor. Mas vamos falar um pouquinho, pastor, agora sabe do quê? Do nosso culto que vai acontecer hoje.
4: Sim.
5: Este culto, pastor, olha, tem muita oração, tem muito jejum, tem propósito de Deus, tem muito envolvimento espiritual. E já sabe quem vai estar aqui, pastor?
4: Sim.
5: Sabe?
4: Sim.
5: Será que os irmãos que estão nos acompanhando
4: Não
5: de casa
4: sabe.
5: Já sabem?
4: Não sabem? Será que eles sabem? Vamos deixar eles escrever?
5: Vamos deixar...
4: lá, escreve aí agora para nós quem vai estar hoje aqui à tarde, quem será o pregador... quem vai fazer parte também da oração dos milagres. Escreve aí para nós agora, os cantores da gravadora MC Music, escreve aí. Já tem uma pessoa aqui que não vale escrever aí, Ana, que ela já está aqui.
5: Não, já estou aqui, já cheguei por antecipação,
4: não vai valer, não. Queremos saber de vocês se já compartilhou esta live, se já enviou nos grupos do WhatsApp, se já fez a sua contribuição, se ainda não, deixa tudo e vem para cá, desmarca tudo. Olha, queridos irmãos, o culto do Agosto Verde não começou hoje, não. Começou o ano passado as preparações para que hoje fosse apresentado ao nosso Deus a gratidão pelos 32 anos. Porque quando termina essa concentração, já estamos nos preparando para 2027, que é 33 anos.
5: Exatamente, pastor. Se tem uma coisa que eu sou, é festeira. Eu amo uma festa. E preparar a festa, né, saber como que vai acontecer tudo, é algo que é maravilhoso. E sabe de uma coisa? Vou contar para vocês, ó. Mas eu já vou avisar, viu, pastor? Não pode espalhar. Pastor vai ouvir aqui, não conta, tá, pastor?
4: Isso, vocês também, hein?
5: É segredo, é só para vocês, viu? Só para vocês. Sabe de uma coisa? Eu doei uma mala de roupas, sapato, para ser vendido lá no bazar, tá? E o bazar já está aberto desde as 9. Quem chegou mais cedo já tá comprando, viu? Então, assim, ó, tem muita coisa no bazar, tem camiseta da Fundação Reviver, da Associação Reviver Help, Deus e Amor, tem almofadinha, sabia que tem um Helpinho? Já ouviu falar do Helpinho?
4: Já ouvi falar do Helpinho.
5: O Helpinho é o mascotinho da Associação Reviver Help, Deus e Amor, tem almofadinha dele, tem lápis, tem boné, tem eco bag, tem tanta coisa ali, eu já passei por ali, pelo nosso estacionamento, sem falar das comidas, pastor.
4: Sim, sem falar.
5: Sem falar das comidas.
4: Não precisa sair do templo mais, né, irmã Eliana? Já
5: não
4: temos
5: precisa.
4: Tudo aqui.
5: Ó, os caldos estão sendo vendidos a R$8.
4: Olha,
5: a R$8. Por quê? Que nós mantivemos o preço do ano passado, uma solicitação da nossa presidente, porque são os nossos irmãos de outras igrejas, das igrejas aqui da região, de Grande São Paulo, que doam tudo. E eles têm um capricho, pastor.
4: Sim.
5: Vem assim, olha, tudo descascadinho, tudo lavadinho, tudo limpinho, somente para pôr na panela e cozinhar. Então, já que recebemos de doação, então está sendo vendido a um preço acessível de R$8. Aí temos também... hora de almoço, hein, pastor?
4: Está chegando a hora.
5: Hora de almoço. Temos também um frango que é vendido com batatas assadas. E esse frango no valor de R$12. É uma porção bem servida. Então, venha. Também recebemos a doação dos nossos irmãos, que depois estaremos fazendo agradecimentos. Já fizemos alguns, mas estaremos fazendo mais agradecimentos, para que Deus multiplique na vida de vocês, que Deus abençoe vocês cada vez mais. E olha, eu vou dizer uma coisa, viu? O sabor é inigualável. Ah, sabe o que tem também? Arroz doce, canjica e, fora, salgados, tem café, para quem gosta de café. Eu não gosto de café, eu não tomo café, viu, pastor? 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Eu substituo por um Guaraná, né? Porque eu sou brasileira, né? Eu substituo por um Guaraná. Tem salgados, tem chocolate, tem bolo. Gente, é tanta coisa boa para comer ali. Mas não deixa para chegar na hora do culto. Porque você precisa estar aqui na hora do culto. Prestar atenção na palavra. Ouvir o que Deus tem para falar com você. E fazer juntamente conosco com que o nosso louvor chegue lá nos céus. Louvor de glorificação, de gratidão a Deus por estes 32 anos. Tem algum testemunho para ser contado?
4: Temos, vamos ao posto volante, vamos ao giro informativo com a nossa equipe, dividindo tela, vamos saber quem já está preparado. Nosso querido irmão Douglas já trazendo, ou melhor dizendo, nosso irmão Alan, já trazendo o panorâmico da parte ali do estacionamento. Olha aí, o povo já está lá nas filas, o povo já está nas compras, o povo já está aqui no presente. Por isso que eu já digo, não leva sua esposa para cozinhar hoje não, traga ela para a sede mundial,
5: isso,
4: meu irmão.
5: Aí.
4: Não ponha a Dona Maria para cozinhar hoje não. Dona Maria, fala com o seu José, nós não vai cozinhar hoje aqui na casa não. Nós vamos todo mundo almoçar na sede mundial. O preço está bem acessível. O senhor, a senhora vai vir e vai se alegrar conosco. Querido irmão Alan, bom dia contigo, servo de Deus. Os tragas precisam informações da chegada do povo. Aguenta, coração, porque agora falta poucas horas para as 14h, o início desta grande concentração.
6: Deus abençoe, pastor Rivaí, bom dia. Deus abençoe, irmã Liana, querida audiência. Estamos nesta festa linda, já começou a festa e o povo está chegando de todas as partes do Brasil para celebrar Deus. Eu quero aqui parabenizar a Fundação Reviver, 32 anos semeando o amor, recuperando vidas com amor. Vamos ouvir aqui uma irmã que vai relatar a sua benção, ela que viajou 6 horas, São José dos Pinhais, do Paraná. Vem cá, minha irmã. Qual que é o seu nome?
7: Andréa Mirair de Almeida Pinheiro.
6: Andréa, mano, veio de caravana, é isso?
7: Caravana. Diretamente da, né, de Curitiba, né? Lá da Pedro Ivo, comandado pelo pastor Jerry, né?

0: que para o homem não tem mais jeito, o médico já desenganou. Qual é o conselho da irmã para essas pessoas?
1: Olha, buscar o Senhor, né, sobre todos os momentos da vida, né, de coração, né?
2: Ajudar
1: a obra do Senhor, né? Porque a Fundação Reviver, ela ajuda muitas pessoas carentes, né? Leva água onde não tem, graças a Deus, né? Na Bahia, né? Tivemos, né, lá o prazer da gente ver, né? Deus operando lá, né? Alegrando aquelas criancinhas, né? Que ao soltar aquela água, começaram a banhar naquela água. Então, é muito maravilhoso ver o sorriso das crianças, né? E a Reviver leva isso. Tanto para os pequenos, né? Que também ajuda os pequeninos, né? Com os instrumentos, né? Tem os instrumentos, porque é arrecadado também as tampinhas, né?
2: Sim.
1: Frisar essa parte das tampinhas. Lá tem uma casinha tão bonitinha, as criancinhas vão na igreja, pegam aquelas tampinhas, levam lá no altar do Senhor para colocar lá naquela casinha bonitinha da Reviver, da Helpinho.
0: Até as crianças entenderem o chamado e ajudar o próximo.
1: É, Ministério Galileu em peso, né? Pequeno Galileu em peso ajudando também. É, eu sou representante também, né? Lá das crianças, eu sou a professora deles, né? A gente ensina também. Então, cada tampinha, às vezes até a gente leva, né, os refrigerantes lá, eles tiram as tampinhas e já levam lá no altar do Senhor. Então, é um incentivo que também ajuda, né, os idosos da casa do Senhor, né? Porque favorece, né? Ajuda também, né, com a manutenção da obra do Senhor, né? Resgatando as almas, né?
0: Quem ajuda a Fundação Reviver, a Help Deus Amor, o céu se abre e os milagres acontecem.
1: Eu sou prova viva, né? 2 anos, né? Acamada. É, da cintura para baixo eu não sentia nada. Do pescoço para cima ainda tinha um pouquinho de vida e respirava com dificuldade. Não precisou cortar meu pescoço, né? Para colocar um dreno, nada, né? Não precisei... falar. Então, Deus me levantou da cama, né? E assim que eu consegui, né, sentar numa cadeira de roda, porque eu também não parava na cadeira, tinha que me amarrar na cadeira para levar para a igreja. Né? Chegava na IPD lá do Santa Fé, onde eu represento, né? Na Guatupê, lá de São José dos Pinhais, né? Com o professor Joelder. Então, lá eu também, né, a gente começou, eu louvo ali, eu represento, eu faço campanhas ali pela Reviver, né, também. Fundação Reviver lá é na quinta-feira, a gente adora o Senhor nas quinta-feira, à tarde, à noite. Então não tem horário para adorar o Senhor. Em todos os momentos o Senhor está trabalhando. Não precisa ser na quinta-feira, mas a semana toda se sentir de ajudar, né, a

0: cheguei aqui mais ou menos 7 horas da manhã.
1: Né? O povo que está aqui em São Paulo, que é 30 minutos, 40 minutos, tem que vir depressa nessa tarde.
0: Depressa, né? Depressa. Isso. Compareçam todos, né? Vale a pena mesmo vir buscar. É uma festa maravilhosa espiritual, né? Você vai sentir o poder de Deus, né? O derramar da bênção, da unção do Senhor. E como eu, vai levantar, se tiver cadeirante, pode vir, né? O Jesus garante a tua vitória, né? Porque ele opera pela fé. E se você tem fé, vem buscar, que você anda também como eu andei. Amém?
1: Amém. Deus abençoe, minha irmã. Seja muito bem-vindo a essa grande festa. Está aí o povo chegando, todas as partes do Brasil, para celebrar a Deus. 32 anos de fundação e viver. Provérbios capítulo 19, versículo 17. Quem ajuda o pobre está emprestando a Deus. E o Senhor pagará o seu benefício. E essa irmã realmente foi alcançada pelo poder de Deus, era cadeirante, fez um voto com Deus e agora está aqui andando, glorificando, estava vegetando na cama, mas foi restaurada pelo poder de Deus. E agora nós vamos mostrar um pouquinho da nossa estrutura, dessa grande festa, para os irmãos acompanhar um pouquinho o que está acontecendo. Temos aqui o Ateliê 60 Mais, da Help Deus de Amor. Você pode adquirir esses lindos vestidos. Irmã Ruth, vem cá, minha irmã. Irmã Ruth, que é responsável pelo ateliê. A paz do Senhor, irmã Ruth.
2: Senhor Jesus, meu irmão.
1: Irmã Ruth, olha que cada vestido lindo. E o povo que hoje vim celebrar Deus tem essa oportunidade de adquirir esses lindos vestidos.
2: É feito por mãos das irmãs do ateliê 60 Mais. Todos confeccionados por elas. Pano de prato pintado à mão. Feito por elas também, olha. Tudo feito no ateliê 60 Mais, por mãos ungidas das irmãs. Né?
1: E além de adquirir, toda a verba, toda a arrecadação vai reverter na obra social.
2: Volta para a Help, né? Para Viver Help, para Fundação Ajuda a Obra de Deus. Tudo que é feito lá é revertido de volta para a obra de Deus.
1: Tem muitas crianças que dependem das doações, idosos. Tem um projeto na Ilha do Marajó, da Mãe Reviver, onde pré-adolescentes foram abusadas. E a igreja está abraçando, a Help está abraçando esse trabalho social. Então toda a verba que é adquirida aqui vai alcançar muitas vidas.
2: Sim, vai alcançar muitas vidas, porque a gente vende aqui, vende no ateliê também. As pessoas que quiserem conhecer o ateliê, a gente vende lá. É tudo revertido para esta obra assistencial da Igreja Deus e Amor, que está fazendo coisas tão grande, né? Ajudando o próximo.
1: Quais os dias aqui do ateliê na sede mundial, irmã Ruth?
2: Nas terça-feira, a partir das 10 da manhã até as 4 e meia da tarde. E nas quinta-feira, a partir das 10 da manhã até as 4 e meia da tarde. Estamos ali.
1: Deus te abençoe, irmã Ruth. Estamos aqui também. Olha, cada produto maravilhoso. Temos o chaveiro, o boné. Tem uma Ecobad, a caneca, o moletom, a caneta, chinelo, Help Book também, para você a revista, o chinelo. Cada produto lindo, maravilhoso, para você adquirir, a caneca Esquise. Eu vou entrevistar também aqui a minha esposa, a irmã Tayane. A paz do Senhor.
3: A paz do Senhor a todos.
1: O povo tem a oportunidade de adquirir esses produtos lindos, maravilhosos, e ajudar esta obra social.
3: Comprando qualquer item da lojinha Help, você está ajudando os projetos sociais da Associação Reviver Help.
1: Não pode chegar aqui direto para o culto, não. Tem que chegar aqui, já olhar os produtos e adquirir aqui a camiseta, o boné.
3: Isso, irmãos, vocês têm todo o direito de passar aqui na lojinha da Help. Antes de subir para o culto, passe aqui e compre o seu produto.
1: Através desta ajuda, vai manter a Casa Aberta a Reviver.
3: Sim, comprando qualquer produto, você vai ajudar tanto a Casa Aberta como Água para o Nordeste, Amparo à Mãe Reviver, todos os projetos da Associação Reviver.
1: Muitas pessoas diariamente entram na Casa Aberta, situação de rua, sofrendo, alguns estão longe da família, a família não tem mais notícia, mas pessoas

0: estão sendo resgatadas, restauradas, pessoas que já arrumaram emprego, já voltaram para o seu estado, para o seio da sua família. Então vale a pena ajudar esta obra social.
1: Sim, vale muito a pena, porque muitas vidas estão sendo alcançadas através do projeto Casa Aberta Reviver.
0: Deus abençoe, irmã Tayane. Está aí o nosso bazar da Fundação também. Estamos aqui também, o stand da Fundação Reviver, camisa linda aqui, o boné também. O povo já está adquirindo os produtos da Fundação Reviver. Ó, entrando aqui na sede mundial, no estacionamento, temos também o avental das obreiras, a caneca da Fundação Reviver. Quando você chegar aqui, já está no estacionamento para você adquirir os produtos. O povo está comprando. Paz do Senhor, minha irmã.
2: Paz do Senhor. Paz do Senhor aos que estão nos ouvindo e nos assistindo.
0: Qual é o seu nome?
2: Meu nome é Isabelle.
0: Veio ajudar a Fundação Reviver.
2: Vim, com certeza. Uma obra que há 32 anos ajuda tantas pessoas com tanto amor, com tanto carinho. E a gente vê os frutos dessas obras aqui, ó, em todo estacionamento. A gente consegue ver o quanto Deus tem feito pela Fundação Reviver.
0: Amém. Deus abençoe. Está aqui o nosso querido, lindo bazar, roupas de boa qualidade, roupas organizadas, limpas. Então passe no bazar também para você adquirir a sua roupa. Temos diversas roupas aqui e você tem essa oportunidade de comprar esta roupa e ajudar esta obra social. 32 anos da Fundação Reviver. Vamos agora também acompanhar um pedágio solidário. Vamos acompanhar o pedágio solidário. Nos acompanha aqui. Tudo preparado. Quando você chegar na entrada do estacionamento, você já pode entregar suas doações, as roupas, quilo do alimento, água e também trazer as tampinhas. Você não pode esquecer as tampinhas, hein? Estamos na continuidade das tampinhas da Help Deus e Amor, da Fundação Reviver. Toda tampa plástica você vai guardar. E quando você vier para a sede mundial ou na igreja pentecostal, Deus Amor, mais próximo da sua casa, você entregue lá, porque lá tem um coletor e toda a arrecadação está sendo revertida nos trabalhos sociais da igreja pentecostal, Deus Amor, Fundação Reviver e a Associação Reviver Help, Deus Amor. Olha que estrutura linda, maravilhosa. Vem aqui, cameraman, vamos acompanhando aqui. Pastor Paulo também está conosco aqui. E nós vamos apresentar um pedágio. É, quando você entrar, você tem que parar no pedágio. Pastor Paulo, quando o povo chega aqui na sede mundial, tem que parar no pedágio solidário e ajudar esta obra social. Estava mostrando aqui um pouquinho da nossa estrutura, tanto o bazar da Fundação como da Help. E agora nós vamos apresentar, o senhor vai apresentar agora o pedágio solidário. Também tem o chocolate quente, gratuito, para o povo já chegar e adquirir, degustar. Pastor Paulo, a paz do Senhor. Deus abençoe.
3: Amém. Deus abençoe, queridos irmãos internautas, ouvintes do programa Voz da Libertação. Deus abençoe o presbítero Alan, que vai continuar com vocês já já. Nós estamos aqui mostrando para vocês um pouquinho do que é a festa, o que estamos aqui oferecendo para vocês nesta manhã, em nome do Senhor Jesus. E à minha esquerda está o pedágio solidário. Vamos até ali para vocês verem o local onde nós vamos receber aqui as pessoas. Ó, tem um lugar para tirar foto, que as irmãs já estão por aqui tirando. Tem muita coisa por aqui, ó. Nós temos muita coisa boa para vocês. E eu vou chegar aqui até ao pedágio solidário. Nós vamos chegar até aqui. Tem um local para tirar foto ali também, do outro lado. E nós vamos chegar aqui, ó, numa novidade no dia de hoje. É a primeira vez que estamos fazendo aqui na nossa festa dos 32 anos da Fundação Reviver, que é o pedágio solidário. Nós temos até a faixa lá, os meninos podem mostrar. Aqui estão os irmãos seminaristas nos apoiando nessa manhã. Todos os carros que chegarem, daqui a pouco vai estar a equipe da Turma da Alegria do Pequeno Galileu recebendo aqui as pessoas que chegarem. Tem uma equipe recebendo os pedestres e a outra equipe recebendo aqui os carros que chegarem. Vai ser uma festa maravilhosa, todos serão atendidos, ganharão uma lembrancinha e é maravilhoso. E lembrando, olha, à nossa frente aqui, nós temos o local de arrecadação. Olha aqui, o pessoal de arrecadação já chegando veículos aqui nessa manhã. Pessoal já conversando com eles aqui no pedágio solidário. Vamos dar uma olhadinha aqui no ponto de arrecadação e Jesus abençoar grandemente em nome do Senhor. Olha aí, ó, chegando mais um carro, arrecadação saindo. Não para aqui, meus irmãos, a festa está maravilhosa em nome do Senhor Jesus. Chegando também doação, mais pessoas chegando aqui. Vamos lá. Pessoas chegando, o irmão chegando aqui também rapidamente. Irmão, pode nos dar só uma palavrinha rapidinho para a nossa transmissão. O seu nome?
4: Júlio César.
3: O senhor vem vindo de onde?
4: De Guarulhos.
3: O senhor trazendo doação também para a Fundação Reviver. Deus abençoe muito grandemente o irmão. Olha aí, ó. Vocês estão vendo ao vivo a chegada de doações. O irmão lá de Guarulhos já veio para a festividade, já veio com a mãe. E nós temos aqui o local de recebermos doações. Ao vivo, você já vendo o recebimento das doações. A equipe já preparada. Você que vem da Grande São Paulo, está nos assistindo aí, pode vir tranquilo. A equipe está aqui, ó, prontinha para receber a sua doação. E isso é muito importante. Vamos seguir aonde a doação vai? Vamos seguir? A doação vai, vai seguindo. Vamos seguir você onde vai lá a doação. Olha aqui, ó. Nós temos o local onde os irmãos já colocam as doações. Nós temos aqui o nosso depósito de doações separado, ó, roupa em um local, aí outras partes são outras coisas, Deus abençoe, recebidas, ó, tampinhas, nós temos aqui também, outros materiais, então tudo preparadinho para vocês, é a Fundação Reviver nessa festividade maravilhosa, tudo organizado para a glória do Senhor e Salvador Jesus Cristo. Meus irmãos, é maravilhoso, que Deus possa abençoar vocês. Nós estamos aqui preparados para receber você, sua família. Nós estamos comemorando esses 32 anos da Fundação Reviver. Coisa maravilhosa, bênção de Deus em nome do Senhor e Salvador Jesus. Chegando aqui, olha quem está chegando aqui, meus irmãos. Quem está chegando aqui, glória a Deus. Quem está chegando aqui, paz do Senhor Jesus, presbítero Misael.
5: A paz do Senhor Jesus, pastor Paulo Martins.
3: Meus irmãos, esse aqui é o presbítero Misael. É o nosso pastor na cidade de Paulistana. Ele é o pastor responsável da nossa igreja Deus e Amor de Paulistana. E ele veio para essa festividade e ele está à frente dos nossos projetos. Você sabe que a Paulistana temos a Vila Reviver, temos o Batimaré, temos muitos trabalhos. Como estão os trabalhos lá, irmão Misael?
5: Pai do Senhor Jesus, amados ouvintes, você que está nos acompanhando, satisfação, uma alegria imensa de estar aqui nesse grande evento, né, fazendo parte e também representando a nossa cidade de Paulistana, né, onde está ali localizados os projetos, né, que estão sendo elaborados para a glória do nome do Senhor. Estamos vendo o crescimento, pastor Paulo Martins. Cada dia que passa, a obra tem avançado, Deus tem abençoado de uma forma especial e maravilhosa. Né? E cada dia nós vemos a mão de Deus é ali naquele lugar, em Paulistana e toda a região do Piauí e do Pernambuco, para a glória do nome do Senhor.
3: E nós temos, além de Paulistana, nós temos trabalhos na Serra do Inácio, Betânia. E fala um pouquinho de tudo que nós temos lá.
5: Isso mesmo, nós temos, além de Paulistana, nós temos ali o povoado indígena do Batimaré, né, que tem sido uma obra maravilhosa, pessoas têm se rendido aos pés do Senhor, né, tem sido alcançada por Deus através da Fundação Reviver, né, que chegou ali abraçando a causa, né, e ajudando aquelas pessoas, e para a glória do nome do Senhor estamos vendo pessoas, vidas sendo alcançadas, sendo libertas e transformadas pelo poder da palavra de Deus. Betânia, Baixão, toda aquela região ali, em volta de Paulistana, tem sido alcançada através do nome do Senhor, através da Fundação Reviver, e o nome do Senhor tem sido glorificado naquele lugar.
3: Eu sei que está tendo uma curiosidade muito grande dos irmãos internautas, os irmãos que têm ouvido ou assistido às nossas lives ou ouvido o programa Voz da Libertação. Nós já temos as aves e os animais lá na Vila Reviver. Como foi para vocês já receber essa primeira parte das aves e dos animais? Já até cabritinha já nasceu lá na Vila Reviver. Você que está vivendo o dia a dia desse trabalho lá, como está sendo para vocês essa alegria dessa nova fase do projeto da Vila Reviver?
5: Isso mesmo, tem sido extraordinário, né? Tudo que a gente tem vivenciado ali tem sido extraordinário. Estamos lá vendo pessoas interessadas de estar ali recebendo o curso, né, de criação das aves, ali na nossa Vila Reviver. O curso também que vai ser oferecido gratuitamente da criação de ovinos e caprinos, né? Já estamos vendo ali a criação das cabras, das cabritinhas que chegaram ali, já estão nascendo, né? Começou já a nascer também as cabritinhas ali. Então isso é maravilhoso, é grandioso, a gente está vendo ali esse trabalho tão, tão grandioso, tão maravilhoso, para a glória do nome do Senhor ali naquele lugar. Deus é bom.
3: Amém. Deus abençoe, presbítero Misael. Nós vamos agora voltar o som lá para o estúdio. Os irmãos vão prosseguir com a live. Lá, a
4: irmã Queridos irmãos, Miranda, já estamos de volta. Estamos um pouco instável nossa conexão com o nosso irmão pastor Paulo Martins. Daqui a pouquinho nós voltaremos com ele. A equipe já está em campo verificando acerca do sinal que vai restabelecer. E daqui a pouquinho nós estamos de volta?
6: Daqui a pouquinho nós estaremos de volta. Eu já vou dar um giro por aqui, pastor. Vou dar uma olhada como as coisas estão acontecendo aqui. E olha, às 14 horas, culto com o evangelista Maria Lorene, pregando a palavra Jerry Borchardt, e evangelista Maria Lorene orando, explosão de milagres para a glória de Deus. Teve gente aí que acertou, hein, pastor? Ó, bastante gente acertou aí, hein? Quem estará? Mas você fique conosco nessa programação. Agora vamos ter a oração aqui com o pastor Rivair e depois eu volto. Volto sim, sabe por quê? Porque vocês são o motivo de eu estar aqui trazendo o melhor de Deus para a vida de cada um de vocês. Até já já. Pastor, é contigo agora.
4: Hein? 11 da manhã com 54 minutos. Deus abençoe, querida irmã Eliana. Amém. Miranda. Daqui a pouquinho, meio-dia e 30, ela vai retornar em cobertura total com a equipe que já está preparada. Então não saia daí, nós iremos agora nos preparar para a oração do meio-dia, meio-dia e 30, uma programação que vai até às 6 da tarde em cobertura total para esta grande festa, que não vai começar, já começou, já está um colorido muito lindo, congestionamento em torno da nossa sede mundial. Sabe o que é isso? Fundação Reviver completando 32 anos. Deus abençoe a sua vida.
6: Recuperando vidas com amor. Com amor e muito amor.
4: Lança o teu pão sobre
6: as águas.
4: E depois de muitos dias o achará. Vem pra cá, São Paulo.
6: Vem pra cá, Brasil.
4: Pronto, já todo mundo já sabe. Deixa tudo e vem pra cá. Nós aguardamos por vocês daqui a pouquinho, na oração do meio-dia, meio-dia e 30, evangelista Eliana com todos vocês. Deus abençoe. Até daqui a pouco, em nome de Jesus.

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2: 12 horas.
3: Oi, queridos irmãos, meio-dia em ponto em São Paulo, na capital dos Bandeirantes, a capital da fé. Sejam todos bem-vindos, somos a Igreja Pentecostal Deus e Amor deste lado, comunicando com vocês, seu irmão em Cristo, Rivair Silva. Deus abençoe sua vida, estamos em clima de festa. Finalmente chegou o grande dia tão esperado. 32 anos da Fundação Reviver, uma história a ser contada, um legado, queridos irmãos, que continua fazendo a obra do Senhor Jesus, estendendo as mãos para ajudar os necessitados, aqueles que estão em carência, precisando tanto da ajuda. E a Igreja Deus e Amor e a Fundação Reviver tem estado presente em muitos estados do Brasil, em todos os estados, em muitas cidades, levando esperança para aquele que não tem. Já queremos convidar vocês para fazer parte desta grande festa que já começou, queridos irmãos, o ano passado, e hoje finalmente chegou o grande dia da apresentação ao nosso Deus, a gratidão por tudo que Deus tem feito. Deixa tudo, sede mundial, Avenida do Estado, 4568, na Liberdade, no coração de São Paulo. A entrada do templo acontece pela Avenida Prefeito Passos, número 10. Eu vou orar com vocês agora, já quero contar com seu apoio. Compartilhe, se inscreve no canal, ative as notificações, prepare a sua fé, porque grandes coisas tem Deus preparado para a vida de cada um de vocês que vão orar juntamente comigo neste momento. Então já prepare a fé, nós vamos unir agora, Deus vai te curar. Tem muitas pessoas mandando seus pedidos de oração através do rádio. Deus abençoe você que está pela emissora de rádio, aplicativo da rede de rádio, PDA Play. Deus abençoe você no YouTube, Facebook e Instagram. Você já sabe, agosto verde, hoje é o dia da festa tão esperada pelo povo de Deus. Prepare a fé, o seu coração, que nós vamos falar com Deus através da oração. Maravilhoso, eterno e soberano Deus, aqui estou mais uma vez entrando na tua presença, ó Deus, já te agradecendo por tudo que o Senhor tem feito e por tudo que o Senhor ainda irá fazer em nossas vidas. Meu Deus, gratidão damos a ti por este dia tão abençoado que o Senhor preparou. Venha, meu Deus, neste momento tão especial, estender as tuas mãos, ó Deus, e garantir o grandioso milagre a milhares e milhares de vidas que já estão, meu Deus, neste momento, de joelhos dobrados, clamando e suplicando, porque crê na resposta que vem do céu. Senhor, quantas vidas estão neste momento, meu Deus, já crendo, Senhor, que por intermédio desta oração, o grandioso milagre vai acontecer. Senhor, eu oro agora, apresentando vidas que estão, Senhor, tão distante, vidas, meu Deus, que estão no momento de tristeza, de angústia, de solidão, quantas vidas.

o teu nome, como diz a tua palavra, tudo que pedires a Deus crendo, o Senhor nos concederia. Venha conceder, meu Deus, a resposta do céu, venha conceder, meu Deus, agora, o grandioso milagre para este povo que está hospitalizado, quantas vidas desenganadas, quantas vidas, meu Deus, que estão, Senhor, neste momento sofrendo, Senhor, até mesmo, meu Deus, desenganado pelos médicos, não sabem mais o que fazer, mas o Senhor é Deus, que quando estende as tuas mãos, traz libertação para a alma do cansado, para a alma do aflito, para a alma do desesperado. Vai ao encontro, meu Deus, daqueles que estão sendo tomados pelas lágrimas, pela dor, pelo sofrimento. Estende as tuas mãos agora, peleja, meu Deus, por aqueles que estão em uma sala de cirurgia, em uma mesa cirúrgica, Senhor, meu Deus, as juntas médicas estão estudando, Senhor, o melhor caminho para remover este câncer, para remover, meu Deus, este tumor, para remover, Senhor, este nódulo que está no corpo desta pessoa. Meu Deus, eu creio que por intermédio desta oração, o Senhor já está repreendendo o espírito de morte, já está repreendendo o espírito da enfermidade, já está, ó Deus, estendendo as tuas mãos e garantindo a resposta que vem do céu. Meu Deus, eu creio que através desta oração, Senhor, vidas estão sendo restauradas, abençoadas, guardadas e protegidas pelas tuas mãos. Ó Deus, Senhor, como diz a tua palavra, chegai-vos a mim e eu também chegarei a vós. Olha quantas vidas estão chegando, Senhor, em lágrimas, Senhor, com a sua voz embargada pelas lágrimas, pela dor, pelo sofrimento. Sabemos que somente o Senhor pode aquietar esta tempestade e trazer bonança de vitória. Meu Deus, Deus, venha restaurar, Senhor, os sonhos, os projetos do teu povo. Venha, meu Deus, fazer, ó Deus, a tua vontade e não a nossa, Senhor. Meu Deus, quantas vidas estão neste momento, Senhor, clamando pela saúde, clamando pelo livramento, clamando pela libertação, estão clamando, ó Deus, porque já sabe, Senhor, que nesta peleja, não teremos que pelejar, o Senhor pelejará por nós. Meu Deus, eu oro neste momento apresentando os nossos vovós nas tuas mãos, eu apresento, Senhor, os nossos queridos irmãos da maior idade, ó Senhor, que estão em sintonia com este momento de oração. Senhor, quantos vovô, vovó estão acamados, não podendo andar, Senhor, não podendo se locomover, não podendo ir para a tua casa. Senhor, o que traz consolo para eles é estas orações. Renova, meu Deus, a saúde, renova, meu Deus, as forças. Renova, meu Deus, neste momento de oração, Senhor, dando saúde e vida longa para o teu servo, para a tua serva que está orando comigo neste momento. Olha quantas vidas estão te clamando, olha quantas vidas que estão te invocando, Senhor. Senhor, eu oro neste momento com os nossos irmãos que foram abandonados pela família, mas não foi abandonado pelo Senhor. Senhor, abraça a causa do teu povo, peleja pela tua obra, Senhor, peleja, meu Deus, por aqueles que estão neste momento, Senhor, dentro de um presídio, até mesmo, Senhor, no ambiente de trabalho.
o Senhor pode neste momento ir ao encontro deste povo, o Senhor pode neste momento, ó Deus, aquietar a tempestade e trazer bonança de vitória. Meu Deus, esse povo é teu, esta obra é tua, esta igreja é tua, Senhor, cuida deste povo, meu Deus, que está orando, pedindo, invocando o teu nome, meu Deus, como diz a tua palavra, que tudo que pedires a Deus, crendo, o Senhor nos concederia. Meu Deus, eu oro com vidas neste momento que estão levantando seus pedidos de oração em um ato de fé, Senhor, estão clamando pelo Deus do impossível, que fará o impossível se tornar possível. Meu Deus, move as tuas mãos neste dia chamado hoje, meu Deus, em prol da nação brasileira, em prol, Senhor, do estado de São Paulo, como diz a tua palavra, que feliz é a nação cujo Deus é o Senhor. Se esse povo que se chama pelo meu nome se humilhar e orar, eis que eu virei dos céus, perdoarei os seus pecados e sararei a vossa terra. Meu Deus, eu creio que por intermédio da oração o Senhor fará, meu Deus, o que o homem não fez. Eu creio, meu Deus, que por intermédio deste clamor, as tuas mãos estendidas já estão para aquietar, Senhor, todos os levantes do inferno contra o teu povo. Guarda, meu Deus, o teu povo, guarda mesmo, Senhor, estas famílias, Senhor, que não têm aonde morar, estão morando de favor em lugares perigosíssimos, ó Deus, estão clamando pela tua misericórdia, ó filho de Davi. Atende o clamor do teu povo, ó filho de Davi, atende o clamor daqueles que estão, meu Deus, em situações tão difíceis. Senhor, foram ameaçados, expulso da sua casa. Senhor, tenha misericórdia deste pai de família, desta mãe, deste homem, desta mulher, Senhor, que está orando comigo, com toda a fé, está crendo, Senhor, que o Senhor pode entrar com a tua providência. Sabemos, meu Deus, que quando o Senhor entra para agir, homem nenhum pode impedir. Por isso que a tua palavra nos diz que operando Deus, quem impedirá? Senhor, opera esse milagre para que o teu nome venha a ser glorificado. Senhor, eu oro apresentando, Senhor, o teu povo, Senhor, que não tem mais saúde, que deseja estar na tua casa, mas não pode, ó Deus, é uma enfermidade nas pernas, é uma fraqueza, é uma enfermidade na coluna, é uma doença, Senhor, que surgiu do nada, Senhor, e deixou todo esse corpo debilitado. Ele está em cima de uma cama, ele está em cima de uma cadeira de roda, clamando pela tua misericórdia. Levanta, meu Deus, os doentes da vida para aquele que não tem. Oh Deus, nós cremos no teu poder, nós já vimos o teu operar, ó Deus, nós acreditamos que por intermédio deste operar que o Senhor está fazendo, vidas serão, meu Deus, agraciadas pelas bênçãos dos céus. Estende as tuas mãos, Senhor, ao teu povo que suplica de coração aberto, ao teu povo que clama, ao teu povo que chora, ao teu povo que ora, meu Deus, buscando a tua face enquanto se pode achar. Olha quantas vidas que estão afastadas do teu caminho, Senhor, estão sofrendo, estão gritando pelo teu socorro. Olha quantas vidas, ó Deus, estão neste momento em uma batalha travada, Senhor, em uma peleja, meu Deus, que não tem fim, Senhor, mas estão crendo que por intermédio da oração, grandes coisas fará o Senhor em prol das nossas vidas. Meu Deus, eu oro neste momento apresentando a cada vida, apresentando, Senhor, aqueles, meu Deus, que estão, Senhor, neste momento
momento, já preparando a sua fé para reconciliar contigo. E nós cremos, meu Deus, que a glória da segunda casa, ela é maior do que a primeira. Nós cremos, ó Deus, que ainda hoje os nossos olhos contemplarão paralíticos andando. Meu Deus, contemplaremos, Senhor, libertações extraordinárias, vidas sendo transformadas, vidas sendo agraciadas e abençoadas pelo poder da Tua glória. Meu Deus, é lindo contemplar o Teu povo, meu Deus, unido no mesmo propósito. É diante desta união da oração, é diante desta união, deste clamor, que o Senhor fará, meu Deus, as tuas maravilhas e testemunhos grandes. Nós ouviremos o teu povo relatando, Senhor, da vida.

orando neste momento, que estão suplicando, que estão de uma fé gigantesca, acreditando, meu Deus, que ainda hoje, meu Deus, o milagre tão desejado chegará. Senhor, o Senhor pode.

trazer livramento para aqueles que estão passando em lugares perigosíssimos, ó Deus. Senhor, livra o teu povo que está a caminho da tua casa, ó Deus. Livra o teu povo, Senhor, que está em um projeto. Meu Deus, o projeto nasceu no céu. Foi o Senhor que colocou no coração do teu povo de te servir, de buscar a tua face, de clamar, ó Deus, através deste clamor.

Deus, que não tem mais força de orar, estão, Senhor, abatidos, entregue às lutas, às provas, às perseguições, ó Deus, tem sido grande. Não deixe o teu povo desistir da promessa, não deixe o teu povo, ó Deus, desistir daquilo que o Senhor já falou que irá fazer por intermédio da oração. Eu creio, meu Deus, que por intermédio deste clamor, as cadeias irão se quebrar, as correntes irão se quebrar e o teu nome será glorificado. Olhai para o teu povo que está numa fé gigantesca, meu Deus, crendo através desta oração, meu Deus, grandes coisas o Senhor fará. Meu Deus, eu oro apresentando neste momento, ó Deus, tantas vidas que estão mandando os seus pedidos de oração. Olha aí, Senhor, quantas vidas levantando seus exames, porque está crendo, meu Deus, que irão repetir, irá constar que não tem mais nada, porque a doença já desapareceu, as dores já não existem mais. É o teu nome que será glorificado, meu Deus. É lindo contemplar o teu povo na fé clamando, é lindo, Senhor, ver o teu povo já preparado, meu Deus, para colocar, Senhor, tudo nas tuas mãos e suplicar com fé, porque a fé, meu Deus, é o ponto inicial para recebermos aquilo que o Senhor já está preparando. Aumenta a fé do teu povo, acrescenta, meu Deus, a fé do teu povo que te clama, do teu povo que te busca, do teu povo, meu Deus, que está invocando o teu nome de coração aberto. É lindo, meu Deus, ver esse povo buscando e crendo que a resposta chega.

passar pelos dias maus te adorando. Quantas vidas têm enfrentado uma batalha tão grande, ó Deus, em todas as áreas da sua vida, mas não deixa de clamar. Meu Deus, a batalha está travada, mas está orando. A guerra está travada, mas está orando, porque está crendo, meu Deus, que tu és o Deus que faz maravilhas acontecer por intermédio da oração. Senhor, entra nesta casa, entra, meu Deus, neste lar, repreende, meu Deus, agora todas as setas do inimigo que estava atormentando esta mente, esta pessoa trancada dentro de um quarto, esta pessoa, meu Deus, que estava, Senhor, sofrendo dentro de um quarto, deprimido e oprimido, ó Deus. Mas eu creio que nesta oração o Senhor já está entrando e trazendo libertação. Liberta, meu Deus, agora de toda possessão maligna, meu Deus. Esta mulher que ouvia vozes estava deprimida, oprimida. Senhor, é algo, meu Deus, que o inimigo planejou contra a vida do teu povo. Mas eu creio que através desta oração as cadeias vão se quebrar e o teu nome será glorificado. Senhor, livrai o teu povo, livrai a tua igreja, livra, meu Deus, de todas as setas malignas e maléficas que o inimigo tem tentado colocar. Meu Deus, é lindo contemplar o teu agir, Senhor, na vida daqueles que estavam desenganados pelos médicos, mas não foi desenganado por ti. Sabemos, ó Deus, que a última palavra, ela vem dos céus. Ó, meu Deus, dá mesmo uma palavra para aqueles que estão, Senhor, em um balão de oxigênio, aqueles que estão com o vírus do HIV, aqueles que estão, ó Deus, com uma enfermidade incurável pelos homens, mas é curada por ti. Traz saúde, meu Deus, agora, por intermédio desta oração. Eu oro apresentando, meu Deus, toda a diretoria da Igreja Deus e Amor, a nossa presidente, irmã Erene Miranda, a vice-presidente, a nossa irmã Débora. Meu Deus, eu apresento nas tuas mãos todos os diretores, Senhor. Ajuda mesmo, meu Deus, os teus servos nesta grande batalha. Ajuda mesmo, meu Deus, Senhor, através desta oração, nós estamos crendo que o Senhor dará força aos teus servos para dar continuidade, ó Deus, neste ministério santo. Meu Deus, eu oro pedindo neste momento que o Senhor venha colocar as tuas mãos agora e venha, meu Deus, agir de uma forma especial. Senhor, eu oro apresentando esta grande festa da Fundação Reviver. Meu Deus, envia o teu povo, Senhor, envia o teu povo, meu Deus, Senhor, para neste grande dia ser tocado pelas suas mãos. É, meu Deus, mais um ano o Senhor preparou, meu Deus. É o teu povo testemunhando, é o teu povo agradecendo por tudo que tem feito, meu Deus, por ajudar a tua obra. Que o Senhor venha, meu Deus, trazer a bênção e o grandioso milagre para a vida de cada um que tem sido fiel no pouco, porque já entendeu que no muito o Senhor o colocará. Guarda as caravanas de leste a oeste, de norte a sul. Guarda o teu povo, meu Deus, que estão vindo cheio de fé, já preparado, meu Deus, para viver esse milagre. É milagres que não se explicam, é milagres que se aceitam. Meu Deus, o Senhor pode trazer esse milagre agora. O Senhor pode, meu Deus, fazer as tuas maravilhas por intermédio desta oração. Repreende, meu Deus, agora todo levante do inimigo contra a tua obra.
Levanta, meu Deus, homens e mulheres de intercessão, de oração, para interceder, meu Deus, pela igreja, Deus e amor, pela vida do teu servo, Davi Miranda Neto, ó Deus, que está em uma grande missão. Ajuda ele, Senhor, ajuda a sua família, ajuda, meu Deus, os teus servos, Senhor, as tuas servas, ajuda, Senhor, aqueles, meu Deus, que estão neste momento, Senhor, clamando e pedindo ao Senhor, meu Deus, são grandes projetos para a tua obra, ó Deus, são grandes projetos que está no seu coração, e eu creio, meu Deus, que esses projetos serão para almas ser salvas, para vidas ser libertas e transformadas pelo poder da tua palavra. Abraça o teu povo, meu Deus, abraça esta causa, Senhor, que o teu povo, Senhor, está enfrentando. Abraça, meu Deus, essas vidas que estão suplicando com toda fé, estão crendo, meu Deus, que o Senhor peleja por nós e atende a nossa oração. Guarda o teu povo que está a caminho desta grande concentração, guarda o teu povo, meu Deus, que está vindo com toda fé, já preparado, meu Deus, para ajudar a Fundação Reviver, já preparado.

0: pão sobre as águas, depois de muitos dias o achará, e é hoje, meu Deus, no dia de semear, que o Senhor preparou para abençoar o teu povo, garante o teu milagre e conceda a tua bênção, é o que eu te peço e te agradeço, em nome de Jesus, amém e amém, Senhor Jesus. Glória a Deus. Aí está a oração que move as mãos de Deus, queridos irmãos. Já queremos convidar vocês, você que estava neste momento orando e sentiu a necessidade de fazer uma entrega da sua vida para Deus. Levante as suas mãos que eu quero orar por você agora. Levante as suas mãos que você vai aceitar a Jesus agora. Porque não adianta só receber a oração. Você quer o Deus que ouve e responde a oração. Então levanta as mãos e diga: Senhor Jesus, neste momento eu aceito o Senhor como único e suficiente Salvador da minha alma. Diga: ó Deus, perdoa os meus pecados, as minhas falhas, porque eu quero, diga, eu quero te servir de corpo, alma e espírito. Diga: meu Deus, perdoa os meus pecados e salva a minha alma para a tua glória. E você diz: amém. Não sai daí não, meu irmão, que eu vou fazer mais uma oração para você. Eu quero falar com aqueles que estavam afastados dos caminhos do Senhor, para reconciliar com Deus agora. Levanta as mãos e diga: Senhor Jesus, neste momento eu me reconcilio com o Senhor. Salva minha alma, liberta minha vida e transforma-me para a tua glória. Porque eu quero, diga, eu quero ser o teu servo e a tua serva. Diga: meu Deus, perdoa os meus pecados e as minhas falhas, porque eu prometo ser fiel até o fim da minha vida. E você diz: amém. Aí está, queridos irmãos, a oração da reconciliação. E a oração também para aqueles que aceitaram a Jesus. No rodapé do vídeo, temos dois meios para você entrar em contato com a nossa equipe. Quero aceitar Jesus, @ipda.com.br. Mais uma vez, quero aceitar Jesus, @ipda.com.br. Ou então pelo WhatsApp, DDD 11 950-94-4645. Já manda o seu WhatsApp para nós, ou então busque a Igreja Deus de Amor mais próxima de você. Meu pastor, que você aceitou Jesus e ele te dará os próximos ensinamentos, dos próximos passos que você deverá tomar. Neste momento, eu vou fazer mais uma oração para Deus te guardar, para Deus te proteger, porque a partir de agora, você é um servo em Jesus, você é uma serva em Jesus. Mas não fique sem congregar, vá congregar, busque a Deus, clame a Deus, porque o seu nome já está escrito no livro da vida. Senhor, eu entrego essas vidas nas tuas mãos agora, ó Deus. O Senhor pode perdoar os pecados, salvar e libertar. Segura nas mãos dele, não deixe eles tropeçar, ó Deus. Ainda que o inferno se levanta para impedir, o Senhor já se levantou para agir. Age mesmo, meu Deus, de uma forma especial, nesta vida, nesta casa e neste lar, Senhor, trazendo uma resposta do céu e perdoando os pecados e trazendo o alívio para a tua glória. É o que eu te peço e te agradeço, em nome de Jesus, e você diz amém. Glória a Deus, aí está, queridos irmãos, mais um dia de oração. Já quero desde já convidar você para um grande culto, que daqui a pouquinho, 14h em ponto, dará início em nossa sede mundial, no grande culto do Agosto Verde, o dia de semear da Fundação Reviver. Já está um clima totalmente, meu querido irmão, abençoados. Já estamos sentindo a graça de Deus, já está um colorido muito lindo, uma multidão de todas as partes de São Paulo, do Brasil, já comparecendo para receber a bênção do Senhor Jesus. Que Deus abençoe São Paulo, Deus abençoe Brasil, não sai daí não, porque daqui a pouquinho Eliana Miranda já está conosco aqui nos estúdios e ela vai prosseguir com todos vocês com um convite mais do que especial em cobertura total para esta grande concentração. Que Deus abençoe sua casa, que Deus abençoe sua família. Lembre-se de uma coisa: Deus tem algo muito grande preparado para a sua vida e você não está sozinho nesta batalha. Igreja, Deus e amor, mais do que uma igreja, uma família, a família que mais cresce no Brasil, no mundo todo, ela tem nome, é Igreja Pentecostal Deus e Amor. Deus abençoe sua vida, Deus abençoe sua casa de agora para todo sempre. Você diz amém.
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3: 12 horas e 31 minutos.
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5: Aqui estamos chegando com mais um programa Mensagens Cantadas. Que bom estar aqui na presença de Deus e quem vos cumprimenta na paz gloriosa do Senhor. Débora Miranda, estarei com vocês até as 14 horas, trazendo hinos, mensagens, dicas de saúde. Vamos falar hoje um pouquinho sobre a palavra de Deus, nos aprofundarmos nela, né, no quadro, conhecendo melhor a sua Bíblia. Também teremos aquele momento em que falamos da família. Temos muitas novidades, vamos apresentar a vocês todos os nossos souvenirs, né, dos 60 anos da Igreja Deus e Amor. Fiquem ligados aqui conosco e vamos abrindo o nosso programa. Povo abençoado, povo brasileiro, vamos louvar ao Senhor com Cristina Santana. Este lindo louvor chega

Nós podemos vencer pela fé. A nossa arma é a fé e nós podemos vencer todas as situações. Medito aqui com vocês no livro de Salmos, capítulo 18, versículo 2, que diz: o Senhor é o meu rochedo e o meu lugar forte, e o meu libertador, o meu Deus, a minha fortaleza em quem confio, o meu escudo, a força da minha salvação e o meu alto refúgio. Conta-se que durante a Segunda Guerra Mundial, um piloto ele estava numa missão bastante perigosa. E esta missão seria de reconhecimento noturno com seu avião de caça. Ele teria que viajar de noite. E ele cumpriu uma ordem, né? Ali tinha aquele grupo de soldados. E ele também fazia parte como piloto e lutava naquela Segunda Guerra Mundial. Essa história é verdadeira. E ele começou a cumprir a ordem, mas ele pensou: eu vou ter que tomar um risco muito grande e vai talvez custar a minha vida, mas eu não tenho alternativa. Vou obedecer, era o melhor entre os pilotos, e ele foi o escolhido para tal missão. Pouco depois de levantar voo,

E talvez aquele roedor, né, o ratinho, podia provocar até a queda do avião. O piloto poderia ter... Ah, vou retornar para o aeroporto e vou fazer um pouso de emergência. Mas pensou, eu tenho curto tempo. E ele lembrou-se que tinha uma missão. E que daquilo poderia resultar a vitória ou a derrota da sua esquadrilha. Ele recordou-se então que o rato, ele não resistiria a grandes alturas. Presta atenção nisso. O rato não aguenta altas ou grandes alturas. Por quê? Porque ele morreria por falta de oxigênio. E assim ele começou a acelerar a aeronave, voando cada vez mais alto. Ele foi subindo. Pouco a pouco foi subindo. E ele ficou de olho no rato, até que ele morresse. Ele percebeu que os ruídos começaram a diminuir e ficar espaçados à medida que aquela aeronave ia subindo. Ele continuou subindo. De repente, o ruído parou por completo. Mas o que que tem a ver isso com a vida cristã? O que tem a ver com projetos, sonhos e realizações? Esta história nos traz uma resposta. Isso aqui tem tudo a ver com os seus sonhos, projetos e com a sua vida cristã. Você já percebeu que inimigos, quase sempre escondidos, ocultos, atrás de uma tela de um computador, atrás de um celular, você já percebeu que esses inimigos conspiram contra você? Você já percebeu isso? E as suas metas conspiram contra seus ideais, contra a sua visão? Sim, o propósito desses inimigos, eles estão realmente vivos e reais? Sim, o propósito deles, ao subirem a bordo da sua vida ou da sua carreira, impregnando a sua mente, porque tudo vem do nosso coração, dos nossos pensamentos, as saídas para a vida. E o propósito dos nossos inimigos é impregnar os nossos ouvidos, é atirar palavras pejorativas, desanimadoras, desencorajadoras. Os olhos dos inimigos e o coração é fazer com que o seu voo seja uma tragédia. Que você não alce e que você não alcance grandes alturas. Trazendo para você desânimo, trazendo para você angústia, aflição, tristeza. Ou até mesmo que você volte à base, volte ao início, desistindo de seguir adiante e alçar grandes alturas. Será que você vai abortar a missão que Deus colocou em sua... Por causa dos seus inimigos? Por causa de uma coisa pequena? Ou seja, grande? A nossa vida, ela é repleta de aflições. Todo profeta do Senhor, você pode ler nas Escrituras Sagradas, nós vemos histórias tremendas que nós nem passamos um oitavo daquilo, como Jó, por exemplo, que perdeu até a sua família. Mas ele disse: eis que o meu Salvador, meu Redentor, se levantará. É isso que nós temos de pensar, nas coisas que são de cima. Porque se a gente começar a viver nesta terra com os olhos físicos e não tendo a visão por fé, nós vamos abortar o voo. Nós vamos voltar à base e desistir da missão. Eu tenho o Senhor na minha vida, que vai à frente dos meus sonhos, das minhas missões, dos meus projetos, e você também deve dizer isso. Não deixe uma pequena coisa como um rato tirar o seu foco, fazer você desanimar e largar tudo. Esta história é verdadeira. Será que você vai desistir da caminhada? Mas é isso que você quer de verdade? Será que

vale a pena você lutar, porque o que nos espera, os nossos olhos nunca viram e os nossos ouvidos nunca ouviram o que tem preparado para o salvo. Aleluia! Deus tem um plano lindo e maravilhoso para você, para cada um de nós. E se nessa jornada forças do mal quiserem destruir os nossos sonhos, a nossa missão, os nossos projetos, a nossa vida, não se intimide. Parta para cima, porque o dono desta batalha está conosco. Aleluia! E voe mais alto. Corra para Deus, o seu alto refúgio. Como diz no Salmo 18, que eu li, o Senhor é o meu rochedo. E Ele é também o meu lugar forte. Se abrigue nas asas do Altíssimo, e ali você estará escondida e protegida em Deus.

Cante conosco. O diabo não pode tocar em nossa vida porque nós temos o Senhor como proteção, alto refúgio. Cante, escondida em Deus está a nossa vida. E nós vamos seguindo, daqui a pouquinho nós vamos falar de saúde, vamos falar de AVC, que é o acidente vascular cerebral, o conhecido e popular derrame, né? Nós vamos falar um pouquinho sobre isso. Mas agora a gente vai de mais louvores. Cristo está voltando. Meu Deus, quantos sinais, hein? Vocês querem mais sinais do que está acontecendo para saber que Jesus está voltando? Ah, mas eu já ouvi isso tantas vezes. Olha, acredite ou não, mas ele vai voltar. Ricardo, louva o Senhor com este hino do CD Verdadeiro Dom.

0: trabalho, doutora Dora Miranda, muito feliz por essa programação abençoada. Falou muito ao meu coração essa mensagem. Estou muito feliz. Deus abençoe a todos os ouvintes. Fernanda Lima, de São Luís do Maranhão. Deus abençoe.
1: Pai do Senhor, irmã Débora. Sou de Paraipaba. Gosto muito de ouvir mensagem encantada. Gosto muito de vocês. Vocês são um casal muito abençoado por Deus.
2: A Senhor, irmã Débora. Aqui, irmã Laurinda Lima de Matos. Moro aqui. Minha Alagadice, município de Espinosa. Gosto muito da programação. Programa Mensagem Cantada.
3: Que maravilha, que maravilha. Hoje, já que a irmã estava dizendo que nós somos um casal abençoado, somos mesmo, né? O Lourival é um marido exemplar, um marido bastante cômico, bem humorado, né? Quando eu disse lá na participação dele na festa de 60 anos que o Lourival sendo Lourival é aquilo lá mesmo, né? Ele brinca bastante, ele não muda, né, essa maneira de ser, mesmo passando por esse motivo, ou seja, por essa situação que ele está vivendo agora. Inclusive, quando eu estava saindo, eu falei, amor, você gostaria de mandar algum recado para os irmãos ouvintes? Ele disse, sim, mande a minha saudação, que eles orem por mim, que eles continuem orando por mim. E que em breve, ele disse, eu estarei de volta. Eu falei, amém. Ali nós oramos para que Deus confirmasse isso. Acabei ali a oração com ele e já vim aqui para o programa, né? Então a gente está dado o recado aí, amor. Já estamos aqui em oração por você. Eu sei que são muitos, milhares de ouvintes que estão orando e é um dos motivos que ele está curado. Realmente é a fé deste povo, esse povo maravilhoso que sempre está orando. Eu quero agradecer a todos que estão orando aí por nós, que Deus realmente recompense a vida de vocês. Olha, hoje no momento da família, nós temos aqui filhos adolescentes que não querem mais ir à igreja. O que fazer? Um pastor sugere 5 dicas para superar esta fase, melhor dizendo. E realmente, a gente, quando é adolescente, as pessoas falam que é aborrecente. Eu particularmente, não acho muito interessante esse nome, né, aborrecentes. Mas é a hora da descoberta, é a saída da infância para a adolescência, para uma vida mais madura, né? Mais de consciência. Eu não creio que todo adolescente seja rebelde. Eu não tenho isso aí como um padrão, né? Conheço muitos adolescentes que estão na igreja, que são obedientes, né? Mas é claro que isso acontece, né? De filhos adolescentes não quererem mais ir à igreja porque não acha nada atrativo, né? Nós estamos aí com um projeto Desperta Adolescentes, agora para a Igreja de Deus e Amor. Vamos lançar em breve esse projeto, porque tínhamos aqui a Escola Pequeno Galileu, né? Depois já tínhamos o Regenere, então tinha uma lacuna ali. Nós temos que trazer esses adolescentes para a igreja com coisas que eles gostem e que sejam realmente atrativas e sejam edificantes à luz da palavra de Deus. Então nós vamos falar sobre isso hoje, filhos adolescentes que não querem mais ir à igreja. É uma situação assim bastante difícil, delicada, mas sempre nós temos em Deus uma solução. Vamos falar aqui de saúde? Olha que coisa interessante, eu estou aqui com a revista Saúde. Eu gosto muito dessa revista porque traz assim dicas com estudos, né? Temos estudos, teses, o nome dos médicos que fizeram os estudos, as pesquisas. E aqui está dizendo que quando a mente sofre, o AVC fica à espreita. Então, quando você está com desordens psiquiátricas, elas patrocinam essa que é uma das maiores causas de morte no mundo, que é o AVC. Quando qualquer condição que nos 15 dias após seu surgimento, ou seja, dessas desordens psiquiátricas, amplifiquem mais de 3 vezes o risco de um derrame que deve ser levada a sério. Pois esse é o fardo de hospitalização por estresse pós-traumático, ou seja, se você perde alguém da sua família, você sofreu um trauma, né? Então a mente começa a sofrer. Então isso tem a tendência em 3 vezes mais de você sofrer um AVC. Olha que coisa interessante. Então, é o fardo de hospitalizações por estresse pós-traumático.

Depressão também pode causar um AVC e afins para a integridade dos neurônios. E essa pesquisa que chegou a essa conclusão da Universidade de Columbia, nos Estados Unidos, reuniu 52.068 vítimas que elas realmente tiveram esse atentado ao cérebro. E 3.337 delas passaram ao pronto-socorro ou foram internadas por tempo antes devido a um transtorno psiquiátrico. Ou seja, quase mais que a metade. Então, quando a mente começa a sofrer, você tem traumas, você perde alguém, ou você está sob estresse muito forte, crônico, depressão, isso faz com que você tenha uma chance 3 vezes maior do que uma pessoa que não está vivendo essa situação de sofrer um AVC. Meu Deus. E aqui diz o médico que fez este teste, né? Jonah Zuflat. Ele diz assim, abre aspas, embora o risco de AVC seja mais alto nas primeiras semanas após a crise mental de uma depressão, de um pós-traumático, ele persiste por ao menos um ano. Meu Deus. Uma hipótese é que o estresse gere picos de pressão capazes de detonar o cérebro. Tá vendo? Porque o nosso cérebro também tem uma pulsação, ele tem uma pressão, né? Ele fica se movimentando, ele não fica estático. Então, quando você sofre alguma situação dessa, você está correndo o risco até um ano depois desse trauma que você passou a ter um AVC. O tempo é mesmo o melhor remédio? Uma crise psiquiátrica que leva à internação aumenta o risco de AVC em 3,48 vezes nos 15 dias seguintes, 3,11 vezes no mês, no mês seguinte, 2,41 vezes nos 90 dias seguintes, 2,23 vezes nos 180 dias seguintes e 2,61 vezes no ano seguinte. Eu, particularmente, quando meu pai faleceu, eu não quis tomar remédio de jeito nenhum. Na minha cabeça, eu achava que não tomando, que eu me medicando, né, através de um médico, claro, eu não teria os sentimentos de saudades, que eu estaria, tipo, fazendo com que eu esquecesse dele. Era essa a minha mentalidade, não tem nada a ver. A mente da gente sofre após um trauma. Então, para que se evite um AVC, é bom você buscar um médico. Por que não? A gente clama ao Senhor, o Senhor nos ajuda, mas também não é proibido você buscar ajuda médica após um trauma tão terrível que talvez você esteja passando agora. Isso é importante. Pense nisso. Falamos de saúde e nós vamos de mais louvores daqui a pouquinho. Estaremos, vamos aqui o vestindo, depois estaremos com os prefixos. A Daniela canta Sala do Trono, hino bonito, gravadora MC Music. Depois estaremos dando aqui o endereço da nossa loja virtual para você adquirir os nossos lançamentos e os souvenirs que vocês estão vendo aqui.

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5: 13 horas e 3 minutos.

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1: Santo, canta Débora Miranda do álbum É Assim Que Adoro.

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1: Filhos adolescentes que não querem mais ir à igreja? Repito, filhos adolescentes que não querem mais ir à igreja. Nós temos aqui 5 dicas para vocês serem ajudados e superar esta fase. A adolescência é muitas vezes vista como uma época de rebeldia, mas nem sempre, né? Como eu falei, muitos pais atravessam dificuldades para entender a linguagem do adolescente, entender a situação em que eles estão enfrentando. E muitas vezes, nessa faixa etária, por falta de orientação, alguns pais não sabem abordar, não sabem reagir, em circunstâncias às vezes até difíceis, e acabam perdendo seus filhos. Perdendo no sentido espiritual, eles se esfriam na fé. E muitos são os pais que, por motivos diversos, têm lidado com o esfriamento espiritual dos seus filhos. Aí vem aquele sentimento de culpa, né? Onde eu errei? Não pense assim, porque às vezes você teve realmente, e você teve dado a ele uma educação cristã adequada. Você fez sua parte, mas a escolha é pessoal, não é verdade? Mas uma coisa eu digo, esta fase vai passar. Todos nós tivemos esta fase de adolescência. Eu me lembro também da minha, né? Ainda não era convertida. Eu tive um encontro com Deus após já casada, né? Bem, mas a primeira dica é, sem dúvidas, vocês já sabem disso, é orar. Irmãos, a oração funciona. Eu não estou fazendo aqui uma frase chavão, um provérbio, não. Eu estou falando sério, porque isso aconteceu na minha vida, que a oração funciona. Vocês têm visto na palavra de Deus o quanto o Senhor pede que nós sejamos vitoriosos através da oração. Orai sem cessar. 1 Tessalonicenses fala sobre isso. 1 a Tessalonicenses. Então vocês vejam que o Senhor nos dá a dica. Então a primeira dica para você é orar pelo seu filho adolescente. Ah, já estou orando. Que bom. Esse é o primeiro passo. Porque você precisa se lembrar que sem oração, os nossos esforços serão em vão. Então rogue ao Senhor que te ajude, que te dê a sabedoria e que Ele venha intervir no coração dos seus filhos, colocando no coração deles, na alma deles, o desejo de conhecer a Deus. É uma pena que eu não tive esse desejo de conhecer a Deus na minha adolescência, mas sim já na minha idade adulta. Mas não importa, o importante é que eu tive um encontro com Deus, né? Hoje eu entendo, o Evangelho foi revelado a mim. E você precisa orar para que Deus revele o Evangelho para o seu filho, né? A oração, ela precisa, porém, ser acompanhada de atitudes. A oração já diz, o nome já diz tudo, né? Oração. Orar e ter ação. Tem que ter uma atitude da sua parte. E não somente atitudes, mas gestos que transmitam uma mensagem aos filhos de controle e sabedoria. Tem gente, tem pai e mãe que começa a gritar com o adolescente. Ah, mas ele me desrespeitou. Mas você tem que mostrar que você é maduro, que você tem maturidade, não somente maturidade de idade, mas como também cristã. Porque se você grita, você está ensinando o seu filho adolescente a gritar. Então você tem que ter o quê? O domínio próprio. Exemplo, principalmente, porque o exemplo não é só para a criança, ensina o menino. Essa vida continua, o segmento do seu exemplo também vai ao encontro do filho adolescente. E qual que é o problema do adolescente? Não é que é o problema. Nós vemos como um problema, mas isso é típico do adolescente. Você também era assim. Ele quer se enturmar, ele quer fazer parte daquele grupo que ele admira. Então você vê, por exemplo, dentro de uma sala de aula, vários grupos, várias tribos, podemos dizer, entre aspas, né? Tem a tribo dos, aqueles que têm a inteligência, né? São os mais sábios, né? Os mais estudiosos. Acontecia isso na minha classe, né? Tem a turma dos bagunceiros que ficava lá no fundo da sala, né? Tem a turma dos que gostam de música rap, tem os rappers, tem isso. Então ele quer fazer parte de, ele quer se sentir pertencente a algum grupo. Ele quer ser igual, para não ser zombado, para não ser criticado. Então ele se integra àquilo. Se na igreja ele encontrar um grupo que ele se identifique, ele vai se juntar a este grupo. Ah, se ele gosta de louvor, por exemplo, ele vai se juntar ao grupo de louvor. Se ele gosta de tocar, ele vai se juntar à banda ou à orquestra, enfim. Então, ele precisa de um grupo para se aderir a ele, para ele reconhecer a sua identidade. Eu faço parte disso, eu sou aceito. Então, às vezes ele fala assim, mãe, eu quero aquele tênis. Mas, meu filho, você tem já tênis, já tem 3, 4, aí você precisa de... Não, mãe. Eu quero aquele tênis. Por quê? Porque o grupo em que ele participa, todo mundo usa aquele tipo de tênis. Vocês estão entendendo? Então, às vezes, você vê isso como o quê? Ah, o menino é luxuoso. O menino pensa que eu sou rica. Você pensa que eu sou rico, meu filho? Aqui não tem rio de dinheiro, não. Aqui não está chovendo dinheiro. Isso não é resposta. Você pode falar, ah, meu filho, eu até entendo que você deseja esse tênis, mas nós não temos condições agora. Mas vamos orar que Deus pode prover. Deus pode te dar uma oportunidade de você ganhar isso aí, né? Você explique. Explique a dificuldade, explique... Ah, podemos comprar mês que vem? Ou no seu aniversário vamos juntar... Que tal você juntar o seu dinheiro? Bico, alguma coisa, que ajudar aqui, ali? Enfim, eu nunca dei, por exemplo, mesada aos meus filhos. E eu acho isso uma maneira de você fazer com que a criança aprenda a ganhar sem trabalhar, sem fazer um esforço, né? E um dia um dos nossos filhos disse para mim, ao Lorival, ô mãe, nós queremos mesada. Ah, meu Deus. Aí a gente falou, por quê? Ah, porque os meus amigos ganham. Ah, que o fulano e a fulana ganham. Eu falei, fulano e fulano são fulanos, e vocês são Diego, Davi e André, né? E explicamos, mas por que você mereceria uma mesada, né? A gente não ganha alguma coisa somente quando a gente trabalha ou faz alguma coisa para ganhar aquilo, né? Não sei se eles entenderam na época. Hoje, eu vejo que o que nós ensinamos foi maravilhoso. Nós temos 3 filhos bem educados. São filhos atenciosos, amorosos. E isso é resultado da educação na adolescência também. Na verdade... Como pais, nós precisamos saber o momento certo para divergir e discutir sem gritar. Nem sempre é sábio brigar por tudo e em todo tempo, né? Então procure evitar discussões. Ele começou a bater boca, fala, meu filho, calma, calma, calma. E fala assim, olha, depois nós conversamos, depois que os ânimos baixarem, a gente conversa. Não fique discutindo, batendo boca, isso não leva a nada. Você faz o seu filho se afastar de você. Outro detalhe é primordial. Conhecer o modo de pensar do seu filho. Como que você consegue aprender e conhecer isso? Conversando, tendo diálogo. Procure o diálogo, não se feche. Mãe, eu preciso conversar com... Não. Nem pense, se você for falar aquilo lá de novo, não tem jeito. Já disse não. Não é assim. Se ele não dialoga com você, vai dialogar com quem? Com quem ouvi-lo. E quem que vai ouvi-lo? É um amigo que tem má conversação? É um mau amigo? É o quê? É um criminoso? É um pedófilo? Abra-se para um diálogo. Por que não? Isso é primordial. Então procure o diálogo descobrindo quais são os reais motivos, o porquê que fazem com que seus filhos não queiram ir ao culto, por exemplo. Ah, porque tá chato. Ah, porque não tem nada para mim. Procure saber o motivo. E a experiência de cultuar a Deus em família vai fazer ele ter desejo de cultuar na igreja. Que tal reunir o seu filho, seu esposo, sua esposa, seus outros filhos, para 5 minutos de meditação e oração? Um culto doméstico, né, com reflexões sobre a mensagem bíblica é importante. Procure textos que venham alcançar o coração dos filhos. Textos que venham alcançar a situação em que vocês estão vivendo naquele momento. Organize e priorize um culto doméstico e peça a participação deles. Com antecedência, fala, meu filho, minha filha, sexta-feira às 7 horas da noite ou 9 horas da noite nós teremos nosso devocional, das 9 às 9:15. E em cada oportunidade, exponha a vontade de Deus. Mostre o amor de Deus. Porque se você ficar falando, ah, olha, cuidado com a mão de Deus. Olha, Deus vai pesar a mão em você. Olha, ele vai ver Deus o quê? Deus um carrasco, que está lá com um espeto enorme para matá-lo a qualquer momento. Mostre o amor de Deus, a longanimidade do Senhor. Que o Senhor entende ele, que Deus o fez assim. Não é verdade? Explique as escrituras para os seus filhos, despertando assim interesse na palavra de Deus, mostrando o amor e a longanimidade e a graça e a misericórdia do Senhor. Falamos de família e agora nós vamos louvar ao Senhor com o grupo Paz. É Jesus, hino bonito. MC Music é a gravadora.

0: Débora, aqui é a irmã Glória. Eu quero dizer que a irmã é um canal de bênção em nossas vidas, no nosso lar. Continue assim, Deus está se agradando. Um abraço. E o programa de hoje está uma bênção em nossas vidas. Fica com Deus. Um beijão, a paz.
1: Paz, Senhor Jesus, irmã Débora. Aqui é a irmã Clóvis, que bom Jesus nos perdoe. Estou na audiência do programa.
2: Que maravilha, irmã Glória, e também a irmã lá de São José, que eu não entendi o nome dela, mas é São João dos São José dos Perdões, né? Mande a sua mensagem. Nós podemos colocar aqui a sua mensagem no ar, no 98292-3392. 98292-3392.
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2: Eu vou trazendo aqui uma notícia do mundo cristão. Não sei se vocês sabem, né? Ouvir essa notícia, que a situação do risco constante de morte para os crentes no Afeganistão após a retomada do poder pelo Talibã tem levado muitos fiéis a deixarem as cidades rumo a áreas desertas. Olha só. Assim, numa tentativa de sobrevivência aos que eles definem como um inferno. E um dos complicadores para os crentes afegãos é o fechamento das fronteiras para que eles não saiam do país. O governo percebeu isso, esse êxodo, né, essa fuga enorme, eles buscando outros lugares para poder exercer a sua fé, né? O governo afegão, então, o Talibã, fechou as fronteiras para outros países, não permitindo a saída deles. E desta forma, a única alternativa é fugir para áreas remotas, olha só, e esperar que isso baste para que eles escapem da repressão. E tem uma organização que chama Release International, e essa organização relatou que mesmo antes da queda do governo do Afeganistão, os cristãos do país sofriam já com perseguição religiosa. E na visão do diretor dessa organização, o Paul Robinson, esse histórico amargo pode ter uma função positiva agora com o agravamento da situação. Mas como assim? Ele diz assim, abre aspas, a única coisa boa que podemos dizer sobre isso é que a igreja subterrânea, ou seja, eles estão fazendo cultos subterrâneos, debaixo da terra, né? Que a igreja subterrânea está cada vez mais bem equipada para resistir à tempestade. Então a gente chega naquele versículo, né, que diz que tudo coopera para o bem daqueles que amam a Deus. Então nós vemos que, de acordo com as informações desse site, o Christian Today, essa organização diz que muitos dos cristãos sobreviventes estão escondidos após receberem ameaças de morte até mesmo dos seus parentes. Meu Deus! Então nós vemos que a gente diz que a igreja invisível é aquela igreja de todas as nações, de todos os salvos da terra. A gente chama de igreja invisível. E a igreja é invisível e já aprendeu a operar no subsolo. Então estão fornecendo literatura cristã, material de discipulado digital e transmissões para encorajar e capacitar os crentes no Afeganistão e também em países vizinhos. Então nós vemos que a igreja está tendo que aprender a operar como a igreja primitiva no livro de Atos, né? Sob a contínua ameaça de perseguição. Assim começou a igreja. E ali fez com que o evangelho, ele fosse pregado Judeia até os confins da terra. E uma vez o meu esposo disse, todos os povos são alcançáveis se nós formos atrás. Você não precisa ir no Afeganistão para alcançar uma alma. Você não precisa numa tribo indígena para pregar o evangelho, você pode ser um missionário. Você pode alcançar uma vida aí onde mesmo você mora, na sua comunidade, na sua vizinhança. Comece com um relacionamento, né? Como a gente está fazendo no projeto Eu e Mais Um. Toda conversão, ela fica mais fácil quando você tem um relacionamento com uma pessoa que não conhece a Deus. E através daquela amizade nasce a intimidade e aquela pessoa começa a se abrir e você vai falando de Jesus porque você vai tendo oportunidades naquele relacionamento. Todos os povos são alcançáveis. Por isso o Senhor disse, ide e fazei discípulos de todas as nações. Se ele disse assim, é que é assim, não é verdade? Então, eu sei que o Senhor está trabalhando no Afeganistão. Não somente lá, mas também na Ucrânia, né? Meu Deus, que tristeza aquele povo está vivendo, que situação difícil. Outro dia estava vendo na internet crianças órfãs andando sozinhas pelas ruas da cidade. E aquilo doeu tanto meu coração. Eu pude ir até lá através da minha oração, para que o Senhor envie missionários, que o Senhor abra as portas daquele país, não somente para alcançar os povos inalcançáveis, ou seja, inalcançáveis entre aspas, né? Aqueles povos que não conhecem a Cristo, aquele povo, mas principalmente os crentes também que lá estão lutando pelo Evangelho, para que o Evangelho não morra, e que eles estão lutando até com os cultos subterrâneos. Oremos pelo Afeganistão, pelos países onde não temos a liberdade religiosa. A Igreja de Deus e Amor foi até o Egito, lá na África, no continente africano. Meu pai mandou também obreiros para Marrocos. E quando nós abrimos a nossa igreja em Egito, não ficou uma semana aberta. Ela foi apedrejada e tacaram fogo. Mas nós fizemos a nossa parte. Aí também, meu pai mandou missionários para Marrocos. E os missionários chegaram no consulado brasileiro, dentro do Marrocos, para pegar informações como abrir uma igreja. Eles disseram, vão embora daqui pelo amor de Deus, vocês vão ser mortos, vocês vão ser apedrejados. Mas nós estamos indo, estamos fazendo a nossa parte. E um dia o Senhor vai fazer com que essas pessoas ouçam a sua palavra e todos saberão e ouvirão do Evangelho de Cristo Jesus. Oremos pelas missões, oremos por esses povos que ainda não conhecem a verdade. Imagine a Índia, milhões e milhões de pessoas tão zelosas, mas sem o conhecimento da verdade. A China comunista, né, os países da Ásia, Oceania, enfim, todos os continentes. Que a sua oração, ela seja voltada principalmente para esses povos que não conhecem a Cristo, mas procuram a verdade. Mais uma página musical chega pra gente do CD Promessa de Vitória com a Ângela. Privilégio especial.

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1: Hoje eu leio a carta do nosso irmão e ouvinte Hélio Vitório da Silva, da cidade Mirandópolis, interior de São Paulo. Quero começar a minha história contando um pouco da minha infância e também da minha adolescência. Fase esta que, eu posso até dizer, essas duas fases que marcaram a minha vida. Eu digo marcaram de maneira rude, de muita tristeza, de muita dor e sofrimento, porque eu comecei a sentir um tratamento bastante diferenciado para mim. Eu digo maus tratos e até agressões recebidas. Eu já tinha perdido a minha mãe. E a minha madrasta, ela me corrigia e me fustigava com muita fúria. Ela não me corrigia com amor. Ela me batia com fio de ferro que deixavam marcas por todo o meu corpo e isso... Eu digo que essas feridas vinham a sangrar. Irmã Débora, se eu contar aqui exatamente, eu quero contar, porque eu quero compartilhar com os ouvintes o que eu vivi e sofri. Eu era uma criança e eu me lembro que ela fazia questão de que meu corpo fosse machucado. Ela jogar água com sal para que eu pudesse sofrer. E ela dizia, não, é para não dar infecção, mas eu sabia que aquilo era para me machucar, porque ela sabia de que ia doer, que ia arder aquelas machucaduras. Mas que tristeza. E papai? Muitos ouvintes podem estar perguntando, e seu pai? Ah, quando o papai chegava do trabalho à noite, eu já estava dormindo. Eu não tinha voz para falar, porque eu estava já... cansado do dia, uma criança, e o sono então me arrebatava.

feito e era de maneira rude, de uma maneira, vamos dizer, a abordagem que ela fazia sobre mim era das piores. E lá estava eu dormindo. E meu pai chegava e começava a me agredir enquanto eu dormia. Eu era espancado desde a cabeça até onde ele conseguisse alcançar. Agora eu completava 15 anos. O sofrimento não mudou. E eu já achando que era independente, tinha meus pensamentos próprios, eu resolvi então fugir de casa. E eu fui direto para a casa da minha mãe. Não, mas eu não podia ficar lá. Não, porque o meu padrasto tinha ciúmes de que eu ficasse perto de mamãe. E eu era o motivo de brigas entre os dois. Ah, o desejo de ser livre crescia no meu coração. Ser independente e dono do meu próprio nariz e da minha vida, então, para onde vou? Não posso ir para a casa da mamãe, não posso ir para a casa do meu pai. Eu acho que o melhor, então, é ficar vagueando pelas ruas da minha cidade. E pela primeira vez, eu sentia-me livre. Sim, sem ninguém para julgar a minha vida, as minhas palavras, o meu comportamento, as minhas atitudes. Não, agora estou livre. Sou livre para eu fazer o que eu bem quiser. Entretanto, viver nas ruas da cidade, não é nada fácil, pois necessitamos de alimento para subsistência, um lugar para dormir, vestimentas, lugar para fazer, ou seja, tomar banho e fazer as, vamos dizer assim, a higiene pessoal, enfim, mas como conseguir os gêneros de primeira necessidade? Ah, a gente tem que dançar conforme a música, não é? E para que eu pudesse conseguir sobreviver, eu comecei a juntar-me com aqueles grupos, sabe? Aqueles grupos que vivem nas ruas e nas praças das grandes cidades, e eles, não todos, mas uma grande parte, começou a me ensinar a praticar furtos e outros atos ilícitos, trilhando caminhos errados. Nos finais de semana eu não queria ficar ali na rua, não. Não, eu queria visitar a minha irmã, ver alguém da minha família. Mas eu estava tão mal vestido, eu estava sem banho, mas eu procurava melhorar, entre aspas, a minha aparência para que eu pudesse chegar até a sua casa. E às vezes eu me lavava nas fontes das... Entrava num banheiro público, tomava o meu banho daquele jeito e escovava os meus dentes, penteava o meu cabelo, colocava uma roupinha melhor e eu ia até que bem arrumado e com dinheiro no bolso. Quando eu cheguei na casa de minha irmã, ela já foi perguntando: como você consegue tanto dinheiro assim, Hélio? Como que é isso? É que um amigo mora comigo e eu trabalho com ele, sabe? Então a gente consegue um bom dinheiro e assim eu conseguia tapeá-la, enganar por alguns momentos aquilo que ela tentava achar que era muito estranho, e realmente era bastante estranho. Eu me lembro de um episódio muito trágico. Eu não tinha ainda os 18 anos completo e eu me encontrava no centro da cidade de São Paulo.

0: Era aproximadamente meia-noite. E eu estava com mais dois amigos. E nós estávamos ali combinando de fazer algo bastante ilícito. E de repente surgiu em minha direção um jovem. Eu me lembro, ele era moreno, vestindo um terno também escuro, e ele disse para mim: olha, jovem, preste atenção no que eu vou falar. O inimigo de nossas almas está armando um laço para você. E naquele momento eu não tive nem a oportunidade de responder, porque aquele jovem, ao falar isso, imediatamente desapareceu. E naquele momento eu me assustei demais, porque eu procurei segui-lo e tentei até conversar com ele, mas eu não ouvi mais. Da onde surgiu esse jovem de aparência tão bonita e assim tão rapidamente desapareceu? Naquele momento eu hesitei. Eu comecei a pensar em desistir desta trama que nós estávamos maquinando. Mas os meus companheiros não ouviram a mensagem e não viram tampouco aquele jovem. No entanto, eu decidi, eu falei: não, eu não vou entrar nisso e eu tô fora, cara, tô fora. Foi o que eu disse. Eu quis naquele momento desistir, mas como? Eu não quero, eu não vou. Mas como assim? Eu já tinha dado a minha palavra àquelas pessoas, àqueles indivíduos, e eu pretendia manter o pacto. Eu tinha medo de uma consequência e eu considerava que não havia uma alternativa. No local combinado, antes mesmo de praticar o nosso intento, eu não sei de onde vieram, mas eu fui atingido com dois tiros. Fui encaminhado para o hospital e o médico que me atendeu informou que se tratava de alguém que sabia manejar bem a arma e não pretendia me matar, não. E nem me deixar paralítico, considerando que eu e meus companheiros tínhamos invadido a sua propriedade. Cinco meses se passaram depois desse episódio. E eu me encontrava na casa de uma outra irmã minha, que já há 3 anos eu não a visitava. E ali conversando tranquilamente, juntamente com suas duas filhas, de repente, a minha irmã pediu que eu fosse embora. Eu, não entendendo muito bem, concordei de imediato, como se fosse uma medida de prevenção. Eu não sei, mas... Então, a minha sobrinha me levou até o ponto de ônibus e eu segui para a residência do meu irmão, que também ficava próximo à casa de minha irmã. Quando lá cheguei na casa do meu irmão, aparece a minha irmã, acompanhada do meu cunhado e das duas filhas, dizendo: olha, preste atenção, Hélio, logo que você saiu lá da minha casa, agora que você estava lá, há 5 minutos atrás, chegaram 5 homens armados, entraram na minha casa sem pedir licença, estavam à sua procura e, como não o encontraram, saíram dizendo: ele teve sorte. Irmã Débora, esta era a minha vida. Não somente isso aconteceu, mas tantos outros. Por exemplo, de um dia eu estar dentro de um ônibus, olhando a paisagem pela janela, e quando uma senhora olhou para mim, bem nos meus olhos, e falou as seguintes palavras: olha, eu particularmente não o conheço, mas eu afirmo que Deus te ama e tudo está sob o controle dele. As palavras foram estas e tão simples, mas eu senti o meu corpo estremecer. Porque eu tinha passado a noite inteira usando drogas. Havia tentado o suicídio 4 vezes. A minha vida não foi ceifada porque ainda não era o tempo de Deus para a minha partida. Eu estava naquela vida, mas eu não gostava daquela vida. Porque eu tinha tentado destruí-la em várias ocasiões por não conseguir vencer a angústia, vencer os vícios, a tristeza que invadiam a minha vida, a depressão que invadia o meu coração e a minha alma. Ah, aquele vazio interior era maior do que eu. E eu queria preenchê-lo com tantas coisas, mas eu vi que todas aquelas que eu já havia experimentado não deram certo. Então eu resolvi buscar o Deus da vida, o Deus da paz, o Deus do amor. Cheguei numa igreja e ali já estavam cantando. De repente já começaram a ministração da palavra de Deus e tudo aquilo começou a fazer com que o meu coração queimasse. Queimasse como se fosse uma brasa e eu sentia que era realmente a presença de Deus naquele lugar, porque ao mesmo tempo que eu sentia aquele calor queimando a minha alma, eu sentia uma paz imensurável, inexplicável, invadindo o meu ser. Irmã Débora, naquele dia eu aceitei a Jesus como meu Salvador e o meu Senhor. Comecei a frequentar a igreja e me preparando para o batismo. Queria cumprir a vontade de Deus na minha vida. Queria ser separado do mundo, consagrado a Deus, consagrado a minha vida, o meu viver. Mas eu permaneci tão pouco tempo ali com os irmãos, apenas 6 meses. Me afastei da igreja. Porque fui envolvido novamente pelo mundo de engano. A ilusão me agarrou de uma forma tão grande. E meu coração parecia muito endurecido. Parece que não havia tido uma transformação. Eu não havia recebido o novo nascimento. E comecei novamente a prática de atos pecaminosos. Ato de toda sorte que vocês possam imaginar e que faziam eu pecar contra Deus. Irmã Débora, o pior estava por vir. Sim, porque eu estava buscando isso voluntariamente, deliberadamente. Eu estava buscando o caminho largo, o caminho que o final dele é a morte. E assim aconteceu. Eu fui parar atrás das grades. Mas Deus é tão bom e pela sua infinita misericórdia, Ele não permitiu que a minha vida fosse ceifada, mas permitiu que eu fosse privado da minha liberdade e pudesse ali dentro daquela prisão parar, meditar um pouquinho e avaliar a realidade da minha própria vida. E ali no cárcere havia um local chamado Casa de Oração. E lá eu ia, me reunia com os irmãos para buscarmos a presença de Deus. Nesse lugar, depois de 1 ano encarcerado, aí eu comecei a entender o que era ser um servo de Deus. Mergulhei de cabeça, posso dizer assim, nos estudos da palavra de Deus, na busca dos dons do Espírito Santo, Comecei a buscar, a entender e a compreender a vontade de Deus para a minha vida. Comecei a entender o amor de Deus. E agora eu conseguia não somente entender, mas sentir a sua misericórdia por mim. E eu comecei a ter um encontro inesquecível com o meu Mestre, com o meu querido Senhor Jesus Cristo. Ah, o Senhor Jesus mesmo diz: vinde a mim todos que estáis cansados e oprimidos, e eu mesmo vos aliviarei. E embora privado da minha liberdade física, naquele ambiente hostil, horroroso, eu tinha a oportunidade, como eu posso dizer, eu tenho até hoje a oportunidade para louvar ao Senhor, buscar a Deus, pregar a sua palavra, evangelizar. Ah, aqui nós temos tempo para isso. E como temos tempo? Ah, aqui a gente pode fazer uma análise da nossa trajetória de vida. Pensar nas oportunidades perdidas e nas possíveis mudanças. É, foi aqui no cárcere que eu me lembrei que Deus sempre me dava oportunidades. E aos 15 anos, uma serva do Senhor falou que eu seria um pregador da palavra, mas eu não dei crédito às palavras do Senhor. Irmã Débora, aos 25 anos eu tive a oportunidade de conhecer e aceitar Jesus, me batizar, porém 2 meses depois eu já me encontrava fora da vontade de Deus, fora dos caminhos do Senhor. Mas eu posso dizer, ouvinte, que Deus hoje me concedeu e está me concedendo mais uma chance para fazer aquilo que eu não fiz. Sim, aquilo que eu não fiz quando eu estava em plena liberdade física, quando eu estava vivendo no mundo de ilusão e de engano. No livro de Jeremias, capítulo 31, versículo 3, diz assim: diz o Senhor, pois que com amor eterno te amei, também com amorável benignidade te atraí. Sim, isso é verdade. Eu pude experimentar este amor eterno através de Jesus Cristo. Hoje, irmã Débora, estou aqui preso. Claro, sinto uma enorme carência de pessoas, de estar com a minha família. Quero crescer mais espiritualmente do que já tenho crescido. E o meu tempo, a sua maior parte, é para estudar a palavra de Deus. Não, eu não tenho receio, não tenho vergonha, não tenho medo de falar deste amor maravilhoso que me transformou. E quando eu receber a bênção da minha liberdade física, que somente posso receber daqui a alguns anos, eu prometo ao Senhor de falar mais ainda do seu amor para as pessoas. Quero finalizar a minha carta, o meu testemunho, a minha história, com um versículo em João, capítulo 8, versículo 36. Se, pois, o Filho vos libertar, verdadeiramente sereis livres. Eu vivo esta palavra e sou agradecida a Deus pela sua misericórdia, pelo seu amor, que não olhou para as minhas vacilações, não permitiu que a minha vida fosse ceifada, mas me resgatou das trevas para a luz, onde fui alcançado pela soberana graça de nosso Salvador Jesus. Realmente, ouvintes, eu tive um encontro memorável com o Rei dos Reis, com o Senhor dos Senhores, possibilitando que esta minha história fosse reescrita. Bendito seja o Senhor, pois fez maravilhosa a sua misericórdia para comigo em cidade segura. Salmos 31, versículo 21. Quero aqui me despedir glorificando a Deus e agradecendo ao pastor Lorival e irmã Débora por lerem a minha carta do quadro Minha Vida no Passado. Escreve seu ouvinte, Hélio Vitório da Silva, de Mirandópolis 1, São Paulo. Se você gostou deste testemunho, se ele tocou a sua vida e o seu coração, escreva-nos também, contando o seu. Programa mc@ipda.com.br ou então Caixa Postal 204, São Paulo, capital, CEP 010-59-970. E com certeza, o seu testemunho de vida, de conversão, tocará milhares de corações. E assim, ouvintes, nós vamos encerrando mais um programa Mensagens Cantadas. Vocês acompanharam o quadro Minha Vida no Passado. Esteve também conosco o pastor Lorival de Almeida e essa que se despede de todos agora, na paz de Cristo Jesus.
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0: paz do Senhor Jesus. Aqui quem fala é Maria Helena, da cidade de Araxá, Minas Gerais. Eu estou testemunhando o que Deus fez na vida do meu esposo. Ele estava trabalhando à noite, todos os dias, aí deu o desgotamento. Aí ele começou a passar mal, dar convulsões em casa, aí o meu cunhado correu com ele para o pronto-socorro aqui da cidade de Araxá. E ali os médicos diziam que ele tinha dado AVC e tinha de levar ele para a cidade de Uberaba para fazer um tratamento. E aí levaram ele, aí o meu filho foi para a igreja, ali era a campanha dos milagres. Aí na hora da mensagem, Deus estava dando grande livramento para ele na cidade de Uberaba. O Senhor Jesus tinha enviado o anjo ali para dar o livramento. O Senhor Jesus estava trabalhando na vida dele ali no Uberaba, no hospital. O Senhor Jesus abençoou, não ficou sequela. Eu agradeço muito ao Senhor que fez na vida do meu esposo. Quem fala é Maria Helena, da cidade de Araxá, Minas Gerais.
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3: Com muita alegria e com Deus à nossa frente, aqui estamos com mais um Espaço Eu e Mais Um. É o projeto da nossa igreja Deus é Amor, onde nós discipulamos, ensinamos a palavra de Deus para os novos convertidos. E aqui estou eu mais um dia em mais uma programação para trazer a você uma lição bíblica. Nós estamos falando esta semana sobre tentações, provas que o crente ele passa. E essas perseguições, elas podem vir até você através da oposição da sua família. É, eu digo oposição da sua família. Porque alguns membros da sua família podem estar contra a sua decisão de servir a Jesus. Mas tenha paciência. Não desista, porque este é o caminho verdadeiro. Seja firme na sua posição. Ore ao Senhor para que eles também recebam e o amor do Senhor se manifeste a eles como o amor de Deus se manifestou a você. Lembre-se de uma coisa, que ainda mesmo Jesus encontrou oposição entre seus próprios irmãos. No livro de São João, capítulo 7, versículo 5, diz: porque nem mesmo seus irmãos criam nele. Olhe isso, seus irmãos de sangue. Que coisa interessante, não é? Até o próprio Jesus sofreu oposição dos seus irmãos. E a promessa do livro de Atos, capítulo 16, versículo 31, é que todos da sua casa irão conhecendo ao Senhor por meio do seu testemunho. Veja que é importante você ter um bom testemunho. Não atacá-lo se você é atacado, mas considerar que eles não têm ainda a revelação deste evangelho, esta revelação que chegou até o seu coração. Tenha paciência com eles. Não somente na família, mas você pode encontrar oposição no seu trabalho. Vão surgir muitas pessoas que vão te caluniar. E não são poucos crentes que têm perdido até o seu emprego. E talvez até uma promoção, porque se converteram ao evangelho. Mas as promessas do Senhor são maravilhosas. Eu leio para vocês em Mateus, capítulo 19, versículo 29. E todo aquele que tiver deixado casas, ou irmãos, ou irmãs, ou pai, ou mãe, ou mulher, ou filhos, ou terras, por amor do meu nome, preste atenção, receberá 100 vezes mais aqui nesta terra e herdará a vida eterna. Vale a pena lutar por Jesus. Vale a pena lutar por este evangelho, porque você será abençoado. Assim, aparentemente, parece que você está perdendo. Não, mas você está ganhando. As tentações podem vir E também as perseguições podem vir através de enfermidades. Sim, a história de Jó é uma história clássica, um exemplo clássico das provas a que um filho de Deus pode ser submetido. Jó, depois de ter sido atacado por todos os lados, o diabo o feriu. Feriu este homem de Deus com uma enfermidade cruel e incurável. Mas a sua confiança em Deus era tão sólida que ele obteve a vitória. Jó diz no capítulo 42, versículo 12, o Senhor abençoou, mas os últimos anos de Jó, mais do que os primeiros. Vejam, após a provação ele foi mais do que abençoado. Veja que as tentações podem vir sobre você. Mas lembre-se de que a palavra do Senhor é verdadeira e diz que se você permanecer firme e fiel, o Senhor o fará. Se você quiser mandar a sua dúvida, talvez até um comentário do que você está passando hoje dentro da sua casa, talvez seu esposo ainda não seja crente, não aceitou a Cristo, talvez você tenha sido um alvo de ataque do inimigo no seu emprego, compartilhe conosco esta sua cruz, esta sua luta, e nós vamos orar por você e vamos te orientar. O nosso WhatsApp é 11 98292-3392. A Igreja do Senhor continua marchando aqui na terra e Deus à frente dela. Até a próxima programação. Se despede Débora Miranda.
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5: Muito bem, 14 horas 9 minutos aqui na capital paulista. Muito obrigado pela sua audiência. Este é o seu programa Voz da Libertação, Rádio Deus e Amor. Sábado 22 de agosto de 2026, hoje é um dia especial, hoje é a grande festa, é a comemoração e celebração do 32º aniversário da Fundação Reviver. O dia de semear é o Agosto Verde, chegou e é hoje, e nós vamos acompanhar o culto oficial que marca essa festa. Ali já está a equipe da Fundação Reviver em uma tarde que ficará marcada na história, vai marcar 2026, esse grande evento dessa festa de comemoração dos 32 anos da Fundação Reviver. Prepare o seu coração, porque nós vamos agora culto ao vivo, diretamente da nossa sede mundial. É Fundação Reviver, é o dia de semear, é a festa oficial de celebração do 32º aniversário da Fundação Reviver.
6: Aleluia, oh glória a Deus, nós te louvamos, Pai, pela vida da nossa querida irmã Ireni, que nasceu do coração do Senhor, e por meio da tua serva o Senhor levantou esse trabalho. Nós te louvamos, Pai, porque o Senhor tem levantado homens e mulheres em todo o Brasil para sustentar esse trabalho de pé. Nós louvamos o Senhor porque o Senhor tem levantado homens e mulheres que têm se posicionado como igreja para levar esse trabalho adiante, para levar esse trabalho adiante, Senhor, para cuidar dos necessitados no seu bairro, na sua cidade, no seu estado. Levanta, Senhor, levanta ainda mais com autoridade os meus queridos irmãos, levanta, Senhor, as minhas irmãs com a autoridade dos céus. Aleluia, aumente o volume da sua voz desta tarde, aumente o volume da sua voz desta tarde, clame ao Senhor. Aleluia, Senhor, nós oramos para que nós possamos estar vivendo o mover do Senhor, possamos ser movidos pelo teu Espírito Santo para levar esse trabalho adiante. Senhor, nós oramos pelos projetos em andamento. Eu te louvo, Senhor. Senhor, alamassoria candele malamaia, orialamassuri candele malamassoriandele malamaia. Eu te louvo, Senhor, porque o Senhor tem levantado irmãos e irmãs comprometidas. Oh glória, oh glória, oride malada calamassoria lamaia. O Senhor tem levantado homens e mulheres comprometidos com esse trabalho. trabalho, que não medem esforços, Senhor. Aleluia, oh glória a Deus, levanta, Senhor, em cada igreja, lá nos ribeirinhos, meu Deus, lá no sertão do Brasil, nas igrejas, desde as menores até as maiores, para que nós possamos viver o evangelho genuíno, Senhor. Oh glória, traga sobre nós comunhão, traga sobre nós, meu Deus, sobre a tua igreja, esse espírito, esse fruto do Espírito, que é a comunhão com os outros, no partir do pão, Senhor. Oh glória a Deus, aleluia, nós oramos, nós intensificamos a nossa oração nessa tarde. A tua igreja intensifica a oração, Senhor. Nós repreendemos toda a fúria do inferno que tem se levantado contra reviver, contra todos aqueles que estão trabalhando arduamente. Trabalhando arduamente na tua obra, oh glória a Deus, aleluia. Nós te louvamos, Senhor, porque o Senhor tem levantado irmãos. Nós sabemos da fúria do inimigo, nós sabemos da fúria do adversário para a igreja não cumprir o seu propósito na terra, mas nós somos igreja, nós nos posicionamos como igreja do Senhor, oh glória a Deus, aleluia. A igreja se posiciona como igreja para fazer a diferença lá no seu bairro, para fazer a diferença lá na sua cidade. Nós nos posicionamos. Aleluia. Oh glória a Deus, aleluia. Nós nos posicionamos em fé. Senhor, é o dia de semear. Ah, meu Deus, nós oramos pelos trabalhos já existentes. Nós oramos, Senhor, lá pela Sarutaiá, aonde estão os nossos velhinhos, Pai, abrigados. Ó Senhor, não deixe faltar, eu te louvo, porque o Senhor tem levantado mantenedores deste trabalho. Eu te louvo, Senhor, eu te louvo, Senhor. Ô glória a Deus, aleluia. Ô glória a Deus, aleluia. Nós te louvamos, porque o Senhor tem levantado homens e mulheres de dispostos a pagar o preço por esse trabalho. Meu Deus, eu oro pelos líderes das igrejas, pelas irmãs e os irmãos, Pai, que têm se comprometido em fazer o trabalho, os cultos, meu Deus, lá nas suas respectivas igrejas. Ó, meu Senhor, usa com poder e autoridade, usa, meu Deus, usa com ousadia. Vamos, aumente o volume da sua voz. Aumente o volume da sua voz. Aumente o volume da sua voz nessa tarde. Eu já posso sentir a presença do Senhor aqui nessa tarde. O diabo não pode tentar, porque as portas do inferno não prevalecerão contra a igreja do Senhor. Nós te louvamos, Senhor, porque o Senhor tem sustentado, o Senhor tem guardado. Nós oramos, Pai, por todos aqueles que estão envolvidos neste projeto, lado a lado com a nossa irmã Irene Miranda. Nós oramos, Pai, nós clamamos, nós te louvamos, Pai, pelo projeto de música Azaf, e aqui está o fruto, Senhor. Oh glória, um planta, outro rega, mas o crescimento vem do Senhor. O crescimento é o Senhor que dá, aleluia. Oh glória a Deus, aleluia, nós te louvamos, Pai, aleluia, pelos projetos que estão em andamento, pela creche Reviver. Nós oramos pelo projeto Oásis, Senhor, onde milhares de pessoas, de jovens, estão em formação. Ó Senhor, levanta, levanta, Senhor, a Reviver mais e mais, para fazer a diferença como tem feito em meio da sociedade. Ó glória a Deus, aleluia. Ó glória a Deus, aleluia, oh glória a Deus, aleluia, oh glória a Deus, aleluia. Levanta, Senhor, levanta os obreiros. Eu oro pelo pelos pastores, meu Deus, que têm apoiado este trabalho arduamente, Senhor. Os pastores que têm apoiado, Senhor, os cultos locais das igrejas, que têm sido meio de sustentar esse trabalho, meu Deus. Nós oramos. Oh, glória a Deus, aleluia. Nós estamos semeando no teu reino, Senhor.

0: Aleluia, toma, Senhor, toma esta igreja nas tuas mãos, toma a tua igreja nas tuas mãos nessa tarde. Eu oro, meu Deus, por todos aqueles que terão participação. Eu oro, meu Deus, por aquele que, pelo pastor Jair, que vai ministrar a tua palavra. Nós oramos, Pai, nós oramos, toma esta mãos, ó Senhor, nós te louvamos, nós te engrandecemos, obrigado Jesus.
1: Sim, Deus, nós acreditamos, Senhor Deus, na sua presença, nós acreditamos, Pai, nesse projeto, nós acreditamos, Deus, que o Senhor tem mais, Senhor, para esta igreja. Nós acreditamos, Senhor Deus, que o Senhor tem uma tarde maravilhosa para as nossas vidas, ó Pai. Aqui está o seu povo, Pai, orando, meu Pai, por este projeto, por esta obra, Deus Todo-Poderoso. Senhor Deus, aqui nós estamos para celebrar em tua presença. Estamos para celebrar, meu Pai, esta obra de 32 anos, Senhor Deus Todo-Poderoso. O seu povo, Pai, que saiu de longe, Pai. Pegou, meu Pai, muitas caravanas para estar aqui nessa tarde, para engrandecer o teu santo nome, ó Deus de maravilha, ó Deus de poder e autoridade. Senhor Deus, é uma tarde, ó Pai, a qual nós vamos, Senhor, entrar no ato de comunhão, Pai. Nós estamos, Senhor, no ato de comunhão em tua santa presença, e o seu povo, Pai, está aqui para celebrar, Senhor Deus, esta festa maravilhosa. Ó, Senhor Deus, hoje nós estamos aqui, Pai, para compartilhar, meu Pai, os frutos, meu Pai, desta obra, a qual, Senhor Deus, o teu povo tem feito parte, meu Pai, deste grande projeto. Senhor Deus poderoso, Deus santo, agora, Pai, nós pedimos para o Senhor, Pai, porque nós pedimos a sua presença em nosso meio. Nós pedimos, Senhor Deus, que a sua presença possa, meu Pai, estar, meu Pai, nesta casa. Isto, chame a presença de Deus agora. Agora você está aqui para chamar a presença de Deus. Que este lugar possa ser tomado pela presença do Senhor. Que a presença do Senhor venha fazer parte deste ambiente. Que a presença do Senhor venha tomar este ambiente. Isso, levante a sua voz agora, clamando pela presença de Deus. Que a presença de Deus possa nos tomar aqui nessa tarde. Ó Senhor, nós glorificamos o teu nome, nós te exaltamos, Senhor Deus. Senhor Deus, o nosso irmão Moisés, ó Pai, ele disse, Senhor, se a sua presença não for conosco, nós não iremos. E nós estamos aqui, Deus, falando para ti, que a tua presença esteja conosco nessa tarde. Que a sua presença esteja conosco nessa tarde. Isso, chame a presença de Deus. Chame a presença de Deus. Desfrute da presença de Deus. Clame pela presença de Deus. O nosso irmão Jeremias disse, se clamas a mim, responder-te-ei e anunciar-te-ei coisas grandes e firmes que não sabes. E se você clamar, você pode ter certeza que o Pai vai te ouvir aqui nessa tarde.

verdade, não nos deixe de fora, Senhor, da tua presença. Não nos deixe de fora, Senhor, da tua presença. Olha o clamor da tua igreja, meu Pai, pedindo a sua presença conosco. Olha o clamor da tua igreja, Senhor, pedindo a tua presença. Porque a tua presença, Senhor, é que vai fazer a diferença, Pai. Então, Senhor, vem, Senhor Deus, com a tua glória. Vem com a tua glória, Senhor. Manifesta mais uma vez, Senhor, a tua presença. Manifesta mais uma vez, Senhor, a tua presença entre nós, Senhor Deus. É lindo, Senhor, quando o teu povo está, meu Pai, no mesmo propósito. É lindo, Senhor, quando o teu povo está, meu Pai, na mesma mentalidade em buscar a tua presença, Senhor Deus. Por que, Senhor, não celebrar, Senhor, com a sua santa presença? Por que não celebrar, Pai, com o Senhor no meio de nós, Senhor Deus poderoso? Tantas coisas, Senhor, que foi realizado nesses decorrer de 32 anos, Senhor Pai. Por que não, Deus, chamar a tua presença para o nosso meio? Chame a presença de Jesus, fale de Jesus, converse com Ele, converse com Jesus Cristo nessa tarde. Oremana kalamashui elemaia kanamahasimihamahai. Calamaia, Espírito Santo da verdade, nós estamos aqui, Deus, porque esta obra cresceu. Nós estamos aqui, Pai, porque esta obra, meu Pai, ela começou, Senhor, e para vários estados do país. Esta obra está no Brasil, Senhor, e o Brasil nesta tarde vai celebrar, meu Pai, mais um ano de existência desta obra. Mais um ano, Senhor Deus, que o teu povo vai celebrar o teu nome, Senhor Deus. Quantas pessoas, Senhor, foram ajudadas por esta obra? Quantas pessoas, Senhor Deus, enalteceram o teu nome, meu Pai, por causa desta obra? Nós enaltecemos, Senhor Deus, o teu nome pela vida, meu Pai, da tua serva, irmã Ereni Miranda, Senhor Deus. Nós enaltecemos, Senhor Deus, o teu nome pela diretoria da Reviver. Nós enaltecemos o teu nome, Senhor, pela Fundação Reviver Help, Senhor. Nós enaltecemos o teu nome, Senhor Deus, pelas instituições, Senhor Deus amado, da nossa igreja pentecostal, Deus e amor, Senhor Deus. Nós te exaltamos, Senhor. Nós te bendizemos, Senhor Deus poderoso. Senhor, nós te exaltamos também, Deus, pela nossa diretoria, Pai, a qual, Senhor, também apoia, Senhor, este projeto, a qual apoia, Senhor, a Fundação Reviver. Senhor Deus, dá saúde para os teus filhos, dá graça para os teus filhos, ajude os teus filhos, Senhor Deus, diante, Senhor, desta obra. Senhor Deus, até aqui o Senhor nos ajudou, até aqui, Senhor, o Senhor nos ajudou. Hoje é o grande dia, o dia de semear. Senhor Deus, que o Senhor possa, Senhor, confortar cada coração, Pai, para que possa semear em tua presença, para que os corações estejam abertos, para que venham celebrar em tua presença. Sim, Senhor, toca, Senhor, neste coração, para que este coração seja um coração semeador, um coração adorador, um coração, meu Pai, que ajude os carentes. Ó, Deus de misericórdia, nós louvamos, nós te bendizemos, Senhor, porque até aqui o Senhor tem sido conosco, o Senhor tem sido, meu Pai, com esta obra. Ó, Pai, tem misericórdia dos teus filhos, abençoe, meu Pai, nessa tarde, que essa tarde possa ser uma tarde memorável em tua presença. Faça mais uma vez mais, Senhor, porque nós dependemos de ti. Nós estamos aqui, Pai, com total dependência ao Senhor, Deus. Que o Senhor possa tocar em cada vida, que vidas nessa tarde venham viver o sobrenatural do Senhor, que vidas possam viver a tua santa presença. Não nos deixe sair daqui, ó Pai, sem a tua presença. Senhor, hoje é dia de celebrar, dia de semear em tua presença, em nome de Jesus. Diga assim: Jesus, hoje eu vim semear. Eis aqui um semeador.
palmas para Jesus, que Ele merece.

Mais forte as palmas para Jesus. São 32 anos. 32 anos tem que ter muito glória a Deus e aleluia. Então, mais forte as palmas. Glória a Deus, aleluias. Glória a Deus, glória a Deus. Glória a Deus, aleluias. Glória, glória, glória, glória, glória a Deus. Aleluias. Eu cumprimento a amada igreja na paz do Senhor Jesus. Em primeiro lugar, eu quero agradecer a cada um de vocês por estarem aqui. É uma alegria imensa recebê-los aqui na nossa casa de mãe, né? Porque a nossa sede mundial é a casa de mãe. É onde nós viemos para nos fartar. Porque quando a gente vai na casa da mãe, a gente quer comer tudo que tem lá, não é assim? Então, a mãe geralmente faz uma comidinha especial, faz... Aqui é a mesma coisa. O banquete está posto. O Senhor Jesus preparou o melhor de Deus para nós nesta tarde. A festa é o aniversário da Fundação Reviver de 32 anos. Mas sabe de uma coisa? O anfitrião é o Senhor Jesus. Ele que mandou.

Versículo 10, onde vamos fazer a leitura. E glorificando a Deus, hein? Glorificando a Deus. Por quê? Porque o inimigo das nossas almas, ele é o que? É o invejoso. Sabia que ele tem inveja de nós, igreja? Sabia? Porque ele sabe como é viver na presença de Deus, sentir a graça de Deus. Ele sabe como é ser favorecido de Deus, mas ele não pode mais usufruir de nada disso, sabe por quê? Porque ele foi expulso do céu. E é por isso que ele quer tirar o nosso sossego na hora do culto. É aquela vontade de fazer xixi que não termina. É uma sede, sabe? Tudo isso por quê? Porque ele quer nos tirar da presença de Deus. Porque onde tem a presença de Deus, a glória dele toma conta. E sabe de uma coisa? É glória que sobe, é glória que desce. É glória que sobe, é glória que desce. É glória para todo lado. Comece derrotando o inferno, glorificando a Deus. Quem já encontrou diz amém? Então vamos fazer a leitura. Livro de Isaías, capítulo 61, versículo 10, que diz o seguinte: tenho grande alegria no Senhor, a minha alma se alegra no meu Deus, porque me cobriu de vestes de salvação e me envolveu com um manto de justiça, como noivo se adorna de turbante, como a noiva se enfeita com as suas joias. Porque como a terra produz os seus renovos, e como o jardim faz brotar o que nele se semeia, assim o Senhor Deus fará brotar a justiça e o louvor diante de todas as nações. Pode sentar no seu lugar. Sabemos que o tempo de glorificar a Deus é todo tempo. Mas quando nós passamos por 32 anos, que eu vou dizer para vocês, vocês conhecem o quê? As bênçãos. Vocês conhecem o trabalho que está sendo realizado, que já está, né, concretizado, ou que está começando a ser concretizado. Mas vocês não conhecem as lutas que tem por trás. São noites de insônia, são dificuldades que muitas vezes nós enfrentamos com a burocracia, outras vezes, né, até ser humanos que se opõem. E quando eu falo que se opõem, porque às vezes nós precisamos de alguma autorização rápida, né, lá que venha governamental, alguma coisa assim, mas alguém lá é usado para quê? Para reter, e não deixar que aquilo se desenvolva no tempo que é envolvido. E por causa disso, algumas coisas acabam se atrasando. O ano passado, muita gente me perguntava, mas e a Vila Reviver parou? Nós enfrentamos grandiosas dificuldades ali, sabe por quê? Primeiro, a energia do estado, não da cidade, mas do estado, não suportava a carga de energia que nós precisávamos para poder instalar ali os maquinários para fazer a dessalinização da água. Então foi uma luta. Precisamos primeiro montar ali uma pequena usina com placas solares, ter energia para poder abastecer o suficiente, e aí coloca uma quantia, acho que é suficiente, depois precisa de um pouco mais, e assim vai sendo. Então as dificuldades vão surgindo diariamente. Não é só chegar lá, furar a terra e pronto, jorrou água, né? Não é, meus irmãos. Precisa levar lá um entendido engenheiro que vai pesquisar aquela água, que vai ver como aquela água pode ser tratada. Tem vários tipos de tratamento, até ela ter um certificado. É isso. Nós precisamos ter um certificado para que aquela água possa ser servida para a população. Então, leva tempo. Tudo isso é resolvido com muita reunião, com muita oração, com muito jejum, com madrugadas de oração. Às vezes, nós estamos dormindo, a presidente está lá na madrugada orando na casa dela, para Deus tirar os empecilhos, para Deus abrir as portas, para Deus tocar no coração de quem precisa ser tocado ali, né? Então, as dificuldades são muitas, mas isso nós não trazemos, porque isso serve de quê? De experiência para nós.
Isso serve

que nós possamos aprender e aí então nós vamos conseguir desenvolver o nosso trabalho de uma forma muito diferente. E tem mais, às vezes nós chegamos em um determinado lugar com uma expectativa. Quando nós chegamos lá no Nordeste, chegamos ali, vamos furar poço, vamos fornecer água. De repente nós vimos que só furar os poços, fornecer água não era suficiente. Precisamos fazer o quê? Precisamos ter aqui, né, todo um trabalho que depois o pastor... O pastor Paulo Martins, junto com o pastor Nelson, vai estar mostrando para vocês aqui tudo que está sendo feito lá. E assim tem sido. Hoje nós temos vários projetos funcionando paralelos. Ou seja, não está ainda construído lá, né, a nossa igreja, a nossa vila não está completa ainda, mas o nosso trabalho não está parado. Nós estamos trabalhando ao redor de tudo. Hoje nós temos lá Projeto Oasis, que é o nosso projeto que profissionaliza pessoas aí no corte e costura, em inglês. Aqui em São Paulo tem até português para estrangeiros. Então nós temos várias outras coisas, computação, que funciona no nosso Projeto Oasis. Além disso, tem o trabalho de distribuição de cestas básicas por toda a região. Tem também o trabalho que é feito de musicalização. Tem todo um trabalho que está sendo feito. Nós não estamos parados. E vou dizer uma coisa para vocês. Às vezes, eu fico sabendo de projetos, vou lá e anuncio, aí no dia seguinte, mas acabou de entrar um outro projeto também. Então, nós estamos o tempo todo em construção. Porque quando nós chegamos lá no sertão, descobrimos que as crianças precisavam de material de escola. Descobrimos que as mães precisavam de enxoval para elas e para os bebês. Descobrimos várias outras necessidades que não poderíamos simplesmente virar as costas sabendo dessas necessidades e ir embora. Não dava para fazer isso. Não tinha como fazer isso. Então, nós precisamos estar ali para atender a necessidade. Sabe o que é muito interessante? Quando eu fui a Paulistana a primeira vez, eu estava hospedada numa pensãozinha que tem lá, que a gente fica hospedado. E ali, a dona da pensão, na hora do café da manhã, ela perguntou, né, quem eu era, de que igreja que eu era. E eu falei, aí ela disse assim para mim: mas vocês estão aqui para fazer igual tantos já vieram? Que vêm aqui, tiram foto, fazem propaganda, usam a imagem do nosso povo aqui, vão lá ver as necessidades e aí falam que fazem, viram as costas e vão embora. E aquilo para mim foi assim, mexeu comigo. Eu falei, meu Deus, porque eu não esperava, eu sempre acredito nos projetos, porque é assim que nós trabalhamos, não é? Quando nós vamos para fazer algo, nós prometemos algo, nós realmente cumprimos. E eu sempre espero que realmente todos os outros cristãos também sejam iguais. E hoje, a Fundação Reviver, assim como a Associação Reviver Help Deus e Amor, é referência na região toda e no Brasil, para a glória de Deus. Então nós precisamos, quando chegamos ali, até conquistar o quê? A confiança das pessoas. E hoje nós estamos trabalhando de uma maneira realmente que está sendo marcante em todos os lugares que nós estamos passando. 32 anos. Se eu pudesse resumir 32 anos em uma palavra, eu resumiria: gratidão. Gratidão. Esta é a palavra. O profeta Isaías aqui estava grato a Deus, porque ele falava da vinda do Messias, de salvação de Jesus Cristo. Ele estava esclarecendo ali, passando ali. E a mesma coisa, onde tem Fundação Reviver, Associação Reviver Help Deus e Amor, tem a presença de Jesus Cristo. Nós chegamos ali fazendo o trabalho para anunciarmos a Jesus Cristo, para anunciarmos o reino de Deus. E é por isso que o evangelho que é pregado nesta igreja é um evangelho tão completo, tão significativo. Por quê? Porque nós chegamos, atendemos a necessidade
e também levamos a semente do Evangelho. Assim como diz aqui, ó, porque como a terra produz os seus renovos e como o jardim faz brotar o que nele se semeia, assim o Senhor Deus brotará a justiça e o louvor diante de todas as nações. É isso que nós estamos fazendo. Estamos semeando um jardim diferenciado. Um jardim onde o Evangelho de Cristo tem a verdadeira característica de Cristo. A verdadeira identidade de Cristo. Onde o Evangelho é pregado, mas não fica só em palavras, fica em ação. E essa é a maior prova. Esta é a maior prova de amor que o Senhor pode nos dar. É quando nós vemos Deus agir, não é? Porque Cristo morreu na cruz do Calvário para nós, por nós. Mas todos os dias nós estamos pedindo a Deus para Ele provar o amor dEle por nós. Como? Através de obras. Através da cura, da libertação, da porta aberta, né? Através de várias coisas. Nós estamos diariamente pedindo a Ele a restauração da família. Então nós estamos pedindo para Ele provar o amor dEle para nós com obras. E aí nós pedimos para Ele fazer isso e nós não fazemos, estamos sendo omissos, estamos sendo realmente pessoas que não entenderam o Evangelho. Mas para a honra e glória do nome santo do Senhor Jesus, a Igreja Deus e Amor entendeu que o verdadeiro Evangelho, Evangelho genuíno, se faz com palavras anunciando o Evangelho, anunciando a Jesus Cristo, falando de salvação, mas também coroando o nosso trabalho com obras. E sabe de uma coisa, igreja? Tudo o que nós fazemos aqui, a Bíblia não fala assim, ó, junta tesouro lá no céu, porque aqui na terra, a traça come, a ferrugem corrói, mas junta lá no céu. É isso que nós estamos fazendo, as instituições estão juntando tesouro lá no céu. E sabe quem está juntando, ajudando a juntar esse tesouro? Eu, vocês, vocês, vocês, vocês. E nada disso será esquecido. Nada disso, porque a Bíblia diz que o nosso galardão será segundo as nossas obras. Quanto mais nós praticamos o bem, mais nós temos ali a recompensa. O que é o galardão, irmã Eliana? Galardão é uma recompensa, é uma honraria. E quando nós ganhamos almas, nós temos o nosso galardão acrescentado. Quando nós fazemos o trabalho da beneficência, o trabalho do bem, nós estamos de igual forma também tendo o nosso galardão aumentado. E um dia nós receberemos para a honra e glória do nome santo do Senhor Jesus. Quero fazer uma oração por vocês, fiquem todos em pé. Fiquem todos em pé, glorificando o nome santo do Senhor, que eu quero orar por vocês. Levanta a sua mão aos céus. Esta oração é uma oração diferenciada. Não vamos pedir. Não vamos pedir. Vamos agradecer. Vamos agradecer, porque enquanto nós agradecemos, Deus opera nas nossas vidas. Ele sabe da nossa necessidade. Senhor, meu Deus e meu Pai, estamos na Tua santa e bendita presença, com os nossos corações jubilosos. Ah, quanto amor, ah, quanta gratidão há nas nossas vidas. As nossas almas, Senhor, não sabem como agradecer por tudo quanto o Senhor tem feito pela vida da nossa presidente, pela vida da diretora das instituições, pela vida da diretoria da nossa igreja, Senhor.

do sertão, dos quilombos, das vilas, Senhor, de todo o Brasil, em toda parte, onde houver, Senhor, alguém necessitado, que a Tua bênção alcance, onde houver um contribuinte das nossas instituições, que a Tua bênção alcance, porque a nossa gratidão a Ti, pelo privilégio de poder ajudar a quem precisa, será eterno, Senhor, será eterno. Muito, muito obrigado. Glórias, glórias, glórias, glória a Deus. Louvado.

0: escolheu para esta missão, para esta obra tão amada, que é, Senhor, anunciar o teu evangelho de uma forma diferenciada, atendendo a necessidade do pobre e do carente. Ah, Senhor, estamos gratos a ti, te agradecemos de almas, Todo-Poderoso, te agradecemos com coração, tu és maravilhoso, bendito é o teu nome, em nome de Jesus, amém. Jesus, glória a Deus. Quero agradecer a oportunidade. Agosto Verde continua e nós vamos continuar nesta grande festa recebendo os cantores. Sabe que eu tenho uma dificuldade de guardar o nome de um, né? Clédson eu sempre lembro, mas Ivanilson é mais difícil. Aplausos para o Senhor Jesus. Deus abençoe.
1: A paz do Senhor, irmãos. Quantos recebem a paz do Senhor? Levante a voz da glória a Deus. Parabéns, Igreja do Senhor, Fundação Reviver, pelos seus 32 anos de bênção, de vitória, abençoando milhares de vidas pelo nosso país afora. Tenho certeza que essa obra só tem a crescer, porque é algo maravilhoso na vida de muitos. Amém? Glória a Jesus.
2: Glória a Deus. Eu saúdo a igreja com a paz do Senhor Jesus. Amém? Quem está feliz diz amém.
1: Aleluia.
2: Parabéns todos que abençoam a obra de Deus. Por isso que estão aqui abençoados, porque abençoa a obra do Senhor. Parabéns à diretoria e toda a nossa igreja. Nós sentimos muito honrados, irmãos, em fazer parte desse ministério. Desde criança nascemos e é uma honra adorar Cristo Jesus aqui junto com vocês. Irmãos, vamos cantar agora um louvor lindo. Quem já ouviu aqui aquele louvor que diz vai chover com a dupla Clex Evanilson? Muita gente já viu, né? E quem acredita que vai ter chuva de bênção sobre a sua vida, diz amém. Se coloca de pé em nome de Jesus. Irmãos, está saindo já um CD lindo, lindo demais, para a honra e glória de Cristo Jesus. O lançamento completo da dupla Clédio Evanilson logo, logo estará nas livrarias, né? E vocês podem ir lá nos canais da Igreja Deus e Amor e seguir os cantores. Coisas maravilhosas que tem lá para a honra e glória de Cristo Jesus. E esse louvor que vamos cantar agora é o clipe que foi lançado, que ficou muito lindo, amém? Se coloca de pé em nome de Jesus, com reverência, o Todo-Poderoso. Quem acredita na chuva de bênção sobre a sua vida, diga glória a Deus.
1: Oh, aleluia.
2: Oh, aleluia. Então vamos glória adorar a Jesus. Glória a Deus. Aleluia. Aleluia. Dê uma salva de palmas e adora o Senhor. Todos aqueles que vieram.

0: glória. Não tô, tô sem retorno aqui, por favor. Tô sem retorno.
1: Glória a Jesus.
0: O playback não tá saindo aqui. Glória a Jesus. Põe de novo, tô sem retorno aqui.
1: Aleluias, louvado seja Deus.
0: O fone, por favor. Levanta as mãos e glorifica o nome de Jesus mais uma vez. Sem retorno nenhum. Aleluia, Jesus. Bendito seja o teu nome, Senhor. Aleluia, vamos lá, mais uma vez, adorar o Senhor Jesus, porque Ele é digno de ser adorado. Oh, glória.
1: Glória a Jesus.

0: aplaude o nome de Cristo Jesus. Deus abençoe.
1: Uma boa tarde, saudamos a todos com a paz do Senhor Jesus, a todos que estão nos acompanhando. Quem ainda não me conhece, o presbítero Nelson Santos, juntamente aqui com o pastor Paulo Martins, trabalhamos na coordenação dos projetos das instituições Reviver e queremos aqui falar um pouquinho de alguns projetos, só não dá para falar de todos, mas numa breve apresentação de vídeos e fotos, comentar um pouquinho sobre os projetos.
2: A paz do Senhor Jesus, meus irmãos, quero cumprimentar os aqui presentes, internautas, ouvintes. Como disse o irmão Nelson, realmente hoje nós vamos aqui falar um pouquinho desses projetos. São tantos projetos maravilhosos que realmente têm, meus irmãos, ajudado pessoas em todo o Brasil. E nós vamos falar de um que é um sonho de Deus através da irmã Irene Miranda, que é a nossa Vila Reviver, lá em Paulistana, irmão Nelson.
1: Exatamente, a nossa irmã Eliana Miranda já mencionou um pouquinho aqui, mas nós queremos mostrar um pouquinho agora daquilo que ela falou, para vocês verem como está avançando. A irmã Eliana mencionou muito importante que às vezes tem um processo administrativo burocrático que tarda um pouquinho quando os projetos vão avançando, mas para a honra e glória do Senhor Jesus. Como a irmã Eliana colocou aqui, nós tínhamos uma dificuldade que era a energia, mas olha como Deus trabalha. Naquela dificuldade, demorou um pouquinho para nós termos a energia, mas para a honra e glória do Senhor, um mês e meio atrás, nós recebemos uma energia trifásica necessária, exclusiva para a Vila Reviver.
2: Vamos ver então um pedacinho dos vídeos da Vila Reviver, onde os irmãos vão acompanhar o que nós já temos lá. E essa da parte elétrica, essa mudança que precisávamos, foi realmente o agir de Deus, o trabalhar de Deus grandemente.
1: E nós já passamos aí um pouquinho a imagem do dessalinizador, os irmãos estão vendo agora ali, matrizes de galinhas poedeiras, que nós começamos um projeto, mais um projeto importante, que a finalidade é para aquela comunidade ali que tem necessidade, nós possamos ali ensiná-los. Nós temos contratado o professor Luciano Polacchini, que ele é agrônomo e zootecnista, coordenador nacional ele é agrônomo e zootecnista, coordenador nacional de uma

0: as regiões 7.
1: De 4 mil, nós vamos saltar para 6.500 kits escolares. Foi nos dado o desafio de entregarmos nas regiões ribeirinhas, regiões onde são carentes, precisam do nosso apoio. Fizemos visitas no Pará, na Ilha do Cacau, Piramanha Alta, Ilha da Onça, Vitória, várias regiões onde a carência é enorme. E a nossa presidente nos deu essa tarefa. E contamos com vocês para poder alcançarmos mais regiões em nome de Jesus.
0: Eu creio, pastor Paulo, que nós vamos ter a ajuda de todos e nós vamos vencer mais esse objetivo. Aí o projeto Issacar, que é o projeto da Fundação Reviver, que na verdade é profissionalizar pessoas em áudio e vídeo, em parceria com a Igreja Pentecostal Deus e Amor e PDA Play, onde profissionais capacitados estão ensinando pessoas a serem capacitados na parte técnica, alguns até já trabalhando para a própria igreja, para que nós possamos utilizar cada vez mais e mais a tecnologia, agora é audiovisual, para alcançar mais pessoas.
1: Exatamente, é um curso intensivo, já estamos na segunda turma esse ano, e para a glória de Deus, teremos a conclusão já no final da segunda turma, profissionais capacitados para trabalhar nessa área.
0: Aí imagens da formatura que aconteceu um mês e pouquinho também atrás.
1: Exato.
0: E mais um avanço da Fundação Reviver neste projeto maravilhoso.
1: Essa formatura foi aqui no Renascense, foi realmente maravilhoso. Tivemos a participação dos gestores desse projeto e foi uma obra maravilhosa. Então é uma grande oportunidade para as pessoas se capacitar numa área que hoje tem dominado o mercado, é um bom local para que as pessoas capacitadas possam trabalhar em nome do Senhor Jesus. O próximo, nós vamos falar de um projeto que vocês acabaram de vê-los aqui louvando a Deus, que é o projeto Azaf.
0: Ali uma imagem da nossa igreja em Paraisópolis, juntamente com a equipe de marketing ali vendo, né, local. Ali nós estamos completando 2 anos de projeto. Aniversário também do nosso maestro, que já é considerado como filho ali da comunidade também, juntamente com a nossa irmã Grazi. E um momento maravilhoso, onde muitas crianças jovens estão sendo impactados de forma muito significativa, onde até alguns não acreditaram que estariam tocando um instrumento novinho, onde a Fundação Reviver investiu só nesse projeto mais de 200 mil reais. E graças a Deus estamos tendo muito fruto. Estamos ali recebendo a palavra de Deus também, havendo conversões, jovens que estão vendo que há um outro caminho, uma outra possibilidade através deste projeto, onde eles estão aprendendo música e tocar instrumento, e como vocês estão presenciando aqui, juntamente o Azaf, com a Orquestra de Campinas, de Santos, e a orquestra aqui também da sede mundial. Aqui nós tivemos a apresentação de 111 membros, e nós louvamos, glorificamos, exaltamos ao Senhor por isso. Aí a imagem lá do Rio de Janeiro, pastor Paulo.
1: Exatamente, nós temos essas duas unidades, Paraisópolis aqui em São Paulo, como também Rocinha no Rio de Janeiro, e outras orquestras que estão aqui nos ajudando, nos apoiando. No caso hoje aqui, quero agradecer aos irmãos de Campinas, de Santos, toda a nossa orquestra, os irmãos que têm nos apoiado. Deus abençoe grandemente em nome do Senhor Jesus.
0: E de forma rápida, mais um projeto, o projeto Oasis, que é um projeto de profissionalização, onde nós disponibilizamos de forma totalmente gratuita ali a capacitação na informática, a capacitação em idiomas, inglês, o espanhol, corte e costura, alfabetização, um trabalho muito importante que vem sendo feito nas unidades Oasis, que já cresceram, pastor Paulo, e em futuro nós vamos ter mais uma e que vai estar aberta.
1: Exatamente, em reforma no Rio de Janeiro, temos aqui em São Paulo, temos lá em Paulistana, no Piauí, um trabalho maravilhoso, lá em Teresina, capital também do Piauí, e agora, nesse mês de setembro para outubro, estaremos inaugurando a nossa unidade em Codó, no estado do Maranhão, uma cidade muito carente, onde nós estaremos ali levando a eles esse projeto maravilhoso. Vimos aí o corte e costura aqui de São Paulo, a professora junto com a equipe, é um momento maravilhoso. Aqui também a aula de inglês, onde eles estão aqui aprendendo, temos alfabetização, informática, são realmente cursos maravilhosos que capacitam pessoas para o mercado de trabalho.
0: E além da capacitação, que nós ouvimos de testemunhos também na formatura que houve, de pessoas que estavam nas suas casas, em momentos de depressão, não tinham um caminho, e viram o anúncio desse projeto Oasis.

0: E ali eles ocuparam a sua mente, receberam a instrução da palavra de Deus, e para a glória do Senhor estão ali agora, junto também, nos ajudando em mais este projeto.
1: Glória a Deus. E por último, estamos vendo aí a creche Doutora Rosa Tenório, nossa creche aqui de São Paulo, onde estamos acolhendo muitas crianças. Temos lá 52 alunos, e a creche tem sido uma referência, e muitos testemunhos, muitas bênçãos ali, né, irmão Nelson?
0: Muitos estrangeiros, crianças que são atendidas de uma família atípica, com muita necessidade, e ali tem uns que estão desde o maternal, agora já crentes, ali crescidos, recebem ali, como vocês estão vendo, uniforme, alimentação, às vezes fralda, e não só os pequenos, mas também as famílias atendidas recebem cesta básica.
1: Muito bem, são as crianças acolhidas com alimentação, com o ensino, e todas as famílias recebem a cesta básica também,
0: além
1: é um amparo.
0: Além de serem atendidas no consultório odontológico que nós temos físico aqui na sede mundial, no nosso estacionamento. Talvez muitos não saibam, mas nós temos um consultório odontológico, vocês podem visitar depois, aqui no estacionamento da igreja, e essas crianças estão sendo beneficiadas.
1: Que Deus abençoe vocês que têm apoiado os nossos projetos, que com certeza Deus vai abençoar vocês grandemente. E eu gostaria agora, no final dessa apresentação, apresentamos aí esses projetos, está aqui, eu queria falar com vocês um balanço desse ano de trabalho nosso. São mais de 30 mil ações de amor que nós tivemos nesse ano de 2025 para 2026, nosso trabalho. Irmãos, cestas básicas entregues, 20.518 cestas básicas entregues através dos projetos. Põe em Vida, 12.924, Reviver no Sertão, que as cestas entregues no Sertão, 4.192, Clínicas Parceiras, as clínicas que ajudam dependentes químicos, são nossas parceiras, 900, e cestas emergenciais, onde atendemos pessoas que estão em situação vulnerável, ou talvez atendendo regiões que tiveram problemas climáticos, 2.500. Então são 20.518 cestas.
0: E também, através do projeto Oasis, que nós estávamos falando, alcançamos aí em um ano 1.043 alunos matriculados.
1: E olha, irmãos, né, falando sobre o kit escolar, nos 3 anos, que estamos agora no 3º ano do kit escolar, entregamos 10 mil kits escolares nos estados do Piauí, Maranhão, Pernambuco e Bahia. E esse ano vamos estender para Alagoas, Pará e também no Amazonas, para a glória de Deus.
0: E aí então, de uma forma breve, porque são muitos projetos, mas queríamos apresentar, prestar conta a todos vocês que estão aqui presentes, aqueles que estão nos acompanhando, quando você faz aí a sua doação, a sua contribuição, onde está sendo investido. Somos uma instituição muito séria, tementes principalmente a palavra de Deus, mas também seguindo a legislação, e para que vocês saibam, anualmente, nós temos que prestar contas ao Ministério Público. Daquilo que aqui vocês estão vendo, o Ministério Público, ele recebe as nossas contas, aprovam as nossas contas para mostrar toda uma regularidade e um trabalho sério. E aqui nós louvamos ao nosso Deus, porque nós cremos que o Senhor tem prosperado o seu povo. E o seu povo, com amor no coração, tem estendido a mão, e esse é o resultado do trabalho da Fundação Reviver. Louvado seja o nome do Senhor.
1: Continue apoiando os nossos projetos. Estamos à disposição dos irmãos em nome de Jesus. Que Deus abençoe.
0: Glórias a Deus.
1: Cantor Ivan Luiz.
2: Aleluia. Glória a Deus. Quem pode dar um glória para Jesus? A paz do Senhor, povo de Deus. Hoje é festa. 32 anos da Fundação Reviver. Não é 32 dias, não, é 32 anos. Quem se alegra com essa linda festa? Ó, eu pediria, por gentileza, vamos ficar de pé toda a igreja, vamos? Por favor, você que pode. E se não puder hoje, Jesus pode curar, né? Quem tem fé que Jesus cura? Parabéns, Fundação Reviver. Agradeço a Deus de coração por fazer parte dessa igreja tão linda que vai morar no céu. Esse povo lindo que vai morar no céu. Quem vai morar no céu, diga eu vou. Quem vai... Vixe, meu Deus do céu, tá igual na parada. Quem vai? Vou morar no céu, vou viver no céu, com meus

0: vocês.
1: Eu vou morar no céu.

0: Cristo.
1: Quem vai? Pronto, Deus abençoe. Palmas para Jesus.
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0: Glória a Deus. Eu cumprimento a todos com a paz do Senhor Jesus. É uma alegria estar aqui nessa tarde. Já quero parabenizar Marini, 32 anos. É uma honra fazer parte desse trabalho. Que Deus abençoe a irmã, toda a diretoria da igreja, da fundação, da associação. E a todos vocês, muito obrigada.
3: Paz do Senhor Jesus, irmãos. Quem pode louvar Jesus com as suas palmas mais uma vez? Deus abençoe todos vocês. Faço minhas as palavras da irmã Regiane também, parabenizando aqui a Fundação Reviver. Pelos 32 anos, vocês já ouviram tantos projetos lindos, quantas pessoas foram alcançadas, quanto a Fundação Reviver ajudou na transformação da sociedade, ajudando muita gente. E em nome da irmãzinha menor, a Associação Reviver Help, Deus e Amor, que vocês acabaram de ver no vídeo, os trabalhos aqui que estão sendo feitos, como Água para o Nordeste, a Casa Aberta, o Ateliê 60+, a Confeitaria Help, o Amparo à Mãe Reviver. Amparo à Mãe Reviver, abre um parênteses aqui, irmã Regiane. É um dos projetos mais bonitos que eu já vi na minha vida. Eu acredito que daqui a alguns dias vai aparecer alguns bebês lá, chamado Regiane,
0: já
3: chamada Ereni, Débora, né? Vai aparecer.
0: Exatamente.
3: Lá.
0: Exatamente. Inclusive, nós já temos 12 bebês, irmã Ereni, que já nasceram na casa. Hoje, antes, eu estava comentando, se não fosse a Igreja Deus e Amor e esse projeto em Marajó, o que seriam desses bebês? Mas graças a Deus, a Igreja Deus e Amor, através das instituições de viver, chegaram naquela região e esses bebês estão sendo acolhidos. Se não fosse esse trabalho, eu imagino o que seria, irmão Marco, desses bebês. Então eu tenho certeza, eu estava conversando com a irmã Irene esses dias, que nosso intuito, irmã Irene, é que essa casa que nós temos em Marajó seja expandida para todo Marajó. São 16 ilhas e eu tenho certeza que Deus vai fazer acontecer, porque a obra é do Senhor, irmão Marco.
3: Exatamente. Quem se alegra com isso? Quem se alegra com isso?
0: Quem pode dar glória a Deus?
3: Pode dar glória a Jesus. Quero agradecer também, representando aqui junto com a irmã Regiane, a Associação Reviver Help, Deus e Amor. Quero agradecer você que contribui nesses projetos. Sem a sua colaboração, sem a sua ajuda, nada disso seria possível. Deus abre as portas, Deus prepara tudo, mas Ele usa os seus servos. Então você tem aberto o seu coração, tem ajudado, contribuído, você que acompanha e ajuda, que Deus abençoe você ricamente, que as bênçãos do Senhor venham sobre a sua vida material, espiritual, e Deus continue te usando para que nós possamos avançar nesses projetos, com a Associação Reviver Help Deus e Amor e com a Fundação Reviver juntos. É a Igreja Deus e Amor avançando com os dois braços, braço direito e o braço esquerdo. Que Deus abençoe vocês. Pode bater palma para Jesus.
0: Amém. Que Deus abençoe a todos em nome do Senhor.
4: Senhor, povo de Deus, cumprimenta a igreja com a paz do Senhor Jesus, amém. Você pode aplaudir o nosso Senhor Jesus Cristo. Estamos em festa, comemorando mais um ano da Fundação Reviver. E os parabéns é para nossa irmã Ireni, toda a família Miranda e também para nós, porque cada grãozinho, né, cada sementinha que foi plantada, que foi semeada, fomos todos juntos plantando e hoje a fundação é esta obra maravilhosa que só tem crescido para a honra e glória do Senhor Jesus. Você pode glorificar ao Senhor por isso? Então vamos louvar ao Senhor Jesus, eu te convido a louvar comigo. Abra sua boca e adore o nome do Senhor Jesus, porque Ele está aqui em nosso meio. Oh, aleluias! Que o Senhor possa invadir a tua vida com abundante chuva vindo do céu, diretamente para a sua vida, nessa tarde. Em nome de Jesus.

Se você crê nessa promessa, glorifica o nome do Senhor Jesus. Glórias ao Senhor. Nós vamos agora acompanhar o coral Kids da Sede Mundial e também as crianças da creche Reviver. Nós temos aí muitas crianças que são amparadas ali na creche pela Fundação Reviver e ensaiaram juntas para hoje celebrar o Senhor nesses 32 anos de aniversário da Igreja Deus de Amor. Nós sabemos que uma igreja forte é uma igreja que trabalha com crianças. E a Igreja Deus de Amor é uma igreja forte porque está trabalhando com crianças. Quem pode glorificar a Deus por isso? Quem pode glorificar a Deus por isso? Agradeça. Agradeça ao Senhor. Aleluias. Vamos então ouvir o Coral Kids da Sede Mundial, juntamente com a creche Reviver. Santo é o Senhor.

Nós temos uma apresentação para fazer. A paz do Senhor Jesus para todos os irmãos. A paz do Senhor Jesus para toda a igreja. E nós estamos reunidos aqui com o Coral Kids da sede mundial Pequeno Galileu. Cadê o Coral Kids? Estamos aqui também com a creche. Doutora Rosa Tenório, está aqui as professoras, as crianças. Olha aqui as crianças da creche. Deus abençoe vocês. E também com a instituição de longa permanência de idosos, ILPI do César Fredo. Onde estão? Aqui, ó, os irmãos idosos estão aqui. A igreja está feliz por isso? É um trabalho da Fundação Reviver. Quem pode glorificar o nome do Senhor? Amém.

0: E hoje ela se chama Fundação Reviver.
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8: Glória a Deus, cumprimenta o povo de Deus presente com a paz do Senhor Jesus, amém. Quero parabenizar a Fundação Reviver por 32 anos de vitória, de lutas, mas também de vitórias. Também quero parabenizar a toda a igreja, todos os irmãos que têm apoiado essa fundação, essa causa, esse projeto que nasceu no coração de Deus, brotou no coração da irmã Ireni e nasceu na Igreja Pentecostal Deus e Amor. Parabenizo a todos que têm contribuído, que o Senhor venha cada vez mais multiplicar tudo que vocês semeiam, tudo que vocês plantam na obra do Senhor. Vamos adorar junto o nome dEle, com o louvor, vem Jeová. Todos os momentos eu sei que o Senhor tem sustentado a nossa vida. Em todos os momentos o Senhor tem te levantado. Mas eu sei também que existem momentos difíceis, momentos de lutas, de provações em que muitos às vezes deixaram de sentir a presença de Deus em algum momento da sua vida. Mas eu quero dizer para você que o Espírito Santo de Deus está aqui nesta tarde hoje. E Ele quer renovar a tua vida. Ele quer mudar a tua história. Se algo estava escrito e que você tropeçou no caminho, pode ter certeza que Deus é Deus de poder para te erguer, para te levantar e continuar te sustentando. Amém? Louvemos ao Senhor Jesus. Diga, vem Jeová tocar na minha vida. Vem Jeová, pede para Ele. Pede, Senhor, transforma. Toca Jesus, eis-me aqui.

0: Deus. Pode louvar a Deus com as palmas que Ele merece, meus irmãos. Graças a Deus por isso. Estamos alegres com Deus nessa tarde, porque Deus está nesse lugar e nós temos obras maravilhosas realizadas por Ele, por isso estamos alegres e estamos felizes. Deus abençoe vocês, todos que têm apoiado os nossos projetos. Eu gostaria de pedir para a equipe, vai colocar aqui o gráfico que nós fizemos, que tem os nossos projetos, que a quantidade que nós entregamos esse ano de 2025 para 2026, nesse um ano de trabalho que nós fizemos, apenas para os irmãos relembrarem quanto nós fizemos nesse ano para a glória do Senhor Jesus, aquilo que o Senhor preparou para nós fazer, realizar. Deus nos deu vitórias maravilhosas, 20.518 cestas básicas entregues. Nós tivemos mais de 10 mil kits escolares entregues nesses anos. Tivemos também 1.043 alunos beneficiados pelo Oasis, estudando no Oasis, sendo capacitados. Mais de 100 alunos no projeto Azaf. Tivemos também mais de 100 alunos no Issacar. Tudo isso é para a glória do nosso Deus. O nosso Deus tem abençoado a nossa vida grandemente em nome de Jesus. E para que possamos continuar com os projetos, precisamos da sua ajuda em nome do Senhor Jesus. Amém? Quem ama a Fundação Reviver e ama os nossos projetos? Os irmãos que nos acompanham pelas redes sociais. Irmãos, lá no Instagram nós postamos diariamente as atividades, os trabalhos da Fundação. Acompanhe conosco no Instagram, os cultos no YouTube, e isto é maravilhoso. Amém? Irmã Ireni, fizemos um desafio. E vamos cumprir esse desafio hoje em nome de Jesus, não é verdade?
1: Sim. A paz do Senhor Jesus seja com todos vocês, a igreja do Senhor. Pode louvar o Senhor, que Ele merece. Me ajuda. Jesus merece, porque é o Jesus que nos dá força para ajudar a Fundação Reviver. Como eu falei no rádio, na live, ontem, que estaria aqui esperando vocês. Quem já recebeu o envelope para colocar seus R$32 ou mais? O meu não tem só 32, claro que eu posso doar mais. Mas quem não pode doar mais, R$32 precisa doar para a Fundação hoje. Porque ela está fazendo 32 anos de vida.
0: Glória
1: de
0: a Deus.
1: Vitória. Aleluia. Sementes lançadas. Alimento para os pobres. Estamos aqui esperando. Quem já recebeu o seu envelope para doar o seu R$32 para a Fundação Reviver?
0: Quem
1: já recebeu? Ah, meu Deus, ninguém recebeu. Irmãos, leva correndo para eles o envelope para eles colocarem a oferta de R$32. Quem pode dar mais? Não dá só 32, porque nossos projetos são grandes e cada vez está crescendo mais, não é, irmão Paulo?
0: Exatamente, os projetos crescendo mais. E a irmã Ireni tem cada vez mais, irmãos, solicitado a expansão dos projetos. Nós estamos já com essa demanda dos kits escolares que falamos agora há pouco, né? Vamos aumentar, vamos inaugurar mais uma unidade Oasis. E temos também a expansão dos nossos projetos no Nordeste. Nós começamos, meus irmãos, as duas instituições, a HELP e a Fundação, com o apoio total da igreja, o projeto Nordeste Extensão Batimaré.
1: Oh,
0: nós temos 10 missionários no Nordeste, meus irmãos.
1: É um quilombo lá em Batimaré.
0: Batimaré, que cresceu.
1: Foi construída uma igreja lá.
0: Exatamente. E o pastor
1: Quem
0: Marcos...
1: Quem construiu?
0: Foi a igreja com a Associação HELP.
1: Que bênção!
0: A fundação
1: uma igreja num quilombo doaram um terreno e a igreja e a associação Help construiu. E tem tantas pessoas lá frequentando, já estão se preparando para o batismo. E essas almas, quem vai ganhar o galardão?
0: Quem ajuda a Fundação
1: Meu
0: Reviver.
1: Deus!
0: Quem vai ganhar esse galardão?
1: Quem vai ganhar galardão? Diga eu! Eu também quero ganhar galardão, não é só vocês não. Então, distribui os envelopes aí agora, correndo. E coloca seu R$32. Quem pode colocar R$32? Quem pode colocar mais, coloque mais. Porque para uma obra maravilhosa. E todos serão abençoados em nome de Jesus. Que Jesus está aqui hoje para abençoar a todos nós.
0: Irmãos, nós fizemos um desafio. Quem trouxe um voto especial para ajudar a Fundação Reviver, além dos R$32, que você fez um voto especial, você vai levar uma lembrança da Fundação Reviver hoje pelo seu voto especial. Quem trouxe? Vem aqui na frente para você apresentar esse voto. Tem irmãos que fizeram de 100, de 200, outro até de R$500. Quem trouxe esse voto? Vem aqui na frente, por favor.
1: Isso.
0: Você vai levar agora uma lembrança
1: quem
0: da
1: trouxe...
0: Fundação Reviver. Olha aí.
1: Olha aqui.
0: Quem foi que trouxe? Pode ir aqui, irmão. Ó, pode ir ali. Alguém pode acompanhá-la aqui da equipe? Pode subir ali. Ó.
2: Temos uma
0: alguém
2: sacolinha.
0: Alguém com a salva aqui também? Alguém com a salva aqui na frente?
2: Uma necessaire e uma caneta. Mais um caderninho aqui.
0: Quem mais trouxe esse voto especial?
2: E mais um bombom dentro. Onde então vocês aqui, vão colocar ali, olha, e vão receber ali.
0: Vamos
2: os que
0: lá.
2: Fizeram a oferta, tem um propósito, um voto com Deus, a partir de R$100. Vai vir até aqui trazer o seu voto e as nossas irmãs vão entregar para você esta lembrancinha. Tem aqui o suficiente para poder atender os nossos irmãos que estão trazendo a sua oferta.
0: Amém.
2: E vamos ouvir a nossa presidente, né? É bom ouvir ela falar, não é?
0: Para ela aqui, bem, ó.
1: Que lindo, que lindo. Olha que gente maravilhosa. Que o coração é aberto para ajudar a obra de Deus. Quem ama a Fundação Reviver, diga amém. E a Associação Reviver Help também está trabalhando juntamente conosco. A irmãzinha mais nova da Fundação. Ela que está fazendo a água para o Nordeste. A água para o Nordeste é com a associação, viu? Quantos
0: Exato.
1: Poços já foram abertos?
0: Já temos 5 poços lá no Piauí, além do Pernambuco. E agora vamos para Paraíba abrir poços também.
1: Oh,
0: e Maranhão já tem aberto. Então vamos estender mais agora.
1: Ninguém mais vai tomar água salgada, não. Porque os poços que estamos abrindo... E está filtrando a água salgada está sendo filtrada. Ninguém mais vai sofrer dos rins do Nordeste, porque a Fundação e a Associação está abrindo poços no Nordeste. Quem é nordestino aqui, diga amém. Oh, meu Deus, você precisa ajudar. Porque é na sua terra que está sendo abertos os poços. Quem vai trazer R$100, R$200 aqui para levar a lembrancinha? Olha que lembrancinhas bonitas, olha só.
0: Irmã.
1: Eu trouxe mais de 32, mas eu não quero as lembrancinhas porque já tenho, já ganhei. Então, eu vou... doar a minha doação. Eliana, Pega aqui a minha doação. Pega aqui, por favor, a minha doação. Isso. Eu tenho a maior alegria. Apesar da minha idade, meu cansaço.
0: Deixa eu colocar.
1: Coloca aí. Eu tenho viajado, ido para lá, para ver a obra de Deus crescendo. Que alegria que eu sinto, meu Deus do céu. Muitas vezes eu fui de cadeira de rodas, mas estou lá ajudando, porque para mim é algo maravilhoso. Para mim é tudo, é tudo. A Fundação Reviver é como a filha que eu vejo crescendo e já tem 32 anos. Que
0: glória,
1: maravilha! Todos digam amém! Glória a Deus!
0: Irmã Ireni, falando em milagres, tem uma irmã aqui contar uma bênção que ela recebeu através do voto.
1: Isso!
0: Vamos ouvir.
1: Pode
0: seu
1: falar.
0: Nome, irmã?
3: É irmã Ireni, irmão.
0: Irmã Ireni, a senhora é da onde?
3: Francisco Morato.
0: Qual a bênção que a senhora recebeu?
3: A bênção que eu tenho que contar, irmão, é que meu esposo nunca conseguia aposentar. Ele é inválido. Eu fiz um propósito com Deus, né, na Fundação Reviver. E ele foi aposentado para a honra e a glória do Senhor Jesus.
0: Não conseguia aposentar?
3: Não conseguia, irmão. Eu fiz o propósito e hoje ele é aposentado. E agora eu trouxe todos os atrasados que ele recebeu ainda para a glória do Senhor Jesus.
0: Glória a Deus. Tá vendo, irmã Nenê?
1: Que bênção.
0: Voto, além de aposentar, recebeu todos os atrasados.
1: Tá
0: e qual
1: vendo?
0: Voto que
1: lindo.
0: A senhora fez?
3: Voto que eu trouxe o primeiro voto, agora eu trouxe já o segundo também, e vou ter mais um que eu vou levar amanhã, que é a festividade lá na minha igreja, em Francisco Morato.
0: Glória a Deus. Três propósitos pela bênção que ela
1: Aleluia.
0: Recebeu.
1: Aleluia.
0: Está vendo? Aposentadoria.
1: Eu também fiz, quando eu ia me aposentar com 65 anos, eu fiz um voto a Deus também, que eu ia, o primeiro benefício que eu recebesse, eu ia entregar todinho para a Fundação Reviver, para ajudar a Fundação Reviver. Eu entrei no posto do NSS lá do Tucuruvi, uma senhora que estava lá atendendo me reconheceu, ela frequentava a igreja aqui. Olha como Deus faz! Aleluia! E ela falou, a senhora é esposa do missionário, ele estava vivo nessa época. E eu falei, sim. E ela falou, vou te ajudar, você vai conseguir uma boa aposentadoria. Estou recebendo até hoje. Entrei, 2 horas depois eu saí de lá, aposentada, porque eu fiz o voto com a Aleluia. Fundação Reviver e cumpri o meu voto, em nome de Jesus. Quem fizer, vai ser abençoada também. É só crer. É só crer, é só ter fé. Quem mais vai trazer aqui seu voto para receber a lembrancinha da Fundação Reviver?
0: Irmã Neni, só aproveitando, tem uma irmã aqui que quer contar uma bênção, que ela recebeu uma casa quando ela fez um voto com a Fundação Reviver.
1: Oh, glória!
0: Tá até com a escritura aqui para mostrar.
1: Ó. Oh, glória!
0: Qual o seu nome, irmã?
4: Meu nome é Priscila e vim lá de Londrina. E eu vim aqui em São Paulo, que faz 10 anos atrás eu fiz um voto com a Fundação Reviver, junto com o cofrinho. E eu ganho um salário mínimo e me deu uma casa de 92 mil reais.
1: Oh,
0: glória
1: aleluia.
0: A Deus!
4: Um salário
1: Nosso
4: mínimo.
1: Nosso Deus é Deus!
0: Nosso Deus é maravilhoso! Deus abençoe! Está aqui, ó.
1: Do muito! Glória a Deus! Vai da fé, se você crer. Olha, eu estou tão feliz hoje, tão feliz, tão feliz. Eu estou chorando desde manhã. Desde manhã, antes de chegar aqui, eu já estou chorando.
0: Aleluia.
1: Porque a alegria do meu coração é demais.
0: É um milagre atrás do outro.
1: Quero contar uma bênção para vocês. Aleluia. Meu filho, Davi, filho, voltou para a nossa igreja, está aqui, aleluia. É bênção ou não é bênção? Glória a Deus! É joelho no chão! É joelho no chão! Aleluia! Pode sentar. Ele vai começar a fazer uma campanha lá no santuário. Foi ele que criou o santuário, viu? Foi ele que criou o santuário lá em BH, quando ele estava dirigindo o BH, e espalhou o santuário para o Brasil todo. Ele vai fazer uma campanha no santuário domingo de manhã, tá? Venho fazer a campanha com ele, receber a bênção de Deus, domingo de manhã. Glória a Deus, aleluia, glória a Deus. Uma campanha de oração. Nossa igreja, uma igreja de oração. Sempre foi e sempre será. Em nome de Jesus. Minha alegria é muito grande. Muito grande. Mas Deus tem mais bênçãos para dar nessa tarde. Não só para mim, mas para todos vocês que vieram com fé. Para todos vocês que ajudam a Fundação Reviver e a Associação Reviver Help.
0: Aleluia! Vamos fazer uma oração a Deus. Todo mundo de pé, todo mundo de pé. Levanta bem alto o seu voto. Levanta a sua oferta que não entregou ainda. Se já entregou, vamos apresentar a Deus. Todos levantando, levantando bem alto, em nome do Senhor Jesus, e Deus abençoando grandemente. Vamos apresentar todos que apoiaram, que ajudaram a obra de Deus. Quem está feliz com o nosso Deus nessa tarde por ajudar a obra do Senhor? Levanta bem alto a sua mão, levanta bem alto.
1: Glória a Deus,
0: Deus está
1: aleluia.
0: Aqui, meus irmãos. Deus está abençoando
1: glória
0: a nossa
1: a Deus,
0: vida.
1: Aleluia.
0: Deus está operando milagres. Hoje é o dia do teu milagre. Levanta bem alto, Senhor meu Deus e eterno Pai. Senhor Deus, te agradeço nessa tarde, Senhor. Meu Deus, obrigado, meu Deus, por essas pessoas que estão ajudando a tua obra, meu Pai. Em nome do Senhor Jesus, multiplica, Senhor. Multiplica, prospera. Abençoe os irmãos que ofertaram com uma oferta especial. Aqueles que ajudaram com os R$32, que ajudaram com um valor especial. Meu Deus, abençoe poderosamente. Multiplica, Senhor, grandemente. Em nome de Jesus. Todos abençoados. Amém. Os irmãos vão passando com a salva aí por vocês. E a equipe de pastores vai passar com o envelope dos 32 anos. Vai passar com o envelope do kit escolar. E também o envelope do dia da conquista. Onde você vai ajudar a Fundação Reviver. Esse voto vai ficar válido até o final do ano, que é os 32 anos da fundação, e você vai continuar ajudando.
1: Até o 31 de dezembro.
0: Até dia 31
1: tá
0: de dezembro. É, até 31 de dezembro, o voto válido em nome do Senhor.
1: Quem não trouxe hoje R$32, pode trazer essa semana, semana que vem, até o dia 31 de dezembro. Porque é um ano que a fundação completou 32 anos. Que Deus abençoe a cada um de vocês que vieram. Ah, que atenderam no nosso convite. E eu estou aqui esperando por vocês mesmo, porque eu sabia que vocês viriam. Em nome de Jesus, cada um receba a sua bênção. Agora, em sempre.
0: Amém. Amém. Quem dá glória a Deus pela vida da nossa presidente, diga amém. Quem está orando por ela todos os dias, diga glória a Deus. Vamos sempre orar, meus irmãos. Ela é uma incentivadora de toda a equipe da fundação. Ela nos incentiva. E olha, eu conto com vocês. O voto do kit escolar e o dia da colheita está passando pelos irmãos. Irmãos, faça o propósito. Você viu aí a irmã contando da casa? Viu a irmã contando da aposentadoria? Tudo isso é sinal que Deus opera maravilhas. Quem crê que Deus opera milagres, diga amém. Rapidamente, meu irmão, seu nome.
5: Meu nome é José Carlos.
6: O que o senhor recebeu?
5: O que eu recebi, não, irmão. Eu tenho um testemunho a falar para vocês aqui, irmão, que eu não conhecia a irmã a presidente, né? E estou vendo ela pela primeira vez.
6: Que maravilha.
5: Então, irmão, estou até me arrepiando agora que quando eu comecei a conhecer essa igreja, eu vim para cá, eu conheci o senhor Davi Miranda. O senhor Davi Miranda, eu escutei ele fazer, ele falar para mim, na época que ele falou bem assim. E eu comecei a frequentar, eu era bem novo, hoje eu tenho 60 anos de idade.
0: Está firme na presença de Deus.
5: E quando eu cheguei aqui, eu tinha meus 26 anos, e aqui tinha os tapumes aqui do lado, não tinha esse palácio que tem.
0: Amém.
5: Hoje.
0: Depois o senhor conta por menores seu testemunho, nós vamos continuar que tem um evento muito importante. Os irmãos vão te ouvir no final, você vai contar por detalhes seu testemunho. Não vou contar depois, no final nós vamos ouvir completamente seu testemunho, pode ser? Porque é muito importante para nós e vamos gravar o seu testemunho, tá bom? Nós temos uma programação a seguir, amém? O pastor Kleber, olha lá, ó, fala com o pastor Lindenberg, ele vai gravar para você seu testemunho, vai ser emocionante contar a sua vida, esse milagre que Deus fez na sua vida, amém? É importante, meus irmãos, o testemunho, porque isso move a nossa fé, amém? Que Deus abençoe vocês grandemente. Quem ajudou com amor e com alegria a obra de Deus. Quem tem certeza que está levando o teu milagre nessa tarde. Que Deus abençoe. Aplausos para o Senhor. Bem forte as palmas para Jesus. Cantora Ângela louvando o nome do Senhor.
7: Glória a Deus. Cumprimento a todos na paz do Senhor Jesus. Amém, Jesus. Realmente hoje é um dia e uma tarde de muita alegria. 32 anos da Fundação Reviver. Parabéns, irmã Irene Miranda. Parabéns a toda a família, toda a diretoria. E parabéns a todos vocês também que têm ajudado a manter a Fundação Reviver sempre com as portas abertas e sempre está crescendo, crescendo, crescendo e vai crescer mais em nome do Senhor Jesus. Amém? Glórias a Deus, eu vou louvar ao Senhor Jesus com um hino ao som da sua oração, que está no meu novo CD Toque com Fé, que já está disponível na livraria e também em todas as plataformas digitais, amém? Vamos adorar ao Senhor? O Senhor Jesus é aquele que ouve a oração. Quando você clama, quando você busca, o Senhor Jesus ouve o teu clamor. Aleluias!

mundo e pediu a Deus socorro no seu quarto de oração.

0: pode adorar ao Senhor. Deus abençoe. Cantora Débora Miranda.
1: A paz do Senhor. Eu cumprimento a todos com a paz do Senhor Jesus. Eu ia cantar, amém. Eu ia cantar Marcados pela Glória, então nós vamos cantar o Tempo de Preparação. Então vamos lá, Tempo de Preparação. É um hino que está no meu novo CD. É um hino que conta um pouco da minha história, da luta que eu passei juntamente com meu esposo, desta enfermidade que Deus o curou. E todas as vezes que nós passamos lutas e provações, é Deus nos preparando para grandes coisas. Deus quer usar você, mas você precisa estar sendo preparado, moldado. É o hino que nós vamos cantar agora, neste momento. O Senhor merece glórias, honras. Levanta a mão e glorifica a Deus. Aleluia. Santo é o Senhor.

Glória a Jesus. Nós queremos também agradecer ao irmão Gideão. Gideão, né, irmã Irene? Irmã Irene? É, irmão Gideão, né? Que a senhora falou. Filho da cantora Sara Araújo, que compôs essa canção que nós vamos adorar ao Senhor agora. A Fundação Reviver agradece. A irmã Irene também. Inclusive, ela pediu para que nós adorássemos ao Senhor com essa canção. E o coral também. E nós agradecemos em nome de Jesus Cristo. E eu estava ali falando com a irmã Irene. A letra é linda, a melodia é maravilhosa. Tem tudo a ver com o momento e com tudo que aconteceu aqui no culto. E tem tudo a ver com tudo que o Senhor ainda tem para fazer. Louvado seja o nosso Deus. Aplausos para Ele, porque Ele merece.

0: Louvado seja nosso Deus.
1: Glória a Jesus. Cumprimento a todos os nossos irmãos com a paz do Senhor Jesus, amém? Quem tem esta paz pode bater palmas, a glória a Deus. Aleluias. Quero dizer que me encontro muito feliz por esta oportunidade que o Senhor nos concedeu de estarmos aqui participando desta festa tão linda, né? Quem já está sentindo a graça, a presença do Espírito Santo de Deus? Que lindo! Quero agradecer a nossa presidente, a nossa irmã Irene Miranda, que Deus abençoe. Muito obrigado pela oportunidade, pela confiança, também toda a diretoria, né? Que Deus abençoe a todos, né? E nós hoje estamos incumbidos de trazer uma palavra nesta tarde. Quem ama a palavra de Deus diz amém. Louvado seja Deus. Então nós vamos já se pôr de pé para ouvirmos aquilo que Deus, Ele quer falar conosco nesta festa tão linda de 32 anos da nossa Fundação Reviver. Quem ama a Fundação Reviver? Quem ama? Que maravilha. Eu fiquei sabendo que tem caravanas lá do sul, né? Tem caravanas do sul? Florianópolis está aqui, né? Cadê Florianópolis? Cadê o povo de Florianópolis? Eu fiquei sabendo que são uma caravana lá de Florianópolis, Curitiba também, é isso? Eu não estou achando os irmãos, mas eu sei que os irmãos vieram, né? Amém? Ali, ó, tem lá, né? Curitiba? Que bênção, maravilha! Louvado seja Deus! Glória a Jesus, que Deus abençoe, né? O esforço dos irmãos para estar participando desta festa, nesta oportunidade. Irmãos, vamos remir o tempo. Eu quero já convidar todos vocês para abrir as vossas Bíblias. Nós vamos ler apenas um versículo da palavra do Senhor, que se encontra no livro de Eclesiastes 11 e verso 6. Quem tem a Bíblia, diga amém. Enquanto você procura, eu já quero também saudar a todos aqueles que nos assistem, os que nos ouvem também pelo programa de rádio. Que Deus possa abençoar a vida de cada um de vocês nesta tarde. Quem já achou o texto sagrado? Quem já achou? Amém? Diz assim a palavra do Senhor: pela manhã, semeia a tua semente, e à tarde, não retires a tua mão, porque tu não sabes qual prosperará, se esta, se aquela, ou se ambas igualmente serão boas. Amém? Um minutinho de oração. Senhor meu Deus, aqui estamos diante da tua presença. Pai querido, o Senhor conhece, meu Deus, os nossos corações, as nossas necessidades. Sim, meu Deus, e eu lhe peço nesse instante que o Senhor venha falar de uma forma tremenda, de uma forma toda especial aos nossos corações. Esta palavra o Senhor colocou no meu coração, e eu creio, Senhor, que é aquilo que o Senhor deseja falar com cada um dos teus filhos nesta tarde, ó Pai. Fala mesmo, Senhor, no profundo dos nossos corações, é o que nós te pedimos, e nós te agradecemos em o nome de Jesus, e todos digam amém. Podeis assentar aquelas palmas bem bonitas para Jesus. Pode glorificar o Senhor. Louvado seja o nome do Senhor Jesus. Aleluias. Irmãos, existe algo extraordinário dentro de uma semente. Eu ouvi os louvores aqui, as criancinhas, nossos irmãos dos 60 mais, falando um pouquinho sobre a semente, e é sobre isso que eu quero falar hoje. Quando você olha para uma semente, quando você olha para ela, você vê algo pequeno, talvez até insignificante, mas dentro dessa semente existe potencial para algo muito, muito maior. Maior do que possamos imaginar. Dentro de uma semente pode existir uma árvore. Dentro de uma árvore, frutos, né? E dentro dos frutos, novas sementes. E dentro dessas novas sementes, a possibilidade de uma floresta inteira. Você consegue entender o potencial de uma semente? Quem já parou para pensar nisso? Amém? Agora, nada disso acontece enquanto a semente ela permanecer guardada. Por isso Salomão, ele nos chama para uma decisão: semeá-la. Ele diz: semeia a tua semente. Nós gostamos, meus irmãos, de falar de colheita. Quem gosta de colheita aí? Deixa eu ver. Quem gosta de colher? Todos nós gostamos de colher. Gostamos de ouvir que vamos colher, que vamos prosperar, né? Que vamos ali viver coisas grandes na nossa vida, no nosso ministério. Sim ou não? É bom ouvir. Às vezes Deus usa uma pessoa, né, que transmite uma mensagem, um recado de Deus, né, ali para nós. A palavra dele muitas vezes nos fala de uma forma tremenda, que conforta o nosso coração. Nós nos enchemos de esperança. Isso alegra o nosso coração. Amém? É assim, né? Então, mas uma coisa nós precisamos entender aqui nesta tarde. E foi o que o Senhor colocou no meu coração quando eu estava buscando uma mensagem. Eu disse: Senhor, eu tenho uma responsabilidade no dia 22. O que o Senhor quer falar com o teu povo? O que o Senhor quer falar comigo? E aí veio esta mensagem, que a colheita, ela existe, ou seja, para nós colhermos, existe um processo. Ou seja, existe um preparo, existe o plantio, existe o tempo de espera, existe todo um cuidado, e só depois é que vem o quê? Que vem a colheita. Eclesiastes 11, 6, que nós lemos, ele diz: pela manhã semeia a tua semente, e à tarde não retires a tua mão. Ou seja, em outras palavras, não viva apenas esperando colher. Aprenda a semear. Uma das coisas que nós precisamos aprender, irmãos, é semear. Em tudo na nossa vida, em tudo na nossa vida, nós precisamos aprender a lei da semeadura. É assim ou não é? Se nós semeamos bem, com certeza nós vamos colher coisas boas. Sim ou não? Se semearmos mal, então colheremos coisas ruins. É assim que funciona a lei da semeadura. E existem muitas coisas que Deus, ele coloca em nossas mãos, que podem se tornar sementes na vida de alguém. Por exemplo, o nosso tempo, ele pode ser uma semente, sim ou não? Sim ou não? Você está comigo? Nosso tempo pode ser uma semente. A nossa oração pode ser uma semente, sim ou não? O nosso serviço pode ser uma semente, sim ou não? A nossa oferta, ela pode ser uma semente? Sim, claro que pode. A nossa ajuda, a ajuda que nós oferecemos a alguém, também pode ser uma semente. Talvez a pergunta desta tarde não seja: Senhor, quando é que eu vou tomar posse da minha colheita? Quando chegará a minha colheita? Talvez a pergunta deveria ser: Senhor, o que eu tenho nas minhas mãos que pode se tornar resposta para a necessidade de alguém? Você já parou para pensar nisso? É. E é isso que o Senhor quer falar conosco. Porque antes de falarmos sobre colheita, nós precisamos aprender algo muito importante. Todo agricultor, ele sabe que o caminho não começa na colheita. Ou seja, não começa pela colheita. Começa muito antes. Há um processo. Porque antes de nós pensarmos nos frutos, nós precisamos examinar o solo. Precisamos preparar o lugar para receber aquela semente. E é exatamente aqui que começa o primeiro princípio desta mensagem nesta tarde. Ninguém que entende de agricultura, meus irmãos, simplesmente pega sementes e lança essas sementes em qualquer lugar. Precisa haver um preparo, porque se nós lançarmos a semente de qualquer maneira, não teremos colheita, sim ou não? Tem alguém aqui que entende de agricultura? É assim ou não é? Tem que ser preparado, porque se for um solo que não estiver preparado, aquela semente, ela não vai produzir absolutamente nada. Então, antes de lançar a semente, o agricultor, ele precisa trabalhar a terra.

espiritual nesta tarde. Antes de Deus trabalhar com aquilo que está em nossas mãos, muitas vezes Ele precisa trabalhar naquilo que está em nosso coração. Amém? Porque, irmãos, quando nós fazemos uma doação, quando nós ajudamos alguém, quando nós damos a nossa oferta, o nosso coração, ele tem que estar alegre, feliz. Existem alguns países, a minha esposa que viajou bastante, ela fala isso, que no momento da oferta, por exemplo, as pessoas, eu não me lembro agora, não me recordo o país, as pessoas, elas iam ofertar dançando, alegres, felizes. Olha que coisa tremenda. E muitas vezes quando nós vamos, por exemplo, ofertar ou dar o nosso dízimo, muitas vezes com aquela tristeza no coração, que aquele valor vai faltar para alguma coisa. Isso não vai resultar em colheita, meus irmãos. Quem está entendendo diz amém. A parábola do semeador, lá em Mateus capítulo 13, ela fala que a semente, essa semente ela foi lançada, mas os resultados eram diferentes de acordo com o solo. O texto diz que uma caiu à beira do caminho, outra entre as pedras, outra entre espinhos, outra caiu em boa terra. E aqui nós chegamos em uma conclusão, que aquela semente a qual Jesus estava se referindo era uma semente boa. O problema não estava na semente, o problema estava no solo. Porque podemos ter boas sementes nas nossas mãos e ainda assim termos um coração endurecido. Aleluia. Podemos ter recursos, mas não termos compaixão das pessoas. Podemos ter pão na nossa mesa, mas não conseguir perceber que existe uma pessoa que está faminta, que está com fome. Uma pessoa, uma família. Nós podemos ter roupas no nosso armário e não enxergar que existem pessoas que precisam de roupas porque estão passando frio. Aleluia. Por isso, meus irmãos, antes de falarmos sobre quanto estamos dispostos a entregar, precisamos perguntar que tipo de solo existe dentro de nós. A primeira coisa, Deus precisa trabalhar dentro de nós, precisa trabalhar em nosso coração. Aleluia. E aí nós vamos entender que a beneficência, ela não começa na mão, mas ela começa no coração. Generosidade não começa apenas quando nós abrimos a nossa carteira. Generosidade começa quando Deus abre os nossos olhos, quando começamos a enxergar pessoas que antes passavam despercebidas, quando a dor de alguém deixa de ser simplesmente problema dele e passa a incomodar-nos. Foi isso que aconteceu com o bom samaritano, lá em Lucas 10. Pessoas passaram pelo aquele homem ferido, eles viram a sua dor, mas seguiram adiante. Quando chegou o samaritano, ele viu aquele homem ferido, só que ele não ficou indiferente, ele foi movido pela compaixão. Preste atenção nisso. O sacerdote, ele tinha religião. O levita, ele tinha conhecimento. Mas foi o samaritano que teve compaixão daquele homem que estava lançado ali no chão, ferido. Eles todos viram a dor, mas seguiram adiante. Mas o samaritano não. O samaritano, ele foi e socorreu aquele homem. Ou seja, não basta, meus irmãos, nós olharmos para a dor das pessoas, não basta apenas nós conhecermos a verdade, conhecermos a

palavra de Deus. É preciso deixar que a compaixão nos mova ao ponto de pararmos, ao ponto de aproximarmos e fazer alguma coisa por aquela pessoa que necessita. Nós precisamos de pregar o evangelho genuíno, mas também precisamos socorrer aqueles que necessitam de alguma ajuda material. A compaixão verdadeira, ela sempre nos move na direção de alguém, irmãos. Eu posso dizer que sou servo de Deus, eu posso pular no reteté, eu posso falar em mistério, eu posso fazer qualquer coisa, mas se eu não sinto compaixão das pessoas aflitas, tem alguma coisa errada no meu, na minha vida cristã. Aleluia! Louvado seja Deus. Aleluias. Talvez Deus esteja preparando nesta oportunidade a terra do nosso coração. Talvez Deus te trouxe nesta tarde para ouvir esta palavra. E eu creio. Eu creio. Porque hoje, nesta oportunidade, Ele está tendo a condição de falar aos nossos corações. E da forma que Ele fala, Ele tem o poder de tirar as pedras, de arrancar os espinhos, de quebrar as indiferenças, de tratar o egoísmo dentro do nosso coração. Porque antes de produzir alguma coisa através de nós, Deus, Ele quer produzir algo dentro de nós. Aleluia! Oh glória! Aleluias! Quando Deus prepara, irmãos, o coração, então estamos prontos para entrar no campo, para semearmos. Agora tem um detalhe. A terra está pronta, mas terra preparada sozinha, ela não produz nada, hein? A terra, ela pode ser boa. Eu me lembro quando, bem jovem, eu era representante comercial no estado de Goiás, eu andava por aquelas terras lindas, roxas, tudo, irmã Ireni, plantava lá dava, porque a terra era excelente. E eu comentava, porque eu era representante de malharias e a gente ficava nos hotéis com outros representantes, e havia um representante de sementes. E ele me dizia: essa terra é excelente. Aleluia. Mas a terra só, ela pode estar preparada, mas ela não é suficiente para que haja colheita. Então nós precisamos fazer o quê? Nós precisamos plantar. Precisamos plantar. E aqui, nesse momento, isso nos leva ao segundo princípio. O agricultor, ele sabe que a semente, ela não foi feita apenas para ser armazenada. Ela foi feita para produzir. E aqui existe uma verdade muito importante, porque Deus também coloca em nossas mãos coisas, e existem coisas que o Senhor coloca em nossas mãos que elas não devem terminar em nós. Tem pessoas que acham que, bom, eu recebi uma bênção e isso tem que terminar aqui comigo. Não. Há coisas que recebemos de Deus que é para o nosso deleite, é para nós desfrutarmos, mas há coisas que recebemos para repartir. Para repartir. Eu falei do tempo. Deus nos dá tempo. E esse tempo que Deus nos dá, ele pode ser uma semente? Sim. Vocês responderam sim. Por quê? Esse tempo, ele pode ser um tempo, um momento que podemos oferecer a nossa presença a quem precisa. Deus, ele nos dá alimento.

A nossa dispensa pode estar lotada, mas Deus nos deu alimento para que possamos também repartir com quem está com a sua mesa vazia. Eu me lembro uma certa vez, eu fui num lugar, visitei uma igreja, e o pastor dele chegou, fez questão de mostrar a geladeira lotada de carne até embaixo. Ele disse: pastor, quando termina a primeira aqui, eu já, primeiro ali na divisória ali, eu já compro mais e não deixo faltar. Mas e os irmãos? Será que ele se preocupou com os irmãos? Será que ele se preocupou com aquelas pessoas que necessitam? Então Deus, ele nos dá recursos para que possamos socorrer quem atravessa uma necessidade. Deus nos dá a oportunidade para que possamos abrir portas para outras pessoas. E aqui precisamos ter cuidado para não viver uma fé voltada, ó, para nós mesmos. Chega um momento em que se faz necessário mudar a nossa pergunta: Senhor, através daquilo que colocaste em minhas mãos, o que eu posso fazer por alguém? O que eu posso, Senhor? Essa é a mentalidade do semeador. E provavelmente existam sementes em nossas mãos que podem mudar o dia de uma pessoa, o dia de alguém. Qual semente, pastor? Uma visita. Uma visita é uma semente. Uma ligação é uma semente. Uma palavra de encorajamento é uma semente. Uma cesta básica de alimentos é uma semente. Uma oportunidade é uma semente. Uma oferta é uma semente. E às vezes, irmãos, nós achamos que temos que fazer algo extraordinário, mas não precisamos fazer algo extraordinário. Precisamos apenas perceber a necessidade de fazer aquilo que está ao nosso alcance. Aleluia! Oh, glória! Eu sinto a presença de Deus. Deus está no nosso meio falando conosco. Aleluia! Glória a Deus! E por que que eu digo isso, irmãos? Porque ninguém consegue ajudar todo mundo, né? É impossível você pegar todos necessitados. Ali quando eu estou em Curitiba, às vezes a gente vê as pessoas, eles são muitos. A gente não consegue abraçar todo mundo, é verdade. Mas todos nós podemos fazer o quê? Ajudar alguém. Sim ou não? Se nós unirmos a nossa força, fortes. Se nós unirmos para ajudar as pessoas, nós vamos conseguir atingir muitas e muitas pessoas. Não conseguimos resolver todas as necessidades da nossa cidade, do nosso estado, mas podemos permitir que Deus nos use para aliviar a necessidade de alguém. E eu acredito, irmãos, que essa seja uma das maiores lições do semeador. A semente que Deus colocou em minha mão pode carregar uma resposta para a vida de outra pessoa. Hoje, vocês já fizeram a sua contribuição, hoje houve doações. Pode ter certeza que vocês já estão sendo resposta de Deus para a vida de muitas pessoas. Podem ter certeza absoluta disso. Aleluia! Glória a Deus! Aleluias! Vou tentar ganhar tempo. Agora tem uma coisa interessante que eu queria falar com vocês. Quando nós lançamos a semente ali na terra, existe, eu chamo de processo invisível. Há um período entre a semente e o broto em que o agricultor precisa confiar naquilo que ainda não consegue ver. E sabia que isso também acontece conosco? Há momentos em que fazemos aquilo que está ao nosso alcance.

alcance. Nós semeamos bem, nós ajudamos as pessoas, nós oramos, nós servimos, e aparentemente nós não vemos o resultado. E é exatamente aí que muitos de nós estamos neste exato momento, entre aquilo que já semeamos e aquilo que ainda não vimos crescer. Talvez você tenha semeado na vida de alguém e você ainda não viu respostas. Talvez você tenha feito bem e ninguém reconheceu. Talvez você esteja orando e ainda não recebeu a resposta. Você acha que não recebeu. Não pense que tudo que você tem feito foi em vão, porque não foi. As sementes trabalhando em lugares que os nossos olhos não conseguem alcançar. Depois de semear, o agricultor, ele continua cuidando. E é o que nós precisamos fazer. Ele continua acreditando no processo. E você precisa crer que o Senhor está trabalhando, que aquela semente, ela está na terra e que ela está germinando. Aleluia! Você crê nisso? É tremendo. Semear é algo que exige também fé. Sabia disso? O agricultor, quando ele planta, ele tem que ter fé que ele fez tudo certo e que Deus vai ajudá-lo. Então o agricultor, ele acompanha aquilo que plantou, ele observa, ele cuida, ele protege, ele combate aquilo que ameaça a plantação. Para quê? Para que a semeadura, ou seja, a semente, ela possa desenvolver. E tem um texto também que me chama a atenção, que nós precisamos entender, meus irmãos. Muitas vezes se faz necessário nós abrirmos a nossa mão e ajudar as pessoas. Tem pessoas que dizem assim: mas eu não vou ajudar fulano, eu não vou ajudar ciclano, porque é um preguiçoso, não quer trabalhar, porque está na rua, isso e aquilo. Tiago, ele fala o seguinte: se um irmão ou irmã estiverem carecidos de roupa ou necessitados de alimento cotidiano, qualquer dentre vós lhes disser: ide em paz, aquecei-vos e fartai-vos, sem contudo lhes dar o necessário para o corpo, qual é o proveito disso? Que palavra forte, meus irmãos. Hã? Porque existe aquela espiritualidade, né, que sabe dizer o seguinte: olha, Deus te abençoe, né? Deus te abençoe. Mas que não pergunta: você já almoçou hoje? Você já teve pelo menos uma refeição hoje? Existe aquela espiritualidade que diz: olha, nós vamos orar por você. E é claro que nós temos que orar pelas pessoas, é evidente. Mas às vezes, depois da oração, nós deveríamos perguntar: o que eu posso fazer por você? Hã? Muitas vezes nós pedimos só para nós, irmãos, nós queremos todas as coisas, é aquela lista de supermercado: queremos isso, queremos aquilo outro. Mas nós esquecemos das pessoas, esquecemos de pedir para Deus mandar alguém, para que Deus, ele possa enviar alguém, para que possamos ajudar essa pessoa. Senhor, envia o pão naquela família, e o Senhor está dizendo: mas eu já coloquei pão na sua casa, eu coloquei fartura na sua casa. É justamente para isso, para você também ajudar. É para você semear, é para você abrir a mão, é para você repartir. Aleluia! Louvado seja o nome do Senhor. Vocês sabiam, irmãos, que hoje nós estamos aqui e podemos ser resposta de alguém que pediu ontem à noite uma resposta de Deus, uma bênção, uma cesta básica, um alimento? Nós podemos ser resposta de Deus hoje. Podemos ser a porta que alguém pediu a Deus. Podemos ser o abraço, podemos ser a oportunidade, podemos ser a refeição, podemos ser a palavra, porque muitas vezes a pessoa, ela nem precisa

alimento físico, mas ela precisa do alimento espiritual. A sua alma está sedenta e nós precisamos de dar a ela o que ela precisa: a palavra de Deus, a semente que tem o poder de transformar, de nos libertar, de nos trazer à posição a qual verdadeiramente Deus quer que estejamos. Outrora isso aconteceu na nossa vida. Alguém lançou uma semente, e essa semente, ela germinou, ela cresceu e deu muitos frutos. Quando eu olho para a minha vida, da onde o Senhor me tirou, Jesus enviou uma pessoa com muito amor para falar comigo, porque eu era um rebelde, irmãos, não queria saber nada de igreja. Mas Deus usou uma pessoa que tinha muito amor e foi muito insistente, falava de Jesus e falava de Jesus, até que conseguiu me convencer de me levar para a igreja. E ali Deus começou a trabalhar na minha vida. É o que Deus quer fazer. Deus quer te usar também. Deus quer te usar. Aleluia! Louvado seja Deus! Salomão diz assim, meus irmãos: pela manhã semeia a tua semente, e à tarde não retires a tua mão, porque tu não sabes qual prosperará. Aqui existe uma verdade poderosa: o semeador, ele controla a semeadura, mas ele não controla a estação. Ele pode plantar, ele pode cuidar, ele pode trabalhar, mas existem coisas que não estão sob o seu domínio. E é exatamente aqui que entra a fé, porque nós vivemos da fé. Se nós estamos aqui, porque nós cremos. Nós não vimos Jesus, nós não precisamos tocar na ferida de Jesus. Nós ouvimos a palavra do Senhor, e essa palavra nos convenceu, essa palavra transformou as nossas vidas, e é por isso que hoje nós estamos aqui cheios de fé, para louvar, para glorificar, para exaltar o nome santo do Senhor, para estar glorificando a Deus por 32 anos de fundação Reviver. Aleluia. Então, meus irmãos, tem pessoas que não conseguem entender isso. Você diz: poxa, mas eu entreguei a minha oferta, eu ministrei a palavra, eu fiz isso, eu fiz aquilo, e eu não estou vendo nada. Fé. Sabe por que nós temos que ter fé, irmãos? E a fé nos faz entender algo muito importante: Deus não perde sementes. O agricultor normal pode perder, mas a semente que você lançar, pode ter certeza que Deus vai trabalhar. Vai trabalhar e ela vai frutificar. Aleluia! Oh, glória! Não sei se dá tempo, é rapidinho, mas eu queria contar algo, um testemunho rápido, muito rápido, bem resumido. Eu estava dirigindo Porto Alegre. Tínhamos uma irmã que nos ajudava, que tinha um carinho conosco, sempre fazia uma comidinha muito gostosa. E esta irmã, o sonho desta irmã era ver o seu filho convertido, mas ele tinha um coração muito duro, muito duro. E de repente ela entrou numa situação e teve um ataque que quase levou a óbito. Ficou alguns dias internada. Passado alguns dias eu visitei, não consegui visitar essa irmã. E passado um mês e meio ela faleceu. Quando ela estava em Porto Alegre, num culto, o filho dela chegou. Quando estava fazendo o apelo, ele aceitou Jesus. E ele disse: pastor, o senhor sabe quem eu sou? Eu disse: não, não sei. Eu sou o filho da irmã Macilda, a que faleceu. Quem está me ouvindo lá de Porto Alegre sabe do que eu estou falando. E ali ele aceitou Jesus. Passado muito tempo, eu estive num culto quando o pastor Fabrício estava dirigindo, e eu tive a oportunidade de ir novamente em Porto Alegre. E quem estava lá, depois já de tempos, tantos anos que eu tinha dirigido Porto Alegre, lá estava o filho da nossa irmã Macilda, firme na presença

0: Deus.
1: Por que que eu estou contando isso? Ela não viu com seus olhos. Ela plantou a semente. Talvez você não vai ver. Talvez alguém não chegue a ver aquela semente, ela crescer, tornar-se uma árvore, produzir frutos. Mas é aquilo que eu falei. Deus não perde sementes. Tudo que você tem plantado para a obra de Deus, tudo que você tem feito para a obra de Deus, pode ter certeza, vai haver retorno. Deus vai agir, Deus vai operar, Deus vai tirar o seu filho das drogas, Deus vai tirar o seu filho do crime, Deus vai tirar, Deus vai mudar, Deus vai transformar, porque Ele é Deus. Ele é Deus. Nós não servimos a um Deus de madeira, não servimos um Deus de ouro, de prata, nós servimos um Deus verdadeiro. Quantos de nós já sentimos a sua presença aqui nesta tarde? Ele é real, Ele é verdadeiro. Então o dia da colheita, ela vai chegar. Esse dia vai chegar. Salmo 126 diz: os que semeiam em lágrimas cegarão com alegria. Ele saiu chorando, mas voltou o quê? Sorrindo, aleluia, louvado seja Deus. Ele saiu e carregou as suas sementes, e lançou as suas sementes, voltou o quê? Carregando os seus feixes. Existe algo extraordinário na colheita. Dentro do fruto, meus irmãos, existem novas sementes. É por isso que Deus está te tocando hoje, para que você venha semear, porque você não imagina o que Deus Ele quer realizar por intermédio da sua pequena semente. Talvez você olhe para o lado e diga: mas a minha semente é tão pequenininha, tão insignificante. Você não sabe o poder, o potencial que há nessa semente. Aleluia. Por quê? Porque Deus está no negócio. E quem dá o crescimento é Ele. É Ele, somente Ele. E nós precisamos glorificá-lo. Nós precisamos reconhecer que é Ele, o nosso Deus Todo-Poderoso, que pode sim fazer com que uma semente se torne em uma grande floresta. Aleluia. Agora, meus irmãos, fica de pé um minutinho. Eu já vou terminar a mensagem. Um minutinho. Se coloque agora na condição do agricultor. Visualize agora, você diante de um grande campo. Você é o agricultor. Em suas mãos estão as sementes. Todos nós temos sementes, irmãos. Eu não sei quantas sementes você tem nas suas mãos, mas todos nós temos sementes. Agora visualize um grande campo. Esse campo está à sua frente. E você precisa tomar uma decisão: guardar essas sementes ou semear ou plantar. Hein? O que que você faria agora nesse exato momento? Qual é a sua semente, minha irmã? Qual é a sua semente, meu irmão? Pastor, eu não sei. Deus está falando ao seu coração das várias sementes que você tem nas suas mãos. Talvez em algum tempo você não verá nada, nenhuma resposta aparentemente. Mas você está entendendo a palavra aqui hoje. Pela manhã semeia a tua semente. Não viva apenas esperando receber, não. Semeie. É o que o Senhor está dizendo, semeie. Não viva perguntando apenas: ah, mas quem eu posso ajudar? Ou quem... me perdoe, quem vai me ajudar? Porque tem pessoas que é assim, só querem ajuda. Mas a pergunta é: quem eu posso ajudar? E você pode ajudar hoje. A sua semente hoje, com certeza, é

0: resposta. Então não despreze as pequenas sementes que você acha que é tão pequena. Não despreze essas sementes pequenas, porque ninguém olha para uma semente e consegue imaginar, como eu disse, uma floresta. Mesmo que conheça o processo, mas aquele que tem fé, aquele que crê na palavra de Deus, ele tem fé. Ele sabe que essa semente pode produzir muitas coisas. Então hoje, olha o tema, o dia de semear. E você pode ainda semear. Se porventura alguém não semeou nesta tarde, você ainda pode semear nesta tarde. E Deus pode te usar de forma tremenda para ganhar muitas e muitas almas para Jesus. Amém? Glória a Deus! Que o Espírito Santo de Deus fale mais aos vossos corações. Que você possa entender esta palavra tão resumida por causa do nosso tempo. Mas eu tenho certeza que o Espírito Santo já falou aos vossos corações. E nesse momento agora, eu quero aproveitar esta oportunidade que me foi concedida. Eu quero aproveitar e fazer um apelo. Talvez há pessoas aqui que você hoje ouviu esta mensagem, ouviu os louvores, e o Senhor tocou no seu coração. Você talvez parou por algum motivo, ou você, quem sabe, está, ou nunca aceitou Jesus, mas hoje você ouviu esta palavra e você quer se tornar também um semeador. E o Senhor hoje, Ele pode colocar sementes nas suas mãos. Amém? Basta você dar um passo e vir aqui à frente. Eu quero te convidar, porque eu quero orar por você neste momento. Talvez você estava desanimado, desanimada, e você achava que não valia a pena fazer isso, que não valia a pena fazer a obra de Deus. Mas agora você entendeu que é importante, e o Senhor quer renovar as suas forças hoje, quer renovar a sua aliança. Eu quero que você levante a sua mão e venha aqui na frente. Não deixe o inimigo te enganar, mas venha aqui à frente. Venha receber a vitória, venha receber as sementes do céu, aleluia. Já está vindo pessoas, cadê as palmas que glorifica a Deus? Pessoas já estão vindo, venha, Jesus está aqui. Pode vir com fé, aleluia. E a partir de hoje, Deus vai usar vocês de uma forma tremenda, de uma forma toda especial. Tem mais pessoas, venha rapidinho, por causa do horário. Cadê mais pessoas aqui? Mais pessoas, louvado seja Deus. Tem mais pessoas? Vem correndo, vem rápido. Levanta a sua mão para que eu possa te ver. Venha, tem mais pessoas vindo. Cabe as palmas que glorifica a Deus. Vem, isso mesmo. Pode vir. Que lindo. Maravilha. Tem aqui até um ancião que está vindo. Olha só que coisa mais linda, irmãos. Louvado seja Deus. Venha um jovem lá. Venha, jovem, venha. Isso é hoje. Hoje é o dia da sua bênção, do seu milagre, da resposta de Deus. Vem, minha irmã, venha. Cadê as pessoas do lado de cá? Tem alguém? Vem, aceitar Jesus. Aproveite esta oportunidade. Isto é uma prova de como Deus está nesse negócio. Fundação Reviver, Associação Reviver Help. Vem mais, ó, tá vindo mais. Cadê as palmas? Aleluia! Louvado seja Deus! Que lindo! Olha quantas pessoas vindo, irmãos. Olha que coisa linda! Louvado seja Deus! Que maravilha! Nós vamos orar já. Não sei se é a irmã Lorena que vai fazer essa oração. Pode ser? Vamos orar por essas pessoas. Eu quero que você levante a sua mão. Mais pessoas! Que coisa linda! Olha aí, ó. Venha com fé, louvado seja Deus. Glorifica a Deus, igreja. Pode vir. Levanta suas mãos assim. Diga assim, Senhor Jesus. Bem forte assim, Senhor Jesus. Eu te aceito como meu único e suficiente Salvador. Senhor, escreve o meu nome no livro da vida e sela com uma gota do teu sangue. Amém. Os olhinhos estão brilhando de lágrimas. Olha que coisa linda, né? Jesus está aí, ó. Receba. Oh, glória. Que coisa linda, irmã Lorena. Palmas que glorifica a Deus. Os irmãos agora vão acompanhá-los, né?
1: Aleluia, mais alto, mais alto.

vai, saúda o rei dos reis, aleluia. Oh, Rick Lamani, Rick Lema, cadê o glória? Levanta a mão e dá um glória, mais alto glória, igreja. Quero saudar a noiva do Cordeiro, que é uma gloriosa paz do Senhor Jesus. Quem tem a paz, dá um glória. Aleluia, levanta a tua mão. Vamos fazer uma oração. O Senhor já está me revelando. Quem crê, dá um glória. Dá um glória. Aleluia, levanta a mão agora. Começa a dar glória. Senhor meu Deus e meu Pai, aqui estamos na tua presença para te adorar, para te dar graça, Pai, por essa tarde tão linda, por tantas maravilhas, meu Pai. Só resta uma palavra: graças, graças, graça. Graça pelo teu amor, meu Pai. Graça pela tua misericórdia. Graça por cada ovelhinha. Graça, Senhor, pela existência da igreja. Graça pela fundação Reviver. Graça pela vida do teu povo. Senhor, eu não tenho palavra para te agradecer, em nome de Jesus. Põe uma mão na tua cabeça. Tem um demônio muito furioso, e esse demônio tentou ceifar a vida de alguém, mas ele perdeu, porque o nosso Deus é maior. Quem crê, dá um glória. Põe a mão na tua cabeça. Eu quero orar por essa pessoa que o diabo lhe pôs a tua cabeça, em você tirar a tua própria vida. Aleluia, já está tremendo. Grita, queima ele. Eu não ouvi o queima, queima, queima. Vai aonde esse demônio está escondido no meio da igreja. Vai aonde essa legião se escondeu, meu Pai. Repreenda pelo poder da tua palavra. Repreenda esta obra maligna. Esse demônio do suicídio, saia, saia, saia. Saia da vida dela agora. Tu não vai tirar a vida dessa mulher. Pode gritar, queima, igreja. Pode gritar, queima, queima, queima. Demônio do suicídio, saia do corpo dela. Saia da casa dela. Saia da família agora. Pode gritar, não queima, igreja. Pode gritar, não queima. Essa pessoa já está a ponto de dar um grito. Levanta a mão, igreja. Cadê essa pessoa? Quer o livramento? Levanta a mão. Se quiser, vinha dando, senão vai vir carregado. Te dou uma oportunidade. Te dou duas oportunidades. E te dou a terceira e a última. Grita, queima ele, igreja. Grita, queima

0: estou vendo essa pessoa. Grita, queima ele. Quer o livramento? Te dou a última oportunidade. Grita, queima, igreja. Eu não ouvi o queima. Grita, Satanás. Sai agora. Saia da vida dela. Saia da família. Vai gritando, queima. Vai gritando, queima, queima, queima. Enxuta a morte. O Senhor te repreenda. Saia do meio da família. Saia do meio do lar. Pode gritar, queima, igreja. Pode gritar, queima. Pode gritar, queima. Você ganhou muito nessa tarde. Se ganhou sangue.
1: Vou matar ela.
0: Quer matar ela?
1: É, eu fui pago.
0: Foi pago pra matar.
1: Foi.
0: Ele vai matar a igreja.
1: Eu vou.
0: Ele vai matar a igreja.
1: Eu vou.
0: Grita, Satanás. Sai agora. Sai do lar dela. Sai da casa. Sai. Tem 72 pessoas que hoje vão esfregar a bandeira da vitória na cara de Satanás. Levanta tua mão, pode vir para frente. Pode vir, mas venha dando glória. Venha dando glória. Tem 8 pessoas em tratamento médico. E o médico não acha a enfermidade. Aleluia, mas o Senhor Jesus achou. Dá um glória, vem aqui, minha irmã. Dá um glória, vem aqui, minha irmã. Tem 8, venha, minha irmã. Dá um glória, igreja. Falta 6 pessoas, vem aqui, irmã. Acaba teu problema hoje. Esse espírito de enfermidade vai sair do teu corpo aqui agora. Quem crê, dá glória. Falta 5 pessoas ainda. Levanta tua mão, minha irmã. Te dói tudo, dá vontade de chorar de dor. Vai no médico e não acha. Mas o raio-x de Jeová já achou o problema. Levanta a mão e dá uma glória. Tem 5 pessoas. Você está a caminho de mão de alecer, porque o teu rim já paralisou. Venha cá, minha irmã. Dá um glória, são 5. Dá um glória, falta 4 ainda. Quer o livramento, levanta a mão. Dá um glória, venha. Venha depressa, mas venha dando glória. Venha dando glória. Falta 3 pessoas. Uma cadeira de roda já levantou. Falta 3 ainda, que é a vitória. Dá um glória. Dá um glória. Falta 2 pessoas. Dá um glória. Venha, minha irmã. Desse lado, venha, minha irmã. Venha, que grande é o livramento. certo.
2: Evangelista Maria Lorena, é algo impressionante, um milagre acontecendo no dia de semear. Como que é o seu nome, minha irmã?
3: Nilda Santana.
2: Oh, meu irmão, o que aconteceu agora através da revelação do Espírito Santo?
3: Eu creio que eu recebi a bênção, o milagre, em nome de Jesus.
2: A senhora chegou aqui hoje conduzida naquela cadeira de roda.
3: É.
2: Não podia andar.
3: É que o pé parou, né? Os dedos não têm força para movimentar.
2: Quanto tempo você estava assim?
3: 1 ano e 9 meses.
2: O que os médicos disse para a senhora?
3: Ele falou que não tinha mais jeito, que queria ver eu bem. Agora, quem ia fazer a obra, não sabe, né? Porque por ele...
2: Não tinha mais o que fazer.
3: Não.
2: E agora, minha irmã?
3: Eu creio que Jesus fez a obra completa em nome do Senhor.
2: Agora saiu da cadeira de roda e está caminhando, minha
3: Deus
2: irmã.
3: De glória, Deus seja louvado em
2: Quem
3: nome
2: te curou, de... minha irmã?
3: O Senhor Jesus.
2: 1 ano e quantos meses?
3: E 9 meses.
2: E 9 meses não podia andar. Vamos ver ela andar agora. Abre o corredor aqui, por gentileza.
0: Vai.
2: Quem não podia andar, levantou da cadeira de roda e está caminhando. Quem está vendo esse milagre, diga glória a Deus. Quem está vendo esse milagre, diga glória a Deus. A senhora não andava nada, minha irmã.
3: Andava bem pouquinho assim.
2: E agora está caminhando?
3: Estou caminhando.
2: Quem curou a senhora?
3: É Jesus.
2: Quem te deu este milagre?
3: Jesus.
2: Jesus.
0: Que maravilha. Eu levanto a mão e dá um olho. Aqui. Aqui no altar. Tem uma pessoa com uma mancha no pulmão. E o Senhor me revela que é grave. Mas o nosso Deus, para Ele não tem nada grave. Te dou uma oportunidade. Te dou duas oportunidades. E é uma mancha no pulmão. É uma inflexão crônica. Te dá calafrio. Te dá aquele tremor. Que é um livramento. A última oportunidade não está aqui. A pessoa está aqui. Não quer a vitória. Não quer. Eu não insisto em revelação. Não quer. A bênção de graça. Está aqui, ó. Da glória. Grita comigo, meu Deus. Mais alto, meu Deus. Eu creio no meu milagre. Fala, Satanás. Sai agora. Toda a igreja em pé. Dá um glória. Dá um glória. Dá glória, dá glória, que o milagre é grande. Dá glória, que o milagre é grande. Pode dar glória, igreja. Quanto tempo esse sofrimento? 10 anos.
4: Muita tontura e muita fraqueza nas pernas.
0: Treme tudo.
4: É.
0: Perde as forças.
4: Uhum.
0: O Senhor veio aqui hoje para ser curado. E o Senhor crê no milagre. Levanta a mão. Levanta a mão. Deus não vai curar 1 ou 2, não. Deus vai passar o bálsamo da cura sobre 545 pessoas. Quem crê, dá um louco. A igreja, Deus de amor. Se essa cabeça branca é uma mulher de Deus, vai rever milagres. Levanta tua mão. Vai rever milagres. Quem crê, dá um louco. Dá um glória, dá um glória, Deus vai fazer prepara para dar glória. Se prepara para dar glória. Quem crê, dá uma glória. 18 pessoas com começo de neurisma cerebral. E o Senhor vai tocar nesta veia aqui agora. Quem crê, dá uma glória. Todos com a mão levantada. Dá glória, igreja. Nós vamos orar sim, pastor.
2: Já temos mais um milagre, evangelista Maria Lorena. É algo impressionante. Nem orou a oração dos milagres, Jesus já está curando. Como que é o seu nome, minha irmã?
5: É Severina.
2: Qual foi o milagre que Jesus te deu através da revelação?
5: Foi dos meus rins.
2: Os seus rins?
5: Isso.
2: Há quanto tempo vinha sofrendo?
5: Já faz uns 2 anos.
2: 2 anos sofrendo?
5: Sim.
2: E agora não está sentindo mais nada?
5: Não.
2: Chegou aqui com essas dores?
5: Sim.
2: Incomodava muito?
5: Muito, muito.
2: O que, que a senhora não podia fazer que a senhora está fazendo e não está sentindo mais nada?
5: Eu estava sentindo dores na hora de fazer as necessidades fisiológicas. Então eu fui ao banheiro e está normal.
2: Está normal, minha irmã?
5: Normal.
2: Não tem mais nada,
5: não,
2: minha irmã?
5: Não.
2: Quem te curou, minha
5: Jesus,
2: irmã? Aleluia. Jesus curou.
0: E você não dá glória. Dá glória. Levanta a mão, dá glória. Vamos orar agora. Começa a dar glória. Eu quero ouvir o barulho do glória. Vai dando glória, glória, glória. Oh, oh, oh, oh, oh, oh, oh. Rique lamani, rique lema. Pai, usa, usa, usa. De misericórdia agora. Repreenda, meu Pai, toda neurisma cerebral, toda obra do diabo, toda obra da bruxaria. Pode gritar que queima, pode gritar que queima, toda obra maligna. Sai agora, sai a maldição, sai a obra das trevas, sai. Vai gritando, queima, vai gritando, queima, pode orando, pastores, pode orando, vai gritando, queima. Senhor, toda obra maligna, todo espírito de enfermidade, espírito da paralisia, saia, saia, saia. Pode gritar, queima, pode gritar, queima. O diabo está revoltado, pode gritar. Grita queima, toda bruxaria, dá o teu grito de derrota, Satanás agora, saia, saia, saia, legião, pode gritar queima, igreja, vai gritando que... Pode o desespero do diabo, pode gritando queima, pode gritando queima, pode gritando olha a mão do homem, pode gritando queima, toda bruxaria, vomita essa macumba, saia do estômago. Saia da vida dela, saia agora, toda obra da magia negra, toda luxaria, saia, saia, em nome de Jesus, grita queima eles, pode gritar queima eles. vai gritando que emagrece. Toda obra maligna sai. Em nome de Jesus, que demônio terrível. Levanta a mão, olha.
2: Já temos mais um grande milagre, evangelista Maria Lorena. É algo impressionante, estou aqui com um senhor que ele utilizava um abafador nos seus ouvidos. E ele está dizendo que está curado para a glória de Deus. Como que é o seu nome, meu irmão?
6: Getúlio Lanz de Santana.
2: Meu irmão, qual foi o milagre que Jesus operou agora na sua vida?
6: É que eu estava com os ouvidos nos ouvidos e quando eu vim aqui na frente sumiu.
2: Não está sentindo mais nada?
6: Não. Tá...
2: O senhor utilizava esses dois aparelhos aqui para quê? Mostra para esse povo. Isso, dois aparelhos que ele utilizava para poder abafar por causa do barulho que ele ouvia, que era muito forte, e agora ele tirou, está aqui nas minhas mãos. Quem está vendo, diga glória a Deus. Há quanto tempo o senhor utilizava?
6: Rapaz, mais ou menos uma semana.
2: Uma semana.
6: Uma semana.
2: E agora o senhor tirou e está ouvindo perfeitamente.
6: Estou ouvindo perfeito.
2: Não precisa mais dos aparelhos.
6: Eu acredito que eu não vou usar mais aparelho, mas eu tenho que levar para devolver para a clínica.
2: Tá curado.
6: Tô curado. Hein?
2: Quem te curou, meu irmão?
6: Jesus.
2: Quem te deu saúde, meu
6: Jesus.
2: Irmão? É Jesus.
0: Levanta a mão e dá o meu lote. Grita, meu Deus, eu creio no meu milagre. Tem uma pessoa com tumor no teu estômago, do tamanho de um limão. Te dói demais. Te dói demais. Levanta a mão. Dá um olho. Cadê essa pessoa? Posso orar por todos, mas a pessoa não levantou a mão. Que é o livramento. Grita, queima ele. Olha quem está no estômago dela. Pode gritar, queima ele. Pode gritar, queima. Olha o desespero. Vomita essa obra maligna. Vomita, Satanás. Pode gritar, queima, igreja. Vomita essa obra maligna. Levanta a mão bem alta. Grita, Satanás. Sai agora. Sai do estômago dela. Em nome de Jesus. Levanta a mão. Legião, você é uma legião. Como é que é? Como é que é?
7: Trabalho agora e eu não vou sair.
0: Você veio de um trabalho?
7: Eu tô ganhando trabalho agora.
0: Saiu de um trabalho agora?
7: Não, desgraçada. Eu tô ganhando trabalho agora. Eu tô trabalhando.
0: Tá ganhando trabalho, levanta a tua mão. Grita, Satanás. Sai agora. Sai da mente dela. Em nome de Jesus. Levanta a mão. Quanto tempo se

0: Estamos dentro da igreja. Satanás perde as forças. Que a igreja é um lugar. Esses homens e Deus, toda a diretoria são vasos, são homens cheios do Espírito. Venham para a casa do Pai, vem buscar teu milagre. Aleluia, irmã Irene vai estar te orando, cantora Débora vai estar aqui, da glória, presbítero Davi vai estar aqui. Pastor Lorival, levanta a mãozinha e o milagre acontece. Quem crê, dá um louvor. Grita comigo, Satanás, sai agora, sai do meu lar, sai da minha casa, sai da minha família. Fala, meu Deus, repreenda toda bruxaria. Fala, meu Deus, eu creio no meu milagre. Levanta a moleta agora, levanta você que anda de moleta, você que tem cadeira de roda, levanta e anda no nome de Jesus. Pode levantar tua moleta, aonde você estiver agora, levanta a moleta, levanta da cadeira de roda, levanta bem alto aonde você estiver. Não tenha medo, que quem cura é Jesus Cristo. Isso, levanta mais alto, minha irmã. Levanta todos com a mão levantada. Tem mais pessoas que andava de moleta. Dá essa moleta aqui, minha irmã. Tu vai sair daqui hoje sem a moleta. Quem crê, levanta a mão. Quem crê, dá um louvor. Dá um louvor. Levanta teu bastão. Se que está ali com tanta dor nos ossos, isso, levanta a boleta, levanta, levanta e anda em nome de Jesus. Levanta bem alto agora, fala comigo, meu Deus, repreenda toda a enfermidade, sai agora, sai do meu caminho. Fala, meu Deus, eu creio que o Senhor me dará saúde, saúde para a glória do seu nome.
1: Mãe Maria Lorena, milagre extraordinário nesta tarde. Eu estou aqui com esta senhora que estava usando essa muleta fazia 2 anos. Vamos ouvir. Seu nome, minha irmã?
2: Brigitte Marilá.
1: O que aconteceu, minha irmã?
2: Eu caí do ônibus e quebrei o tornozelo e meu pé ficou no gelo. E aí agora o Senhor Jesus operou, porque eu fiquei com uma sequela muito grande no meu tornozelo.
1: Devido a uma queda, a senhora agora estava usando essa muleta fazia 2 anos.
2: 2 anos. E eu tenho o joelho quebrado também, né?
1: Quem te curou, a senhora, nesta tarde?
2: Jesus.
1: Vamos fazer um teste aqui, por gentileza. Vamos ver. Ela andando 2 anos, mamãe Maria Lorena, que não andava, mas Jesus curou ela aqui para a glória de Deus. Anda, minha irmã, anda. Aí está, queridos irmãos, a irmã que estava com a muleta 2 anos. Mas agora, meus irmãos, ela foi curada para a glória de Deus. Vem cá, minha irmã, vem cá, vem cá. Quem pode dar um glória a Deus, dá glória a Deus, igreja. A senhora chegou a procurar os médicos.
2: Quando eu cheguei, mas agora eu também não manquei.
1: E por que a senhora está chorando nesta tarde?
2: Porque eu receberia a vitória.
1: Recebeu a vitória?
2: Recebi.
1: Quem te curou nesta tarde?
2: Jesus.
1: Quem?
2: Jesus.
1: Foi Jesus.

0: Deus, irmã Maria Lorena, para a
1: glória
0: de Deus.
1: E ele é maravilhoso. Levanta a mão e dá um louvor. Irmãos, vamos dar um presente de gratidão.
2: Irmã Lorena, Deus está operando aqui nessa tarde, o poder de Deus está sendo manifestado, mais um milagre extraordinário está acontecendo aqui nessa tarde. Seu nome, meu irmão?
3: Sebastião.
2: Irmão Sebastião, o que foi que aconteceu agora aqui nessa tarde? O senhor chegou aqui de muleta, não podia andar, o que foi que aconteceu?
3: O senhor me curou.
2: O senhor foi curado? O senhor não conseguia andar, meu irmão?
3: Não.
2: Quanto tempo?
3: Eu mandei escorrer de muleta, cada joelho.
2: Problema no joelho, foi diagnosticado pela medicina. O que os médicos falavam?
3: É, tem um catarata, ele tem, não tem líquido no joelho, a minha perna jogou para fora.
2: O senhor não podia andar, mas agora está curado. Anda para nós vermos aqui. Pode abrir o caminho aí, meus irmãos. Pode andar, meu irmão, anda na presença de Deus. Quem está vendo o nosso irmão andar, dá glória a Deus. Dá glória a Deus, dá glória a Deus, dá glória a Deus.
1: Levanta a mão e dá um louvor. E os milagres, dá nem para ver que era que usava muleta. Tá vendo, irmãos? Esta é a igreja, Deus e amor. Igreja de milagre, igreja de poder. Esses homens que vocês estão vendo, Deus usa todos eles. Todos, levanta a mão. Venha para você ver amanhã o que Deus é capaz de fazer. Todos agora com a mão levantada, vamos dar a última sementinha para o nosso Pai. Vamos? Vamos ajudar a obra. A ofertinha do livramento. Se que tem uma oferta voluntária para ajudar a fundação reviver, não importa a quantia, ajuda mais uma vez, ajuda. Tem alguém que pode ajudar? Pega a tua oferta, isso. Levanta bem alto a tua oferta. Você que chegou depois, não entregou um voto, pode entregar um voto. Dá um glória à igreja. Fala comigo, meu Deus. Repreenda a miséria. Sai agora. Sai a inveja. Sai do meu caminho. Fala, meu Deus. Abençoa a minha vida, a minha casa e a minha família. Põe na salva com amor e carinho. Vou passar para um diretor fazer a oração da fé. Meu carinho, meu abraço. E não esqueça, amanhã, o grande culto, às 14 horas. Palma e glória
0: a Deus. Glória a Deus, aleluias. Que coisa maravilhosa. Nosso Deus é o Deus de ontem, de hoje e será para sempre. E Ele cura, Ele transforma. Nós temos que continuar praticando a fé. Irmãos, antes de fazermos a oração da fé, nós queríamos só mais passar um vídeo de uma visita que a nossa presidente, a nossa irmã Ireni, fez ali no Piauí, na Vila Reviver. Nós queremos ver este vídeo e em seguida nós vamos fazer a oração da fé e encerrar. Vamos ver este vídeo então, da visita que a nossa presidente, a nossa irmã Ireni, fez ali no Piauí, em Paulistana.
4: Instituições Reviver têm projetos beneficentes incríveis. Isto não é novidade para ninguém.
5: Mas hoje nós conheceremos um dos trabalhos mais espetaculares da Fundação, que tem transformado vidas em Paulistana, no interior do estado do Piauí. Eu sou o Thiago Santos e juntos nós vamos conhecer a Vila Reviver.

0: Meu nome é Nelson Santos, eu sou coordenador dos projetos das instituições Reviver. Nós estamos falando aqui de Paulistana, no Piauí, irmão Tiago, e nós estamos aqui na Vila Reviver. Vila Reviver, que aqui nós adquirimos esse terreno em 2022, com o intuito de colocar vários projetos, que é um projeto de dessalinização. Nós teríamos aqui o projeto Oasis, com a escola de ensino, o projeto 60+, que é para as pessoas de uma idade mais avançada, projeto de criação de animais, né, para ajudar e incentivar a população, aqueles que estão ali com mais necessidade. O que, que nós já temos na vila? Nós temos toda a portaria, a entrada que foi feita, uma portaria muito bem estruturada. Nós já temos o dessalinizador, que é um complexo onde nós temos ali o primeiro poço onde foi perfurado, tem 200 metros de profundidade, tem uma bomba com capacidade trifásica para bombear para uma caixa de 10 mil litros. Essa caixa, depois ela vai para um sistema, uma outra caixa de 5 mil litros, um reservatório, e ali começa um processo de dessalinização, onde nós já temos a capacidade de entregar para a população. Famílias cadastradas vão ter que retirar água aqui na vila, e outros nós já colocamos caixa d'água, onde nós levamos com carro-pipa essa água potável.
1: Pastor Paulo, além da Vila Reviver, quais outros projetos a Fundação Reviver ela tem exercido aqui em Paulistana?
2: Bom, para entender, o primeiro passo que foi dado aqui para o Nordeste era água para o Nordeste. E ela trazer água porque é uma região muito carente. Mas chegando aqui nós descobrimos que tem outras carências, muito, muito necessitadas. E aí nós fizemos o trabalho com o kit escolar, onde estamos ajudando mais de 4 mil alunos em 12 unidades escolares aqui na região de Paulistana, Betânia, Cauã. E além disso, nós vimos também quantidade de pessoas que precisavam de alimento.
1: Sim.
2: Mas assim, crítico mesmo, de não ter alimentos para o mês. Então nós elaboramos o projeto Reviver no Sertão. Nós estamos entregando cestas básicas que está beneficiando mais de 2 mil pessoas. São famílias grandes, são famílias de 2 pessoas até de 12. Nós temos famílias que têm 8, 10 filhos.
3: A gente comprou um rebanho comercial, que é um rebanho adaptado às condições de semiárido, então são animais bastante acostumados ao manejo, ao clima, à alimentação. E a partir dessa, né, desse rebanho que a gente chama de base genética, nós vamos evoluir até um rebanho puro por cruza da raça Sunny. Aqui qual que é a ideia? Que a gente reproduza esses animais, estabilize o nosso rebanho em 25, 30 matrizes. Uma parte desse rebanho, né, a gente vai doar para as comunidades cadastradas, para as famílias cadastradas. Depois de um tempo, um ano e pouco, eles devolvem para a fundação para a gente beneficiar uma outra família. Então, com isso a gente consegue capacitar e impactar positivamente todo o entorno, toda a região aqui do município de Paulistã.
4: Hoje estamos com a nossa EBF, Escola Bíblica de Férias do Pequeno Galileu, crianças que vêm com seus pais, aonde Deus tem abençoado, temos ganhado várias almas aqui, aproximadamente 20 almas temos aqui, ganha aqui nesta comunidade indígena, né, aonde o Evangelho chegou há pouco tempo, através primeiramente dos projetos das instituições Reviver, e agora com o desejo realizado do coração da nossa presidente Erine Miranda, com a construção da nossa igreja agora inaugurada, como o pastor falou, no dia 13 de dezembro.
5: É sonho realizado. No começo eu jamais imaginaria eu ver tudo isso aqui no Nordeste. Jesus mesmo falou, sem mim, nada podereis fazer. Então, se nós estamos em Cristo, nós poderemos fazer tudo. Eu sempre tive fé. E eu vejo tudo se realizando já, de acordo com a fé. Porque é algo que... para ajudar o carente, o necessitado. Deus mandando pessoas, como Ele prometeu para mim no começo. É tão difícil, Senhor. Não tem ninguém que possa fazer isso. E Deus falou para mim, no tempo certo eu mandarei as pessoas certas. E eu estou vendo isso. Pessoas certas, vocês participam disso. Vocês estão participando desse projeto. Deus mandou vocês. Muito obrigada por isso. Que Deus conserve vocês com essa alegria, esse trabalho, esse esforço. Que Deus abençoe ricamente o trabalho de vocês.

A beneficência cristã é, na prática, o amor em ação. Ela acontece quando decidimos ajudar quem precisa, não por obrigação, mas porque entendemos a missão. O livro de Hebreus diz: não se esqueçam da prática do bem e da mútua cooperação, pois de tais sacrifícios Deus se agrada. O próprio Jesus diz: o meu mandamento é este, amem-se uns aos outros, como eu os amei. Instituições reviver. O amor de Deus socorre vidas.

Glórias a Deus. Aí está então a visita da nossa presidente no mês de julho lá no Piauí. E para nós encerrarmos, eu já queria aqui agradecer a todos os pastores de todas as nossas igrejas que vêm trabalhando, os voluntários em todas as nossas igrejas, em todo o Brasil, por este Agosto Verde, fazendo ali a coleta das doações. E temos certeza que o Senhor continuará prosperando a todos aqueles que têm estendido a mão para nós podermos ajudar cada vez mais e mais pessoas. Quero agradecer aqui também a presença do presbítero Misael de Paulistana, que está aqui no altar com a sua esposa, e a todos que aqui vieram às caravanas. Amém? Vamos fazer a oração. Coloque a mão sobre a sua cabeça e vamos apresentar ao nosso lar, à nossa família, ao nosso Deus, e aí vamos encerrar. Amém? Oremos juntos. Senhor, Pai querido, Pai amado, em nome do Teu Filho Jesus, queremos lhe agradecer por mais este dia, por mais esta oportunidade, Senhor, onde aqui viemos, para louvar, glorificar e exaltar o Teu santo nome, por tudo que Tu tens permitido, ó Pai querido, meu Pai amado. Que grande celebração a Tua palavra, a presença do Teu Espírito Santo, o operar das Tuas maravilhas aqui, Senhor. Ó Pai, cada um que aqui veio, como Tu trouxeste em paz e em segurança, leva-os agora em paz e em segurança, Senhor, que ali chegando, a Tua paz esteja sobre cada lar, cada família. Livra-os, meu Deus, no caminho para o retorno. Ó Pai, nós cremos que o Senhor tem operado neste dia do semear, e nós cremos que cada um vai colher, meu Deus, daquilo que Tu tens preparado para cada um. Pai querido e Pai amado, em nome do Senhor Jesus, para a Tua glória, nós cremos, certo da Tua resposta, em o nome de Jesus. Amém. Levantem a mão. Ah, tem mais aqui, pastor Paulo. Ei, guardaram uma novidade para o final aqui, olha. 32 anos da Fundação Reviver, tem coisa boa. Olha aí, tem um bolinho aqui para nossa presidente cortar o bolinho. Oh, a irmã Reni até animou agora ali, olha. Que bênção. Olha aí o bolinho pronto. Guardamos para o final. E olha aí, que bênção, oh glória. Vamos abrir espaço aqui, né? E aí a irmã Ereni, 32 anos, irmã Ereni, essa obra que começou ali pequenininha, com distribuição de sopão, hoje celebrando 32 anos com todos esses projetos maravilhosos sendo apresentados, que o Senhor nosso Deus parabenize a Fundação Reviver, que venham ser mais anos de vida, projetos a crescer. Glória a Deus. Aleluias. Glória a Deus. 32 anos, Fundação Reviver. Mais uma vez, parabéns, irmã Ereni. Parabéns, irmã Débora. Parabéns à Igreja Pentecostal Deus e Amor, por tudo que tem feito. E que o Senhor nos possibilite caminharmos. E como veio a palavra de Deus, você é uma semente. Você é uma semente para nós ajudarmos cada vez mais e mais pessoas. Parabéns, irmã Eni, parabéns, irmã Débora. Deus abençoe. Amém. E agora o pedacinho de bolo? Só para nós? Será que vai sobrar um pedacinho aqui, gente? Que bênção, que bênção. Glória a Deus. Que bênção, glória a Deus. Parabéns a todos, né? Fundação Reviver, todos que têm contribuído. Essa é a Fundação Reviver, essa é a Associação Reviver e Help, Deus e Amor. Então, com alegria, todos levantem a mão. Que o grande amor de Deus Pai, que a graça do nosso Senhor e Salvador Jesus Cristo e as doces consolações do Espírito Santo seja com todos, e juntos dizemos: amém. E com alegria, como dizemos, a paz do Senhor Jesus, a paz do Senhor Jesus. Calma, calma, não, calma, calma. O último é com vontade, vai lá embaixo e diz: a paz do Senhor Jesus. Deus os abençoe, Deus os acompanhe. Aqueles que assistiram a transmissão, tenho certeza o Senhor nosso Deus estará aí no vosso lar, no meio da sua família. Louvado seja o nome do Senhor.

0: Escrito está na palavra de Deus:
1: não andem ansiosos por coisa alguma, mas em tudo, pelas orações e súplicas, e com ações de graças, apresentem seus pedidos a Deus. E a paz de Deus, que excede todo o entendimento, guardará o coração e a mente de vocês em Cristo Jesus. Filipenses 4, 6 e 7.
0: Bíblia Sagrada, palavra fiel. Senhor.

0: this year. Uma ótima tarde a todos os nossos queridos irmãos ouvintes do programa Voz da Libertação. Você também que me acompanha pelo YouTube, pelo Facebook e em todas as nossas redes sociais da nossa Igreja Pentecostal Deus e Amor, comunicando com todos vocês. Seu irmão em Cristo, Daniel Mariano, neste momento eu quero orar juntamente com todos os nossos queridos irmãos. Nós estamos aqui ao vivo e eu quero orar por você nesta tarde. Vamos unir a nossa fé, vamos clamar ao Senhor nesta tarde, em nome do Senhor Jesus. Senhor meu Deus e eterno Pai, Deus de poder, Deus de graça, Deus de misericórdia, Senhor, muito obrigado por esta oportunidade a qual o Senhor nos preparou. Nos preparou, Senhor, para nós estarmos orando, clamando e buscando a Tua presença com os nossos queridos irmãos que estão agora também pelo programa Voz da Libertação. E também, meu Deus, em favor de todos aqueles, ó Pai, que estão no YouTube, Facebook, em todas as plataformas da nossa Igreja Pentecostal Deus e Amor. Deus, neste momento, ó Pai, que o Senhor venha derramar das Tuas bênçãos, vitórias, livramentos, ó Pai eterno. Começamos, ó Deus, mais um final de semana e sabemos, ó Pai, que bom é estarmos diante do Senhor, ó Pai, contemplando e vivenciando tudo aquilo que o Senhor tem para nos oferecer neste final de semana. Senhor, se algum plano, algum projeto, alguma coisa, ó Deus, que o nosso inimigo, o nosso adversário planeja contra a nossa família, que todos esses planos e projetos venham a ser frustrados, Senhor, neste final de tarde. Cremos, ó Deus, que o Senhor tem muitas, muitas vitórias para o Teu povo, ó Pai. Não distante da nossa fé, acreditamos sim, ó Pai, que o Senhor está livrando e guardando todos aqueles que estamos já apresentando nas nossas orações, seja de perto, seja as pessoas que estão tão longe, ó Pai, mas cremos e já estamos, meu Pai, vivenciando pelos olhos da fé, que o Senhor já está dando livramento, que o Senhor já está colocando as Tuas mãos poderosas, ó Deus, e entregando a grande vitória para todos aqueles que precisam, para todos aqueles que necessitam, para todos aqueles, ó Pai, que estão pedindo por ajuda, socorro e livramento, ó Deus. Senhor, vá ao encontro dessas pessoas. Ajuda, meu Pai, as pessoas necessitadas, as pessoas que precisam, meu Pai, nesta tarde, neste finalzinho de tarde, alcançar, ó Deus, aquela vitória, aquela libertação, aquela cura, aquele milagre. Ah, Espírito Santo, vá ao encontro dessas pessoas, ó Deus, que precisam agora que o Senhor venha entrar com a providência, que o Senhor venha pelejar, ó Deus, pela causa desta irmã, deste irmão, dessas pessoas, ó Deus, que estão neste momento fragilizados, fragilizadas, ó Deus, passando por muitas dificuldades, espiritualmente falando. Senhor, pessoas que não têm força para orar, pessoas que não têm força para clamar, pessoas que não têm força, meu Deus, para pedir, mas eu creio, Senhor, que nesta tarde, o Senhor está renovando, meu Pai, as forças dessas pessoas. O Senhor está restaurando, pelo Teu grande poder e misericórdia, a vida dessas pessoas. Ah, meu Deus e meu Pai, quantas pessoas que estão neste momento, ó Deus, passando por um processo tão terrível, meu Deus, de depressão, de ansiedade. Pessoas que estão passando, meu Deus, pelo síndrome do pânico, pelo síndrome do medo. Pessoas, ó Deus, que estão neste momento se sentindo, meu Pai, frustradas, desprezadas. Quantas pessoas que estão neste momento, ó Deus, até mesmo pedindo, ó Pai, ajuda daquelas pessoas, ó Deus, que elas depositavam até mesmo aquela confiança, aquela consideração. Mas nós sabemos, ó Deus, que o nosso melhor amigo é o Senhor, que o nosso melhor companheiro nas horas, não somente de alegria, mas nas horas mais difíceis, é o Senhor. Por isso, meu Pai, é que eu te peço, unindo, meu Pai, a minha fé com milhares e milhares de pessoas que estão orando comigo, eu peço em favor dessas pessoas. Socorre essas pessoas. Vai repreendendo, meu Deus, toda obra maligna, toda obra, meu Pai, diabólica, todo laço, todo embaraço, toda fúria, meu Pai, de Satanás contra essas pessoas, que quer, meu Pai, destruir essas pessoas, que quer, meu Pai, fazer com que essas pessoas, ó Deus, venham a viver uma vida longe da sua presença, longe dos teus caminhos. Mas eu clamo ao Senhor nesta tarde, porque eu creio que o Senhor está trazendo vida a essas pessoas. O Senhor está, meu Deus, fazendo com que essas pessoas venham agora, meu Deus, receber um renovo, receber, ó Pai, fortalecimento da parte do Senhor Jesus. Ah, meu Deus e meu Pai, socorre essas pessoas, este homem que tem orado pela sua esposa, orando e clamando, pedindo em favor do seu casamento, restauração pelo seu casamento, a união novamente conjugal, a qual, meu Deus, este homem tem clamado de dia e de noite, porque quer ver novamente o seu casamento restaurado, fortalecido. E nós sabemos, ó Deus, que Satanás, ó Pai, quer separar este homem desta mulher. Não quer ver o sucesso, ó Pai, deste casal, a união, ó Deus, deste casal. Mas é no teu nome, Senhor, que repreendemos, ó Deus, todo laço, as traições, os ciúmes, as calúnias, as invejas, já estão caindo por terra nesta tarde, porque o Senhor, ó Deus, está restaurando, meu Deus, este casal. Senhor, eu clamo também em favor de todos os pais que estão agora em oração em favor dos seus filhos. Filhos, ó Deus, que outrora estavam na tua presença, estavam servindo ao Senhor, mas agora, meu Pai, este moço, esta moça, está longe da sua presença, está longe dos teus caminhos, mas este pai, esta mãe, está orando nesta tarde, está apresentando, Senhor, a vida, meu Pai, desses jovens que estão envolvidos nas drogas, estão envolvidos, ó Deus, na bebida, na criminalidade. Quantas pessoas, ó Deus, que agora se encontra nesta situação, sendo cativa, sendo, meu Pai querido, aprisionadas pelas ações de Satanás, acorrentadas, ó Deus, sem força, ó Deus, para se libertarem. Mas o Senhor tem a chave, a porta que o Senhor abre, ninguém pode fechar. Meu Deus, vai abrir todas as cadeias de Satanás, vai abrindo, meu Deus e meu Pai, todas as prisões que Satanás, ó Deus, quer aprisionar, quer deter, meu Pai, essas pessoas, para que elas não venham, meu Pai, servir ao Senhor. Mas eu creio que nesta tarde nós estamos numa só fé, numa só comunhão diante do Pai, do Filho e do Espírito Santo de Deus, pedindo, Senhor, em favor dessas vidas, pessoas que estão enfermas, pessoas que estão debilitadas, pessoas, ó Deus, que estão agora neste leito, nesta cama, sofrendo, gemendo, padecendo, Senhor, devido a essas dores, devido a estas enfermidades. Põe as tuas mãos agora, Senhor. Cura essas pessoas. Faça um milagre, meu Pai, em favor dessas pessoas. Em nome de Jesus. Em nome de Jesus Cristo, ó Pai. Senhor, pessoas que estão agora na UTI, na CTI. Quantas pessoas que estão agora, meu Deus, até mesmo em coma induzido, que não reage, ó Pai, aos tratamentos. Seja os tratamentos, ó Deus, remédios, antibióticos, morfinas. Quem sabe a medicina, meu Pai, usou todos os recursos. Mas, infelizmente, meu Pai, essas pessoas continuam nesta situação. Continuam, meu Pai, vivendo, meu Pai, essas dores, Senhor, que não passam. Essas enfermidades que persistem, ó Deus, em fazer com que essas pessoas, ó Deus, venham viver sentenciadas, ó Pai. Escravizadas, ó Deus, a essas enfermidades. Mas que todas essas enfermidades venham cair por terra em nome de Jesus. Seja câncer, seja um tumor, seja, meu Deus, alguma infecção, alguma inflamação no organismo dessas pessoas. Cura agora. Cura essas pessoas agora, meu Deus. Faça um milagre agora, meu Deus, sobre a vida dessas pessoas. Arranca agora, meu Deus, todas essas dores que têm ocasionado, Senhor, grandes sofrimentos a essas vidas, a essas pessoas. Ah, Pai, Tu és um Deus de milagres, Tu és um Deus de misericórdia. Visita, meu Pai, cada pessoa também que está neste momento clamando. Visita essas pessoas que agora estão clamando, Senhor, por causa de uma causa na justiça. Quem sabe essas pessoas, ó Deus, estão agora com esses documentos em mãos, levantando, meu Pai, ao céu e clamando ao Senhor Todo-Poderoso para que o Senhor venha intervir, para que o Senhor venha, meu Deus, entrar com a grande providência, Senhor, nesta causa, que até mesmo é impossível aos olhos humanos, é impossível, meu Pai, aos doutores da lei, mas tudo é possível àquele que crê, e cremos, ó Deus. E já, meu Deus, essas pessoas já estão confiando. E já estão, meu Deus, glorificando ao Senhor. Porque o Senhor já tomou esta causa em favor dessas pessoas carentes que precisam, Senhor, ser resolvidas urgentemente essas causas. Meu Deus, quero ainda pedir em favor de todos os nossos irmãos que estão agora orando e clamando em favor do nosso ministério, em favor da nossa igreja pentecostal Deus e Amor. Continue abençoando esta obra. Continue abençoando, meu Pai, todos os projetos que envolvem a nossa igreja pentecostal Deus e Amor. Meu Deus, venha abençoar a nossa presidente mundial que está à frente na direção desta obra, a nossa irmã Irene Miranda. Vem abençoar, meu Deus, a nossa irmã Débora Miranda, pastor Lourival de Almeida. Vem abençoar também toda a nossa diretoria mundial da nossa igreja pentecostal. Abençoar, Senhor, meu Pai, todos os projetos que envolvem a nossa igreja, como, Senhor, uma expansão jovem, como Regenere. Abençoa o presbítero Davi Miranda Neto. Abençoa o seu lar, a sua casa e a sua querida família. Vem abençoar também, ó Deus, o projeto Multiplicação. Vem abençoar, Senhor, meu Deus, todo o corpo desta igreja. O corpo de Cristo. Os nossos queridos pastores, dirigentes, presbíteros, diáconos, cooperadores, obreiros, membros da nossa igreja pentecostal Deus e Amor. Vem abençoar também o pastor Kleber de Oliveira, que é o atual dirigente aqui da nossa sede mundial. Vem abençoar o seu lar, a sua casa, a sua família, os seus filhos, a sua esposa. Meu Deus, venha abençoar também a Fundação Reviver, Help, a Casa Aberta, todos os projetos que envolvem, meu Pai, o projeto da Fundação Reviver, que hoje, meu Pai, está comemorando 32 anos de existência, e louvamos ao Senhor, ó Pai, por todos aqueles, ó Deus, que contribuem e continuam, meu Pai, contribuindo com essa obra social, com essa obra assistencial que é a Fundação Reviver. Senhor, só temos motivos para te glorificar, só temos motivos para te louvar. Muito obrigado por tudo que o Senhor fez, por tudo que o Senhor continua fazendo por esta obra. Fica conosco, meu Pai. Vem abençoar toda a equipe também, Senhor, que está aqui envolvida, Senhor, seja em áudio, seja em vídeo. Os nossos irmãos, ó Deus, que estão se esforçando para chegar, meu Deus, a esta live de oração em lares, em casas, em trabalhos, enfim, Senhor, recompensa cada um dos nossos irmãos. É o que eu te peço, meu Pai, nesta tarde, fica conosco. É no teu nome, Senhor, que já agradeço, e todos os nossos irmãos também agradecem ao Senhor, porque eles já estão recebendo a grande vitória da parte do Senhor Jesus. Amém, amém, Jesus. Deus abençoe, queridos irmãos internautas, Deus abençoe a todos os nossos queridos irmãos ouvintes, que oraram juntamente comigo neste finalzinho de tarde de sábado. Eu tenho certeza que juntos alcançamos sim a nossa bênção, a nossa vitória. Você que foi curada, você que foi curado pelo Senhor Jesus, não hesitem em procurar uma das nossas igrejas pentecostal Deus e Amor, para você testemunhar, para você contar aquilo que Jesus já fez hoje, sábado, na tua vida. Neste momento, antes de nós encerrarmos esta live de oração, eu não poderia deixar de convidar a todos aqueles que já tomaram a decisão de aceitar a Jesus agora, neste momento. Pastor, eu estou aqui com alegria no meu coração. Eu estou aqui em lágrimas porque eu fui tocado. E não foi qualquer toque, não. Foi um toque diferente. Foi um toque do próprio Deus que tocou no meu coração, aquebrantando o meu coração. Por isso, eu quero aceitar a Jesus agora. Então você vai repetir essas palavras dizendo assim comigo: Senhor Jesus, perdoa todos os meus pecados e escreve, neste momento, o meu nome no livro da vida e sela com teu sangue, porque nesta tarde eu te aceito como meu único e suficiente Salvador da minha vida. Me ajuda, meu Senhor, porque eu preciso e necessito do Senhor todos os dias na minha vida. Você que tomou também a mesma decisão de reconciliar com o Senhor Jesus, não estamos aqui para condenar o seu pecado, para apontar o seu erro, a sua falha. Não, nós estamos aqui para te abraçar. E você que tomou a decisão agora de reconciliar com o Senhor Jesus, você vai repetir essas palavras dizendo comigo assim: Senhor Jesus, perdoa todos os meus pecados e escreve o meu nome no livro da vida e sela com o teu sangue, porque nesta tarde eu volto para os teus caminhos para nunca mais sair da sua presença. Me ajuda, meu Senhor, porque eu preciso e necessito do Senhor todos os dias na minha vida. Olha, nós temos um e-mail: queroaceitarjesus@ipda.com.br. Se preferir, nós temos também o nosso WhatsApp, DDD 11 95094 4645. Mande agora, não é, um WhatsApp para nós, e se preferir, manda um e-mail para nós, e nós vamos sim te responder, pessoas preparadas e capacitadas que vão entrar em contato com você e vai te dar todo o apoio para você e toda a sua querida família. Muito bem, eu me despeço por aqui, quero agradecer toda a equipe técnica pelo apoio e pelo carinho. Vocês que estão agora pela Rádio Deus e Amor, vocês vão continuar com a programação normal. E vocês que estão no canal Direto com Deus, terá um pastor preparado que vai estar orando e apresentando a sua vida nas mãos do Senhor Jesus. Se despede de todos vocês, seu amigo em Cristo Jesus, Daniel Mariano. Que Deus abençoe a sua vida, um ótimo final de semana e fiquem todos na paz do Senhor Jesus.
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0: 18:36.
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0: Escrito está na palavra de Deus:
1: o Senhor é a minha força e o meu escudo. Nele o meu coração confia e dele recebo ajuda. Meu coração exulta de alegria e com o meu cântico lhe darei graças. Salmos 28:7.
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2: 18 horas e 44 minutos.
3: Onde está a sua confiança? A paz do Senhor Jesus, querido ouvinte, sou sua irmã em Cristo, Raquel Beata. A palavra do Senhor nos diz, no Salmo 125, que os que confiam no Senhor serão como um monte de Sião que não se abala, mas permanecem para sempre. Em meio ao mundo de tantos medos, incertezas, inseguranças e afrontas, nós somos constantemente golpeados para desanimar e perdermos a confiança. Assim como quando Neemias estava em um grande projeto, decidido a reerguer os muros destruídos de Jerusalém, grandes foram também os desafios enfrentados, e muitos foram os acusadores e perseguidores da sua confiança. Mas o que o fez perseverar e prosseguir no seu objetivo? Ele tinha plena convicção e certeza de onde estava a sua confiança e sabia que no alto, onde ela estava, era inacessível para qualquer um que viesse desanimar. Precisamos levar ao alto nossos objetivos, a patamares onde não sejam alcançados pelos acusadores. A partir do momento que permitimos que o inimigo chegue até nosso coração, ele começa a colocar pequenos empecilhos que, somados, nos fazem perder a confiança e o propósito, e assim retrocedemos ao desânimo e ao fracasso. Mas eu lhe afirmo que esta não é uma tarefa fácil, pois precisamos estar com o nosso coração alinhado ao propósito de Deus para nós. O que muitas vezes nos faz desanimar e cair é que não temos certeza do que estamos fazendo ou do propósito que estamos seguindo. O diabo luta continuamente para nos tirar o propósito e a certeza de que estamos no caminho certo, pois a dúvida é uma arma poderosa para nos destruir. Ela enfraquece a nossa mente, deixa o nosso coração vulnerável e desalinha os nossos pés para que não caminhe com segurança e firmeza. Nós vemos através de Jesus que todas as vezes que vinham questionar sua vida ou trazer dúvidas sobre quem ele era e seu propósito, usavam de palavras para desestruturá-lo, desencorajá-lo e pôr em dúvida sobre quem ele era. No entanto, Jesus tinha muito bem definido quais eram suas metas, seus objetivos e sua obra de vida. Por isso, nunca se deixou vencer por nenhum questionamento ou afronta.

0: sempre mostrava como sua confiança estava no Pai. Por isso, permaneceu firme como um monte Sião até o fim da sua jornada. Isso não se deve ao fato de ele ser o Filho do Deus vivo, sem pecado, aquele que desceu do céu para a remissão dos nossos pecados, pois se assim fosse, nenhum de nós seria capaz de vencer, pois nós somos pecadores de fato. Senão, olharíamos para o exemplo de Jesus como algo inacessível, inalcançável a nós, como se somente ele, sendo Deus, fosse capaz de alcançar tamanha façanha. Mas pela palavra, temos nele a firme esperança de que, assim como ele venceu em seu nome com a sua força, nós também venceremos. Se estivermos nele e ele em nós, certamente venceremos. Cristo é nosso principal exemplo, e fazendo como ele fez, seguindo suas pegadas, deixaremos para trás tudo aquilo que mina nossa confiança e seguiremos em fé para o alvo de nossas vidas. Em todo o tempo, ele confiou no Pai, levou a ele todas as suas dores e buscava em oração o Senhor. Se retirava não poucas vezes para orar, para fortalecer e para nos deixar o exemplo de que necessitamos estar próximos do Pai em oração e súplica, debaixo de suas asas, para descansarmos na segurança da sombra do Onipotente. O homem natural busca segurança na estabilidade de uma vida financeira, fazendo de tudo, até mesmo passando por cima dos seus princípios, para adquirir uma fortuna que o manterá seguro por toda a sua vida. Mas essa segurança é enganosa, e de nada adianta, pois o verdadeiro adversário não se intimida com influentes, ricos ou ao que grupo da sociedade pertencemos. Ele rompe os muros mais altos, entra nas maiores fortalezas e saqueia toda a fonte de alegria e felicidade. Nossa única segurança está no Deus Todo-Poderoso. Sem Ele, todas as demais coisas são vãs. Sem Ele, somos cobertos por majestosos mantos de engano, solidão, futilidade e falsidade. Com Ele, temos a verdadeira segurança, felicidade e a certeza que Ele é a nossa rocha, nosso esconderijo, nosso socorro bem presente na hora da angústia. Confiar no Senhor não nos eximirá de lutas, dificuldades ou situações adversas. Seremos como todos os demais seres humanos, pois a partir do momento da queda do homem, todos estamos debaixo do peso do pecado e teremos que conviver nessa terra com a consequência que Ele nos trouxe. O que nos difere dos demais é que quem está em Cristo terá sua companhia, seu socorro, sua misericórdia todos os dias da sua vida. Não andamos sós e seremos supridos pela sua graça em todo o tempo. O salmista, ao dizer que seremos como o Monte Sião, está nos dizendo que não seremos super-heróis, inquebráveis, indestrutíveis, ou que podemos fazer o que quisermos e consequência nenhuma virá sobre a nossa vida. Ele está afirmando que, confiando no Senhor e tendo uma vida nele, seremos parecidos, similares ao monte que não se move para lado nenhum, que não se dobra ao vento, às tempestades ou à ordem de qualquer um. Ele diz que seremos firmes, bem edificados, bem estabelecidos no propósito para o qual fomos designados pelo Senhor. Guarde a sua confiança em Cristo. Proteja sua mente, seu coração, seu entendimento nele, para que, assim como um monte está bem estabelecido, bem posicionado, bem edificado e firmado, sua fé também esteja. Para que sempre haja um cântico na sua boca que emana do coração que diz: bendito seja o nome do Senhor, em qualquer tempo ou ocasião, seja qual for a vontade de Deus, em conformidade ou não com a minha, louvado seja o nome do Deus fiel. Não ceda às vozes de desânimo, afronta, que questionam sua fé ou a sua certeza. Não se deixe levar, pois as muitas águas podem mudar o curso de um monturo de areia, que se forma de milhares de partículas soltas entre si, mas jamais mudarão a estrutura ou o curso de um grande monte, pois esse não está fragmentado ou dividido em centenas de sedimentos. Ele é inteiro, sem fendas, sem emendas, e não será abalada. Você é como Sião, que permanece na fé de Cristo, que te sustenta.
1: Bom, momento para reflexão e instrução para uma vida leve e abençoada pela palavra do Senhor, que traz um renovo na sua vida, está acabando por aqui. Mulheres que edificam.

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0: 19 horas.
1: Mais um culto Regenere. Vocês estão felizes? Vocal, banda? Animados pro culto de hoje? Com altas expectativas para aquilo que o Senhor preparou para nós hoje aqui. E com alegria, vamos começar. Fique de pé. Vamos com muita alegria começar esse culto em adoração ao nosso Senhor. Amém?

aqui tem um encontro com a glória do Senhor hoje aqui. Levanta a mão, dá um grito de glória a Deus. Amém, glória a Deus. Vira pro irmão cheiroso aí do seu lado. Se não tiver ninguém cheiroso aí, pode olhar pra cá pra cima, não tem problema. Fala assim pra ele: hoje eu vou ter um encontro com a presença de Deus. Amém? Porque onde a presença de Deus está, meu irmão, é maravilhoso. Onde tem tristeza, a presença de Deus transforma em alegria, amém? Onde tem desespero, a presença de Deus transforma em esperança, em amor, em paz, amém? Eu queria aproveitar que vocês estão felizes hoje, vocês estão animados, e eu queria convidar vocês para cumprimentar junto comigo os internautas, nossos irmãos da rádio, nossos irmãos do YouTube. Vamos cumprimentar juntos com a paz do Senhor bem dada, vamos? No três, hein? Um, dois, três, a paz do Senhor Jesus. Sejam bem-vindos, você que está acompanhando pelo YouTube ou pela rádio, seja abençoado, o Senhor tem grandes coisas para falar com você hoje. Vamos abrir a palavra do Senhor, permaneça de pé só pela leitura, vamos lá. João, vamos lá, o livro de João, capítulo 20, versículo 1. Abram comigo, por favor, vamos ler a palavra do Senhor. João, capítulo 20, versículo 1. Quem achou, fala aleluia. Amém. Vamos ler então. No primeiro dia da semana, Maria Madalena foi ao sepulcro de madrugada, sendo ainda escuro, e viu que a pedra estava revolvida. Amém? Repitam comigo. No primeiro dia de madrugada, ainda escuro. Amém? Bom, quem é essa Maria que a gente acabou de ler? Pode se assentar, por gentileza? Quem que é essa Maria que a gente acabou de ler? A gente sabe que tem muita Maria na Bíblia, né? Inclusive na minha família tem muita Maria também. Quem tem uma Maria na família aí? Minha avó é Maria, minha mãe é Maria, é muita Maria. Então, essa Maria que a gente vai conversar agora, rapidinho, é Maria Madalena. Maria Madalena era uma mulher que havia sido liberta por Jesus e virou discípula dele. E ela se tornou também uma das mulheres que acompanhava Jesus no seu ministério. Ela acompanhava Jesus e até ajudava Jesus, até com seus bens. Onde Jesus ia, Maria estava. Se Jesus ia para Galiléia, Maria acompanhava ele. Se Jesus parava para comer ou então para ouvir o Senhor Jesus ensinar, Maria estava lá com ele. A todo momento, eu acredito que Maria viu Jesus sorrir, viu Jesus chorar também, viu Jesus ir orar diversas vezes. Ela acompanhava o Senhor Jesus. Ela era uma pessoa que buscava incessantemente a presença dele. E eu quero que você imagine junto comigo como era legal nessa vida, né? Pensa comigo, você, no mesmo âmbito que Maria, uma pessoa que pode ver o próprio Jesus ali na sua frente, nosso Jesus Cristinho ali, ó, e ele vai fazendo milagre, você vai vendo, você vai conversando com ele, você vê ele orar, você vê ele fazer coisas maravilhosas para comer, ou então para ouvir o Senhor Jesus ensinar, Maria estava lá com ele. A todo momento, eu acredito que Maria viu Jesus sorrir, viu Jesus chorar também, viu Jesus ir orar diversas vezes, ela acompanhava o Senhor Jesus. Ela era uma pessoa que buscava incessantemente a presença dele. E eu quero que você imagine junto comigo como era legal nessa vida, né? Pensa comigo, você, no mesmo âmbito que Maria, uma pessoa que pode ver o próprio Jesus ali na sua frente, nosso Jesus Cristinho ali, ó, e ele vai fazendo milagre, você vai vendo, você vai conversando com ele, você vê ele orar, você vê ele. Olha que legal. Não seria legal, igreja? Amém ou não amém? Só que aí, se coloque comigo em um dia, uma madrugada, no Getsêmani, essa pessoa que Jesus, que Maria tanto amava, e creio que se você estivesse lá, você ia amar também, de repente ela é tirada de você. Chegam soldados, pessoas e tiram ele de você, e depois levam seu amado Jesus para um lugar onde ele vai ser surrado, chicoteado, açoitado, julgado injustamente, e você não pode fazer nada.
De repente o dia vai amanhecendo, aquela madrugada sombria e tenebrosa, e você vê o seu amado pendurado numa cruz. Chegam soldados, pessoas, e tiram ele de você, e depois levam seu amado Jesus para um lugar onde ele vai ser surrado, chicoteado, açoitado, julgado injustamente, e você não pode fazer nada. De repente o dia vai amanhecendo, aquela madrugada sombria e tenebrosa, e você vê o seu amado pendurado numa cruz, seu amado pendurado numa cruz.

Cadê a geração de fiéis aqui? Cadê? Cadê a geração de fiéis aqui nessa noite? Diga assim: eu quero ser achado fiel. Oh, olha para essa pessoa e diga assim: você está sendo fiel ao Senhor? Você está sendo fiel ao Senhor? Então declare isso bem mais alto: eu quero ser achado fiel. Vamos lá? Vamos lá? Levante as suas mãos e declare isso. Vamos lá? Vamos? Declare, vamos!

Comecei a chorar. Comecei a chorar e falei: meu Deus, me ajude a ser fiel em sua presença. Me ajude a estar mais próximo do Senhor. Principalmente nesses tempos que nós estamos vivendo. Pode se assentar, por gentileza, se assente aí, por favor. Principalmente nesses tempos que nós estamos vivendo, nós precisamos ser fiel ao Senhor. Eu quero perguntar aqui, cadê os vivos aqui? Cadê os vivos? Quem está vivo? Oh, glória, que bênção. Irmãos, só quem é vivo sentiu algo de Deus aqui nesses louvores. Só quem é vivo. Eu não consegui me conter, irmãos. Eu comecei a chorar, falei: meu Deus do céu, que letra maravilhosa. Porque nós viemos cultuar e adorar ao nome do Senhor Jesus Cristo. Quantos vieram fazer culto, diga glória a Deus. Que bênção. Meus irmãos, uma certa mulher, uma vez, ela ouviu falar de Jesus. Ouviu falar de Cristo. E ela, ao ouvir falar de Jesus, ela foi atrás dele. Quando ela vai atrás de Jesus, porque ela tinha ido atrás de outras pessoas, medicinas, gastou seu dinheiro, ela não teve nenhum êxito, não teve nenhum resultado. Mas ela ficou sabendo de Jesus Cristo. E ali ao redor de Jesus havia uma multidão, havia uma geração que estava acompanhando Jesus. E Jesus Cristo, andando naquela estrada, a mulher, ela resolveu tomar um passo de fé. Ela se posicionou na presença do Senhor. Ela foi até Jesus Cristo, mesmo rastejando, mesmo com a sua enfermidade, ela vai até Jesus. Ela não queria saber se as pessoas iriam barrar ela, se as pessoas iam dizer não para ela, mas ela falou: eu preciso ir até Jesus Cristo. E quando ela vai até Jesus, muitas pessoas começaram a jogar negativas para ela. Mas ela não deu ouvidos. Ela não deu ouvidos à negativa daquelas pessoas. E o que que ela fez? Ela foi rastejando e foi por detrás de Jesus. E ela dizia: se apenas eu tocar, serei curada. Serei curada. E ela foi, meus irmãos. E quando ela, chegando por detrás de Jesus, ela tocou na orla dos seus vestidos. E quando ela toca na orla dos vestidos de Jesus, Jesus fala assim, ó: alguém me tocou, porque de mim saiu virtude, saiu poder. E quando Jesus falou isso, a multidão falou: como que pode o Senhor falar que alguém te tocou, sendo que a multidão te aperta? Aí Jesus fala: pois bem, aí está a diferença dos que apertam, dos que tocam. Os que apertam, apertam de qualquer forma, mas os que tocam, tocam diferente. Aleluia. Você veio hoje apertar Jesus ou você veio tocar em Jesus nessa noite? O que que você veio fazer neste culto aqui nessa noite? Jesus está falando para nós aqui. Aquela mulher, ela tocou. Quando ela toca, sai poder. Há um diferencial. Há uma mudança.
E a Bíblia fala que ela se manifestou, ela se posicionou e falou:

Senhor, foi eu que te toquei. Irmãos, a Bíblia fala que quando aquela mulher enfrentou o medo, falando que foi ela que tocou em Jesus, todo mundo falou, opa, uma mulher tocar em homem, porque na época a mulher não poderia tocar em homem. Todo mundo já preparou para acabar com aquela mulher. Mas Jesus falou, filha, vai em paz, a tua fé te salvou. Levante as suas mãos, só quem é filho. Levante as suas mãos, só quem é filho. Os filhos celebram. Os filhos adoram. Os filhos cantam hinos ao Senhor. E a Bíblia fala que aquela mulher se prostou. É como que eu posso ver pelos olhos da fé aquela mulher se prostrando, dizendo, este sim.

Agora você vai se prostrar ao Senhor com a sua oferta. Você vai dizer ao Senhor que Ele é santo, que Ele é bendito, que Ele é maravilhoso. Que você vai render ao Senhor. Assim como aquela mulher se prostrou aos pés de Jesus, você vai se prostrar agora, dando a sua melhor adoração. Você que nos acompanha aí pelas redes sociais, você que está aqui presente agora, temos aqui o Pix da nossa igreja, o QR Code. Agora eu quero que você levante aí a sua adoração. Levante a sua adoração agora. E nós vamos orar por você. Em nome de Jesus, levante as suas mãos. Pai, em nome de Jesus agora, nós celebramos em tua presença, nós te prostramos, Pai, dizendo que tu és santo. Santo, santo é o Senhor, Pai. E toda a geração, todo o povo, toda a sua igreja vai engrandecer o teu nome, Pai. Nós ofertamos em sua presença, entregamos as nossas ofertas. Nós entregamos, meu Pai, a nossa adoração em tua presença. Senhor, nós não estamos aqui, Pai, para oferecer uma oferta de apertar. Não, nós estamos aqui para oferecer uma oferta de tocar, Pai. Nós estamos aqui para tocar no Senhor, Pai. E a

0: santidade. Levante as suas mãos mais uma vez e diga: Senhor, o Senhor é santo e merece a nossa melhor adoração. Diga: santo, santo, santo é o Senhor, que merece toda a honra e toda a glória. Oferte a sua melhor adoração em nome de Jesus.
1: Glória a Deus.

Se você crê que Ele ressuscitou, continue na mesma atmosfera que nós estamos. Feche os seus olhos e deixe Deus ministrar ao seu coração agora. Senhor, os teus filhos saíram de suas casas, vieram receber uma porção da sua presença. E o Senhor não despede os seus filhos de mãos vazias. O Senhor nos ensinou, se até um pai jamais daria uma serpente ao seu filho, ou daria uma pedra para ele, se ele lhe pedisse, quanto mais o Senhor, que é o nosso Pai Celestial. Sim, Deus, sopra sobre nós, Senhor, a tua brisa

nós louvamos, Pai. Se você pode aplaudir Ele, se Ele venceu, então louve a Ele com as suas palmas. Glória a Deus. O Cordeiro venceu. E Paulo diz: se nós não acreditarmos que Cristo ressuscitou entre os mortos, é vã a nossa pregação. Então toda a base da nossa fé, tudo que cremos, quem somos, aonde nossa esperança está depositada, tudo que nós esperamos acerca de Deus está pautado, está alicerçado, está enraizado no sacrifício de Cristo Jesus. E é neste sacrifício que nós vamos entender um pouco do que Jesus nos ensinava. Queria convidar a todos a pegar as suas Bíblias. Vamos fazer a leitura de Mateus capítulo de número 25. Mateus 25, 14. Mateus 25, 14 é a passagem que Deus colocou no nosso coração para que a gente possa compartilhar com vocês, com a igreja, no dia de hoje. Mateus 25, 14. Quem encontrou, glória a Deus. Quem não encontrou, misericórdia. Todos encontraram. Caso você não tenha encontrado, você pode fazer a leitura através também do telão. Mateus 25, 14 diz assim a palavra do Senhor para o nosso coração na noite de hoje. Pois será como um homem que, ausentando-se do país, chamou seus servos e lhes confiou os seus bens. A um deu 5 talentos, a outro deu 2 e a outro 1, a cada um segundo a sua própria capacidade. E então partiu. O que recebeu 5 talentos saiu imediatamente a negociar com eles e ganhou outros 5. Do mesmo modo, que recebera 2, ganhou outros 2. Mas o que recebera 1, saindo, abriu uma cova e escondendo o dinheiro do seu senhor. Depois de muito tempo voltou o senhor daqueles servos e ajustou contas com eles. Então, aproximando-se o que recebera 5 talentos, entregou outros 5, dizendo: Senhor, confiaste-me 5 talentos, e eis aqui outros 5 talentos que ganhei. Disse-lhe o Senhor: muito bem, servo bom e fiel, foste fiel no pouco, sobre o muito te colocarei. Entra na alegria do teu Senhor. E aproximando-se também outro servo, com 2 talentos, disse: Senhor, 2 talentos me confiastes. Aqui tens outros 2 que ganhei. Disse-lhe o Senhor: muito bem, servo bom e fiel, foste fiel no pouco, sobre o muito te colocarei. Entra na alegria do teu Senhor. 24 do 25. E chegando por fim outro que recebera 1 talento, disse: Senhor, sabendo que és homem severo e que ceifas onde não semeastes e ajuntas onde não espalhastes, receoso escondi na terra o talento. Aqui tens o que é teu. Respondeu-lhes, porém, o Senhor: servo mau e negligente. Sabias que ceifo onde não semeei e ajunto onde não espalhei? O 27 para fechar. Cumpria, portanto, que entregasses o meu dinheiro aos banqueiros, e eu, ao voltar, receberia com juros o que é meu. Curve a sua cabeça onde você está, deixa a sua Bíblia aberta. Senhor, mais uma vez nós entramos em oração agora, Pai, neste momento.
E nós queremos te agradecer pelos louvores que foram ministrados, queremos te agradecer por adoração que foi gerada nesse ambiente de culto. E nós temos palavras de gratidão na nossa boca, nós te louvamos, nós te adoramos, nós dizemos que o Senhor é grande. Ao Senhor pertence todo o poder, ó Pai. Senhor, a Tua palavra está diante de nós, ó Deus, e essas pessoas vieram para Te ouvir. Vieram para receber e se alimentar da Tua palavra para caminhar ao longo, ó Pai, da semana. Pai de amor, eu quero Te pedir que o Senhor não despeça. Que o Senhor não deixe a Tua igreja, o Teu povo sair daqui sem o norte da Tua palavra, sem a direção da Tua palavra. Que o Senhor possa nos fortalecer e os muros, ó Pai, que estão se levantando, Deus, os muros que estão se erguendo para atrapalhar a comunicação da Tua palavra, o crescimento da Tua palavra, que o Senhor, ó Pai, possa romper esses muros que possam ser intransponíveis, difíceis, Deus, de serem derrubados, mas cremos que o Senhor é o Deus que salta montes, o Senhor é o Deus que destrói muros, sabemos que o Senhor é o Deus do vale e o Senhor é o Deus do monte. Nós Te glorificamos pela Tua palavra, por tudo que o Senhor tem feito, tem direcionado. Tu és bom e a Tua misericórdia dura para sempre. Nós Te pedimos e Te agradecemos no nome do Teu Filho Jesus Cristo, e quem crê acredita, diga amém. Pode se assentar aplaudindo ao nome do Senhor, porque Deus é muito bom para conosco. Meus amigos, eu particularmente acabo nutrindo um sentimento muito, muito grande pelos evangelhos, até porque lembro-me, em tempos passados, um dos conselhos que minha mãe me deu, e eu dizia: mãe, por onde eu começo a leitura da Bíblia? Ela falou: olha, por questão de facilidade para você poder se ambientalizar um pouquinho com a Bíblia, você entender, seria muito bom e legal que você iniciasse a sua leitura bíblica nesses primeiros passos pelos evangelhos. Até porque os evangelhos, eles são muito objetivos naquilo que eles pretendem fazer. Talvez você encontre algumas palavras difíceis, Pereia, Judeia, Galileia e outros termos mais, são regiões. Mas começar pelos evangelhos é uma forma de você dar os seus primeiros passos para compreender quem era Jesus, o que Ele fazia, qual era a esperança em volta dEle, das pessoas daquela época. Dificilmente começar a leitura pelas cartas paulinas, embora eu também seja muito fã e acabo também alimentando um pouco de amor pelas cartas de Paulo, pela profundidade que Paulo tem. Até mesmo Pedro disse que há partes de Paulo que é difícil de compreender. Então em Paulo nós encontramos algumas palavras um pouco difíceis que a gente carece de um bom dicionário para poder entender: justificação, reconciliação, como que é tudo isso dentro do contexto e do mundo que Paulo falava. Mas os evangelhos, eles são bem simples de serem entendidos, até porque eles procuram ser bastante práticos nos objetivos que eles têm. Nesse, por exemplo, que nós lemos aqui, é o que rompe o silêncio profético que Jesus ficou, Deus ficou aproximadamente uns 400 a 420 anos, num período que nós chamamos de período intertestamentário, e é rompido pelo Evangelho de Mateus, e isso tem todo um propósito. Há toda uma razão porque Mateus, ele rompe esse silêncio de Deus, justamente com uma genealogia. E cá para nós, a gente que já leu genealogia, a gente começa a ler, e quando a gente vai para Crônicas, então, aí que o negócio começa a ficar mais enrolado ainda. Esse clano gerou Beltrano, esse clano gerou outro, e vai um monte de nome, que para a gente fala: por que esse camarada colocou esse monte de nome aqui? Mas é muito importante Mateus fazer isso, porque ele pretende convencer. O que Mateus quer fazer é convencer o público que ele está escrevendo. E o público que ele escreve é um público muito religioso, a saber, os judeus. Os judeus, eles tinham uma expectativa que Jesus chegaria. Porém, havia muitos grupos religiosos na época de Jesus: saduceu, fariseu e entre outros também, que criaram como se fosse um perfil de Jesus. Criaram perfis de Jesus. Não, quando Jesus chegar, ele vai fazer isso, isso e isso. E quando Jesus chegou, a classe que ele mais decepcionou foi a classe religiosa. Porque Jesus não cumpriu aquilo que eles estavam esperando. Eles esperavam que Jesus, no sábado, não fizesse...
sábado Jesus operou milagres. No sábado Jesus realizava milagres. A classe religiosa que mais ficou decepcionada com Jesus foi necessariamente os religiosos. Existem algumas razões que levam Mateus a fazer toda essa programação do seu evangelho. E isso é muito importante, gente, para nós. É importantíssimo para nós, porque da mesma forma que nós queremos ser bem compreendido, aliás, quem aqui já foi mal compreendido? Já foi mal, falou alguma coisa? Não tenha vergonha, porque geralmente em casa eu sou... Não, eu não falei isso. E a mulher fala, você falou isso. Eu falei, não, eu não quis dizer isso. É diferente. Então a gente às vezes é mal compreendido também. Isso acontece a todo tempo. Então ser bem compreendido é muito bom. E Mateus, ele tem essa pretensão de ser bem compreendido naquilo que ele está fazendo. Então ele começa mostrando para todas as pessoas que estavam lendo o seu evangelho que de fato quem está sentado no trono de Israel daquela região é Herodes. Mas quem deve se assentar no trono por legitimidade, por sangue azul correndo nas suas veias, não é Herodes, até porque Herodes era um edomeu. Ele não era legítimo rei de Israel. Foi o encaixe que fizeram e colocaram ele lá. Agora, quem deve se assentar no trono de Israel porque tem sangue azul correndo nas suas veias é este que está nascendo em uma manjedoura, que os anjos os louvam, que os magos atravessam, levam presentes para eles. Que tudo isso acontece é uma demonstração muito grande que ele é o rei de Israel e ele deve se assentar no trono de Israel porque ele é rei. Olhe a linhagem dele, olhe a família dele, olhe de onde ele veio, a região dele, o pai dele descende desse, então ele é rei. Ele deve se assentar sobre trono. Porém, todo rei sabe que quando ele está dando os seus primeiros passos, uma das primeiras coisas que acontece é a perseguição. Antes que Deus te coloque no lugar que você deve estar, antes que Deus te leve ao lugar aonde Ele quer que você esteja, Deus vai permitir que você passe por perseguições. E de fato isso aconteceu. Herodes moveu o império inteiro para poder ir atrás desse menino Jesus que havia acabado de nascer. E ele coloca os magos, olha, mostre para mim aonde ele está. E eles vão mostrando toda criança na faixa etária de 2 anos de idade para baixo, foram mortas por conta de um desejo de um rei tirano que queria necessariamente manter o seu trono. Consequência disso, Jesus desceu para o Egito. Ficou um período no Egito, depois Jesus retorna do Egito novamente e volta para a região de onde ele estava, de Nazaré. Lá em Nazaré era um povoado muito simples, lembra muito as congregações locais. Era um vilarejo de aproximadamente 400 pessoas e eles tinham uma sinagoga, onde eles costumeiramente faziam cultos a Deus, salmodiavam, cantavam, ouviam a palavra. E naquele dia Jesus leu uma passagem de Isaías e disse: hoje se cumpriu esta profecia, porque o Espírito do Senhor está sobre mim. Ele me ungiu para libertar, para curar, para agir. As pessoas olharam assim, como é que é? Ô Maria, você não deu o remédio hoje de Jesus não? Ô José, esse aí não é o teu filho que ontem acertou o martelo na cabeça do dedo enquanto ele estava trabalhando na carpintaria? Não é ele? Agora ele está falando para a gente que ele é o Messias e ele se assentou no lugar messiânico. É isso mesmo? Maria, se você não corrigir esse menino, olha, lá na frente, daqui a algum tempo, quando ele fizer 30 anos, ele vai dar um trabalho terrível. Esse é o problema, as pessoas não acreditavam, elas aguardavam uma coisa, e quando aquilo que era muito bom chegou, o que havia sido prometido havia chegado, eles não conseguiram identificar que Jesus estava no meio deles, e eles não conseguiram entender nada disso. E aí a gente começa a ver como é que Mateus, ele começa a fazer toda essa movimentação do seu evangelho. Por isso que ele usa tanto, meus amigos, a expressão "está escrito", para que se cumprisse. Está escrito. Ele fala por parábolas porque estava escrito. Ele ensina por parábolas porque estava escrito. Você pega o capítulo de número 13 do evangelho de Mateus, é uma sequência de parábolas que Jesus vem ensinando. Até então, na sua entrada triunfal de Jerusalém, capítulo de número 21 do evangelho, Jesus, após entrar em Jerusalém pela última vez, ele chama os seus discípulos, a multidão, coloca sentado e diz assim:
Eu tenho um último discurso para dar para vocês, e se não for o último, está próximo de ser. Olha, ficai atentos, que vocês não sejam enganados, ludibriados, e ninguém possa enganar vocês. Porque a vinda, a chegada do reino de Deus e a minha volta novamente para esse local está muito próxima. Senhor, os discípulos na hora abriram os olhos e ficaram atentos. Fala-nos mais. Fale mais como será então a tua vinda. Ou melhor, nos dê o sinal ou os sinais necessários de que o Senhor vai voltar. Quando vocês ouvirem rumores de guerra, quando vocês virem pestes, terremotos, estes são os sinais que estão antecipando a minha vida. Ora, os discípulos ficaram muito curiosos com tudo que Jesus havia falado, e na sequência de tudo isso, Jesus não encerra o seu sermão no capítulo de número 24. Ele não encerra, ao contrário disso, ele não vai encerrar o sermão no capítulo 24. O capítulo 24 apenas foi uma introdução. Ele apenas introduziu a ideia do que ele estava falando. Na sequência do 24, vem o 25, e ele começa a falar agora por parábolas para os discípulos. E ele diz assim: olha, um senhor saiu da sua casa, mas deu aos seus servos autoridade. E aqui tem um ponto muito importante, meus amigos. Um ponto muito importante, sabe por quê? Porque às vezes a gente confunde autoridade com outra coisa. As pessoas julgam que autoridade é eu pegar esse microfone aqui que está na minha mão e começar uma pregação asmática aqui agora. E começar a fazer um monte de barulho. Pá, pá, pá, pá, pá. Gente, isso não é necessariamente autoridade, tá? Autoridade é poder de representação. Quando eu represento alguém, eu estou revestido de autoridade, eu estou coberto de autoridade. Logo, autoridade é quando eu represento alguém. Ora, uma certa feita, Jesus foi curar o servo do centurião, e o centurião falou para Jesus e disse: olha, não, o senhor não precisa ir lá não, porque eu sou um homem sujeito à autoridade, assim como o senhor. Eu sou um centurião, eu mando em 100 soldados romanos. Se eu falar a esse servo vai, ele vai. Se eu falar a esse aqui volta, ele vai voltar. Assim como eu sou homem sujeito a César, César me dá autoridade para poder exercer autoridade sobre esses homens. E eu sei que o Senhor, Jesus, o Senhor é sujeito à autoridade do seu Pai. Porque as palavras que o Senhor prega não são suas. O Senhor mesmo falou: o que eu ensino não vem de mim, vem do meu Pai. As obras que eu faço não são minhas. Meu Pai pede para que eu as faça e eu obedeço. Eu e o Pai somos um. Então o Senhor só tem autoridade porque o Senhor representa. O Senhor está revestido, o Senhor está guardado e debaixo da autoridade do seu Pai, que é Deus. Assim como o Senhor é homem sujeito à autoridade, eu também sou. Isso é um tapa na cara daquelas pessoas que dizem assim: eu não tenho liderança. Eu sou sujeito a mim mesmo, eu ouço de Deus e de Deus eu direciono. Amado, isso é só uma demonstração que o mesmo sentimento que houve em Satanás de não se submeter a Deus, você está desfrutando desse sentimento. E ele é muito claro na exposição do texto do capítulo 24, porque ele diz assim: o Senhor saiu da casa, mas não deixou a casa sem autoridade. Deixou na casa uma pessoa com autonomia suficiente para poder ver como aquela pessoa vai lidar com o poder. Você quer conhecer uma pessoa? Aquela frase antiga e velha que a gente já conhece. Você quer conhecer alguém? Dê o que para ela? Dê poder para ela. Ah, e você vai saber. Se olha para aquele irmão com aquela cara de fome, dá poder na mão dele, irmão. Para você ver se ele não vai chutar o balde. Se ele não vai chutar o balde. Vai. Você quer conhecer alguém, dê poder para ele. E a parábola é muito clara. É extremamente clara, porque demonstra como este servo, o servo bom e o servo mau, lidaram ou administraram com a autoridade que estava, o poder de representatividade que estava sobre ele. Por isso que a Bíblia fala para nós que nós somos embaixadores do reino. Logo, se somos embaixadores, somos representantes do reino de Deus e você desfruta de autoridade. Não pense que
pai quando você ora e repreende ele, porque você é bonitinho ou bonitinha, porque você está debaixo da autoridade de alguém, porque você está desfrutando de autoridade de alguém que não é sua. Ela vem de Deus. Então, quanto antes você se submete a essa autoridade, mais autoridade no nome de Jesus você tem. Então, o que, que nós vamos entender com isso? Que Deus está dando para você um poder de representatividade. Você vai entrar na sua casa e você é um representante legal do reino de Deus. E aonde chega um representante legal do reino de Deus, o mal precisa sair. As trevas precisam ser dissipadas pela luz. As trevas precisam desaparecer com a luz. Não foi Jesus que disse: não tem como esconder uma luz acesa debaixo de uma cama? Não faz sentido nenhum, não dá. Você coloca essa luz acesa no velador, para que todos vejam essa luz acesa, e você é esta luz, porque ele disse que você é luz do mundo e sal da terra. Se você pode aplaudir ao nome do Senhor, faça, porque ele te deu autoridade. Na primeira parábola, Jesus tem a intenção de mostrar como os discípulos lidariam com a autoridade. E eles administraram a autoridade em momentos bons de forma correta, em momentos ruins usaram de forma errada. Por exemplo, quando João, o próprio João, o que reclinou a cabeça no peito de Jesus, reclinava a cabeça e foi com Jesus até o Calvário, chegou para Jesus e falou: Jesus, deixa eu falar uma coisa para o senhor. Tô sabendo que tem um grupo que não anda com a gente, que não é do nosso meio, não faz parte do nosso clube da bolinha, do nosso clube da meia, e tá usando o teu nome para poder repreender demônio. O senhor quer que a gente peça que caia fogo do céu sobre a cabeça daqueles miseráveis? Eu oro, se o senhor quiser, eu oro. Eu vou orar, porque eles não pertencem a gente. Eles não fazem parte do nosso clã, do nosso grupo, e estão usando o teu nome. Vê se pode um negócio desse. Jesus olhou para eles e falou: gente, quem não é contra nós, é por nós. Então deixe que pregue, deixe que cure, deixe que use o meu nome. Eles não estão contrariando aquilo que eu estou fazendo, eles estão apoiando o que eu estou fazendo. Os discípulos administravam a autoridade de formas diversas. Agora, na sequência, e essa parábola aqui até hino tem em cima dela, que é a parábola das 10 virgens. As pessoas imaginam que quem casa são as 10 virgens, mas na verdade não. As 10 virgens, meus amigos, elas não casam. Essas 10 virgens, elas são damas de acompanhamento. Elas estão acompanhando a noiva. Como é que funcionava? Elas iam na casa da noiva, pegavam a noiva toda enfeitada, bonitona, daquele jeito que a gente já está acostumado a ver, e ia na casa dela, pegava ela e acompanhava ela. Douglas, por que havia necessidade do azeite da lamparina? Porque as festas naquele período eram feitas à noite, devido ao sol que era muito quente. Então precisava de uma luz para poder iluminar o caminho até onde aconteceria o casamento, que ocorreria na casa do pai do noivo. 5 delas são prudentes, ou seja, levaram azeite na reserva. E 5 delas eram loucas, porque ficaram para o improviso. Ah, vamos ver o que dá, a quantidade que tem aqui, dá para a gente carregar até lá. Elas não contavam com o imprevisto. E no meio do caminho, o azeite faltou, bateram nas costas das prudentes e falaram assim: olha, nos dá azeite, tem azeite aí para emprestar. Ela falou: não, azeite não se dá, azeite não se empresta, azeite não se vende. Vocês querem? Vocês vão comprar. Só que no ato delas irem comprar, elas acabaram ficando. Tem uma lição aqui: tanto quem vende quanto quem compra não entra para o reino de Deus. Ficaram para fora. E aí, qual é a lição que essa parábola ensina para a gente? Qual é a lição que ela deixa para a gente? Como é que nós administramos a unção que Deus coloca sobre a nossa vida? Como é que nós administramos a unção que Deus derrama sobre nós? Deus, ele deu talento para vocês. Deus, ele deu habilidades para vocês. Deus, ele deu vocação para todos vocês. E os dons e a vocação de Deus, como diz Romanos, é irrevogável. Ou seja, Deus, ele dá vocação para nós, Deus, ele dá chamada para nós, Deus, ele dá unção para nós, e isso é irrevogável. Agora, como nós administramos isso, eu te faço uma pergunta: a forma que você tem usado o talento, a vocação, a unção que Deus derrama sobre você e está sobre você,
administra de forma gloriosa. Você administra para que o nome de Deus seja glorificado. Você faz isso com amor aquilo que Deus colocou na palma das suas mãos. Você olha com zelo para isso que Deus diz: não, realmente, essa unção e essa autoridade que está sobre a minha vida, eu vou administrar da melhor forma possível, do melhor jeito possível, da melhor maneira possível, e em nome de Jesus. Deus está dando para nós não só unção e autoridade, que é excelente, mas outra coisa é necessária para a gente poder usar essas ferramentas, meus irmãos. Uma coisa chamada sabedoria. É a capacidade de avaliar a tomada de uma decisão. Cuidado quando você vai tomar uma decisão, porque dependendo da decisão que você toma, outros são, como é que eu falo? Outros são afetados por essa decisão. Então nós precisamos, por demais, ter uma autonomia daquilo que Deus está derramando sobre a nossa vida. Em nome de Jesus, eu quero orar por você e pedir para Deus, para que Deus derrame uma porção de sabedoria. E essa porção de sabedoria venha com autoridade, poder de representação. E também venha com muita unção de Deus para essa fase que Deus está derramando sobre você, sobre a sua casa, sobre o seu ministério. Se você pode aplaudir ao nome do Senhor, aplauda o nome dele, porque Deus te deu. Se existe uma outra lição que nós podemos extrair disso tudo, é que nós devemos se envolver com aquilo que Deus está fazendo. As virgens loucas, elas não se envolveram com aquilo que Deus estava fazendo. Elas não se atentaram com aquilo que Deus estava fazendo. E é muito importante para que a gente não se torne um opositor da obra. Quem sabe nós não somos um opositor daquilo que Deus está fazendo e nós não conseguimos ver. Deus está abrindo uma porta e falando: passa. Aí a pessoa que está na porta passa e fala assim: tá, agora não está mais aberta não, está fechada. Nós não podemos ir contra aquilo que Deus está desenhando para nós. É como se você pegasse o projeto de Deus e falasse assim: eu tenho algo melhor do que isso que Deus desenhou para vocês. Eu tenho algo mais excelente. Eu tenho algo mais extraordinário do que essa porta que Deus abriu. Tem coisa melhor do que isso. É como se nós estivéssemos querendo ensinar Deus a trabalhar. E cá para nós, gente, seres humanos terráqueos falando agora, às vezes a gente faz esse papel. Às vezes a gente olha e diz assim: não, não vai dar certo, deixa para lá, isso aí não tem como acontecer. E Deus abriu a porta e falou: passa, fui eu que o abri, fique em paz. Aquele que abre a porta é o mesmo que mantém a porta aberta. Aquele que te deu a oportunidade é o mesmo que mantém a oportunidade aberta. Você precisa confiar no que Deus está fazendo. Você precisa romper em fé naquilo que Deus está fazendo. Você precisa se posicionar naquilo que Deus está fazendo. Que toda dúvida, que toda falta de certeza, em nome de Jesus, saia da sua vida, em nome de Jesus. Que toda falta de convicção, eu me sinto tão tímido, eu me sinto tão tímida, em nome de Jesus, toda timidez vai embora, porque Deus está te dando um espírito de ousadia para você poder se posicionar naquilo que Ele está fazendo na sua vida. E às vezes é isso que a gente precisa. Deus já abriu a porta e falou: passa. E a gente: será que é Deus? Será que foi Deus mesmo? Amado, pelo amor de Deus, só está faltando Deus pegar um papel, uma caneta, desenhar para você e falar assim: vai, passa logo, porque é eu que estou abrindo. E a gente: será, meu Deus do céu? Em nome de Jesus, que toda dúvida, toda falta de convicção caia por terra, em nome de Jesus. Atravesse essa porta que Deus está abrindo para você passar. Não tenha dúvidas, é Deus fazendo acontecer. Aplauda o nome dele, porque Deus é um Deus de portas abertas. E aqui nós caminhamos para poder entender o que Jesus e o porquê que ele estava fazendo. Ele fecha o seu sermão na parábola que nós lemos, que é a parábola dos talentos. Ele chama um servo, isso aqui é muito importante. Ele chama um servo
E, fala, e não é que ele diz assim, foi com a sua cara. Rapaz, não é que você é bonito? Olha que moço bonito, rapaz. Vou dar 5 talentos para ele, porque ele é bonito. O texto é muito claro. Ele não deu 2 ou 5 para aqueles, porque simplesmente eram bem afeiçoados. Eram pessoas que, de presença boa. O texto é muito claro. Olha o que o texto fala. E cada um recebeu de acordo com a sua capacidade. Olha para cá. Em nome de Jesus. Deus te prometeu tanta coisa e eu sei disso. E agora, momento de sinceridade. De coração para coração agora. Momento de sinceridade, de coração para coração. Você pede tanta coisa grande para Deus, tanta oportunidade grande, tanto sonho grande. Você desenha para Deus tanta coisa, assim, coisa astronômica, coisa gigantesca. Agora diga que eu estou mentindo. Sabe por que você não está mentindo? Porque eu também peço. Eu também faço esses pedidos exagerados para Deus. E muitos mesmo, faço. Só que um dia, Deus me deu um tapa. E quando eu li esse texto, ele diz assim, que cada um recebeu de acordo com a sua capacidade. E Deus falou para mim, para o que você me pede? O quanto você tem se preparado? Aí eu pego o meu banquinho, isso aí. Desculpa. Perdão, Deus, depois não questiono mais o Senhor por que isso e aquilo. Não vou fazer mais isso. Do que você tem pedido para Deus, o quanto você tem se preparado? Ou você entrou na procrastinação? Não, isso aqui o que der, deu. Não estou nem mais aí. O que acontecer, aconteceu. Problema de quem está fazendo. Se for de Deus, vai chegar na minha mão. Eu creio que o que é de Deus vai chegar na minha mão. Mas o local, o lugar, para onde Deus disse que você chegaria, você precisa ser capaz de granjear, de multiplicar, de fazer crescer, de ter multiplicação do que Deus tem para você. Em nome de Jesus, levante as suas mãos assim. Levante as suas mãos aos céus. Quando Deus colocar alguma coisa na sua mão, isso não cairá. Não será feita uma conta de subtração. Será feita uma conta de soma, multiplicação na sua vida. Aonde você colocar a palma das suas mãos, sobre quem você orar, os talentos que Deus está derramando sobre você são talentos grandes. Diga amém em nome de Jesus. Amém. Agora outra pergunta, o quanto você tem se preparado para isso? O quanto você tem se qualificado? E eu não estou falando aqui só de habilidades intelectuais. Eu estou falando aqui de habilidades espirituais também, tá? Quanto tempo você gasta para você se revestir de Deus? E às vezes a questão não está nem no tempo, mas na essência e na qualidade daquilo que você faz. Tem gente que faz uma oração de 5 minutos e é mais sincero do que muita pessoa. Não se esqueça da oração do fariseu e do publicano, tá? Fariseu, olha eu aqui de novo no templo. Vou dividir o meu espaço de oração com esse pecador publicano miserável. Nunca! Eu sou homem justo. Eu oferto. Eu oro. Eu leio. Fariseu, rapaz. E o publicano? Senhor, me perdoa. Uma oração com 5 palavras. Uma oração curtinha. Me perdoa. Porque eu sou um miserável pecador. Eu não mereço estar aqui. Eu não mereço ter o que tenho. E o que eu tenho já está muito. Já tenho muito. Já está além daquilo que eu posso ter. Não pode ficar melhor além do que já está. Porque tudo que o Senhor me deu é pura ação de bondade, gratidão, misericórdia, benevolência, grandeza. O teu amor me cobre. O quanto você tem se preparado para o que Deus tem colocado na palma da tua mão? O quanto você tem investido no seu ministério? O quanto você tem investido na sua profissão? O quanto você tem investido na sua vocação? O quanto você tem investido na sua família?
O quanto você tem investido em tudo que Deus faz por você. Como você responde ao que Deus tem desenhado na tua mão. Aí você olha para o outro e fala assim: ele é o queridinho, bonitinho, ele é o favor, ele tem um afago, olha como ele é bem tratado. É não, irmão, é porque ele se preparou para administrar o que Deus colocou na mão dele, e Deus está dando para nós essa mesma habilidade, essa mesma responsabilidade. Está dizendo: ele não é querido, ela não é querida, ela não tem um brilho especial, ele não tem um brilho especial, ele não tem favoritismo nenhum. O que eu tenho sobre ele é aquilo que eu já havia falado para ele há muitos anos antes disso acontecer. A diferença é que ele se preparou para receber 5. E aí na sequência do texto ele chega e fala assim: e entregou 2 para o outro. Então um 5 é aquela pessoa hiper mega blaster habilidosa. Você pensa que ele está indo, ele está voltando. Você vai com a farinha, ele está com bolo. Cara bom, habilidoso. O 2 é aquele camarada que ai, tem que ir, é na guerra, mas ele faz acontecer. E o que tinha 1? O talento que ele tinha, ele pegou e enterrou. Enterrou o talento dele. Depois o Senhor voltou. Em todas as parábolas o Senhor volta e olha assim para ele e diz assim: como que você administrou o que eu coloquei na tua mão? A autoridade que eu te dei, como você administrou? A unção que eu te dei, como você administrou? E o talento que eu te dei, como você está administrando? E aí ele chega assim: olha, Senhor, o que o Senhor me deu 5, eu granjei mais 5, que tinha 2 mais 2, 4, e 1, pegou o talento, abriu, jogou o talento dentro, enterrou. Quando o Senhor voltou: vamos prestar conta agora, o que é que você fez? Multipliquei. E o Senhor: também multipliquei. E você? Enterrei. Por que que você enterrou? Ah, porque o Senhor é homem severo, o Senhor é duro demais. O Senhor semeia onde não plantou. Então, eu automaticamente enterrei esse talento. Agora, tem algo que é muito importante nessa parábola, que tem uma lição aqui riquíssima para nós, para nossa vida espiritual. E essa lição é justamente isso que está escrito na Escritura Sagrada. Além de entregar aquilo que era de acordo com a capacidade de cada um, de acordo com a habilidade de cada um, e eles granjearem isso, multiplicarem isso, depois de tudo, essa riqueza espalhada para eles, esse talento aqui não é uma habilidade necessariamente. Tratando-se do texto, aqui o negócio está falando sobre dinheiro. E o dinheiro na época era 1 denário. Então a pessoa que tinha 1 denário é o salário de 1 dia de trabalho. Então a pessoa trabalhava o dia inteiro. E não tinha ar-condicionado naquela época não, irmão. O negócio era, não era 8, era 80. Era terrível. Depois de 1 dia de trabalho, recebia 1 denário. 1 denário. Aqui o Senhor entrega 5 talentos. 2 talentos. E 1 talento. 1 talento equivale aproximadamente a 10 anos de trabalho. 1 talento. Quantos denários não tem 1 talento? Agora, se em 1 talento tem tudo isso, olha para cá, imagine em 5 talentos.

Como é que o Senhor fala para ele assim: você foi fiel num pouco, e sobre o muito eu te colocarei? 5 talentos não era pouco. Não era pouco em hipótese alguma. Era muita coisa. Mas ele diz assim, ó: você foi fiel num pouco. Como assim pouco? Depende. Depende da sua perspectiva de vida. Se você acha que 5 talentos é muito, para mim é pouco. Para Deus é pouco. Por quê? O que você vai viver daqui para frente? Aí o texto fala: entra na alegria do teu Senhor. Porque se você acha que o que você recebeu aqui é muito, você não sabe o que te aguarda e o que te espera depois que você entrar na próxima fase. Aí Paulo diz: aquilo que o olho não viu, aquilo que o ouvido não ouviu, aquilo que não subiu para o coração do homem, é o que Deus tem reservado para aqueles que nele esperam. Se você julga que o que você está vivendo é muito, se você olha e diz assim, olhando nas mil e uma possibilidades do multiverso, para mim essa ou esse é os melhores dos mundos, você não sabe o que é que Deus tem reservado para você. João, na sua epístola universal, na primeira epístola universal, ele diz assim: amados, olha o que João fala, o apóstolo do amor que reclinou a cabeça no peito de Jesus: amados, o que devemos ser, ainda não somos. Como é que é, João? O que devemos ser é o que vocês acabaram de ouvir. O que devemos ser, ainda não somos. Como assim, João? O que devemos ser, ainda não somos. Por quê, João? Porque ele não se manifestou. Porque quando ele se manifestar, aí sim nós seremos o que ele predestinou para que nós sejamos. O que devemos ser, ainda não somos. Mas quando ele se manifestar, com ele se manifestaremos. E o que existe de grandioso nisso, João? Ele vai explicar isso para a gente lá na carta, das cartas do livro do Apocalipse. Paulo, ele era um cara, uma pessoa, deixa eu explicar uma pessoa, né? Falar um cara, dizer, ah, Paulo, um cara, um apóstolo, uma pessoa. Era uma pessoa que ele tinha experiências com Deus, mas ele não conseguia, não por falta de capacidade cognitiva, relatar o que ele viu na experiência com Deus. Paulo diz assim: eu conheci um homem no corpo, fora do corpo, eu sei que ele viu coisas inefáveis. O que é inefável? Belo, bonito, formoso, lindo, mas eu não tenho palavras para colocar no papel para descrever para vocês. Aí ele diz assim: aquilo que o ouvido não ouviu, aquilo que o olho não viu, aquilo que não subiu ao coração do homem, é o que Deus tem preparado para aqueles que o amam. Porque ele viu, mas não relatou. Aí João, na ilha de Patmos, e eu, João, vosso irmão na aflição, companheiro no Senhor Jesus Cristo, fui levado à ilha de Patmos por amor ao Senhor, e ouvi uma voz atrás de mim: João, tudo que você vê, você escreve no livro. Quando eu olhei e virei para ver quem falava comigo, eu vi um semelhante ao Filho de Deus, seus olhos como chama de fogo, cabelo e cabeça brancos como alva lã, seus pés como latão reluzente que haviam sido refinados na fornalha. Ele tinha uma veste juntamente com ele, a sua boca saiu uma espada afiada de 2 fios, e ele tocou. Quando eu olhei, eu caí como morto, porque não tem como viver, que eu vi ele. Mas ele diz: não tema, João, eu sou o Alfa e o Ômega, o princípio e o fim, eu dei a vida. E me levantou e disse: tudo que você vê, você escreve no livro. Aí João começa a ver tudo aquilo que são coisas mais grandiosas, mais gloriosas, mais extraordinárias do que as coisas da terra, entende? Só que João ajudou a gente. Ele disse assim: gente, o que eu vi lá, desculpa, eu não consegui relatar para vocês, só que é o seguinte, o que eu vi lá eu posso comparar com as coisas daqui. Como é que foi a comparação, João? As ruas, é superior às ruas daqui, mas para poder explicar para você, as ruas são de ouro, tá? As colunas que sustentam o templo são meio que de cristal, sabe? E o rosto dele sentado sobre o trono é como o rosto do sol ao meio dia que resplandece, e quando o rosto dele reluz sobre o cristal, ilumina

da cidade, e eu medi toda a cidade com um pedaço de cana e saí medindo, é como 12 mil estádios, se não salvo engano, se eu não estiver enganado. O que mais, João? O que tem lá é extraordinário. Se você está achando que você está vivendo, coisas extraordinárias, você ainda não viu até Deus de fato fazer você viver a próxima etapa. Então, por favor, meu amigo e minha amiga, aumente as suas expectativas para o que nós vamos viver. Aumente as suas expectativas, porque se você está achando que o que você está vivendo é algo grandioso, Deus vai chegar aí para você e dizer: como você foi fiel no pouco, e você vai dizer: Deus, isso é pouco para o Senhor, para mim é muito. E Deus vai falar para você: alegria do teu Senhor, porque o que tem agora é mais extraordinário do que você pode imaginar. Em nome de Jesus, se coloque de pé agora. Em nome de Jesus, se coloque de pé. E nós vamos fazer uma oração agora e pedir para Deus. Nessa oração que nós vamos fazer agora, nós vamos pedir para Deus remover toda a dúvida. Senhor, eu sei o que o Senhor tem para mim é algo grandioso. Eu sei que aquilo que o Senhor tem para mim é algo extraordinário. Eu sei. Eu não tenho dúvida sobre isso, Senhor. Só que alguma coisa me impede. Está me impedindo de atravessar essa porta que o Senhor me abriu. Alguma coisa está impedindo de Deus, ou melhor, de você ir adiante daquilo que Deus está fazendo. E Deus está pedindo para nós posicionamento. Nós não vamos temer diante das grandes muralhas. Nós não vamos ser abalados pelas águas turvas. Nós não seremos abalados por nada, porque o Senhor está na cidade. O Senhor habita no meio da cidade. Refúgio é o seu nome. Socorro bem presente na angústia é o seu nome. E nós vamos fazer essa oração porque o que Deus tem para nós é algo grande, é algo extraordinário, é algo que não cabe nas nossas mãos, é algo que foge do nosso controle. Mas nós precisamos estar preparados para o que Deus está fazendo. Nós precisamos abrir os nossos olhos, e não são esses olhos físicos, são os olhos espirituais para as portas que Deus está movendo. Eu quero convidar você agora a curvar a sua cabeça em nome de Jesus. Se você ouviu essa palavra e disse: essa palavra é para mim. Se você ouviu essa palavra e disse: Deus falou comigo. Eu queria que você colocasse a mão no seu coração agora, em nome de Jesus. Colocasse a mão no seu coração agora, fechasse os seus olhos e começasse agora em oração a Deus. Em oração a Deus, dizer: Deus, remove a minha dúvida do que o Senhor tem para fazer. Daquilo que o Senhor tem para fazer, arranca essa dúvida, Senhor. Será que vai acontecer? Será que a porta vai abrir? Será que as coisas vão fluir? Será que vai ser do jeito que eu pedi para Deus? E Deus está dizendo para o nosso coração: apenas se prepare para aquilo que eu vou fazer você viver. Apenas se preocupe com uma coisa: se prepare. Se prepare e fique atento. Fique totalmente atento, porque a qualquer momento eu vou fazer você atravessar aquilo que eu havia prometido para você. Eu vou fazer você chegar onde eu havia dito que você chegaria. As coisas vão acontecer não da nossa forma, não. Talvez a gente tenha um plano até legal, bem elaborado, mas Deus está frustrando os nossos planos, e está tudo bem. Glória a Deus por isso, porque os pensamentos dele, o caminho dele, são mais elevados do que os nossos caminhos. Isso, eu quero convidar você agora em oração, a você elevar a sua voz agora em oração e dizer para Deus: sim, Deus, amém, eu vou me preparar mais, tanto espiritualmente, quanto profissionalmente, quanto ministerialmente.

fé. Nós vamos nos posicionar em fé agora em nome de Jesus, e nada abalará o que Deus tem a fazer. Isso, glória a Deus agora.

ao Senhor, confia nele e ele tudo fará. Queria perguntar agora para os que me ouvem, se existe alguém aqui hoje que, ouvindo essa palavra, os louvores que foram ministrados, você olhou, ouviu e disse: Deus falou comigo e eu preciso me posicionar e eu quero aceitar Jesus como Senhor e Salvador da minha vida. Levante as suas mãos para que a gente possa conhecê-lo. Existe alguém para Jesus? Faça assim com as suas mãos para aceitá-lo como Senhor. Venha aqui à frente que nós vamos orar por você então. Venha. Você que quer aceitar a Jesus, venha aqui à frente. Você que quer reatar o seu relacionamento com Jesus, também eu quero convidar você a vir aqui à frente e aceitá-lo, reconciliar com ele essa aliança. Existem duas pessoas vindo para Jesus agora. Se você pode aplaudir ao Senhor, aplauda ele. Glória a Deus. Existe mais alguma pessoa que quer aceitar a Cristo como Senhor ou reconciliar com Jesus? Levante a sua mão e venha aqui à frente. Temos mais uma pessoa aceitando Jesus e reconciliando com ele. Glória, aplauda ao Senhor mais forte. Glória a Deus. Tem mais alguém que está tomando essa decisão, reatando essa decisão, voltando a essa aliança, que em algum momento essa aliança foi quebrada? Mais alguém para Jesus? Glória a Deus.

Valmir estão aceitando a Jesus como único e suficiente Salvador. E também... a Kayla está retornando para Jesus também. Também está aceitando, reconciliando? A Tamires também está aceitando e reconciliando com o Senhor. Levante as suas mãos para cá, por favor, levante. 5 pessoas estão retornando ao caminho do Evangelho, ao caminho da igreja. Levante as suas mãos para cá, vamos orar por eles como família. Uma nova família que vai acolhê-los, cuidá-los, dar todo o cuidado necessário para que se mantenham no corpo de Cristo. Os irmãos, ponham as mãos sobre eles que nós vamos orar agora. Senhor Jesus, nós

Sejam muito bem-vindos à família Deus e Amor, a família Regenere. Sejam muito bem-vindos, Deus abençoe, vocês são muito amados e queridos aqui. Quem pode aplaudir ao Senhor por essa noite? Glória a Deus. Teremos agora uma chamada de um vídeo e eu quero pedir a sua atenção agora para a gente poder e gerar mais expectativas naquilo que está por vir.

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